0: em todo o país.
1: Sexta-feira, 22 de maio de 2026.
0: Vamos ao destaque do dia. Brasil contra o crime organizado.
1: Mais de 8 mil celulares já foram apreendidos de dentro dos presídios desde 2023.
0: O programa quer asfixiar financeiramente o crime e reforçar a segurança em 138 presídios estaduais.
1: Presidente Lula reforça a disposição do governo em enfrentar o crime.
2: A luta contra o crime organizado vai envolver 11 bilhões de reais para que a gente possa dotar todo mundo de os instrumentos necessários para combater a violência.
0: E ainda, prevenção ao câncer colorretal ganha reforço.
1: SUS vai adotar um novo exame que realiza o rastreamento precoce da doença, o que colabora para alcançar a cura, Thaísa Vitória.
3: O novo protocolo deve ser aplicado em mais de 40 milhões de pacientes pelo SUS e vai ajudar a reduzir a fila pela colonoscopia, que atualmente é utilizada como principal exame preventivo.
0: De olho no calendário.
1: Segunda-feira, aposentados e beneficiários do INSS recebem nova parcela do 13º.
0: Também no dia 25 de maio tem início as inscrições para o Enem desse ano.
1: E a partir do dia 15 de junho, Sisu Mais abre vagas remanescentes em instituições públicas de ensino superior.
0: Hoje, na apresentação da Voz do Brasil, eu, Mariana Jungmann e Nazi Brum.
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0: Uma operação para silenciar o crime organizado.
1: Em 5 dias foram apreendidos 534 celulares em presídios de todo o país.
0: E o governo do Brasil já investiu mais de 200 milhões de reais para equipamentos de segurança no sistema penitenciário.
4: Celulares escondidos em celas, comunicação clandestina e ordens criminosas que atravessam os muros dos presídios. É para combater essa estrutura que o Ministério da Justiça e Segurança Pública realizou a maior edição da Operação Mute, já feita no país. Pela primeira vez, a ação integra o programa Brasil contra o Crime Organizado e alcança unidades prisionais em todos os estados brasileiros. Segundo o balanço parcial divulgado nesta sexta-feira, mais de 500 celulares foram apreendidos em 2.611 celas de 49 presídios nos últimos 5 dias. Mais de 2.800 policiais penais participaram das ações. O objetivo é interromper a comunicação ilegal usada por organizações criminosas para coordenar crimes dentro e fora das prisões, avalia André Garcia, secretário nacional de políticas penais.
5: Primeira vez que nós estamos enfrentando o crime organizado em todas as suas dimensões. Há um conjunto de estratégias que nós estamos utilizando, em especial para retirar esses celulares, mas também voltadas para silenciar algumas unidades que nós consideramos como mais estratégicas.
4: As ações utilizam equipamentos de alta tecnologia, como scanners corporais, aparelhos de raio-x, drones, sistemas eletrônicos de fiscalização e até georradar, equipamento que identifica túneis. Para o secretário executivo do Ministério da Justiça e Segurança Pública, Ademar Borges de Souza Filho, as ações terão impactos imediatos.
6: Com investimento, com inteligência, com operações de alta qualidade, certeza absoluta de que terá um impacto imediato na desarticulação de organizações criminosas.
4: O governo federal investe na modernização do sistema penitenciário dos estados. 138 unidades prisionais estaduais devem receber padrão reforçado de segurança, sendo 23 na região norte, 45 na nordeste, 15 no centro-oeste, 38 no sudeste e 17 no sul. Quase 185 milhões de reais já foram aplicados na compra de equipamentos, que começam a ser entregues aos estados até junho. Reportagem Pablo Mundim.
1: O enfrentamento ao crime organizado é uma das prioridades do governo brasileiro, segundo o presidente Lula.
0: Em participação no programa Sem Censura da TV Brasil, o presidente destacou o lançamento do programa Brasil contra o Crime Organizado, que tem entre os objetivos asfixiar financeiramente os criminosos.
2: Estou com uma PEC no Congresso Nacional. Se essa PEC for aprovada no Senado, 15 dias depois eu crio o Ministério da Segurança Pública. Posso aceitar a ideia que os bandidos dominam um território. O território em qualquer cidade, em qualquer estado, é do povo brasileiro e ele tem que voltar a ocupar o seu território e o bandido tem que ser punido e tem que ir para a cadeia. A luta contra o crime organizado vai envolver 11 bilhões de reais. 1 bilhão de investimento do governo federal e 10 bilhões de financiamento para os estados e para a prefeitura, para que a gente possa dotar todo mundo de os instrumentos necessários para combater a violência.
1: A proteção no ambiente digital de crianças e adolescentes também foi destacada pelo presidente Lula. Segundo ele, é preciso evitar as telas logo cedo.
0: O presidente destacou o projeto que proíbe o celular nas escolas e também a sanção do ECA Digital no ano passado, que prevê obrigações para empresas e redes sociais de proteção das crianças e jovens contra crimes virtuais e dependência digital.
2: Quando nós proibimos o telefone na escola, no ensino fundamental, muita gente achou que ia ser ruim, e não, e foi bom. A molecada voltou a jogar bola, a molecada voltou a brincar, a molecada voltou a conversar. Nós agora criamos o ECA Digital, ou seja, para quê? Nós queremos proteger meninos e meninas desse país. É o projeto mais sério do mundo. Obviamente que as plataformas não gostam do nosso projeto, mas nós temos que brigar com alguém, eu tenho que proteger as crianças. Eu tenho que proteger os adolescentes. Se no real é crime digital, tem que ser crime.
1: Um protocolo inédito para o rastreamento e a detecção precoce do câncer colorretal.
0: O Sistema Único de Saúde passará a utilizar um novo tipo de exame que vai ajudar no diagnóstico da doença antes de os primeiros sintomas aparecerem, aumentando as chances de cura.
3: O teste imunoquímico fecal, conhecido como FIT, passará a ser o exame de referência para a detecção do câncer de colo retal no SUS. O exame será realizado de forma preventiva em homens e mulheres assintomáticos que tenham entre 50 e 75 anos. O diretor-presidente do Instituto Nacional do Câncer, Roberto Gil, explica que o FIT é capaz de detectar partículas microscópicas de sangue nas fezes, já indicando se há lesões que devam ser tratadas.
7: Essa detecção precoce permite que a gente interrompa o processo de carcinogênese das lesões precursoras, quer dizer, a gente não deixa o câncer se desenvolver, ou de um diagnóstico precoce, onde o câncer pode ser tratado com cirurgia e ser eliminado com ou sem necessidade de radioterapia e quimioterapia, mas levando o paciente à cura.
3: O exame FIT é feito com fitas rápidas, como num teste de gravidez. Em caso positivo, o paciente é encaminhado para exames de imagem mais detalhados, como a colonoscopia. O ministro da Saúde, Alexandre Padilha, explicou que o novo exame pode ser feito nas próprias unidades básicas de saúde e vai ajudar a reduzir a fila pela colonoscopia, que atualmente é utilizada como principal exame preventivo.
8: Faz com que você consiga um diagnóstico mais precoce, sobretudo nos pacientes assintomáticos, direcionando os investimentos, os equipamentos, sobretudo os equipamentos médicos dependentes, como é o caso da colonoscopia, para os pacientes que você tem maior indicação para isso. Isso faz com que você direcione mais rápido os pacientes que precisam fazer colonoscopia e não ocupa a colonoscopia, que é médico dependente, que é centro especializado dependente, com pacientes que teriam menos indicação de fazer colonoscopia.
3: O novo protocolo deve ser aplicado em mais de 40 milhões de pacientes pelo SUS. Ele faz parte de um conjunto de ações de prevenção e tratamento de câncer, que envolvem investimentos de 2 bilhões e 200 milhões de reais para a inclusão de novos medicamentos, cirurgias robóticas e reconstrução mamária. Reportagem Thaísa Vitória.
0: Para o Exame Nacional do Ensino Médio, o Enem 2026, começam na segunda-feira, dia 25 de maio.
1: E uma novidade, pela primeira vez, alunos que concluem o terceiro ano do ensino médio em escolas públicas têm cadastro automático no sistema do exame.
9: As inscrições para o Enem 2026 começam na próxima segunda-feira, dia 25 de maio, com uma novidade para os estudantes da rede pública. Pela primeira vez, alunos que concluem o terceiro ano do ensino médio em escolas públicas têm cadastro automático no sistema do exame. Mesmo com inscrição pré-preenchida, os estudantes precisam acessar a página do participante para confirmar a participação e complementar dados, como cidade de prova, idioma estrangeiro e necessidade de atendimento especializado. O prazo para inscrição e pedidos de nome social ou atendimento especializado termina em 5 de junho. Para quem não tem isenção, a taxa de inscrição permanece R$ 85,00 e pode ser paga até 10 de junho por Pix, cartão, débito ou boleto. As provas acontecem nos dias 8 e 15 de novembro. O Ministério da Educação também amplia os locais de prova. A previsão é que cerca de 10 mil escolas recebam o exame em todo o país, permitindo que muitos estudantes façam a prova na própria escola onde estudam. O Enem segue como principal acesso a programas como Sisu, ProUni e Fies. Para mais informações, acesse enem.inep.gov.br/participante. Em Brasília, Claudimário Carvalho.
0: Pois é, o Enem segue como principal acesso a programas como o Sisu, o Sistema de Seleção Unificada, que dá acesso a vagas em instituições de ensino superior.
1: E atenção, estudantes, ainda dá tempo de concorrer a uma vaga em uma dessas instituições.
0: A partir do dia 15 de junho, vão estar abertas as vagas do Sisu Mais, com vagas remanescentes para o segundo semestre.
10: O Ministério da Educação publicou o edital do Sisu Mais, nova etapa complementar do Sistema de Seleção Unificada. A iniciativa vai ofertar vagas remanescentes em instituições públicas de ensino superior para o segundo semestre deste ano. As inscrições estarão abertas de 15 a 19 de junho, exclusivamente pelo portal de acesso único do MEC. Podem participar candidatos que fizeram pelo menos uma edição do Enem nos últimos 3 anos e que tenham concorrido na etapa regular do Sisu 2025. No momento da inscrição, será possível escolher até 2 opções de curso, turno, local de oferta e instituição, indicando a ordem de preferência. O Sisu Mais faz parte do processo de aprimoramento do Sistema de Seleção Unificada, com avanços na organização das vagas, melhorias no processo de inscrição e fortalecimento das políticas de acesso ao ensino superior público. A nova etapa amplia as oportunidades para estudantes e também fortalece as instituições públicas de educação superior. Reportagem Thalita Albuquerque.
1: Aposentados e pensionistas do INSS vão receber o pagamento da segunda parcela do 13º a partir de segunda-feira.
0: O pagamento vai até o dia 8 de junho e serão pagos mais de 35 milhões de benefícios.
11: Atenção, aposentados e pensionistas do INSS. Começa nesta segunda-feira, dia 25 de maio, o pagamento da segunda parcela do 13º salário. Mais de 35 milhões de benefícios serão pagos de forma antecipada em todo o país. Esta etapa representa uma nova injeção de cerca de 39 bilhões de reais na economia brasileira. O ministro da Previdência Social, Volney Queiroz, destaca o impacto do adiantamento para as famílias.
12: Na prática, é dinheiro no bolso de milhões de famílias antes do esperado. Quem trabalhou a vida inteira merece respeito. E respeito também é garantir o benefício chegando mais cedo.
11: O calendário de depósito segue até o dia 8 de junho e varia conforme o número final do cartão de benefício. Para consultar o valor da sua parcela, basta acessar o aplicativo ou o site Meu INSS e clicar na opção Extrato de Pagamento. Reportagem Pedro Sardinha.
0: Aprender a guardar dinheiro, noções básicas de investimento e de previdência social.
1: Temas que chegam até crianças e jovens na sala de aula, por meio de um projeto do governo do Brasil.
0: É o Poupadores do Futuro.
13: Marco Antônio de Carvalho tem apenas 11 anos, mas já está preocupado com o futuro. Ele conta que recebe mesada e guarda parte dela para realizar sonhos. E nesta semana, Marco aprendeu um pouco mais sobre como gerenciar o dinheiro e economizar. A escola dele, em Brasília, recebeu as atividades do programa Poupadores do Futuro, coordenado pelo Ministério da Previdência Social. Marco gostou da oportunidade.
14: É sempre bom a gente estar, desde cedo assim, aprendendo a economizar nosso dinheiro. Muitos adultos não tiveram essa oportunidade na infância, muitas crianças não estão tendo, uma coisa muito boa.
13: E as noções de como poupar que as crianças recebem na sala de aula acabam impactando toda a família, segundo a diretora da escola, Viviane Coelho da Silva de Lima.
15: É muito importante que eles já coloquem esse conhecimento em prática desde cedo para que eles possam mudar a realidade deles, né? Então eles já vão poupando alguma coisa em casa, eles aprendem sobre renda fixa, sobre renda extra, planejamento orçamentário. Além de ajudarem as famílias também, eles já desde cedo podem fazer todo esse planejamento.
13: Este ano, mais de 30 mil alunos foram alcançados pelo projeto Poupadores do Futuro em 100 cidades brasileiras. Mais de 200 instituições de ensino receberam as atividades. O diretor do Departamento do Regime de Previdência Complementar, Narlon Gutierre, fala sobre a importância do programa, que está em sua segunda edição.
16: Eles vão ser despertados sobre a importância do planejamento, sobre a importância de organizar suas finanças, para estarem atentos, né, para não serem influenciados aí por questões como jogos em plataformas digitais, para a importância que a Previdência tem ao longo da vida.
13: O Poupadores do Futuro faz parte da Semana Nacional de Educação Financeira. O Ministério da Previdência Social pretende expandir o projeto para abranger mais cidades e alcançar ainda mais alunos na próxima edição. Reportagem Luciana Colares de Holanda.
0: Expansão de terras para o plantio, clima favorável e chuvas bem distribuídas fizeram a agropecuária bater recorde de safras no ano passado e ser o setor que mais pesou no crescimento do PIB em 2025.
1: Além disso, o Brasil atingiu a menor taxa de desocupação no ano passado.
0: Essas análises estão em um estudo do IBGE divulgado hoje sobre os dados econômicos do país.
17: No ano passado, o Produto Interno Bruto, que é a soma de todas as riquezas produzidas pelo país, cresceu pelo quinto ano consecutivo, chegando a 2,3%. E nesta sexta-feira, o IBGE publicou uma pesquisa que avalia o cenário econômico de 2025 para entender quais áreas contribuíram para o PIB. O IBGE destaca o bom desempenho do setor agropecuário. Com safras recordes de milho e soja, o setor foi o responsável por cerca de um terço do aumento da taxa. O comércio varejista também registrou crescimento de 1,6% em 2025, completando 9 anos consecutivos de expansão, segundo o IBGE. Quanto aos preços, houve arrefecimento da inflação, ou seja, os preços continuam subindo, mas a uma velocidade menor. O índice oficial, que mede a inflação, o IPCA, acumulado do ano, ficou em 4,26%. O número é 0,57% abaixo do resultado de 2024. Outro destaque é o mercado de trabalho, que registrou um aumento de média salarial em relação ao ano anterior de 5,8%. Já a taxa de desocupação alcançou o nível mais baixo da série histórica iniciada em 2012, registrando 5,6%. Segundo o informativo Indicadores Econômicos do Brasil, os números foram influenciados pelo cenário internacional. A política restritiva dos Estados Unidos limitou o espaço para cortes da taxa de juros no Brasil, e a desaceleração do PIB chinês reduziu sua contribuição para o crescimento global. Gabriela Noronha, para a Voz do Brasil.
0: Recuperação das regiões atingidas pelo rompimento da barragem do Fundão em Minas Gerais e Espírito Santo vai ter um incentivo de mais R$450 milhões.
1: Os recursos fazem parte do novo acordo do Rio Doce e são divididos em um edital e um chamamento público que vão dar à própria comunidade a chance de propor projetos de recuperação.
0: O edital é realizado em parceria com o Banco do Brasil e a Fundação Banco do Brasil e foca em ações comunitárias diretas com valores de R$50 mil a R$400 mil por proposta.
1: O chamamento conta com a colaboração do Banco Nacional de Desenvolvimento Econômico e Social, BNDES, e é direcionado a projetos de desenvolvimento.
18: O BNDES, Banco Nacional de Desenvolvimento Econômico e Social, e a Secretaria-Geral da Presidência da República lançaram nesta sexta-feira uma chamada pública que vai destinar R$225 milhões para projetos das comunidades da Bacia do Rio Doce atingidas pelo rompimento da barragem de Fundão. O lançamento aconteceu em Governador Valadares, no interior mineiro. A barragem de Fundão, que integrava um complexo da mineradora Samarco, no município mineiro de Mariana, se rompeu em novembro de 2015, liberando rejeitos que escoaram pela bacia do Rio Doce até o mar, causando danos para populações de dezenas de municípios de Minas Gerais e do Espírito Santo. A chamada pública, que tem o nome de Chamada Rio Doce Participativo, vai custear projetos estruturantes que variem entre R$5 milhões e R$23 milhões e que atuem como vetores de desenvolvimento regional. As iniciativas poderão ser enquadradas em dois eixos: fortalecimento institucional das organizações sociais e apoio a empreendimentos produtivos coletivos. Para José Pavuna, representante de uma das comunidades atingidas e integrante do Conselho Federal de Participação Social da Bacia do Rio Doce e Litoral Norte Capixaba, o apoio aos projetos será uma forma de garantir renda às comunidades locais.
19: Esse dinheiro, ele seria uma forma de, inclusive ele é, uma compensação, porque reparação seria recuperar o rio, não dá para reparar o rio. A gente vai compensar com alguns projetos que geram renda. Precisa ter projetos e iniciativas pequenas que gerem renda.
18: Durante o lançamento da chamada pública, o ministro-chefe da Secretaria-Geral da Presidência da República, Guilherme Boulos, classificou a chamada Rio Doce Participativo como histórica.
20: O que a gente assinou aqui hoje é a parte dessa reparação que vai ser definida e executada.

0: Os projetos para a chamada Rio Doce Participativo poderão ser apresentados até o dia 30 de dezembro. Mais informações sobre a chamada estão disponíveis no site bndes.gov.br/Fundo Rio Doce. Reportagem André de Barros Lima.
1: Para quem acha que museu guarda apenas objetos do passado, uma programação diversa promete aproximar o público de exposições e atividades culturais.
2: É a Semana Nacional de Museus, que chega à sua 22ª edição e vai até domingo.
1: Ainda dá tempo de participar de uma das mais de 3 mil atividades cadastradas.
3: Difundir a cultura, preservar a memória e incentivar o hábito de visitar museus. Foi com esse objetivo que nasceu a Semana Nacional de Museus, que chega à 24ª edição, reunindo milhares de atividades em todo o Brasil. O tema deste ano, Museus Unindo o Mundo Dividido, destaca o papel dessas instituições como espaços de diálogo, inclusão e troca de experiências entre diferentes culturas e gerações. A mobilização teve amplo alcance nacional em 2026. Cerca de 1000 museus de mais de 400 cidades participaram da programação, com atividades nos 26 estados e no Distrito Federal. Como explica Joel Santana da Gama, diretor de difusão, fomento e economia do Instituto Brasileiro de Museus.
4: Como as instituições abrem mais tempo, como a programação é mais divulgada, isso aflora também o desejo da comunidade, dessa vontade de memória, de conhecer. Tudo isso permite com que essa visitação se amplie.
3: No Distrito Federal, estudantes participaram de visitas educativas no Centro Cultural do Banco do Brasil. O professor Paulo Araújo fala da importância dessas visitas no processo pedagógico.
5: A vantagem é que eles vão ter um olhar voltado para a cultura e que eles vão poder utilizar de forma pedagógica, recriando as obras e também dando a sua própria interpretação para cada obra que eles observaram aqui.
3: A programação completa da 24ª Semana Nacional de Museus reúne atividades em todo o país até o dia 24 de maio. Reportagem Cleide Lopes.
1: Semanas para as festas juninas em todo o país.
2: E o Ministério do Turismo quer fortalecer a infraestrutura e a promoção dos eventos na Paraíba, destino de milhões de turistas no período.
1: Estão sendo disponibilizados R$45 milhões para 72 cidades do estado.
2: Só no ano passado, as festas juninas movimentaram mais de R$7 bilhões e 400 milhões em todo o país.
1: Em Campina Grande, por exemplo, a festa começa no dia 3 de junho e vai durar 33 dias, com previsão de movimentar R$800 milhões e um público de 3 milhões e meio de pessoas.
2: E essas foram as notícias do Governo do Brasil.
1: Uma realização da Secretaria de Comunicação Social da Presidência da República.
2: Fique agora com as notícias do Poder Judiciário e do Congresso Nacional. Boa noite, bom fim de semana.
1: A gente volta segunda-feira. Boa noite.
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8: Presidente do STF e do CNJ propõe contra-cheque único para magistrados em resolução que será analisada na semana que vem.
9: Mais de 10 mil pessoas foram atendidas nos 5 dias do Justiça Itinerante na Ilha do Marajó.
8: TSE nega parcelamento de multa aplicada a candidato a prefeito de Ubajara, no Ceará.
9: Boa noite, eu sou Marcela Luiza.
8: E eu sou Walter Lima.
9: O presidente do Supremo Tribunal Federal e do Conselho Nacional de Justiça, ministro Edson Fachin, apresentou proposta de resolução que institui o contra-cheque único para magistrados em todo o Poder Judiciário.
8: O texto será analisado pelo CNJ na próxima terça-feira. Marcelo Della Libera.
10: A proposta será analisada pelo plenário do CNJ e foi elaborada com base em decisões recentes do Supremo Tribunal Federal sobre transparência remuneratória. O texto prevê a padronização nacional das verbas pagas aos magistrados e proíbe folhas paralelas e documentos complementares com pagamentos separados. Pela proposta, cada juiz passará a receber um único contra-cheque mensal com todas as informações consolidadas, incluindo salários, verbas indenizatórias, descontos obrigatórios e valores retroativos.
9: TSE nega parcelamento de multa aplicada a candidato a prefeito de Ubajara, no Ceará.
8: Houve erro jurídico na apresentação de recurso. Fábio Ruas.
11: A decisão do TSE foi por unanimidade. Com isso, ficou mantida a decisão anterior do Tribunal Regional Eleitoral do Ceará. O TRE cearense decidiu não analisar um recurso que pedia o parcelamento de uma multa de R$5.000. O relator no TSE, ministro Ricardo Vilas Boas Cueva, afirmou que decisões desse tipo não podem ser contestadas por recurso eleitoral. O correto seria o agravo de instrumento. Com isso, o pedido de parcelamento da multa foi negado.
9: Mais de 10 mil pessoas foram atendidas nos 5 dias do Justiça Itinerante na Ilha do Marajó.
8: O mutirão ofereceu exames médicos, emissão de documentos e balcão de direitos trabalhistas. Luma Soares.
12: Nessa sexta-feira, moradores chegaram cedo para garantir o atendimento de última hora. Na área de cidadania, a maior procura foi por certidões de nascimento e de óbito. No encerramento das atividades, os ministros Alberto Balazeiro, do TST, e Edson Fachin, do STF, acompanharam de perto as salas de conciliação. A mega ação, coordenada pelo CNJ, em parceria com 50 entidades, garantiu cidadania e dignidade para a população marajoara.
9: Juízo não pode limitar previamente a atuação de advogado nomeado como assistente jurídico em processos sobre violência doméstica.
8: O posicionamento é do STJ, Fátima Uchoa.
13: Na origem, o juízo nomeou uma advogada para acompanhar uma vítima em audiência sobre suposta violação de medida protetiva, mas a profissional não poderia atuar no processo com pedidos ou recursos. A OAB impetrou mandado de segurança alegando que o juízo violou prerrogativas da advocacia. O Tribunal de Justiça de Minas Gerais indeferiu o pedido, então a OAB interpôs recurso no STJ e a sexta turma deu provimento. Para o relator, ministro Sebastião Reis Júnior, a assistência jurídica à mulher vítima de violência doméstica e familiar, que é obrigatória pela Lei Maria da Penha, depende do pleno exercício das prerrogativas do advogado e é ilegal a limitação prévia da atuação profissional.
9: Após acordos entre MPF e estudantes que fraudaram sistemas de cotas, Unirio publica edital para bolsas a cotistas de cursos de medicina.
8: Ao todo, serão arrecadados mais de R$2 milhões que serão revertidos em auxílios financeiros. Vanessa Pereira.
14: A verba é resultado do acordo estabelecido entre o Ministério Público Federal e os estudantes do curso de medicina da Unirio, que ocuparam indevidamente as vagas reservadas para os alunos cotistas do SISU em 2018. Nesta primeira etapa, a universidade vai conceder 4 auxílios financeiros mensais no valor proporcional a um salário mínimo de 2018. Os interessados podem fazer as inscrições até 31 de maio, por meio do formulário eletrônico no site da Unirio. Você também encontra o edital e o link do formulário no site do MPF.
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9: Uma boa noite.
8: Bom fim de semana e até segunda-feira.
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15: Eu sou Paula Groba.
16: E eu sou Ricardo Nakaoka.
15: E estes são os destaques de hoje do Jornal do Senado, que começa agora.
16: Senadores marcam votação de proposta que amplia a autonomia do Banco Central.
15: IFE aponta rombo fiscal por 10 anos e contradiz previsões otimistas do governo para as contas públicas.
16: Projeto pode garantir uso de faixa exclusiva por veículos que transportam pessoas com deficiência.
15: Boa noite.
17: Boa noite.
15: O Banco Central pode ganhar mais independência e ter a autonomia garantida pela Constituição. A proposta que prevê autonomia técnica, administrativa, orçamentária e financeira para a instituição deve ser votada no dia 27 de maio pela Comissão de Constituição e Justiça do Senado.
17: O relatório foi lido nesta semana, mas a análise foi adiada após um pedido de vista coletiva. Mais informações com o repórter Márcio Maturana.
18: O relatório da proposta de emenda à Constituição, que amplia a autonomia do Banco Central, foi lido na Comissão de Constituição e Justiça, mas o texto não foi votado por causa de um pedido de vista coletiva. Pelo texto, o Banco Central deixa de ser uma autarquia e vira uma entidade pública de natureza especial, com autonomia técnica, operacional, administrativa, orçamentária e financeira, e dotada de poder de polícia, com autoridade sobre regulação, supervisão e resolução. O relator dessa PEC é o senador Plínio Valério, do PSDB do Amazonas.
19: Mesmo só com a leitura, estamos fazendo história. O que vem depois, cada um vai responder pelo seu ato aqui. Porque já ficou claro para a população brasileira que a importância do Banco Central e que a liberdade financeira é fundamental. Então, lá na frente, nós vamos ver quem é que é contra o avanço ou não.
18: O autor da proposta é o senador Vanderlan Cardoso, do PSD de Goiás, que ressaltou a importância da mudança.
20: Não é um projeto de ex-presidente Bolsonaro, nem do presidente atual, nem do ex-presidente Roberto Campos Neto, nem do atual presidente Galípolo. É um projeto de país, de nação.
18: A PEC deve ser votada na próxima quarta-feira, dia 27, segundo anunciou o presidente da comissão, Otto Alencar, do PSD da Bahia.
15: A senadora Mara Gabrilli pediu explicações ao Tribunal Superior Eleitoral sobre uma campanha de representatividade.
17: A ação do TSE tem como objetivo estimular a diversidade nos espaços de poder, mas deixou de fora das peças publicitárias as pessoas com deficiência. Repórter Lana Dias.
21: A senadora Mara Gabrilli, do PSD de São Paulo, enviou um ofício ao Tribunal Superior Eleitoral pedindo explicações sobre a exclusão de pessoas com deficiência na campanha Representatividade. A iniciativa do TSE busca estimular a participação política de grupos historicamente subrepresentados, como mulheres, pessoas negras e indígenas. Mas a senadora considerou lamentável, na campanha, a exclusão

0: relação com 2 anos ou mais.
1: E pessoas com deficiência podem passar a ter mais rapidez e acessibilidade nos deslocamentos diários. O Senado vai analisar um projeto que autoriza veículos que transportem esse público a utilizarem as faixas exclusivas de transporte coletivo.
2: A medida quer reduzir o tempo no trânsito e garantir mais mobilidade, inclusão e qualidade de vida. Repórter Alexandre Campos.
3: A proposta dos senadores Alci Lucas, do PL do Distrito Federal, define regras gerais, deixando a cargo dos municípios a regulamentação de pontos específicos, como caracterização das situações em que o uso da via é essencial para pessoas com deficiência, cadastro do beneficiário e do veículo usado por ele, definição de horários, trechos e condições de tráfego das faixas e a adoção de mecanismos de transparência e revisão periódica das credenciais concedidas. Para Alci Lucas, é preciso incentivar que os municípios levem em conta no planejamento e na gestão da mobilidade urbana as necessidades dessa parcela da população.
4: Só o pai que tem filho autista severo ou alguma deficiência mais grave é que sabe se pega um congestionamento e todo dia pega, buzina para lá, buzina para cá, muito barulho e os autistas não suportam isso. Então é um sacrifício muito grande. Então, como as faixas exclusivas ainda tem muita, fica muito ociosa ainda, nada melhor do que fazer essa uma legislação mais ampla, que de fato a regulamentação tem que ficar no município, que é ele que vai conduzir o processo.
3: Ainda de acordo com o projeto, as vias utilizadas por transporte público de alta capacidade, como os chamados BRTs, não poderão ser destinadas para o deslocamento de veículos particulares com pessoas com deficiência.
1: O senador Jaime Campos, do União de Mato Grosso, defendeu mais apoio financeiro aos municípios e cobrou a atualização dos repasses federais para as prefeituras.
2: Ao mencionar a marcha dos prefeitos em Brasília nesta semana, ele afirmou que o aumento das despesas tem dificultado a manutenção de serviços públicos essenciais e que o fortalecimento do municipalismo é fundamental para melhorar o atendimento à população.
5: Muitos prefeitos enfrentam, de fato, queda de arrecadação e aumento das despesas obrigatórias e, ao mesmo tempo, uma crescente demanda de serviços públicos. Os municípios acabam assumindo responsabilidades cada vez maiores sem que os recursos acompanhem essa realidade.
1: Já o senador Fernando Dueire, do PSD de Pernambuco, celebrou a aprovação na Comissão de Assuntos Sociais do novo piso salarial dos médicos e cirurgiões dentistas. O texto fixa o valor de R$ 13.672 e atualiza o pagamento de horas extras e adicional noturno.
2: Para Dueire, a medida valoriza os profissionais e pode ajudar a reduzir a falta de médicos e dentistas em regiões mais carentes. A proposta segue para a Câmara dos Deputados.
6: Cada real destinado à valorização desses profissionais retorna à sociedade em forma de atendimento mais qualificado, maior dedicação e melhores resultados.
1: As contas do governo para os próximos anos podem estar mais otimistas do que a realidade permite. É o que aponta um novo relatório da Instituição Fiscal Independente do Senado, que identifica divergências entre as projeções da equipe econômica e as estimativas dos analistas da IFE.
2: Segundo o texto, as metas fiscais apresentadas pelo governo são ambiciosas e enfrentam desafios para sair do papel. Repórter Douglas Castilho.
7: A divergência é o crescimento estrutural das despesas com benefícios da Previdência Social. A digitalização, por meio do aplicativo Meu INSS, acelerou de maneira inédita o fluxo do antigo auxílio-doença. O modelo de análises remotas de atestados médicos fez as concessões anuais dobrarem entre 2022 e 2025. O diretor do Instituto, Alexandre Andrade, explicou que esse é apenas um dos elementos de discordância com o governo.
8: Em relação às projeções, o que nós identificamos foi um relativo otimismo, tanto na grade de parâmetros macroeconômicos, quanto depois nas projeções fiscais. Isso inclui receitas, despesas, o resultado primário e a própria trajetória da dívida bruta nos próximos anos.
7: Por outro lado, um fôlego extra e inesperado para o caixa do governo federal veio após a alta do petróleo, gerado pelos ataques dos Estados Unidos e de Israel ao Irã. O cenário aumentou a arrecadação de tributos no Brasil, grande exportador da matéria-prima. Um alerta da IFE, no entanto, indica que essa mesma instabilidade no Oriente Médio pode fazer com que o Banco Central mantenha a taxa de juros alta por mais tempo, o que esfriaria a atividade econômica do país e contribuiria para o aumento da dívida.
2: Com Com edição de Paula Groba e trabalhos técnicos de João Lira, o Jornal do Senado fica por aqui.

0: Acompanhe agora as notícias do Tribunal de Contas da União e da Câmara dos Deputados. Boa noite.
1: Uma boa noite e um bom fim de semana.
2: Minuto do TCU.
3: O Tribunal de Contas da União fez auditoria para avaliar o financiamento da atenção primária à saúde no Sistema Único de Saúde. O serviço é a porta de entrada do SUS e inclui ações de vacinação, consultas, pré-natal e outros atendimentos. A fiscalização analisou o modelo de repasse de recursos para estados e municípios. O objetivo foi verificar se o financiamento contribui para ampliar o acesso da população e melhorar a qualidade do atendimento. O TCU identificou falhas no modelo atual, como dificuldades para acompanhar resultados. Também falta definir indicadores para distribuir os recursos de forma adequada. As limitações podem prejudicar o planejamento das ações e reduzir a eficiência da política pública. O tribunal fez recomendações para aperfeiçoar o sistema. Saiba mais em tcu.gov.br.
2: TCU, fiscalização a serviço da sociedade. 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
4: Câmara aprova a proposta que proíbe sigilo de gastos do governo federal.
5: Deputados reconhecem a importância da cultura country para Jaguariúna.
4: Parlamentares criam área de proteção ambiental do Jamanchi, no Pará.
5: Plenário inclui economia criativa como beneficiária de fundos regionais.
4: Boa noite. Projeto aprovado pelos deputados permite a utilização de recursos de fundos constitucionais em empreendimentos de economia criativa. A reportagem é de Antônio Vital.
6: A Câmara dos Deputados aprovou o projeto que inclui empreendimentos da chamada economia criativa entre os setores que poderão receber recursos dos fundos constitucionais de financiamento das regiões Norte, Nordeste e Centro-Oeste. O texto define a economia criativa como atividades relacionadas à criação, produção e distribuição de bens e serviços baseados em criatividade, cultura, conhecimento e produção artística, como artesanato, música, moda e design. Hoje, muitos desses empreendimentos ficam fora das atividades que podem ser beneficiadas por esses fundos, que priorizam setores como agropecuária, indústria, mineração e agroindústria. O projeto foi apresentado pelo deputado Ayrton Faleiro, do PT do Pará, e altera a lei que regulamenta esses fundos constitucionais, que oferecem financiamento para atividades econômicas consideradas estratégicas para o desenvolvimento regional. Com a mudança, empreendimentos ligados à economia criativa também poderão acessar linhas de crédito desses fundos. Relatora da proposta no plenário, a deputada Lídice da Mata, do PSB da Bahia, argumentou que a medida ajuda a reduzir desigualdades regionais e reconhece a importância econômica das atividades criativas para a geração de renda, emprego e desenvolvimento local.
7: Diversos são os países que têm obtido um grande crescimento do seu PIB através do desenvolvimento da economia criativa. E eu queria destacar o exemplo da Indonésia, um país cujo PIB da economia criativa cresceu 6,5%, acima dos 5,03% do PIB nacional.
6: O projeto foi criticado pelo deputado Luiz Lima, do Novo do Rio de Janeiro.
8: Enxergamos isso como mais uma oportunidade de se fazer militância com recurso público. E o povo brasileiro está cansado de trabalhar para sustentar a militância política. A gente tem uma série de prioridades a nível de educação, de oportunidades de emprego.
6: O projeto, que inclui empreendimentos da economia criativa entre os beneficiários dos fundos constitucionais de financiamento das regiões Norte, Nordeste e Centro-Oeste, seguiu para análise do Senado. Da Rádio Câmara de Brasília, com informações de Daniela Lessa, Antônio Vital.
2: Desenvolvimento Regional.
5: Hildo Rocha, do MDB, relembra a implantação de 81 novos municípios no Maranhão em 1996. O parlamentar reforça que as cidades receberam estrutura administrativa, estradas, escolas, hospitais e sistemas de abastecimento de água durante a gestão estadual da época.
4: Para Hildo Rocha, o então governo maranhense foi fundamental para transformar antigos povoados em polos de desenvolvimento econômico. Segundo ele, a superação de desafios técnicos e políticos explica o reconhecimento que antigos gestores ainda mantêm junto à população do estado.
5: Jorge Araújo, do PP, critica o governo da Bahia pela demora na construção da ponte Salvador-Itaparica. O deputado afirma que após mais de 20 anos de anúncios, a obra ainda não saiu do papel.
4: Jorge Araújo também faz críticas à saúde pública baiana, especialmente à Central de Regulação do Estado. O parlamentar relata que moradores do interior percorrem longas distâncias sem garantia de atendimento.
2: Economia.
5: Plenário da Câmara proíbe sigilo sobre gastos do governo federal. O repórter Márcio Aquiles Sardi tem as informações sobre a proposta aprovada.
9: A Câmara dos Deputados aprovou o projeto que proíbe a imposição de sigilo sobre gastos da administração pública federal, incluindo despesas com viagens, hospedagem, alimentação, transporte e cartões corporativos. De acordo com o projeto apresentado pelo deputado Gustavo Gayer, do PL de Goiás, os gastos do dia a dia da administração pública, como os de viagens oficiais, deverão permanecer públicos. O projeto mantém a possibilidade de proteger informações consideradas estratégicas para a segurança de autoridades, mas as despesas deverão ser divulgadas. O texto também prevê que informações classificadas como sigilosas poderão perder automaticamente essa condição se não forem analisadas no prazo de 30 dias pela Comissão Mista de Reavaliação de Informações, prevista na Lei de Acesso à Informação. A proposta permite ainda que o Congresso Nacional revise decisões de classificação de sigilo e prevê punições para agentes públicos que colocarem sigilo de forma indevida para ocultar irregularidades. Nesses casos, a conduta poderá ser considerada ato de improbidade administrativa e também crime de responsabilidade. Relator da proposta, o deputado Sóstenes Cavalcante, do PL do Rio de Janeiro, argumentou que o projeto reduz brechas para uso abusivo do sigilo sobre despesas públicas. Segundo o relator, a proposta fortalece mecanismos de fiscalização e amplia a transparência sobre a utilização de recursos públicos. Ele criticou classificações feitas pelo governo.
10: O presidente Lula fazia críticas ao seu oponente, o ex-presidente Bolsonaro, porque existia ali agendas secretas e ele fazia críticas e dizia que iria acabar com o sigilo. E até hoje, o que aconteceu foi que aumentou inúmeras vezes os sigilos de agenda, os sigilos de despesas, e nós entendemos que isso não é salutar ao Estado Democrático de Direito.
9: O projeto foi aprovado de maneira simbólica pelo plenário da Câmara, mas a federação formada pelo PT, PCdoB e PV tentou alterar sem sucesso pontos da proposta, como a possibilidade de o Congresso rever a classificação de informações. Para a deputada Érica Cocai, do PT do Distrito Federal, o sigilo deve ser mantido sobre informações que dizem respeito à segurança nacional.
11: Nós somos favoráveis à transparência. O sigilo ele deve dizer respeito à segurança nacional, ao interesse público. Ele é previsto para isso. Mas há muito sigilo irregular. O relatório do portal Transparência, ele indica que nos últimos anos, de 2015 até 2022, até o final do governo Bolsonaro, 80% dos sigilos irregulares dizem respeito ao governo Bolsonaro. Vocês lembram que Bolsonaro colocou sob sigilo seu cartão de vacina e da sua família?
9: O projeto que proíbe a imposição de sigilo sobre gastos da administração pública federal, como viagens, hospedagem, alimentação e cartões corporativos, seguiu para análise do Senado. Da Rádio Câmara de Brasília, com informações de Daniele Lessa e Antônio Vital, Márcio Aquiles Sardi.
2: Justiça.
4: Jandira Fegali, do PCdoB do Rio de Janeiro, cobra investigações sobre supostas ligações entre a família Bolsonaro e o Banco Master. A deputada defende a instalação de uma CPI para apurar denúncias envolvendo o banqueiro Daniel Vorcário e parte da oposição.
5: Na visão de Jandira Fegali, as recentes pesquisas de opinião sinalizam um desgaste de lideranças que utilizam discursos moralistas. A parlamentar também defende transparência nas investigações e a divulgação das apurações sobre o uso de recursos públicos.
4: Márcio Gerri, do PCdoB do Maranhão, critica Flávio Bolsonaro, alegando que denúncias relacionadas ao caso do Banco Master fragilizam sua imagem política. O parlamentar também questiona informações divulgadas sobre a relação do senador com o empresário Daniel Vorcário.
5: Márcio Gerri sustenta que o episódio afeta a articulação política da oposição e defende ações do atual governo. Na visão do deputado, programas e medidas do Executivo Federal têm fortalecido a avaliação positiva do governo.
4: Evair Vieira de Mello, do Republicanos, do Espírito Santo, diz que foi um dos primeiros a alertar o governo e a denunciar na Comissão de Fiscalização Financeira e Controle da Câmara que havia uma máfia no INSS que operava com descontos não autorizados dos aposentados.
5: Evair Vieira de Mello defende o aprofundamento das investigações por entender que houve omissão no enfrentamento das irregularidades no INSS. Ele critica a atuação de integrantes do governo diante das denúncias, especialmente em relação ao envolvimento do filho do presidente Lula.
2: Meio ambiente.
4: A Câmara aprovou um projeto que obriga órgãos ambientais a aplicarem o Código Florestal em todos os biomas, no lugar de legislações específicas. O repórter Antônio Vital explica as consequências.
6: A Câmara dos Deputados aprovou o projeto que obriga os órgãos ambientais a aplicarem o Código Florestal em áreas produtivas de todos os biomas brasileiros, no lugar de legislações específicas, como a Lei da Mata Atlântica, mais restritiva em relação ao uso da terra para a produção rural. O projeto foi aprovado pelas comissões permanentes da Câmara em caráter terminativo, ou seja, não precisaria passar por votação no plenário e poderia seguir diretamente para o Senado. Um recurso assinado por 57 deputados, a maioria do PT, PSOL e Rede, pedia análise pelo plenário, com o argumento de que a proposta fragiliza a legislação ambiental. O recurso foi rejeitado pelo plenário por uma diferença de 148 votos, o que manteve o texto aprovado pelas comissões. O texto original, apresentado pelo deputado Alceu Moreira, do MDB do Rio Grande do Sul, tratava apenas da aplicação do Código Florestal nas áreas produtivas dos chamados campos de altitude, ecossistema localizado na região sul. O argumento é que aquelas áreas são exploradas há mais de 200 anos e que os produtores estavam sendo multados pelo IBAMA com base na legislação que protege a Mata Atlântica. Foi o que disse o deputado Alceu Moreira.
10: Não tem nenhum sentido. Aquela terra está desde 1740 antropizada. Ela tem utilização para lavoura, para criação de gado. E agora o nosso produtor está impedido com uma multa produzida pelo IBAMA sem nenhuma necessidade. Se tiver o gado em cima do campo e por acaso nascer uma essência nativa no meio do pasto, eles não permitem mais a utilização do campo, inclusive restringe a criação de gado. É um prejuízo criminoso.
6: O recurso que pedia análise do projeto pelo plenário teve como justificativa alterações feitas no texto original durante análise pela Comissão de Constituição e Justiça da Câmara. O texto final considera a área rural consolidada, portanto passível de regularização, todas as terras ocupadas antes de 22 de julho de 2008 e não restringe a medida aos campos de altitude. Para o deputado Nilton Tato, do PT de São Paulo, um dos autores do recurso, o projeto permite desmatamento em outros biomas.
12: Tinha sido construído um acordo que recuperava o texto original do projeto para usar áreas nos campos de altitude do Rio Grande do Sul, Paraná e Santa Catarina. O projeto foi completamente deturpado, aumentando aí a possibilidade de desmatamento, de uso para o agro de áreas não florestais na Amazônia, no Cerrado, no Pantanal e na Mata Atlântica.
6: O projeto que obriga os órgãos ambientais a aplicarem o Código Florestal em áreas produtivas de todos os biomas brasileiros, no lugar de legislações específicas, seguiu para análise do Senado. Da Rádio Câmara de Brasília, Antônio Vital.
2: Transportes.
5: Beto Preto, do PSD do Paraná, defende a criação de uma subcomissão para acompanhar o encerramento da concessão da Malha Sul Ferroviária, que atende estados da região sul e se conecta a São Paulo. Ele defende o debate sobre trechos inoperantes e passivos da atual gestão.
4: Beto Preto também pede participação de órgãos de controle e representantes do setor na discussão sobre a nova concessão ferroviária. Ele salienta que o fortalecimento do modal é estratégico para o desenvolvimento logístico e econômico do país.
2: Agricultura.
5: Câmara regulariza áreas ocupadas com a criação de área de proteção ambiental do Jamanchim, no Pará. Saiba o que muda com a repórter Daniele Lessa.
13: O plenário da Câmara dos Deputados aprovou o projeto que reduz a área da Floresta Nacional do Jamanchim e cria a área de proteção ambiental chamada APA do Jamanchim, no município de Novo Progresso, no sudoeste do Pará. O projeto, que foi apresentado pelo deputado Isnaldo Bulhões Júnior, do MDB de Alagoas, estabelece que parte das áreas ocupadas por produtores rurais será retirada da Floresta Nacional e passará a integrar a nova APA, categoria ambiental menos restritiva, que permite ocupação humana e atividades econômicas sob determinadas regras. Ao defender a proposta, o deputado Enderson Pinto, do União do Pará, disse que as pessoas se instalaram no que hoje é a Floresta do Jamanchim porque existiam incentivos governamentais para desenvolver a economia da região.
14: Essas ocupações não aconteceram na clandestinidade, não foram invasões oportunistas, foram ocupações de boa-fé estimuladas por políticas públicas. E o que aconteceu depois? Essas pessoas acordaram de um dia para o outro, dentro de uma unidade de conservação de proteção integral.
13: O relator José Priante, do MDB do Pará, argumentou que o projeto busca enfrentar um conflito histórico na região entre preservação ambiental e ocupação consolidada da terra.
14: Dar um passo na pacificação e no ordenamento legal de uma área de profundo potencial sem avançar um metro na floresta. Nós estamos falando apenas de recategorizar uma área que já está antropizada durante muitos e muitos anos, e muitas décadas.
13: Parlamentares contrários ao projeto afirmaram que a redução da área protegida pode aumentar a pressão sobre a Amazônia e estimular novas ocupações irregulares. A deputada Marina Silva, da Rede de São Paulo, alertou sobre o agravamento dos eventos climáticos extremos, como secas e enchentes.
15: Em relação às unidades de conservação, que elas são cada vez mais necessárias diante dos extremos climáticos, das secas e das cheias que o tempo todo estão assolando várias unidades da Federação na Amazônia, inclusive o estado do Pará.
13: O texto também autoriza atividades de mineração dentro da Floresta Nacional e da Área de Proteção Ambiental, ponto criticado pelo deputado Tarcísio Mota, do PSOL do Rio de Janeiro, que apresentou destaque para tirar esse trecho da proposta, mas foi rejeitado pelos parlamentares.
16: Porque o que está acontecendo aqui tem nome e sobrenome. É premiação da grilagem, é abertura de um precedente que vai fragilizar o Sistema Nacional de Unidades de Conservação. É mais um atentado contra a possibilidade de que a gente mantenha a floresta em pé.
13: O projeto que altera os limites da Floresta Nacional do Jamanchim e cria a Área de Proteção Ambiental do Jamanchim no Pará seguiu para análise no Senado. Da Rádio Câmara de Brasília, Daniele Lessa.
2: Educação.
4: Alice Portugal, do PCdoB da Bahia, comemora a aprovação do texto que regulamenta o reajuste anual do piso salarial dos professores da educação básica pública. Ela reitera que a proposta define critérios permanentes e garante maior segurança jurídica.
5: Alice Portugal informa que o novo piso passará para R$ 5.130. A parlamentar pede a aprovação definitiva da medida no Senado e reforça a importância de ampliar os investimentos no Fundeb e na educação pública.
4: Clarissa Tércio, do PP de Pernambuco, critica a condenação de um casal do interior de São Paulo por manter duas filhas em ensino domiciliar. A deputada classificou como absurda a posição da justiça em considerar o homeschooling como abandono intelectual.
5: No entendimento de Clarissa Tércio, o Estado pune os que não se submetem a conteúdos ideológicos. Ela afirma que a sentença fere o direito das famílias de educar seus filhos e pede ao Senado que ratifique o projeto do ensino domiciliar já aprovado na Câmara.
2: Cultura.
4: Câmara reconhece a importância da cultura country para Jaguariúna, cidade do estado de São Paulo. O repórter Antônio Vital tem as informações sobre a homenagem.

0: Projeto aprovado no plenário da Câmara confere ao município de Jaguariúna, no interior de São Paulo, o título de capital nacional do country. Jaguariúna é uma cidade com pouco mais de 60 mil habitantes, perto de Campinas, conhecida nacionalmente pelo Jaguariúna Rodeio Festival, realizado desde 1989, evento que reúne competições de rodeio, shows musicais e atrações ligadas ao universo sertanejo, o que atrai público de várias regiões do país. O projeto, apresentado pelo deputado Maurício Neves, do PP de São Paulo, justifica o título a partir da tradição da cidade ligada aos rodeios, à música sertaneja e à cultura do interior. De acordo com a justificativa, a cultura country faz parte da identidade da cidade e está presente não apenas nos rodeios, mas também na moda, na gastronomia, no turismo rural e em diferentes atividades econômicas locais. O projeto também destaca o impacto econômico do universo country na região. Durante o período do festival, as atividades movimentam mais de 50 milhões de reais na economia local, com geração de empregos e aumento do turismo. Relatora da proposta, a deputada Simone Marqueto, do PP de São Paulo, argumentou que a cultura country brasileira representa um modo de vida ligado às tradições do interior e ultrapassa o universo dos rodeios. No plenário, o relator foi o deputado Ícaro de Valmir, do Republicanos de Sergipe.
1: A cidade é historicamente ligada à cultura do interior, como forte tradição agrícola e pecuária, sendo o rodeio uma parte intrínseca dessa cultura. Mais do que um evento ou uma data do calendário, a cultura country em Jaguariúna é um modo de vida permanente. O estilo country está presente no cotidiano dos moradores, na moda, na culinária e nos empreendimentos locais. E a cidade amplia o seu potencial turístico com rodeios que valorizam a tradição rural e o estilo sertanejo moderno.
0: O projeto que confere ao município de Jaguariúna, no interior de São Paulo, o título de capital nacional do country, seguiu para análise do Senado. Rádio Câmara de Brasília, com informações de Daniela Lessa, Antônio Vital.
2: Termina agora o Jornal Câmara dos Deputados, com trabalhos técnicos de Wellington Teles e a apresentação de Val Monteiro e Luciana Vieira. Uma boa noite para você.
3: A Voz do Brasil está de volta na segunda-feira. Boa noite e bom fim de semana.
4: 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Boa noite.

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10: Carregada e arqueada, cheia de frutas, vida e promessas. O homem, então, explicou aos seus filhos que todos eles estavam certos, porque haviam visto apenas uma estação da vida da árvore. Ele falou que não se pode julgar uma árvore ou uma pessoa por apenas uma estação, e que a essência de quem eles são e o prazer, a alegria e o amor que vem daquela vida podem apenas ser medidos ao final, quando todas as estações estiverem completas. Se você desistir quando for inverno, você irá perder a promessa da primavera, a beleza do seu verão e a expectativa do outono. Não permita que a dor de uma estação destrua a alegria de todas as outras. Não julgue a vida apenas por uma estação difícil. Persevere através dos caminhos difíceis e melhores tempos certamente virão de uma hora para outra. A razão pela qual algumas pessoas acham tão difícil serem felizes é porque estão sempre a julgar o passado melhor do que foi, o presente pior do que é e o futuro melhor do que será.

0: O som de Dire Straits aqui na seleção musical da tua rádio, fechando mais um bloco de sucessos para você com a gente nesta sexta-feira. Destaques que você confere no site tuaradio.com.br. BR-470, Serra das Antas, terá sistema pare e siga neste sábado e domingo. Os horários de abertura e fechamento da rodovia permanecem inalterados, com bloqueio total entre as 23 horas e 6 horas da manhã. A matéria completa está no site tuaradio.com.br. Liga Gaúcha expõe bastidores do futsal e o presidente dispara. Sem união, a modalidade sofre. Világio Caxias adere à campanha do agasalho em Caxias do Sul. Peças de inverno podem ser doadas em ponto de coleta no shopping até o dia 15 de junho. Essas algumas das informações que você encontra no site tuaradio.com.br.
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1: Agora 10h29, seguimos nessa noite de sexta. Alô, você ligado com a gente, obrigado aí pela companhia. Aqui em uma das emissoras da Rede Tua Rádio, também pela internet, no site tuaradio.com.br e também no aplicativo da Tua Rádio. Nossa seleção musical especial de sexta-feira, né? O sextou aqui do Tua Essência. Vou abrir o bloco aqui com a participação do Mário Vivan, que traz os destaques na história, e depois seguimos aí com a nossa seleção musical de sexta-feira. Diga lá, Mário.
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2: 22 de maio.
3: O melhor lugar do mundo é dentro de um abraço.
2: Dia Internacional da Biodiversidade, Dia do Apicultor e Dia do Abraço. Os aniversariantes do dia. Cantor e compositor inglês, Morrissey.

O jornalista e apresentador da TV Globo, Tiago Leifert, a supermodelo britânica Naomi Campbell e o ator e humorista Tadeu Melo. Os fatos do dia. Em 1885, morreu aos 83 anos o poeta, dramaturgo, romancista e estadista francês Victor Hugo. É autor de diversas obras clássicas de fama e renome mundial. 1924,

nasceu o cantor e ator francês Charles Aznavour, que vendeu quase 200 milhões de discos em todo o mundo. Ele morreu aos 94 anos em 2018.

0: Em 2016, a modelo Anna Hickman sofreu uma tentativa de homicídio por um fã em um hotel de Belo Horizonte. Em 2017, uma explosão matou 23 pessoas e feriu mais de 500 no Reino Unido. O ataque terrorista foi em um show da cantora norte-americana Ariana Grande. Mário Vivan, para a tua rádio.
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1: E já chegamos na última hora, né, meus amigos? Pois é, última hora do programa, última hora dessa noite. Para quem chegou há pouco aqui, bem-vindo, bem-vinda. É sempre um prazer ter a companhia de cada um, de cada uma de vocês aqui nas emissoras da tua rádio. E por aqui segue a boa música para você com a gente.

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2: 11 graus.
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1: Começando o último bloco nesta sexta-feira, para você com a gente, já já tem a prece, a bênção, aqui na programação da tua rádio. Por enquanto, seguimos com a boa música, a nossa seleção musical especial de sexta-feira. Música.

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Encerramos mais um Tua Essência na Rede Tua Rádio. Obrigado aí pela companhia de você com a gente. E agora está na hora da prece, da bênção, hoje com a condução do Frei Capuchinho Marcelo Carvalho. Frei Marcelo é vigário da paróquia Cristo Rei em Marau e também é o representante do Serviço de Animação Vocacional na Arquidiocese de Passo Fundo.

Ó Deus da vida, ao finalizarmos este dia, agradecemos sua presença e proteção e pedimos que continue a derramar a força de vossa bênção com todo o vosso amor sobre nosso novo dia que vai se iniciar, sobre todos os nossos enfermos, necessitados de uma prece, sobre aqueles que estão com o seu coração aflito e necessitam de paz, de bem e de luz. Pai querido, nas tuas mãos entregamos todas as pessoas que em ti se confiam e que agora abençoamos em teu nome. Cuida-os, ilumina-os, protege-os. Manda teus anjos em forma de pessoas para auxiliar aqueles que mais estão necessitados. Sobre todos, a bênção do Deus amoroso e misericordioso, que é Pai, Filho e Espírito Santo. Amém. Paz e bem.

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Olá, seja muito bem-vindo à madrugada da Rede Tua Rádio neste sábado, começando o final de semana e você ligado aqui nas emissoras que integram a nossa rede, te fazendo companhia com a nossa madrugada até às 5 horas da manhã. Depois do Tua Essência, a madrugada da Rede Tua Rádio chega com música, com a informação e com as mensagens, a reflexão desse novo dia, desse novo fim de semana que se inicia a partir de agora. Mais uma vez, muito obrigado pela tua companhia. Em nome de todos os profissionais que integram a Rede Tua Rádio, obrigado por essa parceria. Paz e bem, bom dia!

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1: Olá, meus amigos e caros ouvintes. O final de semana começa bastante frio e úmido aqui na nossa região, ou seja, vamos ter a chance de algumas chuvas. Não são chuvas fortes, mas são alguns chuviscos, né? Umidade que vem do mar, assim, que pode favorecer algum chuvisco. O problema é que também a temperatura não vai subir muito ao longo do dia. As máximas previstas por aqui oscilam entre 13 e 15 graus, 13, 14, nos pontos mais elevados aqui dos campos de cima da serra. Bom, o que que acontece, né? Para a noite deste sábado para domingo, a tendência é de que um ar mais seco volta a predominar. E aí no domingo nós vamos ter a presença do sol e apenas variação de nebulosidade. Alguns prognósticos indicam um chuvisco muito, muito isolado, mas eu acredito que é mais variação de nebulosidade mesmo. E com relação às temperaturas, as mínimas oscilam entre 7 e 9 graus pela manhã, ou seja, já não é tão frio assim, e à tarde máximas entre 17 e 18, podendo até chegar em alguns pontos aqui da serra aos 19 graus. Para a semana que vem, nós não vamos ter esse frio tão intenso predominando. Em compensação, nós vamos ter dias mais úmidos por aqui. Com a previsão do tempo, Kátia Valente.
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2: Meia-noite e 13 minutos.

Tá aí a boa música aqui da Rede Tua Rádio. Você que está nessa madrugada, muito obrigado pela companhia, muito obrigado pela audiência. Nós vamos juntos até às 5 horas da manhã com os nossos quadros, com as nossas mensagens, os momentos de reflexão, né? Que a gente dá aquela respirada mais funda, faz aquele momento de espiritualidade sempre presente aqui na Rede Tua Rádio. Bom dia!

Encontrar-se é uma oportunidade única, faz um bem enorme. Não vamos jamais nos esquecer desse encontro, que estes nossos encontros diários fortaleçam nossa vida, alcancem paz a nossa existência. E o pensamento assim nos diz: o orgulho é uma cerca de arame farpado que machuca quem está em ambos os lados. O orgulho é uma cerca de arame farpado que machuca quem está em ambos os lados. A vida seria muito simples se não houvesse o orgulho. Quando o orgulho se instala num coração, a humildade é descartada. Ostentar o que não se é e demonstrar ter quando nada se tem é viver com ilusão. É estar distante da realidade. O orgulho não leva a nada. Quem é orgulhoso machuca a si mesmo e aos outros. Não deixe o orgulho roubar a simplicidade da vida. Tudo passa. Hoje podemos estar no topo. Amanhã poderemos estar no último lugar. Medique seu orgulho. No seu lugar, coloque um pouco de amor próprio. Faça crescer a humildade. Dê vitamina para a humildade. Ela deve ser

fim de semana chegou e você está aqui na madrugada da Rede Tua Rádio nesse novo dia, neste sábado. Seguimos por aqui com muita música, o espaço da informação e também as mensagens, o momento de reflexão. Como é importante a gente dar aquela paradinha, né? Nem que seja agora de madrugada, mas enfim, você que está aí na audiência, fazer aquele momento de reflexão, né? Aquele momento de pensamento, como é importante essa respirada que damos em alguns momentos do dia. Seguimos por aqui até às 5 horas da manhã te fazendo companhia. Bom dia, um excelente sábado. Música.

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1: Na audiência geral desta quarta-feira, dia 20, o Papa Leão XIV fez referência à encíclica Dominum et Vivificante, publicada por São João Paulo II em 1986 e dedicada ao Espírito Santo. O Santo Padre, ao saudar os peregrinos de língua polaca, recordou que, há 40 anos, São João Paulo II publicou a encíclica Dominum et Vivificante.
2: 40 anos fa, São Giovanni Paulo II.
1: Na qual recordava que o Espírito Santo é a luz dos corações e nos permite chamar o bem e o mal pelo nome. E continuou. Enquanto aguardamos Pentecostes, peçamos ao Espírito de Deus para despertar as consciências humanas com seus dons, para nos afastar da injustiça, da violência e da guerra, e de renovar a face da terra. A citação foi em um momento significativo para a Igreja, que se prepara para celebrar a solenidade de Pentecostes no próximo domingo. O documento, cujo título significa O Senhor que dá a vida, é considerado um dos textos mais importantes do magistério contemporâneo sobre a ação do Espírito Santo na vida da Igreja. Na encíclica, João Paulo II destaca que o Espírito Santo continua agindo na história humana, conduzindo os fiéis à verdade, à unidade e à renovação espiritual. A encíclica mostra o Espírito Santo presente desde a criação do mundo até a missão salvadora de Cristo e a continuidade da Igreja. Entre os principais temas estão a relação do Espírito Santo com a Santíssima Trindade, a sua atuação na encarnação e na missão de Jesus, a presença do Espírito na consciência humana, no combate ao pecado e na renovação espiritual da humanidade. A encíclica também enfatiza que o Espírito Santo conduz a Igreja na evangelização, fortalece a unidade entre os cristãos e inspira a esperança diante dos desafios do mundo contemporâneo. Ao recordar o texto durante a catequese, Leão XIV retomou justamente essa dimensão viva da presença do Espírito Santo em sintonia com o caminho litúrgico que conduz os cristãos à festa de Pentecostes, celebrada 50 dias após a Páscoa. Durante a audiência geral, o Papa deu início à reflexão a um novo documento no ciclo de catequeses inspirado no Concílio Vaticano II. Nesta quarta-feira, o Santo Padre iniciou as reflexões sobre a Constituição Conciliar Sacro Santo Concilium, documento dedicado à Sagrada Liturgia. O texto, promulgado em 1963 por São Paulo VI, foi fundamental para a renovação litúrgica da Igreja e reforça a importância da participação ativa nas celebrações. O texto, promulgado em 1963 por São Paulo VI, foi fundamental para a renovação litúrgica da Igreja e reforça a importância da participação ativa nas celebrações. Pentecostes recorda a descida do Espírito Santo sobre os apóstolos reunidos no cenáculo, narrado nos Atos dos Apóstolos. A partir daquele momento, os discípulos deixam o medo e começam a anunciar publicamente o Evangelho. A proximidade da celebração ajuda também a compreender a atual insistência do Papa sobre o papel do Espírito Santo na vida da Igreja. Em diversas intervenções recentes, Leão XIV tem destacado a necessidade de uma Igreja aberta à escuta, à missão e à esperança, conduzida não apenas por estruturas humanas, mas pela ação do Espírito. Na Dominum et Vivificantem, João Paulo II afirma que o Espírito Santo é aquele que convence o mundo quanto ao pecado e, ao mesmo tempo, renova a face da terra, despertando no coração humano o desejo de Deus. A referência feita pelo Papa Leão XIV nesta audiência geral reforça o convite aos fiéis para viverem intensamente o tempo que antecede Pentecostes, buscando renovar a própria fé e abrir espaço para a ação do Espírito Santo no cotidiano da vida cristã.
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3: Uma hora e 15 minutos.

aí a boa música da Rede Tua Rádio nessa madrugada, madrugada de um novo dia, né? De um novo dia, que você tenha um excelente dia pela frente. É o desejo de toda a nossa equipe, de todos os profissionais que fazem parte da Rede Tua Rádio. Para você que está nos acompanhando em casa, para você que está trabalhando, fazendo um plantão nessa madrugada, muito obrigado pela companhia, muito obrigado pela audiência. Lembrando que você está sintonizado em uma das emissoras da Rede Tua Rádio. Bom dia! Música.

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1: Certa manhã, meu pai, muito sábio, convidou-me para dar um passeio no bosque e eu aceitei com prazer. Após algum tempo, ele se deteve numa clareira e, depois de um pequeno silêncio, me perguntou: além do canto dos pássaros, você está ouvindo mais alguma coisa? Apurei os ouvidos alguns segundos e respondi: estou ouvindo um barulho de carroça. Isso mesmo, disse o meu pai, e é uma carroça vazia. Perguntei a ele: como pode saber que a carroça está vazia se ainda não a vimos? Ora, respondeu meu pai, é muito fácil saber que uma carroça está vazia por causa do barulho. Quanto mais vazia a carroça, maior é o barulho que faz. Tornei-me adulto e até hoje, quando vejo uma pessoa falando demais, gritando no sentido de intimidar, tratando o próximo com grosseria inoportuna, prepotente, interrompendo a conversa de todo mundo e querendo demonstrar ser o dono da razão e da verdade absoluta, tenho a impressão de ouvir a voz do meu pai dizendo: quanto mais vazia a carroça, mais barulho ela faz. Aqui na Rede Tua Rádio, a mensagem dessa noite: a carroça.
2: Uma hora e 36 minutos.

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1: Roniel.
2: Fala, Rafael.
1: Você acredita nessa história?
2: Ih, parceiro, isso é caô.

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1: 23 de maio, Dia Mundial da Tartaruga e Dia da Juventude Constitucionalista. Os aniversariantes do dia: o piloto de automobilismo Rubens Barrichello e o ator brasileiro Otton Bastos. Os fatos do dia: em 1865, nasceu em Umbuzeiro, na Paraíba, o magistrado, diplomata, professor universitário, jurista e político brasileiro Epitácio Pessoa. Ele foi presidente da República entre os anos de 1919 a 1922. 1908. Nasceu no Rio de Janeiro o cantor e compositor Silvio Caldas. Ele morreu em São Paulo no dia 3 de fevereiro de 1998, aos 89 anos.

0: Em 1924, nasceu o jornalista Hilton Gomes. Foi o primeiro apresentador do Jornal Nacional ao lado de Cid Moreira. Ele morreu aos 75 anos em 1999. Em 1932, quatro estudantes foram mortos em São Paulo pelas tropas federais, o que serviu de estopim para a Revolução Constitucionalista de 1932. O Brasil vivia um momento conturbado durante a presidência de Getúlio Vargas, que governava sem uma constituição formal que delimitasse seus poderes. Em 1949, foram criadas as Alemanhas Ocidental e Oriental, com a ajuda financeira dos Estados Unidos e da União Soviética. 2017. Morreu aos 89 anos o ator britânico Roger Moore, famoso por interpretar o 007, agente secreto James Bond no cinema. Mário Vivan para a tua rádio.
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1: Olá, meus amigos e caros ouvintes. O final de semana começa bastante frio e úmido aqui na nossa região, ou seja, vamos ter a chance de algumas chuvas. Não são chuvas fortes, mas são alguns chuviscos, né? Umidade que vem do mar, assim, que pode favorecer algum chuvisco. O problema é que também a temperatura não vai subir muito ao longo do dia. As máximas previstas por aqui oscilam entre 13 e 15 graus, 13, 14, nos pontos mais elevados aqui dos Campos de Cima da Serra. Bom, o que que acontece, né? Para a noite deste sábado para domingo, a tendência é de que um ar mais seco volta a predominar. E aí no domingo nós vamos ter a presença do sol e apenas variação de nebulosidade. Alguns prognósticos indicam um chuvisco muito, muito isolado, mas eu acredito que é mais variação de nebulosidade mesmo. E com relação às temperaturas, as mínimas oscilam entre 7 e 9 graus pela manhã, ou seja, já não é tão frio assim, e à tarde máximas entre 17 e 18, podendo até chegar em alguns pontos aqui da serra aos 19 graus. Para a semana que vem, nós não vamos ter esse frio tão intenso predominando. Em compensação, nós vamos ter dias mais úmidos por aqui. Com a previsão do tempo, Kátia Valente.
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2: 2 horas e 18 minutos.

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Ok, eu vou ficando por aqui. Depois dessa música, vou ficando por aqui, Daniel Rodrigues. Porque agora quem chega aqui na nossa madrugada é o Gilmar Ferreira, para te fazer companhia até às 5 horas da manhã, nessa madrugada de sábado. Mais uma vez, obrigado pela parceria, obrigado pela audiência. Um excelente final de semana a você, a sua família, aos seus amigos. Paz e bem e santa alegria!

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1: O santo deste dia 23 de maio é São João Batista de Rossi, fundador. João Batista de Rossi representa o triunfo da vontade sobre a fragilidade física. Atingido pela epilepsia e doença de olhos, multiplicou seu trabalho em favor dos mais pobres e desvalidos. Foi se estabelecer definitivamente em Roma aos 12 anos. Morava com um primo que era padre, cônego de Santa Maria Cosmedin, para poder frequentar o liceu clássico do Colégio Romano dos Jesuítas. Foi ordenado sacerdote, fundou a Pia União dos Sacerdotes Seculares, construiu um albergue para mulheres. Não era raro vê-lo nas praças de Roma, improvisando sermões para os desocupados ou para o povo quando voltava para casa. Nos últimos anos, a doença submeteu a um verdadeiro calvário. Foi beatificado por Pio IX, que foi seu sucessor da Pia União. Foi canonizado por Leão XIII. Nasceu na Itália em 1698 e morreu em 1764, com 66 anos de idade. 23 de maio, São João Batista de Rossi, fundador.
2: Duas horas e 43 minutos.

Paz e bem para você ligado com a gente aqui na madrugada da Rede Tua Rádio. Sábado, né? Pois é, mais um final de semana. Então, bom sábado para você. Muito obrigado aí pela companhia. Seguimos juntos. Eu sou Gilmar Ferreira e agora sigo com você nessa segunda parte aqui da madrugada da Tua Rádio. Seguimos com mais músicas, daqui a pouquinho o giro pelas principais informações.

0: O preço de nossas conquistas. Um misto de caudilho, herói e facínora, o espanhol Hernán Cortés deixou seu nome gravado nas lendárias conquistas europeias em terras da América. Nascido em 1485, foi o primeiro espanhol a chegar em terras mexicanas. Diante dele estavam as florestas misteriosas, cortadas por pantanais, febres de todo tipo e perigos inimagináveis. Atrás de tudo, os índios, os donos da terra. Seus homens estavam preocupados e o desânimo podia acontecer. Diante disso, Cortés reuniu o grupo e quis saber se eles estavam dispostos a enfrentar tudo o que estava pela frente. Diante da resposta afirmativa, Cortés mandou queimar seus navios que estavam ancorados na baía próxima. A queima dos navios significava que não havia possibilidade de desistir ou de recuar. Eles só podiam avançar. Era vencer ou vencer. A luta não foi fácil e o sonhado Eldorado, a custo de muito sangue, foi conquistado 16 anos após. Um pai, super protetor, tratou de conseguir um emprego para seu filho, muito acomodado. Ele foi informado que o emprego desejado exigia anos de estudo, diplomas e conhecimentos que o filho estava longe de possuir. Aí entrou em jogo o esquema do jeitinho brasileiro. O pai quis saber se não havia um caminho mais curto, um atalho, com menor exigência. E a resposta não deixou dúvidas. Depende do que você quer fazer com seu filho. Quando Deus quer fazer um carvalho, leva 90 anos. Mas quando quiser fazer uma abóbora, 2 meses são suficientes. A vida é uma conquista. Cada um estabelece o que pretende conquistar, e cada um estabelece também o preço que está disposto a pagar para realizar o seu sonho. Cada um decide o que quer ser, carvalho ou abóbora. Tomada a decisão em favor do carvalho, resta queimar os navios. É perigoso ter um plano B. Diante dos seus generais que apontavam os perigos na travessia dos Alpes, Napoleão proclamou: "Os Alpes não existem." As dificuldades devem servir como desafios, e os insucessos desafiam a recomeçar com mais inteligência e com mais determinação. A vida dos grandes homens está cheia de desafios e insucessos. Eles souberam recomeçar. Thomas Edison, por exemplo, ele fez 2.000 tentativas antes de inventar a lâmpada elétrica. Giuseppe Verdi foi reprovado 2 vezes em escola de música. E Winston Churchill foi reprovado 3 vezes no segundo ano primário. Por outro lado, não sabemos o nome daqueles que não aceitaram queimar os navios ou se contentaram com abóboras. Mesmo quando o sucesso não vem, nem por isso os esforços são inúteis. O pior naufrágio é o do navio que recusou sair do porto. Até amanhã.
1: Três horas e 15 minutos.

Vou falar da estância mais linda do mundo, pena que muito mal administrada. A impressão que eu tenho é que o estancieiro morreu e ficou a viúva com a gurizada que não entende nada. Cada dia que passa, vende um pouco dela, e cada pedaço que vende é como se arrancasse um pedaço de mim, porque nessa estância eu nasci e me criei, é como se fosse minha. Ela é minha, é a minha pátria.

É mais uma das boas do Rio Grande, né? Que, claro, tem um espaço garantido aqui na Seleção Musical da Madrugada, a nossa música nativista. Para você que está aí com a gente no trabalho, no plantão nessa madrugada, para quem está no trânsito, muita gente que trabalha também, né, nas primeiras horas aí, nos leva de carona ou segue, né, durante a madrugada aí na estrada, vá com calma, com segurança, boa viagem para você. Vamos com mais músicas aqui na madrugada da tua rádio, presente na tua história.

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0: Olá, meu caro ouvinte, que bom que estamos juntos mais uma vez, que nós possamos nos unir a tantos outros para que esta palavra vá fazendo o seu efeito. A palavra tem força, por isso nós podemos motivar a outros para que também escutem nesta hora esta palavra. Eu gostaria de falar hoje sobre o tema: quem vive apressado, muito apressado, não gosta de si mesmo. Tem sentido isso? É melhor perder um minuto na vida do que a vida num minuto, diz um provérbio. Este alerta aos que trafegam nas estradas traz em si uma profunda verdade. Nós devemos ser os donos do tempo. Ele está à nossa disposição. Precisamos aproveitá-lo apenas. Precisamos apenas vivê-lo conscientemente. Então nós nos damos tempo. Então desfrutamos do tempo. Quem não se dá tempo, arruína sua vida e muitas vezes paga sua inquietação e pressa com a vida. Quem vive apressado, odeia a si mesmo. Não vive para si, mas contra si. Ele confunde vida com agitação e pressa. Isto leva muitas vezes a um derrame cerebral ou ao infarto. O que alguém pretendeu ter conquistado com a pressa é de repente arrancado de suas mãos. Mas quem se dá tempo tem mais tempo para aquilo que gostaria de realizar na vida. Chegará calmamente ao seu objetivo. Ele faz de sua caminhada pela vida um prazer e não precisa recuperar-se após uma caminhada estafante. Toma para si, a todo instante, apenas o que precisa para a vida. Quem quer viver, precisa dar-se tempo. Sem tempo não há vida. A vida se consuma no tempo. Somente aquele que se conforma com o seu ritmo adequado de vida, este mergulha na vida que lhe convém. A inquietação faz parte de nossa vida. Ela nos impele a prosseguir crescendo, a não procurar cedo demais a inatividade, mas viver de fato com gosto. Mas mesmo assim, há necessidade de fases de repouso em que algo possa sedimentar-se. Caso contrário, a inquietação toma conta. Às vezes, a inquietação interna precisa de tempos de repouso externo para que possa manifestar-se em palavras. Neste caso, há necessidade de uma retirada mais longa para ouvir os impulsos silenciosos que intranquilizam e que mostram que aquilo que se está vivendo no tempo presente já não serve. Por isso, caro ouvinte, pensemos na nossa pressa, na pressa que muitas vezes nos sufoca. É preciso dar-se tempo. Quero convidar você a entrar no nosso site padrezequiel.com.br. Ali vai encontrar mais mensagens. Um forte abraço, Deus te abençoe em nome do Pai, do Filho e do Espírito Santo. Amém.
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2: Três horas e 43 minutos.

Desejamos paz e bem para você ligado com a gente aqui na madrugada da Rede Tua Rádio. Quando o entusiasmo penetra em tudo o que fazemos, não pensamos no que passou ou no que se passará. Pensamos apenas no que se está passando conosco. Paulo Coelho.

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1: Um velho carpinteiro estava pronto para se aposentar. Ele informou ao chefe seu desejo de sair da indústria de construção e passar mais tempo com sua família. Ele ainda disse que sentiria falta do salário, mas realmente queria se aposentar. A empresa não seria muito afetada pela saída do carpinteiro, mas o chefe estava triste em ver um bom funcionário partindo e ele pediu ao carpinteiro para trabalhar em mais um projeto como um favor. O carpinteiro concordou, mas era fácil ver que ele não estava entusiasmado com a ideia. Ele prosseguiu fazendo um trabalho de segunda qualidade e usando materiais inadequados. Foi uma maneira negativa dele terminar sua carreira. Quando o carpinteiro acabou, o chefe veio fazer a inspeção da casa. E depois ele deu a chave da casa para o carpinteiro e disse: "Essa é a sua casa. Ela é o meu presente para você." O carpinteiro ficou muito surpreso. Que pena! Se ele soubesse que ele estava construindo sua própria casa, ele teria feito tudo diferente. O mesmo acontece conosco. Nós construímos nossa vida um dia de cada vez e muitas vezes fazendo menos que o melhor possível na construção. Depois, com surpresa, nós descobrimos que nós precisamos viver na casa que nós construímos. Se nós pudéssemos fazer tudo de novo, faríamos tudo diferente. Mas não podemos voltar atrás. Você é o carpinteiro. Todo dia você martela pregos, ajusta tábuas e constrói paredes. Alguém disse que a vida é um projeto que você mesmo constrói. As atitudes e escolhas de hoje estão construindo a casa que você vai morar amanhã. Por isso, construa com sabedoria. Pensemos, neste novo dia o Senhor te abençoe e te guarde. O Senhor faça brilhar sobre ti sua face e se compadeça de ti. O Senhor volte para ti o seu rosto e te dê a paz. O Senhor te abençoe. Pai, Filho e Espírito Santo. Amém.

reta final da madrugada da Rede Tua Rádio neste sábado, começando o final de semana, e está na hora do terço, momento que rezamos juntos diariamente, né, aqui na Rede Tua Rádio, nas madrugadas, com muita fé, com muita esperança, unificando a nossa prece, a nossa oração aqui na Tua Rádio.

0: Iniciamos este novo dia com as bênçãos de Deus e proteção de Nossa Senhora, Virgem Maria. Em nome do Pai, do Filho e do Espírito Santo. Amém. Creio
1: em Deus Pai Todo-Poderoso, Criador do céu e da terra, em Jesus Cristo, seu único Filho, nosso Senhor, que foi concebido pelo poder do Espírito Santo, nasceu da Virgem Maria, padeceu sobre Pôncio Pilatos, foi crucificado, morto e sepultado, desceu à mansão dos mortos, ressuscitou o terceiro dia, subiu ao céu, está sentado à direita de Deus Pai Todo-Poderoso, onde há de vir julgar os vivos e os mortos. Creio no Espírito Santo, na Santa Igreja Católica, na comunhão dos santos, na remissão dos pecados, na ressurreição da carne, na vida eterna. Amém.
0: Pai nosso que estais no céu, santificado seja vosso nome. Venha a nós o vosso reino, seja feita a vossa vontade, assim na terra como no céu.
1: O pão nosso de cada dia nos dai hoje, perdoai as nossas ofensas, assim como nós perdoamos a quem nos tem ofendido. E não nos deixeis cair em tentação, mas livrai-nos do mal. Amém.
0: O anjo do Senhor anunciou a Maria.
1: E ela concebeu do Espírito Santo.
0: Ave Maria, cheia de graça, o Senhor é convosco. Bendita sois vós entre as mulheres, e bendito o fruto do vosso ventre, Jesus.
1: Santa Maria, Mãe de Deus, rogai por nós, pecadores, agora e na hora de nossa morte. Amém.
0: Eis aqui a serva do Senhor.
1: Faça-se em mim segundo a vossa palavra.
0: Ave Maria, cheia de graça, o Senhor é convosco. Bendita sois vós entre as mulheres, e bendito o fruto do vosso ventre, Jesus.
1: Santa Maria, Mãe de Deus, rogai por nós, pecadores, agora e na hora de nossa morte. Amém.
0: O Verbo Divino se fez carne
1: e habitou entre nós.
0: Ave Maria, cheia de graça, o Senhor é convosco. Bendita sois vós entre as mulheres, e bendito o fruto do vosso ventre, Jesus.
1: Santa Maria, Mãe de Deus, rogai por nós, pecadores, agora e na hora de nossa morte. Amém.
0: Glória ao Pai, ao Filho e ao Espírito Santo.
1: Como era no princípio, agora e sempre. Amém.
0: Ó meu bom Jesus,
1: perdoai-nos, livrai-nos do fogo do inferno, levai as almas todas para o céu, e socorrei principalmente as que mais precisarem.
0: Nossa Senhora de Fátima e São Francisco,
1: rogai por nós.
0: E nesta sexta-feira, meditamos os mistérios dolorosos. E neste primeiro mistério doloroso, contemplamos
1: a oração e a agonia de Jesus no Jardim das Oliveiras.
0: Pai nosso que estais no céu, santificado seja vosso nome. Venha a nós o vosso reino, seja feita a vossa vontade, assim na terra como no céu.
1: O pão nosso de cada dia nos dai hoje, perdoai as nossas ofensas, assim como nós perdoamos a quem nos tem ofendido. E não nos deixeis cair em tentação, mas livrai-nos do mal. Amém.
0: Ave Maria, cheia de graça, o Senhor é convosco. Bendita sois vós entre as mulheres, e bendito o fruto do vosso ventre, Jesus.
1: Santa Maria, Mãe de Deus, rogai por nós, pecadores, agora e na hora de nossa morte. Amém.
0: Ave Maria, cheia de graça, o Senhor é convosco. Bendita sois vós entre as mulheres, e bendito o fruto do vosso ventre, Jesus.
1: Santa Maria, Mãe de Deus, rogai por nós, pecadores, agora e na hora de nossa morte. Amém.
0: Ave Maria, cheia de graça, o Senhor é convosco. Bendita sois vós entre as mulheres, e bendito o fruto do vosso ventre, Jesus.
1: Santa Maria, Mãe de Deus, rogai por nós, pecadores, agora e na hora de nossa morte. Amém.
0: Ave Maria, cheia de graça, o Senhor é convosco. Bendita sois vós entre as mulheres, e bendito o fruto do vosso ventre, Jesus.
1: Santa Maria, Mãe de Deus, rogai por nós, pecadores, agora e na hora de nossa morte. Amém.
0: Ave Maria, cheia de graça, o Senhor é convosco. Bendita sois vós entre as mulheres, e bendito o fruto do vosso ventre, Jesus.
1: Santa Maria, Mãe de Deus, rogai por nós, pecadores, agora e na hora de nossa morte. Amém.
0: Ave Maria, cheia de graça, o Senhor é convosco. Bendita sois vós entre as mulheres, e bendito o fruto do vosso ventre, Jesus.
1: Santa Maria, Mãe de Deus, rogai por nós, pecadores, agora e na hora de nossa morte. Amém.
0: Ave Maria, cheia de graça, o Senhor é convosco. Bendita sois vós entre as mulheres, e bendito o fruto do vosso ventre, Jesus.
1: Santa Maria, Mãe de Deus, rogai por nós, pecadores, agora e na hora de nossa morte. Amém.
0: Ave Maria, cheia de graça, o Senhor é convosco. Bendita sois vós entre as mulheres. E bendito o fruto do vosso ventre, Jesus.
1: Santa Maria, Mãe de Deus, rogai por nós, pecadores, agora e na hora de nossa morte. Amém.
0: Ave Maria, cheia de graça, o Senhor é convosco. Bendita sois vós entre as mulheres. E bendito o fruto do vosso ventre, Jesus.
1: Santa Maria, Mãe de Deus, rogai por nós, pecadores, agora e na hora de nossa morte. Amém.
0: Ave Maria, cheia de graça, o Senhor é convosco. Bendita sois vós entre as mulheres. E bendito o fruto do vosso ventre, Jesus.
1: Santa Maria, Mãe de Deus, rogai por nós, pecadores, agora e na hora de nossa morte. Amém.
0: Glória ao Pai, o Filho e ao Espírito Santo.
1: Como era no princípio, agora e sempre. Amém.
0: Ó meu bom Jesus,
1: perdoai-nos, livrai-nos do fogo do inferno. Levai as almas todas para o céu e socorrei principalmente as que mais precisarem.
0: Nossa Senhora de Fátima e São Francisco,
1: rogai por nós.
0: No segundo mistério doloroso, contemplamos
1: a flagelação de Jesus Cristo. Pai nosso, que estais no céu, santificado seja o vosso nome. Venha a nós o vosso reino, seja feita a vossa vontade, assim na terra como no céu.
0: O pão nosso de cada dia nos dai hoje. Perdoai as nossas ofensas, assim como nós perdoamos a quem nos tem ofendido. E não nos deixeis cair em tentação, mas livrai-nos do mal. Amém.
1: Ave Maria, cheia de graça, o Senhor é convosco. Bendita sois vós entre as mulheres, e bendito é o fruto do vosso ventre, Jesus.
0: Santa Maria, Mãe de Deus, rogai por nós, pecadores, agora e na hora da nossa morte. Amém.
1: Ave Maria, cheia de graça, o Senhor é convosco. Bendita sois vós entre as mulheres, e bendito é o fruto do vosso ventre, Jesus.
0: Santa Maria, Mãe de Deus, rogai por nós, pecadores, agora e na hora da nossa morte. Amém.
1: Ave Maria, cheia de graça, o Senhor é convosco. Bendita sois vós entre as mulheres, e bendito é o fruto do vosso ventre, Jesus.
0: Santa Maria, Mãe de Deus, rogai por nós, pecadores, agora e na hora da nossa morte. Amém.
1: Ave Maria, cheia de graça, o Senhor é convosco. Bendita sois vós entre as mulheres, e bendito é o fruto do vosso ventre, Jesus.
0: Santa Maria, Mãe de Deus, rogai por nós, pecadores, agora e na hora da nossa morte. Amém.
1: Ave Maria, cheia de graça, o Senhor é convosco. Bendita sois vós entre as mulheres, e bendito é o fruto do vosso ventre, Jesus.
0: Santa Maria, Mãe de Deus, rogai.

0: Maria, cheia de graça, o Senhor é convosco. Bendita sois vós entre as mulheres, e bendito é o fruto do vosso ventre, Jesus.
1: Santa Maria, Mãe de Deus, rogai por nós, pecadores, agora e na hora da nossa morte. Amém.
0: Ave Maria, cheia de graça, o Senhor é convosco. Bendita sois vós entre as mulheres, e bendito é o fruto do vosso ventre, Jesus.
1: Santa Maria, Mãe de Deus, rogai por nós, pecadores, agora e na hora da nossa morte. Amém.
0: Ave Maria, cheia de graça, o Senhor é convosco. Bendita sois vós entre as mulheres, e bendito é o fruto do vosso ventre, Jesus.
1: Santa Maria, Mãe de Deus, rogai por nós, pecadores, agora e na hora da nossa morte. Amém.
0: Glória ao Pai, ao Filho e ao Espírito Santo.
1: Como era no princípio, agora e sempre. Amém.
0: Ó meu bom Jesus, perdoai-nos, livrai-nos do fogo do inferno, e levai as almas todas para o céu, e socorrei principalmente as que mais precisarem. Nossa Senhora de Fátima e São Francisco,
1: rogai por nós. E no terceiro mistério doloroso, contemplamos
0: Jesus coroado de espinhos.
1: Pai nosso que estais no céu, santificado seja vosso nome. Venha a nós o vosso reino. Seja feita a vossa vontade, assim na terra como no céu.
0: O pão nosso de cada dia nos dai hoje. Perdoai as nossas ofensas, assim como nós perdoamos a quem nos tem ofendido. E não nos deixeis cair em tentação, mas livrai-nos do mal. Amém.
1: Ave Maria, cheia de graça, o Senhor é convosco. Bendita sois vós entre as mulheres, e bendito o fruto do vosso ventre, Jesus.
0: Santa Maria, Mãe de Deus, rogai por nós, pecadores, agora e na hora de nossa morte. Amém.
1: Ave Maria, cheia de graça, o Senhor é convosco. Bendita sois vós entre as mulheres, e bendito o fruto do vosso ventre, Jesus.
0: Santa Maria, Mãe de Deus, rogai por nós, pecadores, agora e na hora de nossa morte. Amém.
1: Ave Maria, cheia de graça, o Senhor é convosco. Bendita sois vós entre as mulheres, e bendito o fruto do vosso ventre, Jesus.
0: Santa Maria, Mãe de Deus, rogai por nós, pecadores, agora e na hora de nossa morte. Amém.
1: Ave Maria, cheia de graça, o Senhor é convosco. Bendita sois vós entre as mulheres, e bendito o fruto do vosso ventre, Jesus.
0: Santa Maria, Mãe de Deus, rogai por nós, pecadores, agora e na hora de nossa morte. Amém.
1: Ave Maria, cheia de graça, o Senhor é convosco. Bendita sois vós entre as mulheres, e bendito o fruto do vosso ventre, Jesus.
0: Santa Maria, Mãe de Deus, rogai por nós, pecadores, agora e na hora de nossa morte. Amém.
1: Ave Maria, cheia de graça, o Senhor é convosco. Bendita sois vós entre as mulheres, e bendito o fruto do vosso ventre, Jesus.
0: Santa Maria, Mãe de Deus, rogai por nós, pecadores, agora e na hora de nossa morte. Amém.
1: Ave Maria, cheia de graça, o Senhor é convosco. Bendita sois vós entre as mulheres, e bendito o fruto do vosso ventre, Jesus.
0: Santa Maria, Mãe de Deus, rogai por nós, pecadores, agora e na hora de nossa morte. Amém.
1: Ave Maria, cheia de graça, o Senhor é convosco. Bendita sois vós entre as mulheres, e bendito o fruto do vosso ventre, Jesus.
0: Santa Maria, Mãe de Deus, rogai por nós, pecadores, agora e na hora de nossa morte. Amém.
1: Ave Maria, cheia de graça, o Senhor é convosco. Bendita sois vós entre as mulheres, e bendito o fruto do vosso ventre, Jesus.
0: Santa Maria, Mãe de Deus, rogai por nós, pecadores, agora e na hora de nossa morte. Amém.
1: Ave Maria, cheia de graça, o Senhor é convosco. Bendita sois vós entre as mulheres, e bendito o fruto do vosso ventre, Jesus.
0: Santa Maria, Mãe de Deus, rogai por nós, pecadores, agora e na hora de nossa morte. Amém.
1: Glória ao Pai, ao Filho e ao Espírito Santo.
0: Como era no princípio, agora e sempre. Amém.
1: Ó meu bom Jesus,
0: perdoai-nos, livrai-nos do fogo do inferno, e levai as almas todas para o céu, e socorrei principalmente as que mais precisarem.
1: Nossa Senhora de Fátima e São Francisco,
0: rogai por nós.
1: Quarto mistério doloroso, contemplamos
0: a subida de Jesus ao Calvário. Pai nosso que estais no céu, santificado seja o vosso nome. Venha a nós o vosso reino, seja feita a vossa vontade, assim na terra como no céu.
1: O pão nosso de cada dia nos dai hoje, perdoai as nossas ofensas, assim como nós perdoamos a quem nos tem ofendido. e não nos deixeis cair em tentação.

0: mas livrai-nos do mal. Amém.
1: Ave Maria, cheia de graça, o Senhor é convosco. Bendita sois vós entre as mulheres, e bendito é o fruto do vosso ventre, Jesus.
0: Santa Maria, Mãe de Deus, rogai por nós, pecadores, agora e na hora da nossa morte. Amém.
1: Ave Maria, cheia de graça, o Senhor é convosco. Bendita sois vós entre as mulheres, e bendito é o fruto do vosso ventre, Jesus.
0: Santa Maria, Mãe de Deus, rogai por nós, pecadores, agora e na hora da nossa morte. Amém.
1: Ave Maria, cheia de graça, o Senhor é convosco. Bendita sois vós entre as mulheres, e bendito é o fruto do vosso ventre, Jesus.
0: Santa Maria, Mãe de Deus, rogai por nós, pecadores, agora e na hora da nossa morte. Amém.
1: Ave Maria, cheia de graça, o Senhor é convosco. Bendita sois vós entre as mulheres, e bendito é o fruto do vosso ventre, Jesus.
0: Santa Maria, Mãe de Deus, rogai por nós, pecadores, agora e na hora da nossa morte. Amém.
1: Ave Maria, cheia de graça, o Senhor é convosco. Bendita sois vós entre as mulheres, e bendito é o fruto do vosso ventre, Jesus.
0: Santa Maria, Mãe de Deus, rogai por nós, pecadores, agora e na hora da nossa morte. Amém.
1: Ave Maria, cheia de graça, o Senhor é convosco. Bendita sois vós entre as mulheres, e bendito é o fruto do vosso ventre, Jesus.
0: Santa Maria, Mãe de Deus, rogai por nós, pecadores, agora e na hora de nossa morte. Amém.
1: Ave Maria, cheia de graça, o Senhor é convosco. Bendita sois vós entre as mulheres, e bendito é o fruto do vosso ventre, Jesus.
0: Santa Maria, Mãe de Deus, rogai por nós, pecadores, agora e na hora da nossa morte. Amém.
1: Ave Maria, cheia de graça, o Senhor é convosco. Bendita sois vós entre as mulheres, e bendito é o fruto do vosso ventre, Jesus.
0: Santa Maria, Mãe de Deus, rogai por nós, pecadores, agora e na hora da nossa morte. Amém.
1: Ave Maria, cheia de graça, o Senhor é convosco. Bendita sois vós entre as mulheres, e bendito é o fruto do vosso ventre, Jesus.
0: Santa Maria, Mãe de Deus, rogai por nós, pecadores, agora e na hora da nossa morte. Amém.
1: Ave Maria, cheia de graça, o Senhor é convosco. Bendita sois vós entre as mulheres, e bendito é o fruto do vosso ventre, Jesus.
0: Santa Maria, Mãe de Deus, rogai por nós, pecadores, agora e na hora da nossa morte. Amém.
1: Glória ao Pai, ao Filho e ao Espírito Santo.
0: Como era no princípio, agora e sempre. Amém.
1: Ó meu bom Jesus, perdoai-nos, livrai-nos do fogo do inferno, e levai as almas todas para o céu, e socorrei principalmente as que mais precisarem. Nossa Senhora de Fátima e São Francisco,
0: rogai por nós. No quinto mistério doloroso, contemplamos
1: a morte de Jesus na cruz.
0: Pai nosso que estais no céu, santificado seja vosso nome. Venha a nós o vosso reino. Seja feita a vossa vontade, assim na terra como no céu.
1: O pão nosso de cada dia nos dai hoje. Perdoai as nossas ofensas, assim como nós perdoamos a quem nos tem ofendido. E não nos deixeis cair em tentação, mas livrai-nos do mal. Amém.
0: Ave Maria, cheia de graça, o Senhor é convosco. Bendita sois vós entre as mulheres, e bendito o fruto do vosso ventre, Jesus.
1: Santa Maria, Mãe de Deus, rogai por nós, pecadores, agora e na hora de nossa morte. Amém.
0: Ave Maria, cheia de graça, o Senhor é convosco. Bendita sois vós entre as mulheres, e bendito o fruto do vosso ventre, Jesus.
1: Santa Maria, Mãe de Deus, rogai por nós, pecadores, agora e na hora de nossa morte. Amém.
0: Ave Maria, cheia de graça, o Senhor é convosco. Bendita sois vós entre as mulheres, e bendito o fruto do vosso ventre, Jesus.
1: Santa Maria, Mãe de Deus, rogai por nós, pecadores, agora e na hora de nossa morte. Amém.
0: Ave Maria, cheia de graça, o Senhor é convosco. Bendita sois vós entre as mulheres, e bendito o fruto do vosso ventre, Jesus.
1: Santa Maria, Mãe de Deus, rogai por nós, pecadores, agora e na hora de nossa morte. Amém.
0: Ave Maria, cheia de graça, o Senhor é convosco. Bendita sois vós entre as mulheres, e bendito o fruto do vosso ventre, Jesus.
1: Santa Maria, Mãe de Deus, rogai por nós, pecadores, agora e na hora de nossa morte. Amém.
0: Ave Maria, cheia de graça, o Senhor é convosco. Bendita sois vós entre as mulheres, e bendito o fruto do vosso ventre, Jesus.
1: Santa Maria, Mãe de Deus, rogai por nós, pecadores, agora e na hora de nossa morte. Amém.
0: Ave Maria, cheia de graça, o Senhor é convosco. Bendita sois vós entre as mulheres. E bendito o fruto do vosso ventre, Jesus.
1: Santa Maria, Mãe de Deus, rogai por nós, pecadores, agora e na hora de nossa morte. Amém.
0: Ave Maria, cheia de graça, o Senhor é convosco. Bendita sois vós entre as mulheres. E bendito o fruto do vosso ventre, Jesus.
1: Santa Maria, Mãe de Deus, rogai por nós, pecadores, agora e na hora de nossa morte. Amém.
0: Ave Maria, cheia de graça, o Senhor é convosco. Bendita sois vós entre as mulheres. E bendito o fruto do vosso ventre, Jesus.
1: Santa Maria, Mãe de Deus, rogai por nós, pecadores, agora e na hora de nossa morte. Amém.
0: Ave Maria, cheia de graça, o Senhor é convosco. Bendita sois vós entre as mulheres. E bendito o fruto do vosso ventre, Jesus.
1: Santa Maria, Mãe de Deus, rogai por nós, pecadores, agora e na hora de nossa morte. Amém.
0: Glória ao Pai, o Filho e ao Espírito Santo.
1: Como era no princípio, agora e sempre. Amém.
0: Ó meu bom Jesus,
1: perdoai-nos, livrai-nos do fogo do inferno. Elevai as almas todas para o céu e socorrei principalmente as que mais precisarem.
0: Nossa Senhora de Fátima e São Francisco,
1: rogai por nós.
0: Infinitas graças vos damos, soberana rainha, pelos benefícios que todos os dias recebemos de vossas mãos liberais. Dignai-vos, agora e para sempre, tomar-nos debaixo de vosso poderoso amparo. E para mais nos obrigar-nos, vos saudamos com uma salve, Rainha.
1: Salve, Rainha, Mãe de Misericórdia, vida, doçura, esperança nossa, salve. A vós bradamos, degredados filhos de Eva. A vós suspirando, gemendo e chorando neste vale de lágrimas. Eia, pois, a advogada nossa, estes vossos olhos misericordiosos a nós volveis. E depois deste desterro, mostrai-nos Jesus, bendito o fruto do vosso ventre. Ó clemente, ó piedosa, ó doce sempre Virgem Maria,
0: rogai por nós, Santa Mãe de Deus,
1: para que sejamos dignos das promessas de Cristo.
0: Juntos rezamos o Santo Terço. Que possamos ficar com as bênçãos de Deus e proteção de Nossa Senhora. Em nome do Pai, do Filho e do Espírito Santo. Amém. Paz e bem.
1: Santa alegria.
0: Louvado seja o nosso Senhor Jesus Cristo.
1: Para sempre seja louvado.
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3: 4 horas e 53 minutos.

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Alô, gente, alô, amigos, amigas, bom dia. No ar, o nosso programa de todas as manhãs, o Tá Na Hora. Hoje é sábado, dia 23 de maio de 2026. Lá se vai o último sábado do mês de maio. Agora são pontualmente 5 horas e a temperatura está em 10 graus centígrados, um pouquinho mais alta que nos dias passados.

E é nesse clima que estamos iniciando o nosso programa. Hoje nós vamos até às 7 horas e 50 minutos. Aos sábados nós temos 50 minutos a mais de programa. São 50 minutos de oportunidade de você ouvir ainda mais das músicas que você gosta. Para contatar conosco, pedir a sua música, prestar a sua homenagem ou mesmo nos fornecer alguma informação, é o nosso WhatsApp. É o 999-797515. 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A coordenação de conteúdo é de Ana Lúcia Jacomini, a gerência geral de Mauro Matesco, com a direção e superintendência do Frei Renor Pegoraro. Gente, eu sempre digo como é bom iniciarmos juntos a nossa jornada. A quem desejo um bom dia, paz e bem.

Ouvimos na abertura do programa Os Monarcas, tocar e cantar. Agora são 5:05, a temperatura está em 10 graus centígrados. 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Vamos ouvir mais uma música e logo em seguida falaremos sobre o tempo. Chitãozinho e Chororó, 60 dias apaixonado. Música.

Agora são 5:08, 10 graus, a temperatura. Vamos falar sobre o tempo. Depois de uma semana marcada por temperaturas mais baixas, o frio perde intensidade no Rio Grande do Sul no dia de hoje. Embora o amanhecer ainda seja gelado em várias regiões. Ao longo do dia, o sol aparece entre nuvens na maior parte do estado, com períodos de maior nebulosidade em algumas áreas. No norte, que é a nossa região, e no leste gaúcho, há chance ainda de chuva fraca ou garoa, especialmente no litoral norte. Os dados meteorológicos ainda divergem sobre a possibilidade de instabilidade em outras regiões, mas não se descarta chuva passageira e fraca na região metropolitana e em pontos próximos às lagoas no sul do estado. Mesmo com o frio no começo do dia, as mínimas devem ser mais altas do que as registradas ao longo da semana. À tarde, as temperaturas sobem de forma gradual e ficam amenas ou agradáveis na maior parte do território gaúcho. Entre as cidades, as menores mínimas previstas aparecem em Alegrete, com 4 graus, em Uruguaiana e Santana do Livramento, com 5 graus. Já as máximas chegam a 20 graus em Santa Rosa, enquanto Porto Alegre deve variar entre 11 e 19 graus, com céu majoritariamente nublado. Agora em Marau a temperatura está em 10 graus e a previsão é de que a temperatura máxima hoje fique na marca dos 17, 18 graus, até beirando em alguns momentos os 20 graus centígrados. Em Passo Fundo também se repete a mesma previsão aqui da nossa região, a mínima entre 10 graus e a máxima entre 17 e 18 graus. Vamos conferir o tempo em Marau. Sol com muitas nuvens durante o dia, períodos de céu nublado, noite com muitas nuvens. Tem uma leve presença de chuva ou garoa, aí menos de 0,5 milímetro, se ocorrer. Até porque à noite aí houve uma chuvinha calma, mas aconteceu a chuva por aqui. O sol nasce às 7:07 e se põe às 17:42. A lua está na fase crescente. A umidade do ar agora está em 86%. Os ventos serão fracos, abaixo de 10 km por hora. Então hoje, se chover, será uma chuvinha mínima, uma garoazinha aí, menos de 0,5 milímetro, e a temperatura máxima fica nos 18 graus. Para amanhã, domingo, sol com pancadas de chuva pela manhã, muitas nuvens à tarde, à noite o tempo fica firme. Também a presença da chuva aqui será mínima amanhã, se chover, isso pela parte da manhã. Na segunda-feira, sim, tem previsão de chuva. A segunda será com sol, muitas nuvens, períodos de nublado, e à noite a previsão é de pancadas de chuva na segunda-feira, com temperatura mínima de 12 graus e a máxima de 19 graus. Na terça-feira também chuva, sol com algumas nuvens, chuva rápida durante o dia e a noite, com temperatura mínima de 13 graus e a máxima de 18 graus. Para quarta-feira, sol o dia todo, com muitas nuvens pela manhã. À noite forma-se nevoeiro, mas quarta-feira não tem previsão de chuva. Assim é que se comporta o tempo aqui em Marau, segundo a meteorologia. Hoje não há previsão de chuva, não se descarta a presença, assim, em momentos bem curtos de uma garoazinha bem fraca. Para amanhã também se repete a mesma previsão, a predominância será do sol, com a presença desta garoa que pode ocorrer a qualquer momento, mas passageira e bem fraquinha. Segunda e terça-feira tem previsão de chuva, quarta-feira não há previsão de chuva aqui em Marau. Pessoal lá de Arroio Bertolina já deixou o seu bom dia aqui, nos desejando um feliz sábado, da mesma forma para essa gente amiga lá de Arroio Bertolina. Forte abraço. Vamos ouvir Porca Véia, Cordiona de Alma Viva.

0: Agora são 5:16. Ouvimos com o Porca Véia, Cordiona de Alma Viva. Vamos falar sobre as primeiras manchetes dos jornais. Carla Zambelli foi solta na Itália. Justiça italiana negou o pedido de extradição feito pelo Brasil no processo ligado à invasão dos sistemas do CNJ. O frio perde força neste sábado, mas chuva ainda pode atingir algumas regiões do Rio Grande do Sul. CNI entra com ação no Supremo contra fim da taxa das blusinhas. Governo corta 22,1 bilhões de reais do orçamento para conter fila do INSS. Desembarque de advogado de Vorcaro é simbólico. Lula e Mota acertam reunião para tentar fechar texto sobre o fim da 6x1. Mega foguete Starship da SpaceX ameriça no Oceano Índico. No esporte, Grêmio fala sobre Arthur, que deve ser relacionado contra o Santos. Existe também aqui a lista da provável seleção. O Grêmio tem 3 jogadores convocados para a seleção brasileira sub-20. No Inter, Rocher fica em Porto Alegre e Anthony será o goleiro do Inter diante do Vitória. Inter tem baixas contra o Vitória, mas ganha reforços na defesa. Os relacionados também já estão sendo divulgados. Gaúchos marcam presença no Festival de Cannes. Estados Unidos considera novos ataques contra o Irã, indicam veículos locais. Novo chefe do Fed assume e promete reformas na Casa Branca. Enem 2026 terá inscrição automática para estudantes concluintes do ensino médio. Lula diz que monitora preço dos combustíveis todos os dias. Não tem por que aumentar. STF mantém decisão de Dino que destina à CVM taxa de fiscalização dos mercados. Brasil propõe pacto regional contra feminicídio no Mercosul. Esses são os destaques, os primeiros destaques dos jornais nesta manhã de sábado. Agora são 5:19. Nós vamos colocar no ar o intervalo desse horário e já voltamos com a sequência do Tá Na Hora.
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0: Agora são 5:21 e a temperatura permanece nos 10 graus centígrados. É o nosso programa Tá Na Hora, agora vamos prosseguindo com música. Lembrando, o nosso WhatsApp está livrezinho aí para você mandar o seu recadinho, pedir a sua música. E por falar nisso, estou recebendo aqui recado do nosso amigo Amarildo dos Santos. Tá bom, Amarildo? Vamos ver aí se conseguimos ver o que você enviou pra gente, tá? Também o Valdemar Argenta Bassi. Vamos ouvir o que é que o Valdemar deixou pra gente aí, já gravado. Levanta cedo sempre o Valdemar, lá na Vila Santa, ele, Rua Pernambuco, não é? Valdemar, vamos ouvir.
1: Bom dia, Luiz Carlos. Eu queria homenagear o meu irmão que está aniversário hoje, o Omar Zenta Baza, que mora na Gruta do Rio Marau. Ele está completando 75 anos hoje, dia 23 de maio. Tá, Luiz? Se for atendido, agradeço, tá? E cria aquela música com o Zé Mendes, a biografia, tá? Ele está de aniversário hoje. Pedi pro FIFA ontem, mas ele não... Não deu do aniversário, não sei por que que ele não dá. Tá, Luiz. Tá, um abração pra vocês, um bom fim de semana pra vocês e um bom dia, bom dia.
0: Bom dia, tá bom. Às vezes o Fipo não consegue localizar a música no momento, né? A gente entende perfeitamente isso, né? Às vezes o arquivo não abre, né? Como o caso pela manhã, que eu tenho muita dificuldade de abrir os arquivos do Teixeirinha e do Gildo de Freitas, né? Às vezes a gente consegue aí, consegue extrair alguma música, né? Mas nem sempre, viu? Não, estou aqui apenas explicando, não é defendendo, né? Explicando por que é que às vezes o FIFO não coloca as músicas que são solicitadas. Localizou aí a minha biografia, então vamos lá. Essa vai pro Valdemar, pro irmão dele também, né? O irmão dele que está de aniversário hoje. Então, parabéns. E a música com José Mendes, Minha Biografia.

Agora são 5 horas e 27 minutos, 10 graus a temperatura. 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Para hoje e amanhã até o meio-dia. Agora são 5h29. Prossegue a música. Cara Feio, Fernando e Sorocaba.

Agora são 5h31, 5h31. A temperatura permanece em 10 graus centígrados. É uma temperatura bem mais alta daquelas que tivemos durante a semana aí. Alguns momentos a temperatura chegando a 2 graus, 3 graus centígrados no início da manhã. Hoje ela está em 10 graus centígrados. E olha, pode chegar pertinho dos 20 graus no forte da tarde aí, por volta das 15, 16 horas. Depois começa a esfriar de novo, né? É típico da proximidade da estação do inverno. E por falar inverno, fogão a lenha. Tá precisando de lenha, lenha picada. Vende-se lenha picada em metro. É lenha de eucalipto. Interessados podem fazer pedidos pelos telefones 3342-1142, 3342-2991 ou 98114-0782. E acima de um metro quadrado, a lenha é posta em sua casa. Agora são 5h33. Com a chegada dos dias mais frios e o aumento no uso de aquecedores, cobertores térmicos, fogões e outros equipamentos para aquecimento, o Corpo de Bombeiros de Marau alerta a população para os cuidados necessários a fim de evitar acidentes e incêndios em residências. De acordo com a coordenadora do Departamento de Ensino dos Bombeiros de Marau, a Bruna Castilhos, nesta época do ano cresce o número de ocorrências relacionadas a curto-circuitos, sobrecargas elétricas e uso inadequado de aparelhos elétricos e a gás. Segundo ela, é importante evitar ligar muitos equipamentos em uma só tomada, situação que pode provocar superaquecimento, faíscas e curto-circuito, princípios de incêndio. Um outro alerta: para manter os materiais combustíveis, como cobertores, cortinas, tapetes e roupas, afastados de aquecedores, lareiras e fogões. A Bruna também orientou que as pessoas evitem improvisos e utilizem apenas equipamentos certificados e conforme as recomendações dos fabricantes. No caso dos lençóis térmicos, por exemplo, é recomendado o uso correto da instalação elétrica e atenção especial em situações de umidade. É, cuidado aí com a umidade e lençol térmico. É elétrico, né? Os bombeiros também reforçam os cuidados com aquecedores a gás, lareiras ecológicas, muito cuidado. Conforme Bruna, os ambientes devem permanecer ventilados, já que os equipamentos consomem oxigênio e podem causar intoxicação. A recomendação é aquecer o ambiente e desligar o aparelho antes de dormir. Em caso de dúvidas ou emergências, a população pode acionar os bombeiros pelo telefone 193 ou os convencionais 3342-5032 ou 3342-0833. Bom dia, muito bom dia para você. Bom dia, recebendo aqui o bom dia de quem? Da Ana Maria. Ô Ana Maria, mas que imagem maravilhosa aí. O café servido com muitas frutas, muitas guloseimas. Um abraço, Ana Maria. Bom sábado para você. Vamos ouvir André Renner.

Agora são 5h39, bom dia. Programa tá na hora para você iniciar o dia por dentro dos fatos. Estamos desejando aí boa sorte para a marauense, a jovem Elisa Broco Antunes, que está representando o Marau e a 7ª Região Tradicionalista na 55ª Ciranda Cultural de Prendas, que vai até hoje no município de Erechim. A jovem Elisa é a primeira prenda adulta da 7ª Região Tradicionalista. A escolha de Erechim como sede ocorre por ser o município da atual primeira prenda do Rio Grande do Sul. A Laura Laísa Durli, tradicionalmente, a etapa estadual da Ciranda Cultural de Prendas é realizada na cidade da detentora do título. Então, hoje, termina o encontro das prendas lá no município de Erechim. E lá está sendo representado o Marau, na Ciranda Cultural de Prendas, a primeira prenda da 7ª Região, marauense Elisa Broco Antunes. Esperamos bons resultados deste certame.

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2: É agora, são 5 horas e 42 minutos. Bom dia para você. Olha, amanhã, dia 24, a partir das 13 horas e 45 da tarde, logicamente, acontece o início da Copa Marau Regional de Futebol 11. Os jogos serão disputados no estádio Carlos Renato Beber, no Parque Municipal, com entrada franca para os torcedores. O campeonato estava suspenso desde 2022 devido à pandemia. Agora volta o campeonato. E a rodada de abertura de amanhã contará com dois confrontos: Resenha contra Mercenários e Pinheiro Visionários contra AMB de Marau. Uma das grandes novidades desta edição é que 100% do valor arrecadado com as inscrições será revertido diretamente para a premiação dos atletas. O campeão levará para casa o valor de R$ 3.510, além de troféus e medalhas, enquanto o vice-campeão receberá R$ 1.890. Boa sorte aí aos participantes da Copa Regional. A Copa Marau Regional de Futebol 11. Adilor Condebela, já acordado, acompanhando a gente. Bom sábado para você, meu amigo. Duas vidas e um só coração. Banda Calmon.

Agora são 5 horas e 47 minutos. 5 e 47. Temperatura 10 graus centígrados. 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Vamos prosseguindo com mais música. O que é que vem agora aqui? Castelhana, Gaúcho da Fronteira e César Menotti e Fabiano. Esta vai para Ana, que gosta desta música. Também para o pessoal lá do interior, descansando hoje na casa dos familiares, acompanhando a gente. Muito obrigado pela companhia. Música.

Agora são 5h53. Lembrando que a festa de Corpus Christi se aproxima, será no próximo dia 4 de junho. E a paróquia Cristo Rei está realizando os preparos, a tradicional montagem dos tapetes. São 99 tapetes que serão apresentados no dia do Corpo de Deus, dia de Corpus Christi, no entorno da Praça Elpidio Fialho, ali em frente à Igreja Matriz. A celebração será às 15 horas. A confecção dos tapetes, como sempre, é organizada principalmente pelos bairros, pelas comunidades rurais, pastorais e movimentos da igreja, e também grupos imarauenses. Nesse ano, a Igreja Matriz homenageia os 800 anos da morte de São Francisco de Assis. E segundo Frei Laércio Duminelli da Luz, bom dia, Frei Laércio. Segundo ele, ainda existem algumas vagas para a confecção dos tapetes. É só entrar em contato com o pessoal lá da Secretaria Paroquial, né? Compareça ali na Secretaria Paroquial e garanta aí que você também vai dar a sua mãozinha, vai dar aquela forcinha para embelezar pelo menos um quadrado do tapete que embeleza e fica tão bonito a parte central da cidade no dia do Corpo de Deus, dia de Corpus Christi, no próximo dia 4 de junho. Vamos em frente. Dá mais uma musiquinha agora? Vamos ver aí. Tem condições de colocar mais uma e a gente coloca mais uma com todo prazer. Ah, os tiranos, esse seu jeito. Vamos ouvir então.

0: Agora são 5h59, 10 graus a temperatura. Vamos ao intervalo da hora. Nesse intervalo, como sempre, Padre Ezequiel Dalpozo com o quadro Despertai para o Amor.
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0: meu caro ouvinte, estamos juntos mais uma vez. É uma alegria muito grande falar com você. Desejo graça e paz para a sua vida, para a sua família, para o seu trabalho. Gostaria de falar hoje sobre o que se ganha fazendo bem. O que eu ganho? O honesto não é sempre o bobo? Quem é honesto cuida de sua própria honra e da honra de seus concidadãos. O desonesto despreza, em última análise, a si mesmo. E isto não lhe faz bem. Desonestidade para com os outros cria em mim discórdia. Quem mente aos outros mente para si mesmo. E quem engana os outros se prejudica. Quem engana, a ele aparecem quimeras, fantasmas interiores. Não consegue sossego com facilidade. Quem engana não consegue sossego com facilidade. De noite, manifestam seus fantasmas e aparecem as consequências de seu engano. Muitas vezes não tenho vantagem quando faço o bem. Pelo contrário, às vezes até perco vantagens momentâneas. Talvez eu não consiga o emprego que desejo, ou seja, sou mal visto pessoalmente quando digo a verdade, quando admito que esqueci alguma coisa. Sou alvo de críticas, mas com o tempo isto me fortalecerá. Quem admite um erro, em vez de empurrá-lo sempre para cima dos outros, vai conquistar amigos a longo prazo. A circunvizinhança sabe que se pode confiar naquela pessoa. Os vizinhos sabem que se pode confiar naquela pessoa. Ela não vai iludir ou decepcionar os outros. Faz o que está a seu alcance e quando chega ao seu limite, fica firme. Mas o mais importante é que essa pessoa honrada e que faz o bem sente-se bem melhor. Naturalmente, nessa sua atitude não deve elevar-se sobre as demais pessoas, mas quando fica firme em suas convicções de honestidade, aumenta sua postura pessoal. Assim se vive bem melhor do que curvando-se sempre para causar boa impressão externa. Não faço o bem para ser visto e admirado pelos outros, mas porque desejo o bem e porque desejo ajudar alguém. Há pessoas que não sentem o mínimo remorso mesmo quando são desonestas, mas elas se prejudicam a si próprias com o tempo, pois algum dia vão depender das outras pessoas e estas não lhes darão crédito quando descobrirem sua desonestidade, e a pessoa desonesta vai isolar-se a si mesma. Até empresas já sentiram isso. Podem comprar momentaneamente alguma vantagem praticando suborno ou fazendo falcatruas. Mas com o tempo vão colocar-se a descoberto diante do público e vão ter dificuldades de conseguir encomendas honestas e realizar negócios decentes. Não é à toa que diz o ditado: a mentira tem pernas curtas. Ela não conduz a vida a longo prazo. Por isso, caro ouvinte, sejamos bons, sejamos honestos, porque a desonestidade é um engano que eu faço a mim mesmo. Ser desonesto é enganar-se a si mesmo. Um forte abraço, Deus te abençoe e te guarde, em nome do Pai, do Filho e do Espírito Santo. Amém.
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0: É, minha gente, estamos de volta aqui, dando sequência ao programa Tá Na Hora, desse sábado, dia 23 de maio. Agora são 6 horas e 7 minutos, a temperatura está em 10 graus centígrados. Olha, no intervalo estive consultando o pluviômetro aí, a chuvinha que começou calminha durante o fim da tarde, aí começou uma garoazinha, mas ao todo aí o acumulado deu 10 milímetros de chuva. Marcou o pluviômetro aqui da nossa emissora. O programa Tá Na Hora. Lembrando a coleta de lixo seco no interior. No próximo dia 28, na próxima quinta-feira, vai ter coleta de lixo seco na rota de número 2, que é composta pelas comunidades do Top, Três Passos, Carreta Quebrada, Cruzinhas, São João do Barroso e São Francisco. Será na próxima quinta-feira, dia 28 de maio, quinta-feira, coleta de lixo seco no interior. Essa vai para você, Traia Véia, Eu Não Previ. Bom dia!
1: E Traia Véia, mais ou menos assim.

0: Faz barulho, Goiânia!
1: Agora são 6:10, 10 graus a temperatura. É o nosso programa nesta manhã de bastante umidade. Choveu uma chuva calma durante a noite. 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Agora são 6:12, temos aqui informação, estrada geral de acesso à BR-285 ao município de Gentil está bloqueada em razão das obras de pavimentação asfáltica da ERS-458. O acesso ao município deve ser realizado pela estrada do Silo do Bi, ainda não se tem previsão de liberar a pista. É uma informação... acredito que seja atual, né? Bom, se estiver interrompida a estrada essa, né? É devido à colocação da pavimentação asfáltica na ERS-458. O acesso, se isso estiver acontecendo, deve ser realizado pela estrada do Silo do Bi. Rick Renner para você, escolta de vagalumes. Bom dia!

0: São 6h16, bom dia, programa Tá Na Hora com a informação e a música. O município de Camargo realiza nos dias 26 e 27, também no dia 28 desse mês, na próxima semana, a campanha do agasalho, a feira aquecer com a distribuição das roupas que foram arrecadadas por meio da campanha do agasalho. A ação tem como objetivo auxiliar famílias do município por meio da solidariedade e do cuidado com a comunidade. No dia 26 de maio, o atendimento será destinado aos grupos prioritários, incluindo beneficiários do Bolsa Família, BPC e famílias acompanhadas pelo PAIF, o PAIF. O atendimento ocorre das 8h30 às 16 horas, sem fechar ao meio-dia. Já nos dias 27 e 28 de maio, a distribuição será aberta ao público em geral. No dia 27, o atendimento será das 8h30 às 4 horas da tarde, sem fechar ao meio-dia. No dia 28, os horários serão das 8h30 às 11 horas e das 13h15 às 16 horas e 30 minutos. É a distribuição das roupas arrecadadas por meio da campanha do agasalho lá no município de Camargo. Aqui não consta, mas o pessoal deve saber onde acontece esta distribuição, não é mesmo? Então, um abraço pessoal de Camargo, aí que sempre nos acompanha. Agora são 6h17 e depois do intervalo a gente dá sequência à música.
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5: 10 graus.
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1: Agora são 6:21, 10 graus a temperatura. Bom dia para você, ligando o rádio agora. Pessoal de Casca, a administração de Casca, a prefeitura, emitiu um alerta à população e aos empresários sobre tentativas de golpe envolvendo e-mails falsos enviados em nome do município e de setores da administração pública. Segundo o comunicado, as mensagens tratam de supostas irregularidades em alvarás, notificações de fiscalização ou solicitações para acesso a links e documentos. A orientação é para que a população tenha atenção antes de clicar em links, baixar arquivos ou fornecer informações pessoais. Em caso de dúvidas, a administração orienta que o contato oficial pode ser feito diretamente com o setor de tributos do município de Casca, ou então pelo telefone WhatsApp 99621-4476. Gente, essas modernidades aí, tomem cuidado, porque todo cuidado é sempre pouco. Agora são 6:22, 10 graus a temperatura. Seus olhos, expressão sul para você.

Agora são 6:27, 6:27. Mais de 180 doses da vacina contra a gripe influenza chegaram à Vila Maria, à sala de vacinas da Unidade Básica da Saúde Central de Vila Maria. A imunização é destinada aos grupos de risco que devem procurar o local das vacinas das 7:30 às 11:30 e da 1:00 às 4:30 da tarde, levando o documento pessoal e a carteirinha de vacinação. Este é o comunicado da Secretaria de Saúde do município de Vila Maria. Agora são 6:27, vamos com mais música, vamos ouvir o Porca Véia, uma baita de uma música aqui do Rio Grande do Sul. Esta vai pro Moacir Fonseca, vai também pra Neuza, o Teodoro também. Grande abraço, gente que acompanha a gente todas as manhãs. Porca Véia no Tá Na Hora.

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1: Agora são 6:35, ouvimos com o trio Alto Astral, Saudade Pica-Pau. Vamos ao intervalo, depois nós voltamos com a sequência do programa. A temperatura está em 10 graus centígrados.
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1: É agora, são 6:38, 6:38, prossegue a música. A música sempre solicitada pelo ouvinte para você ali do interior, nos acompanhando, vai ouvir Vitor e Léo na Linha do Tempo. Seis e trinta e oito.

Vitor e Léo marcando presença na seleção de músicas do Tá Na Hora com a música Na Linha do Tempo. Agora são 6 horas e 42 minutos, 10 graus a temperatura. 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Agora são 6 horas e 44 minutos, é o nosso programa que mescla a música com as informações para você iniciar o dia sempre bem informado. O governo do estado emitiu alerta sobre a importância da vacinação contra o sarampo antes das viagens internacionais. A preocupação aumenta com a proximidade da Copa do Mundo deste ano, que será realizada no México, Estados Unidos e Canadá. Segundo a Secretaria da Saúde, o fluxo de viajantes pode elevar o risco de reintrodução do vírus do sarampo no Brasil e particularmente no Rio Grande do Sul. A orientação é revisar a situação vacinal e procurar uma unidade básica de saúde quando houver esquema incompleto. A vacinação deve ocorrer pelo menos 15 dias antes do embarque para áreas de risco. Agora são 6 horas e 45 minutos. Essa vai para você. Dois homens e um destino, Pérola Negra.

Agora são 6h48. Bom dia! 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E o Tá Na Hora, levando até você as primeiras informações do dia. Hoje, dia 23, inicia oficialmente a 37ª Festa Italiana de Marau. Inspirada no tema Coraggio, a 37ª festa italiana celebra a força, a fé e o espírito empreendedor dos imigrantes italianos que ajudaram a construir a história do município. A programação terá mais de 45 dias de atividades culturais, atividades religiosas, gastronômicas, envolvendo comunidades, entidades e famílias marauenses. Bom, hoje então, sábado, lançamento da 37ª Festa Italiana, lançamento do Festival Nacional do Salame e também a posse da rainha da festa, rainha da 37ª e da 38ª Festa Italiana. É a nossa colega, a Júlia Xavier. O evento marca o início oficial das festividades e vai contar com um jantar típico italiano, valorizando a culinária tradicional da imigração italiana de Marau. O local será o centro de eventos Casa Câmara, aí próximo à comunidade do Carmo. O início será às 19h30 de hoje. E acho que ainda tem ingressos à venda e deverão procurar com os organizadores aí da programação de lançamento da festa e do Festival Nacional do Salame. Hoje, lá no Câmara Restaurante. Estou recebendo aqui o recadinho do nosso ouvinte, é o Kiko Gasperin. Ô Kiko, satisfação tê-lo também como nosso ouvinte. Ele pede aí se tenho como colocar a música Boate Azul na programação. Mas é claro que tenho condições sim. Vamos colocar aí o pedido do Kiko Gasperin. O Kiko, tem o seguinte aqui, eu tenho a Boate Azul pelo menos com uns 10 intérpretes aqui. Tem os Carreteiros, Milionário José Rico, Joaquim Emanuel, do Duca e Dalvan, Mato Grosso e Matias. E agora? Vamos lá, vamos com Joaquim Emanuel. Kiko, um forte abraço para você. Boate Azul, bom dia!

0: E agora são 6h55, a temperatura na marca dos 10 graus. 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Agora nós vamos ao intervalo e depois voltamos com a terceira parte do nosso programa. Depois das 7, temos aos sábados mais 50 minutos de programa.
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0: Estamos de volta, dando sequência a mais uma parte, como dissemos, é a terceira parte do programa Tá Na Hora. Vamos até às 7h50 e desde já vamos com música. É o Chá de Amor para você com Rogério Magrão e banda.
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Agora são 6, 7 horas. São 7 horas mais 1 minuto. Vamos atender o pedido da nossa ouvinte lá de Vila Maria. Aldila, será que está de folga ou está trabalhando hoje lá no mercado, a Aldila Siqueira? Bom, se estiver em casa, bom descanso. Se estiver trabalhando, bom trabalho. Mãos é a música que ela pede com os Monarcas.

Agora são 7:05 com 30 segundos. 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Agora são 7:07, recebendo aqui um recadinho do nosso ouvinte, o Antônio De Marco. Ele quer homenagear pessoal que já está trabalhando para o Jantar Dançante, é na linha 24, Vila Maria. Muito bem, então um abraço ao pessoal lá que já está na lida, né? Tem Jantar Dançante. Acho que é hoje, né? É, Corpo e Alma, Meu Primeiro Amor.

0: galera!
1: É, meu primeiro amor, a música que ouvimos com o corpo e alma. Agora são 7h13, é o dia amanhece nublado, igual a ontem, né? A predominância do dia ontem foi nublado. E à noite, aí no final do dia, começou uma chuva calminha aí que no acumulado agora pela manhã já choveu 10 milímetros aqui, pelo menos no perímetro urbano de Marau. E agora a mensagem, né? Gente, a nossa vida é limitada, às vezes considerada curta, para ser vivida sem nenhum objetivo. Então, é bom lembrar que todos nós perdoamos. Eu já perdoei. Perdoei erros que pareciam imperdoáveis. Tentei preencher o vazio deixado por pessoas insubstituíveis. E com o tempo, deixei para trás pessoas que nunca, mas nunca serão esquecidas. Agi por impulso, confiei em quem não devia. E também decepcionei aqueles que acreditaram em mim. Abracei alguém com força, na esperança de protegê-lo do mundo. Fiz amigos que duram uma vida inteira. Ri em momentos em que deveria ter ficado em silêncio. Amei imensamente e, por vezes, fui retribuído. Mas também conheci o sabor amargo da rejeição. Fui amado, mas meu coração não soube corresponder. Já gritei e pulei de tanta alegria, me apaixonei perdidamente e fiz promessas que jurava serem eternas. Tantas vezes meu coração se quebrou em pedaços. Chorei ouvindo uma canção. Olhando fotos antigas, também chorei. Liguei apenas para ouvir uma voz familiar. Me apaixonei por um sorriso. Senti saudade, a ponto de pensar que não aguentaria. Tive medo de perder alguém especial. E perdi. Mas sobrevivi. Estou aqui, vivendo cada momento. E nunca me canso da vida. Você também não deveria se cansar da vida. Viva! O que realmente importa é lutar com convicção, abraçar a vida com paixão, perder com dignidade e vencer com ousadia. O mundo pertence àqueles que ousam se arriscar. A vida é preciosa, gente. A vida é muito preciosa, mas preciosa demais para ser vivida sem propósito.

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7: É, vamos dando sequência ao nosso programa, levando até você a música, aquela que você gosta de ouvir, aquela que você ouve agora, eu sei que você gosta muito, até porque solicitou, né? É, antes de ir embora, os atuais, bom dia!

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1: Agora são 7:23. Daqui a pouquinho nós teremos a Cátia Valente, que vai nos falar sobre o tempo, a previsão do tempo aqui para a nossa região. A temperatura agora está em 10 graus, não mudou desde as 4, 5 horas da manhã. O céu se apresenta nublado nesta manhã de sábado. 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Chegando às minhas mãos, a edição desta semana do Correio Marauense, que apresenta as seguintes manchetes de capa. Marau começa a partir de hoje a viver mais uma festa italiana. É o lançamento oficial, é lá em Nossa Senhora do Carmo, no restaurante Câmara. Quarta edição da Marcha para Jesus foi sucesso. Na próxima semana haverá feira Aquecer em Camargo. Prefeitura no bairro acontece hoje no bairro Jardim do Sol. Brigada Militar de Vila Maria é contemplada com uma nova viatura. Estas são as manchetes de capa do Correio Marauense que nós recomendamos. Assine, leia o Correio Marauense. O nosso amigo lá do Jardim do Sol, o Evandro, pediu o tropeiro com os Bertucci. Vamos ouvir.

0: 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Como havíamos anunciado, agora chega a Cátia Valente para falar sobre o tempo. Vamos acompanhar as informações, as tendências do tempo aqui para a nossa região.
1: Olá, meus amigos e caros ouvintes. O final de semana começa ainda com uma umidade mais presente aqui na nossa região. Umidade no sentido de que vamos ter bastante nebulosidade e aquela um pouquinho de umidade na atmosfera que de vez em quando até pode trazer algum chuvisco, uma garoa, alguma coisa muito, muito fraca, muito isolada. As temperaturas sobem um pouquinho mais nesse final de semana, mas longe de fazer calor. O que posso dizer é que o frio intenso da semana diminui. Deve continuar diminuindo. Neste sábado, máximas de 17, 18 graus à tarde. E no domingo, as mínimas oscilam entre 7 e 9 graus pela manhã e máximas entre 19, 20 até algumas regiões chegando a 21 graus no período da tarde. E aí, para a semana que vem, pessoal, a gente esquece todo o frio. Claro que não vai fazer temperaturas elevadas, mas esquecemos aquele frio intenso e trocamos por umidade. Na próxima semana, nós vamos ter vários dias em que deve ocorrer alguma chuva por aqui. Nada expressivo, pelo contrário. Apenas algumas chuvas isoladas, mas, de qualquer forma, é a umidade que predomina aqui na nossa região. Com a previsão do tempo, Kátia Valente.
0: Muito bem, obrigado, Kátia. É, chuva não vai ser tanta, mas a umidade, aquela umidade enjoada, né? Aquela que molha o azulejo, eu sei como é que é. Tá bom, esta então é a previsão do tempo. O tempo não vai ser tão frio como na semana que está terminando agora, mas vai continuar o frio, sim. Se bem que estamos na estação para as baixas temperaturas. Vai para você aí sempre, sempre, Banda Elite!

0: É, agora são 7h35, 7h35, bom dia para Antônia. Antônia deixou um recadinho aqui, diz que hoje ela estará ocupada à noite, né? Vai estar servindo as mesas na linha 24 Vila Maria. Então tá, bom trabalho para você. É, agora o que é que temos? Temperatura 10 graus. Não, depois, mais tarde, então, os aniversariantes. Agora tem gente aí que deixou um recadinho pra gente, né? Quem é que deixou um recadinho? Vamos lá, vamos a reproduzir. É do Roque de Matos, o gordo lá de Camargo, o gordo. Vamos ouvir o que é que ele deixa pra gente.
1: Bom dia, minha querida Rádio Alvorada. Escuta que é uma música... Tordilho Negro, queria oferecer para o Sebastião dos Anjos, lá em Marau, sou de Camargo, Roque de Matos.
0: Opa!
1: O gordo.
0: Tá certo, é o gordo. Eu conheço o Sebastião, é o Sebastião Cade dos Anjos, né? Grande abraço pro Bastião. É, olha só, o Roque mandou uma foto aí de um tordilho negro aí. Tá bonito o cavalo aí. Acho que é teu, né, Roque? Vamos lá então. O Tordilho Negro, Roque, eu encontrei com os Serranos. Aí vai, vamos ouvir.

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É, agora são 7h44, nos encaminhando para o término do programa, nesta manhã de sábado. É, o céu apresenta-se nublado e acredita-se que até meio-dia aí não teremos sol, né? Nublado o céu. Estamos vivendo hoje praticamente o fim do tempo do mês de maio, né? Mas espera aí, o mês de maio ainda tem o dia 30, sábado, né? Então esse é o penúltimo sábado. É o sábado que vem, será o último sábado do mês de maio. O tempo passa, né, gente? Vamos ver aqui, hoje dia 23 de maio, vamos dar um alô ao pessoal que aniversaria hoje. Hoje, então, vai lá, um forte abraço pro pessoal que aniversaria nesse dia 23. Danilo Trentin, olha só o Danilo, é o pai do Dr. Tiago, lá em Passo Fundo, também meu professor de português, antigo professor. Forte abraço, professor Danilo. O Marivaldo Lorenzato também aniversaria hoje. O João Vitor Tímbula, Nete Iago, Marisete de Freitas Ribeiro, Beatriz Cláudia Maciel, José Leuir Antunes Ney, Juan Pertuzati, Marilene Monteiro, José Leuir Antunes, Maia dos Santos e a Elis Regina. Parabéns aos aniversariantes de hoje, dia 23 de maio. Vamos dar um alô ao pessoal que aniversaria amanhã. Como sempre, né? No domingo eu não apresento o programa e, como consequência, o pessoal não é lembrado aqui pelo programa, pelo menos, né? Então, amanhã, dia 24, vai os parabéns adiantados para o Antônio Andrés, Rosnei Francisco Longo, o Francisco Bordion. Ô, Chico, grande abraço para você, para a esposa, ali em São Brás. A Daniela Bordignon também aniversaria hoje. Karina Sensi, Ladiba Lin, Renato Fortunati, Marilise Bertosso, Vanusa Campanha, Rejane Soares, Vitor Matheus Poleto, Ricardo.

do Mistura, Carlos Roberto Pissol, a Fer Betu, esses são os amigos que estarão de aniversário amanhã. Então, antecipando, meu abraço aos aniversariantes. Gente, como eu disse, estávamos nos encaminhando para o término do programa. Peço desculpas ao pessoal aí que não foi possível atender ou responder os recadinhos do WhatsApp, tá bom? Mas de qualquer forma, meu muito obrigado de coração. Daqui a pouco a Ana Lúcia apresenta o programa Revista de Sábado até o meio-dia. A todos, muito obrigado, bom dia, bom sábado, bom fim de semana. Para vocês todos aí que gostem, e eu também gosto de ouvir, Rio Azul com os Atuais.

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1: Muito bom dia, amigos ouvintes. Está no ar mais uma edição do programa Juntos por Vila Maria, trazendo para vocês as ações, atividades e conquistas da administração municipal. Fique com a gente e acompanhe tudo o que foi desenvolvido nos últimos dias. Iniciamos o programa de hoje falando sobre os tributos municipais. E para falar mais sobre os prazos e condições de pagamento, no programa de hoje temos a participação especial do nosso secretário de governo, Delonei Carlos Perim. Bom dia, secretário. Seja muito bem-vindo ao programa Juntos por Vila Maria.
2: Bom dia, Ângela. Bom dia, ouvintes, em especial aos ouvintes de Vila Maria. Quero aproveitar esse programa para fazer um lembrete importante aos proprietários de terrenos, de imóveis, aos empresários e prestadores de serviço do município de Vila Maria, que ainda não efetuaram o pagamento dos tributos que estão com vencimento previsto para o dia 29 de maio em parcela única. Vou informar os tributos com seus vencimentos e as formas de pagamento. O IPTU, quem optar pela parcela única, o vencimento é 29 de maio, com 10% de desconto, ou pode ser pago em três parcelas, sendo 29 de maio, 30 de junho e 31 de julho, sem acréscimo. Quero observar aos contribuintes que os tributos foram corrigidos em 4,26% e o desconto do IPTU em parcela única é de 10%. Para os empresários e prestadores de serviço que tem taxa de localização do estabelecimento e alvará de saúde, o vencimento fixo também é 29 de maio do ano de 26, e para quem paga o ISS, Imposto sobre Serviço, o vencimento pode ser parcela única 29 de maio ou em duas parcelas iguais, sendo a primeira com vencimento em 29 de maio e a segunda em 31 de julho, sem acréscimo. Os recursos arrecadados retornam como investimento em áreas essenciais como saúde, educação, infraestrutura e serviços públicos. Quem ainda não efetuou o pagamento, procure o setor responsável da Prefeitura até 29 de maio para permanecer em dia com seu município. Muito obrigado pela atenção e seguimos à disposição da população vilamariense.
1: Obrigada, secretário, pela sua participação e seguimos falando que o município de Vila Maria foi contemplado com uma nova viatura para reforçar a atuação da Brigada Militar. Na manhã de quarta-feira, dia 20 de maio, o município de Vila Maria foi contemplado com uma nova viatura para a atuação da Brigada Militar, fortalecendo as ações de segurança pública e o policiamento no município. A entrega oficial aconteceu em frente ao Palácio Piratini, em Porto Alegre, onde estiveram representando Vila Maria, o prefeito em exercício Vanderlei Colet, o chefe de gestão Vinícius Drisson, representando também o Concepro do município e a soldado Carline Miller. O veículo, avaliado em mais de R$316 mil, irá auxiliar no reforço das ações de segurança, proporcionando melhores condições de trabalho para a Brigada Militar e também para mais segurança da população vilamariense. A conquista foi possível graças à parceria entre poder público e iniciativa privada, por meio do Programa de Incentivo ao Aparelhamento da Segurança Pública do Rio Grande do Sul, PISEG, que permite às empresas destinar parte do ICMS devido para investimentos em segurança pública. As empresas do município que realizaram o aporte de recursos foram Tecnotri, Visione, Robustec, Up Equipamentos e LBF. O investimento realizado foi superior a R$128 mil, enquanto o valor restante foi subsidiado pelo governo do estado do Rio Grande do Sul. A administração municipal agradece às empresas parceiras e ao governo do estado por mais esse importante investimento em segurança pública para Vila Maria. E a grande final da Copa Mista de Futsal Municipal 2026 reuniu grandes jogos no ginásio municipal. No último sábado, dia 16 de maio, aconteceu a grande final da Copa Mista de Futsal Municipal, reunindo atletas, torcedores e famílias no ginásio municipal de esportes para uma tarde de muita emoção e grandes disputas. As partidas tiveram início às 16 horas e definiram os campeões de cada categoria da competição. Confira os resultados das finais. Categoria Veterano, UPV 3, MC São Cristóvão 1. Categoria Feminino, Resenha Delas 3, Panthers FC 1. Categoria Livre Masculino, Parceiros do Campo 2, Elite Barbearia 2 em tempo normal. A partida foi para os pênaltis, onde a Elite Barbearia converteu 6 gols e Parceiros do Campo 5. Já à noite foi realizado o jantar baile de encerramento da Copa Mista de Futsal Municipal, reunindo atletas, familiares, autoridades municipais, diretoria do Esporte Clube 15 de novembro e comunidade em geral, em um grande momento de celebração e confraternização, celebrando o sucesso de mais uma importante competição esportiva realizada no município. Durante a noite também aconteceu a entrega das premiações às equipes destaque da competição. A premiação foi distribuída da seguinte forma: primeiro lugar, R$700 mais troféu; segundo lugar, R$500 mais troféu; terceiro lugar, R$200 e quarto lugar, R$100. Classificação final da categoria Veteranos: primeiro lugar, UPV; segundo lugar, São Cristóvão; terceiro, Os Guri; e quarto, Juventus. O goleiro menos vazado foi Dani Claire Deon e artilheiros Eduardo Costa e Gilney De Carli, com 8 gols cada. Classificação final da categoria Feminina: primeiro lugar, Resenha Delas; segundo, Panthers FC; terceiro, Vila Elita Futsal; e quarto, Female VM. A goleira menos vazada foi Maiara da Rosa e a artilheira foi Zoraida dos Santos. Classificação final categoria Livre Masculino: primeiro lugar, Elite Barbearia; segundo, Parceiros do Campo; terceiro, Sorveteria Sonho Gelado; e quarto, Bar do Cafu. O goleiro menos vazado foi Joel Bolles e o artilheiro foi Ezequiel Soares. Também foi entregue de maneira especial troféus para os atletas mais experientes da categoria Feminina, Leiri Pagunçá Tremea, e categoria Veteranos, Lindo Betu, inspiração para as futuras gerações. A administração municipal agradece a todos que contribuíram para o sucesso da competição, especialmente as equipes, atletas, torcidas, ao Esporte Clube 15 de Novembro, à Coordenadoria de Esportes, à Secretaria de Educação, Cultura e Lazer, imprensa e toda a comunidade que prestigiou os jogos e eventos de encerramento. E a oitava trilha Piratas do Tarimba reuniu grande público e movimentou Vila Maria. Nos dias 15 e 16 de maio, o município de Vila Maria sediou a oitava trilha Piratas do Tarimba, evento promovido pelo Jeep Clube Piratas do Tarimba, reunindo aventureiros, famílias e apaixonados pelo universo off-road em mais uma edição de grande sucesso. A programação iniciou na sexta-feira, dia 15, com recepção das equipes e dos participantes inscritos no pavilhão do Parque de Eventos Municipal. Já no sábado pela manhã, os jipeiros partiram para a trilha percorrendo trajetos preparados especialmente para proporcionar adrenalina, diversão e integração entre os participantes. Ao todo, 133 veículos 4x4 participaram do evento, superando as expectativas da organização. Durante os dois dias de programação, cerca de 2 mil pessoas passaram pela Arena Piratas e pelo Parque de Eventos, acompanhando as atividades e prestigiando o encontro. Além das atrações da trilha, o público também acompanhou as atividades realizadas na arena, que contou com pista MOE para veículos preparados, banhado final e também pista de barro para os veículos 4x4 participantes da trilha, garantindo entretenimento e emoção para participantes e espectadores. A administração municipal apoiou a realização do evento, reforçando o incentivo a diversas modalidades esportivas e de lazer desenvolvidas no município. Ainda no sábado, 32 alunos do Projeto Social de Karatê de Vila Maria participaram do 4º Festival Gaúcho de Projetos Sociais de Karatê, realizado no município de Casca. O evento, considerado um dos maiores encontros de Karatê Social do Estado, reuniu 676 crianças e adolescentes de 27 municípios, promovendo momentos de integração, disciplina, superação e transformação através do esporte. Os alunos vilamarienses, acompanhados pelo professor Douglas Albano, representaram com orgulho nosso município, demonstrando dedicação, respeito e espírito esportivo. Também esteve presente a coordenadora do CRAS, Ivonete Rodrigues, representando o Poder Executivo Municipal. O projeto social de Karatê, desenvolvido pelo CRAS, com apoio da administração municipal, é oferecido gratuitamente às crianças e adolescentes do município há mais de 10 anos. E para ficar por dentro de todas as atividades e novidades de Vila Maria, não esqueça de acompanhar as nossas páginas oficiais da Administração Municipal nas redes sociais. Hoje ficamos por aqui, nosso próximo encontro já está marcado, será no próximo sábado, neste mesmo horário. Um ótimo final de semana a todos, obrigado mais uma vez pela sua companhia, um grande abraço, cuidem-se e até lá!
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Bom dia para todos. Está no ar o Revista de Sábado de hoje, 23 de maio de 2026. Para quem liga o rádio nesse momento, a gente deseja um bom dia, um feliz final de semana. Para quem já estava conosco, a gente agradece a audiência e, da mesma forma, deseja um excelente final de semana. Vamos juntos a partir de agora para o Revista de Sábado com você até o meio-dia, até 11 da manhã também, com as músicas que marcaram época, para a gente relembrar, matar saudades, e depois com os informativos dos parceiros aqui da nossa emissora.

Agora 8 horas e 9 minutos, 10 graus a temperatura aqui no centro de Marau. Pro horário é a temperatura mais elevada desses últimos dias. A gente estava com ela nos 3, 4, 5 graus, né? Para hoje temos 10, com mais umidade. Ontem choveu um pouco também aqui na região. Ainda tem alguma possibilidade de pancadas ao longo do final de semana, mas a temperatura fica um pouquinho mais alta do que durante a semana que a gente está fechando. Já já tem o boletim do tempo da Kátia Valente. 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Bom dia para todos nós, começando hoje com Fábio Júnior.

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1: A Kátia Valente, nossa meteorologista, está chegando com as tendências do tempo e informações para esse final de semana. Oi, Kátia.
2: Olá, meus amigos e caros ouvintes. O final de semana começa ainda com uma umidade mais presente aqui na nossa região. Umidade no sentido de que vamos ter bastante nebulosidade e aquela um pouquinho de umidade na atmosfera que de vez em quando até pode trazer algum chuvisco, uma garoa, alguma coisa muito, muito fraca, muito isolada. As temperaturas sobem um pouquinho mais nesse final de semana, mas longe de fazer calor. O que posso dizer é que o frio intenso da semana diminui. Deve continuar diminuindo. Neste sábado, máximas de 17, 18 graus à tarde. E no domingo, as mínimas oscilam entre 7 e 9 graus pela manhã e máximas entre 19, 20 até algumas regiões chegando a 21 graus no período da tarde. E aí, para a semana que vem, pessoal, a gente esquece todo o frio. Claro que não vai fazer temperaturas elevadas, mas esquecemos aquele frio intenso e trocamos por umidade. Na próxima semana, nós vamos ter vários dias em que deve ocorrer alguma chuva por aqui. Nada expressivo, pelo contrário. Apenas algumas chuvas isoladas, mas, de qualquer forma, é a umidade que predomina aqui na nossa região. Com a previsão do tempo, Kátia Valente.
1: Kátia, muito obrigada pelas tuas informações. Agora 8h22, 10 graus. Beijo para a Nilceia, sintonizada conosco. Bom final de semana para você, para a família toda. Também o Evandro, lá no Jardim do Sol, já cedinho sintonizado conosco. Obrigada, tá, Evandro, pelo carinho da audiência, para a família toda. Um abraço. Um beijo para Ana, lá de Camargo, mensagem linda aqui pra gente, que diz assim: começar o dia com o coração cheio de gratidão torna tudo mais especial. Que a gente saiba agradecer até os detalhes, porque Deus também está neles, é verdade, né? Quanto mais a gente agradece, mais bênçãos a gente recebe. E eu agradeço de coração a audiência de todos. Ana, beijo pra você e beijo pra família toda também. 8h22, 10 graus, céu nublado no centro de Marau. Daqui a pouquinho, informações lá de Vila Maria. Nossa unidade móvel hoje estará por lá com os colegas Eduardo Serri e Gabriel Grando Melo. Vamos contar aí a história de inaugurações que acontecem hoje no município de Vila Maria. Daqui a pouquinho com nossa Unimóvel.
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0: Grande Fagner, Romance no Deserto, agora 8h30, 10 graus a temperatura. E hoje tem prefeitura no bairro, lá no bairro Jardim do Sol. E tem o início da campanha Tua Agasalha aqui de Marau. É uma ação que a tua Rádio Alvorada está apoiando. A gente reforça então esta notícia de que hoje à tarde tem a arrecadação de donativos da campanha do agasalho, as roupas de frio, cobertas, em bom estado de conservação. O colega José Maculan, ao longo da semana, conversou com a secretária de Desenvolvimento Social do município, Adriela Balotin Tonin, falando da logística da campanha, da dinâmica de arrecadação que vai seguir durante os próximos dias também em pontos de coleta, das necessidades para esse ano, do mote da campanha. E a gente reproduz mais uma vez esse conteúdo porque nossa emissora apoia essa iniciativa.
1: O destaque aqui então para mais uma campanha do agasalho, assunto que a gente trata com muito carinho com a secretária municipal do Desenvolvimento Social, Adriela Balotin Tonin.
2: Então, a campanha do agasalho, ela é uma iniciativa da Prefeitura Municipal por meio da Secretaria de Desenvolvimento Social e este ano ela vem com um formato um pouco diferente. Então, ela irá ocorrer no dia 23 de maio, que é neste sábado, no bairro da São Pelegrino, onde nós teremos o Prefeitura no bairro. Então, neste momento, iremos nos juntar a esta atividade, que também é do município, da Prefeitura, iremos fazer a arrecadação. Porém, do dia 25 ao dia 29... a campanha continua. As entidades, então, se colocaram à disposição para estarem arrecadando durante toda a semana. Todas as pessoas podem levar a sua doação nas duas unidades de Corpo de Bombeiros, na Brigada Mirim, nos ETs Aparoli, no Balcão do Imigrante e na própria Secretaria do Desenvolvimento Social. Lembrando que o Balcão do Imigrante agora, ele fica ao lado da Pastoral do Imigrante. Então, as pessoas podem doar quando quiserem, porque lá tem uma pessoa das 7h30 às 11h30 e depois das 13h às 17h e ela faz esta arrecadação e depois repassa para as entidades que são parceiras da secretaria e que fazem a doação para as pessoas que precisam.
1: Adriela, doar o que exatamente?
2: Então, o logo da nossa campanha esse ano é Aqueça com amor, doe com o coração. Porque é justamente para sensibilizar as pessoas a doar aquilo que usariam. Ou seja, o que você usa no inverno?
1: Não é descarte.
2: São casacos, calças, muita coberta, roupa de crianças, de homem. Então, que as pessoas tenham esta sensibilidade de doar aquilo que elas usariam. Porque quem recebe também, por vezes, é difícil você fazer essa seleção. Então, geralmente se passa para as entidades e as entidades já repassam estas roupas para quem precisa. Então, esta campanha Aqueça com amor, doe com o coração é realmente para aquecer aquelas pessoas que porventura não estão numa situação favorável, mas a gente sabe que tudo é passageiro, então no momento a gente doa para que futuramente esta pessoa que recebe também um dia possa fazer a sua doação.
1: No próximo sábado, dia 23, é o dia todo, secretária?
2: Então, no próximo sábado, dia 23, das 13h30 às 17h, no Salão Comunitário do bairro São Pelegrino, estará toda a equipe da Prefeitura lá, todas as demais secretarias e a Secretaria de Desenvolvimento Social, então, fazendo esta arrecadação da campanha do agasalho num dia D. Porém, depois do dia 25 ao dia 29 de maio, as pessoas podem continuar a fazer a sua doação nas entidades ali que foi citado, que é Corpo de Bombeiros, Brigada Mirim, CT Zaparoli, Balcão do Imigrante, Secretaria de Desenvolvimento Social e a MPD.
1: Bom, e aí depois disso, quem irá receber?
2: Então, todas as pessoas que precisarem e que comprovarem ser carente irão receber estas doações. Através da Secretaria de Desenvolvimento Social, elas fazem uma triagem lá com a psicóloga, com a assistente social, com a equipe que é competente para fazer isto. Comprovando a necessidade, ela recebe um documento e vai até as entidades que receberam a doação e elas têm direito a fazer a sua retirada de forma gratuita.
1: Obrigado pela sua presença, volte sempre. Secretária Adriela Balotin Toninho, obrigado.
0: Obrigada também a você, Maculã, pela presença no programa. Tua Rádio Alvorada apoiando a campanha do Agasalho de Marau. Hoje, então, os donativos são recebidos lá no bairro São Pelegrino durante o Prefeitura no Bairro, a partir da próxima semana, por exemplo, nos quartéis do Corpo de Bombeiros. Vamos juntos aquecer esse inverno de quem precisa com muito amor no coração, né? Doando sempre aquela roupa, aquela coberta que você usaria, sempre em bom estado de conservação, tá bom?
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Agora 15 para as 9, 11 graus a temperatura, informação de Esquadrias Polmar, tradição e credibilidade de 21 anos no ramo de fabricação, venda e instalação de portas e janelas em madeira. 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

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Vamos trazendo agora, aqui no programa, a informação das ocorrências registradas pela Brigada Militar de Marau nas últimas horas. A gente tem uma série de ocorrências que foram registradas desde a sexta-feira, dia 22. Apoio ao CAPS para cumprimento de determinação judicial de condução de uma pessoa até uma consulta médica. Também o registro de um crime contra a honra, uma injúria qualificada, após identificar...

Comentários ofensivos e depreciativos publicados em uma rede social em desfavor da honra, dignidade e credibilidade dos policiais militares da corporação. As manifestações foram realizadas em um espaço público digital de amplo acesso, logo após a divulgação de uma ação institucional recente. Nos comentários foram proferidas acusações infundadas, que colocavam em dúvida a honestidade, a moralidade e a legalidade dos procedimentos de apreensão de mercadorias realizados pelos agentes públicos. Então, uma das autoras das publicações foi identificada, os dados foram compilados no boletim de ocorrência, que foi encaminhado até a Delegacia da Polícia Civil para os procedimentos de polícia judiciária e a apuração criminal cabível a esse fato, o questionamento e também os comentários depreciativos em favor da honra dos policiais em uma rede social após notícia de uma ação que foi realizada ontem. Também um acidente de trânsito à tarde. Nós temos esse registro de uma colisão na Bento Gonçalves. Também por volta das 6 da tarde, a averiguação de fato, quando uma pessoa entrou em desentendimento com seu vizinho. Também foi feito o chamamento para a Brigada Militar, que compareceu ao local. E conforme relato da mãe, ela havia deixado seu filho próximo ao acostamento enquanto estacionava o veículo. E o vizinho teria realizado uma manobra na rua de forma descuidada, sem parar, mesmo visualizando a criança que possui necessidades especiais. A comunicante informou aos policiais que tentou realizar o registro diretamente na delegacia da Polícia Civil, porém, devido ao horário, precisou então acionar a Brigada Militar, que acolheu a demanda e que também vai apurar os fatos junto aos órgãos competentes. Tivemos a detenção de uma foragida do sistema prisional, foi às 6:30 da tarde. Esse tema também é pauta nas redes sociais aqui da emissora. Foi no bairro São Cristóvão, quando a guarnição visualizou pessoas em atitude suspeita em uma área de mata próximo a um córrego, local conhecido pela circulação de usuários e comércio de entorpecentes. E aí foi realizada a abordagem e identificado então que uma mulher estava em situação de foragida do sistema prisional. E diante dos fatos foi dada a voz de prisão, ela foi conduzida ao HCR e posteriormente apresentada na Polícia Civil para os procedimentos legais. Ainda no final da tarde, início da noite de ontem, a Brigada Militar atendeu a uma pessoa em surto psicótico. Foi feito ainda a averiguação de situação de estelionato e também operação nas escolas com posto base na Escola Anchieta, a atividade de visibilidade e presença policial para garantir tranquilidade de alunos e professores, especialmente nos horários de saída das escolas. É a operação também que ocorre nas escolas, tanto estaduais como municipais. Esses alguns dos assuntos que foram tema de segurança nas últimas horas, os trabalhos da Brigada Militar aqui de Marau. Agora, 10 para as 9, 11 graus de temperatura.

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1: Segunda hora aqui do nosso programa. Agora 9:03, 11 graus no centro de Marau. 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Hora de ouvirmos o Frei Laércio Duminelli da Luz, é o quadro Refletindo a Vida, a mensagem que o Frei Laércio compartilha conosco todo sábado de manhã aqui no programa.
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Bom dia, amigos e amigas da tua Rádio Alvorada, de Marau e região. Paz e bem. Senhor, iluminai as trevas do meu coração. São Francisco de Assis morreu há 800 anos. E ele tem diversas orações. Mas a oração que eu quero destacar para este sábado é uma oração que São Francisco de Assis fez diante do crucifixo, diante do crucificado, diante de Jesus na cruz. Contemplando as dores de Jesus, contemplando a cruz, São Francisco olha e clama: Senhor, iluminai as trevas do meu coração. Neste sábado, véspera de Pentecostes, véspera da descida do Espírito Santo, eu quero te perguntar: você tem trevas no coração? Você já sentiu as trevas tomarem conta do seu coração? Essa experiência de trevas passou por São Francisco de Assis e atinge a cada um de nós. Não é uma experiência bonita, não é uma experiência que a gente gostaria de passar, mas é uma experiência humana. Todo ser humano, em algum momento, tem as trevas querendo tomar conta do seu coração. Nós temos muita luz dentro de nós, temos o Espírito Santo dentro de nós. Mas quando nos afastamos de Deus, quando nos afastamos do Espírito Santo, a luz do Espírito Santo vai diminuindo e as trevas vão aumentando. Como está o seu coração? Como está a sua vida? Eu converso com muitas pessoas, muitos atendimentos, muitas pessoas que me procuram para conversar. Muitas pessoas com o coração transbordando de luz, mas outras desesperadas, porque as trevas tomaram conta. Você lembra da pior experiência da sua vida? Dos momentos de mais treva da sua vida? Talvez esteja passando agora. Se você está passando por um momento de treva neste sábado, peça a luz do Espírito Santo. Se você já passou por momentos de treva, lembre-se, as trevas se dissipam somente com a luz. Só é possível dissipar uma grande treva dentro do nosso coração com luz. E não precisa de muita luz. Uma pequena vela dissipa uma treva. Uma pequena luz, uma pequena lâmpada dissipa muita treva. Como São Francisco de Assis, olhando para as dores de Jesus, para a cruz, pediu: Senhor, dissipa as trevas do meu coração. E Deus foi dissipando, o crucificado foi dissipando as trevas no coração de Francisco de Assis. Se você já passou por momentos de treva, sabe que a luz vai aumentando aos poucos, e quando a gente se dá conta, as trevas se foram. Se você está passando por um momento de treva agora, saiba que a luz pode dissipar as trevas, e somente a luz. Por isso eu quero te convidar neste sábado de Pentecostes, 50 dias da ressurreição de Jesus Cristo, 50 dias da Páscoa. O Espírito Santo, e somente Ele, pode dissipar todas as trevas dos nossos corações. E eu falo por experiência. Volta e meia, as trevas querem tomar conta do meu coração. E se não fosse o Espírito Santo de Deus iluminando, as trevas tomam conta rapidinho, como a noite, que ela vai chegando, 4:30, 5 horas, 5:30 da tarde, agora no inverno, 6 horas, quando a gente se dá conta, já é noite. E assim também acontece com o nosso coração. A tristeza, as trevas vão chegando devagarinho, e quando nos damos conta, nosso coração pode estar tomado pelas trevas. Mas amanhã é o Espírito Santo, que também parece que demora a chegar, que também parece que não vai iluminar. Olha uma manhã de inverno, como demora para aquecer, como demora
para o sol sair, tem neblina, tem tempo ruim, mas o sol sempre vence. O dia aparece novamente. Que o Espírito Santo te ilumine neste final de semana, te ilumine neste sábado e dissipe todas as trevas do teu coração. Tenha fé em Deus, tenha fé na vida, tenha fé no Espírito Santo de Deus. E nenhuma treva é maior que a luz do Espírito Santo. Um abençoado sábado de Pentecostes e que o Espírito Santo desça sobre a tua vida, sobre a tua casa. Paz e bem.

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1: Obrigada, Frei Laércio, pela participação no programa. Abraço para o Valdecir Volpato, mensagem linda também aqui para a gente. Que Deus abençoe o seu dia, seu sábado e seu final de semana com muita paz e saúde e muita felicidade. Da mesma forma para você, tá, Valdecir? Para a família toda, muito grata pela audiência. 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
7: Agora 9h24, 11 graus a temperatura. A gente vai acompanhando mais uma vez o boletim do tempo da Kátia Valente, ela que nos fala a respeito das tendências do clima para as próximas horas aqui na região.
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8: Olá, meus amigos e caros ouvintes. O final de semana começa ainda com uma umidade mais presente aqui na nossa região. Umidade no sentido de que vamos ter bastante nebulosidade e aquela um pouquinho de umidade na atmosfera que de vez em quando até pode trazer algum chuvisco, uma garoa, alguma coisa muito, muito fraca, muito isolada. As temperaturas sobem um pouquinho mais nesse final de semana, mas longe de fazer calor. O que posso dizer é que o frio intenso da semana diminui. Deve continuar diminuindo. Neste sábado, máximas de 17, 18 graus à tarde. E no domingo, as mínimas oscilam entre 7 e 9 graus pela manhã e máximas entre 19, 20 até algumas regiões chegando a 21 graus no período da tarde. E aí, para a semana que vem, pessoal, a gente esquece todo o frio. Claro que não vai fazer temperaturas elevadas, mas esquecemos aquele frio intenso e trocamos por umidade. Na próxima semana, nós vamos ter vários dias em que deve ocorrer alguma chuva por aqui. Nada expressivo, pelo contrário. Apenas algumas chuvas isoladas, mas de qualquer forma, é a umidade que predomina aqui na nossa região. Com a previsão do tempo, Kátia Valente.
7: Kátia, muito obrigada, tá? Pelas tuas informações, pela tua participação aqui no programa também. Abraço pro Moacir da Fonseca, sintonizado conosco. Obrigada pelo carinho, tá? Abraço também pro Roberto Machado, pessoal lá de Nicolau Vergueiro, também na audiência aqui da tua Rádio Alvorada. Muito obrigada pelo carinho. E hoje tem também informação de policiamento ambiental, né? Ontem foi o dia da biodiversidade. A Brigada Militar, através do Batalhão Ambiental, realizou ações de patrulhamento embarcado em rios e em barragens do estado, e aqui foi na barragem de Ernestina que essa ação aconteceu, nas localidades de Estrela do Sul, Sítio Bastos e Volta do Jacuí. Foram efetuadas abordagens a embarcações, bem como prestadas orientações aos frequentadores acerca da segurança na navegação e a prática da pesca legal, reforçando a importância do cumprimento da legislação ambiental vigente. E a gente fica bem feliz, porque de todas as ações que aconteceram no estado, ontem, dia da biodiversidade, com apreensão de redes, com apreensão de aparelhagem de pesca ilegal, aqui na região, de forma especial na barragem de Ernestina, estava tudo ok e apenas orientações e conversas foram realizadas nesse sentido, né, de orientar os frequentadores. As informações que a gente recebe também diariamente das ações do Batalhão Ambiental da Brigada Militar. 9h27, um pouquinho do Rei Roberto para a gente, Roberto Carlos, com o nosso abraço aos amigos Wilson Malfatti, a Dona Neiva, a Ellen, a família toda que eu sei que sempre acompanha a nossa programação aqui na tua Rádio Alvorada. A gente vai agradecendo ao carinho de cada ouvinte que é amigo aqui da nossa programação.
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10: Um ótimo dia é o que a gente deseja para você. Um ótimo final de semana também. Agora 20 para as 10, 12 graus. 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Lembrando que hoje acontece

a nossa colega, a Júlia Berghetti Xavier. A festa italiana de Marau, que segue até 11 de julho, reunindo atividades culturais, religiosas e gastronômicas. Festa que valoriza as origens italianas do município e também deve movimentar a economia local, além do turismo, que também é bastante privilegiado nesse momento de festa italiana. Turismo cultural, turismo religioso, turismo gastronômico, enfim, município de Marau em evidência também nesse período. Hoje, então, a partir de 7:30 da noite, lá no Centro de Eventos Casa Câmara, acontece a abertura da festa italiana de Marau, 37ª, com o tema Coraggio, a coragem, né, de recomeçar. E depois também acontece o lançamento do Festival Nacional do Salame. Esse vai acontecer de 3 a 5 de julho no Parque Lauro Risseri Bortolon. E claro, né, a coroação da Regina, a rainha da festa italiana, Júlia Berghetti Xavier. Ingressos ainda estão sendo comercializados com a equipe da Rota das Salamarias. 15 para as 10, 12 graus. Um beijo para a Janete, aqui no centro de Marau. Também está sintonizada conosco. Obrigada pelo carinho, tá, Janete? Rede.

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1: Agora 7 minutinhos estão faltando para as 10 da manhã, 12 graus de temperatura, informação de Esquadrias Polmar, tradição e credibilidade de 21 anos no ramo de fabricação, venda e instalação de portas e janelas em madeira. 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Esquadrias Polmar, confirmando para a gente 7 para as 10, 12 graus no centro de Marau.
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1: Vamos lá para a terceira hora, para a terceira parte aqui do nosso programa. Bom dia para você que chega agora, você que está sintonizando aqui em 107.7 FM da tua rádio Alvorada de Marau para toda a nossa grande região. No site, no aplicativo, na Alexa, nas plataformas de streaming, um abraço bem carinhoso para quem chega agora e também um abraço super cheio de carinho para quem já estava conosco na manhã deste sábado, 23 de maio de 2026. Revista de Sábado até o meio-dia com você. Até 11, destacando também a música, né? A gente mata saudades aqui no Revista de Sábado. E claro, a gente acompanha também os principais fatos do nosso final de semana, os principais assuntos que a nossa equipe tratou ao longo da semana, aquilo que é destaque para a equipe de jornalismo aqui da emissora. E a nossa unidade móvel nessa semana esteve lá no Corpo de Bombeiros, porque essa sequência de dias frios traz também a necessidade do aquecimento em nossas casas, né? Fogões a lenha, lareiras, aquecedores, estufas, lençol térmico, tantos aparelhos e aparelhagens que são usadas para o aquecimento, mas que é necessário todo um cuidado também. Por isso que a gente conversou com a bombeiro Bruna Castilho a respeito de orientações para que tudo isso seja feito de forma segura. O conteúdo é do colega Luiz Carlos Rodrigues de Lima.
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2: Vamos então às informações para a programação da emissora. Nos últimos dias, temos sido bastante frio, temperaturas bastante baixas e com isso aumenta o uso de aparelhos e equipamentos para solucionar o problema do frio. Aparelhos elétricos, fogões, lençóis térmicos, coisas do gênero. Motivo pelo qual eu me encontro aqui no Corpo de Bombeiros de Marau e vou conversar com a Bruna Castilho, que é a coordenadora do Departamento de Ensino dos Bombeiros de Marau. Bruna, nesse período de tempo frio, é bom que as pessoas, os usuários de equipamentos, utensílios, para amenizar esse frio, tomem os cuidados para que tenham também segurança nesses tempos de inverno.
3: Exato, Luiz Carlos. Então, nessa época, né, é comum o pessoal, nós buscarmos, né, equipamentos aí para nos aquecer. Mas é importante nós mantermos muita atenção relacionada a esses equipamentos, que eles requerem, né, riscos associados aí para cada um deles. E nessa época nós temos um aumento, né, de chamado para incêndio, principalmente em residências, em função aí desses sinistros que acabam acontecendo, né, por curtos, enfim, vários equipamentos aí que o pessoal utiliza sem a devida atenção.
2: Isso ocorre mais em curtos, falou, circuitos elétricos?
3: É, nós temos vários tipos de equipamentos, né? Tanto voltado para elétricos, como a gás, né? A álcool ali que o pessoal utiliza mesmo, os aquecedores. Então, os elétricos que a gente sempre chama atenção na questão da pane elétrica mesmo, as sobrecargas, né, nas redes ali, que acabam gerando chama, faísca e é onde iniciam, então, esses princípios de incêndios.
2: Essas sobrecargas podem ser evitadas não colocando muito o aparelho em uma tomada só.
3: Perfeito, exatamente quando nós falamos em sobrecargas, né? Evitar, então, de utilizar muitos aparelhos ligados, né, numa tomada só, porque isso pode estar gerando aí essa sobrecarga e daqui a pouco a pessoa se deparar aí com uma situação inusitada, né?
2: Cobertores, vamos a um exemplo prático, né? Aquecedores e cobertores, muito cuidado, um não pode ficar perto do outro.
3: Perfeito. Para qualquer um de equipamento, quando a gente fala em equipamento, né, Luiz Carlos, a questão tanto, falei a recém sobre o equipamento elétrico, mas tem também o gás, que o pessoal utiliza bastante, que eles provocam também da mesma forma, né, geram calor ali, e o pessoal tem que tomar muito cuidado na questão do improviso e também de deixar esses materiais combustíveis que a gente chama próximo, né, então cortinas, tapetes, tomar muito cuidado que às vezes o equipamento em si, ele não traz problemas, mas assim, o ambiente que nós tornamos ali, né, sobreaquecendo aqueles materiais combustíveis e acaba iniciando também ali um princípio de incêndio. E na questão dos lençóis, que o pessoal utiliza bastante, né, o próprio fabricante traz, né, como a utilização, e para qualquer equipamento que nós formos adquirir, sempre buscar certificação, tá? O improviso é muito complicado, o pessoal improvisa bastante as lareiras ecológicas, tomar cuidado, né, na questão dos lençóis mesmo, cuidar para não dobrar, manter eles sempre esticados. Tem o pessoal que tem problema com incontinência urinária, buscar, né, usar ali um lençol embaixo impermeável para o fio não ter aquele contato úmido, né, com quem tem esse problema.
2: Pode
3: mesmo
2: dar um circuito dar pequeno, mas pode dar um circuito aí e prejudicar o usuário.
3: Exato. Por isso a importância de manter bem certinho ali as recomendações do fabricante.
2: Bruna, assim, figurativamente, se eu volto a falar a respeito de aquecedores, esse que projeto coloca aí na sala, a pessoa à noite pega um cobertor, o aquecedor, e tem que se tomar cuidado, como eu disse anteriormente, né, de não se aproximar muito com esses cobertores, as cobertas do aquecedor.
3: Exato. Além do risco, né, do princípio de incêndio...
2: Até porque dá um soninho, de repente, o perigo fica mais próximo.
3: É, além do princípio de incêndio, o risco com queimaduras, né? Temos queimaduras graves aí relacionadas a esse tipo de ato. Então, os aquecedores ali a gás... cuidar muito a questão da ventilação do ambiente, tá? Não adianta eu querer fechar todo o ambiente e ligar o aquecedor, porque ele faz a queima do oxigênio, então acaba a pessoa se intoxicando e aí está um grande perigo, né? Então sempre buscar deixar alguma área arejando ali e, mais importante de tudo, não deixar ligado a noite inteira, né? A gente sempre recomenda aquecer o ambiente e depois desligar, justamente por isso, a questão do sono, o pessoal acaba pegando no sono, né? E daqui a pouco temos um problema ali.
2: Você falou há pouco dos aquecedores ecológicos, existem agora estas opções. Essa também tem que se tomar mais cuidado, até porque é com um líquido inflamável.
3: É, exato. As lareiras ecológicas, né, que o pessoal está utilizando bastante, lembrar sempre de utilizar, né, ali o álcool próprio para as lareiras, o pessoal improvisa bastante, aí também acontece os acidentes. Então, normalmente utilizando esse material ali, as classes, nós temos classes de incêndios, né? Então, às vezes, é quando acontece algum acidente ali, incidente com esses combustíveis inflamáveis, o pessoal tende a querer apagar com água. E aí está um grande problema, né? Porque esse tipo de...
2: Expande mais ainda.
3: Essa classe de incêndio, ela vai aumentar ainda mais, né? O princípio de incêndio ali, aí tomando proporção maior.
2: Fogão a lenha. Ainda existem os fogões a lenha. Alguma recomendação? Tem também, além do fogão a lenha, temos as lareiras.
3: Sim. Como entra, então, na mesma questão dos gases, né, gerados ali da queima da madeira, esse cuidado que nós devemos ter. E na questão que o pessoal utiliza bastante para secar as roupas, né? É o que a gente falou, o material combustível próximo, os tecidos. Então, muito cuidado, tem gente que deixa a roupa secando ali com a lareira, com o fogão e vai no mercado, vai dar uma volta. E aí temos um grande problema também, porque o material ele sobreaquece e não precisa estar necessariamente em contato com fogo. Ele atinge uma temperatura suficiente para iniciar, né, o fogo nessa questão aí.
2: Correto. Bruna, nesses dias, a sua atividade aqui no Corpo de Bombeiros, o grupo em si, tem atendido muitos chamados nesse sentido? Incêndios, pequenos incêndios, riscos de incêndios?
3: É, sempre tem, né? Este ano ainda não tivemos nenhum chamado relacionado a isso, ainda, né? Mas a recém iniciou o frio. Então, infelizmente, todo ano acontece, né, de nós nos direcionarmos em função de um acidente relacionado a esses tipos de equipamentos ali, iniciando com esses equipamentos, mas este ano ainda, por enquanto, tá tranquilo a questão dos chamados.
2: Sim, na qualidade de coordenadora do Departamento de Ensino do Corpo de Bombeiros, presumo que o Corpo de Bombeiros fica à disposição, se necessário for, para qualquer esclarecimento nesse sentido.
3: Com certeza, Luiz Carlos. Nosso trabalho, a base, ela é a prevenção. Então, qualquer dúvida que as pessoas tenham, podem estar entrando em contato, tá? Tanto pelas redes sociais ali, o WhatsApp, os números diretos que seguimos com problema na linha 193, né? Não é todos que conseguem acesso pela linha 193, mas nós temos os números diretos também, que é o 3342-5032 e o 3342-0833.
2: Eu vou repetir, 3342-5032, 3342-0833. 33. Qualquer dúvida é só ligar para cá, até para prevenir, não é? Para encerrar então, Bruna, qual é o recado que deixa aos nossos ouvintes nesta oportunidade?
3: É, principalmente trabalhar na prevenção, tá? A questão dos improvisos, a gente bate bastante nessa tecla em função do quanto o pessoal improvisa. Então, buscar aí seguir a risca, né? Todo o acompanhamento ali do equipamento para não haver, né, nenhum sinistro.
2: Bruna Castilho, coordenadora do Departamento de Ensino do Corpo de Bombeiros Voluntários de Marau, falando: todo cuidado é pouco, vamos usar os aparelhos de forma correta e assim evitar possíveis incêndios. Aqui do Corpo de Bombeiros, a repórter Luiz Carlos, para a programação da emissora. 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
1: Obrigada, Luiz. Um abração para você.
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0: Agora 10h21, 12 graus, essa é a temperatura aqui no centro da cidade. Para você eu desejo de um bom dia, de um bom final de semana, sempre na companhia aqui da tua rádio Alvorada. 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
0: Kátia Valente, nossa meteorologista, de volta para a programação com as tendências do tempo para as próximas horas.
2: Olá, meus amigos e caros ouvintes. O final de semana começa ainda com uma umidade mais presente aqui na nossa região. Umidade no sentido de que vamos ter bastante nebulosidade e aquela um pouquinho de umidade na atmosfera que de vez em quando até pode trazer algum chuvisco, uma garoa, alguma coisa muito, muito fraca, muito isolada. As temperaturas sobem um pouquinho mais nesse final de semana, mas longe de fazer calor. O que posso dizer é que o frio intenso da semana diminui. Deve continuar diminuindo. Neste sábado, máximas de 17, 18 graus à tarde. E no domingo, as mínimas oscilam entre 7 e 9 graus pela manhã e máximas entre 19, 20 até algumas regiões chegando a 21 graus no período da tarde. E aí, para a semana que vem, pessoal, a gente esquece todo o frio. Claro que não vai fazer temperaturas elevadas, mas esquecemos aquele frio intenso e trocamos por umidade. Na próxima semana, nós vamos ter vários dias em que deve ocorrer alguma chuva por aqui. Nada expressivo, pelo contrário. Apenas algumas chuvas isoladas, mas de qualquer forma, é a umidade que predomina aqui na nossa região. Com a previsão do tempo, Kátia Valente.
0: Valeu, Kátia, obrigadão pelas informações. Um beijo para Silvane, sempre acompanhando nossa programação. Tudo de bom, Silvane. Olha por mim também. Teria sol, com toda certeza, né? Pelo menos a sensação de aquecimento a gente tem. 12 graus é a temperatura agora aqui no centro de Marau, com o céu completamente encoberto. 10h24, a informação dos amigos lá de Esquadrias Pomar. 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
13: Sempre desejando um ótimo dia para você. Agora 22 para as 11, 12 graus a temperatura. 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
13: Temos os assuntos do Vinícius Gaieschi e também do Eduardo Serri. Oi, Vini, bem-vindo.
14: Fala você ligado na programação da tua Rádio Alvorada, um excelente sábado para você. O Internacional encara o Vitória nesse sábado a partir das 17 horas lá no Estádio Barradão pela 17ª rodada do Campeonato Brasileiro. Embalado e 7 jogos sem saber o que é perder, o time do Paulo Pezzolano busca emplacar mais um resultado positivo e colar na parte de cima da tabela e se livrar de uma vez dessa briga pelo rebaixamento, pelo menos no primeiro turno. Porém, o técnico do Inter não vai contar com Sérgio Rocher e ainda tem algumas dúvidas para a partida. O goleiro uruguaio nem viajou para Salvador, para o compromisso desse sábado, e só volta a jogar pela seleção uruguaia caso o técnico Marcelo Bielsa o escale. A gente lembra que o Rocher era para ser titular contra o Vasco, mas antes da partida sentiu um desconforto na região lombar e nem foi para a partida. E aí, durante toda a semana, não participou das atividades e fez todo um processo para tentar voltar, não conseguiu e ficou em Porto Alegre para fazer esse reforço na fisioterapia. Sem ele, o Antony vai retomar a posição, vai dar sequência ao seu bom momento no gol colorado. Outro desfalque importante para o Inter é o atacante Carbonero, que está suspenso pelo terceiro cartão amarelo. E a escolha mais provável é do atacante Rafael Borré, que é o artilheiro do time na temporada, 9 gols, 3 deles nos últimos 4 jogos. Um provável Inter que enfrenta o Vitória tem Antony no gol, Vitinho, Bruno Gomes, Mercado, Félix Torres e Matheus Bahia, Vijagra, Bruno Henrique, Bernabé, Borré e Alejandro. Também no sábado, o Grêmio recebe o Santos na Arena do Grêmio a partir das 19h30, um confronto direto na briga contra o Z4. O Grêmio não conta com Gabriel Meck suspenso e também não deve contar novamente com o zagueiro Gustavo Martins. Pedro Gabriel é outro que está suspenso, não vai à partida contra a equipe paulista. Uma novidade pode ser Arthur, que deve ser relacionado para a partida depois de 6 jogos afastado por lesão, deve pintar pelo menos no banco de reservas. Com todos esses desfalques, o técnico Luiz Castro pode iniciar a partida com Bright White e Carlos Vinícius pela primeira vez. A dupla atuou lado a lado somente em segundo tempo, entrando no decorrer do jogo, mas nunca junto. Existe ainda a expectativa pela relação do volante Vilaçante para a partida, que não atua desde agosto do ano passado, quando rompeu o ligamento cruzado anterior do joelho esquerdo. Ele que vive ainda a expectativa de ser convocado pela seleção paraguaia para disputar a Copa do Mundo de 2026. Um provável Grêmio titular contra o Santos tem Everton no gol, Pavon, Luiz Eduardo e Vieri, Caio Paulista na lateral esquerda, Léo Pérez, Noriega, Enamorado, Amuso, Bright White e Carlos Vinícius. Seguindo nossa série de falar sobre as seleções e suas convocações até a Copa do Mundo, a Inglaterra anunciou na última sexta-feira seus 26 convocados para a Copa do Mundo de 2026. Sob o comando do técnico alemão Thomas Tuchel, os ingleses estão no grupo L, com Croácia,

0: A Inglaterra é o melhor jogador desse time. E também a gente destaca aqui a presença do Jude Bellingham, meio-campista do Real Madrid, que é um excelente jogador. Bons dois nomes para a gente ficar de olho nessa Copa do Mundo. Seleção inglesa que tenta o bicampeonato mundial 60 anos depois da última conquista, em 1966. A seleção inglesa mais uma vez se coloca entre as cinco favoritas. Vamos ver se vai ter gás para chegar pelo menos na semifinal ou se vai ficar mais uma vez com aquele gostinho de quero mais.
1: E a gente transmite, né, os jogos da dupla Grenal hoje aqui na programação da nossa emissora. A gente tem Inter enfrentando o Vitória e Grêmio enfrentando o Santos a partir de 16h aqui na nossa programação. E o Eduardo Serri fala de vôlei pra gente.
2: Pessoal, nosso assunto agora é vôlei, é mini vôlei, porque nesse domingo acontece lá no Parque Municipal Lauro Ricieri Bortolom a segunda edição, primeira etapa da segunda edição do Festival de Mini Vôlei, e é promovido aqui em Marau, é claro, pelo Cefa. Eu tô aqui com o professor João Dilda, lá do Cefa, para falar sobre o que vai ser essa competição e convidar o pessoal. Professor, bem-vindo mais uma vez à nossa programação.
3: Então, como é que funciona esse final de semana da primeira etapa do segundo Festival de Mini Vôlei Cefa 2026? Essa competição ela terá 41 equipes, vai reunir em torno de 300 pessoas entre atletas, comissão técnicas, pais, né, familiares e torcedores, né? Então esse evento tem uma duração de mais de 10 horas. O início dos jogos será entre 8 da manhã até as 17h30 no Parque Lauro Ricieri Bortolom. Categorias que vão jogar fraldinha, masculino e feminino, de 7 até 9 anos, pré-mirim, masculino e feminino, de 10 e 11 anos. Equipes participantes: Cefa Amaral com 16 equipes, Impulso Tapejara de 14 equipes, 01 Carazinho, 4 equipes, Ativa de Não Me Toque com 3 equipes, Fênix Sarandi com 3 equipes, Carazinho Voleibol com 1 equipe.
2: São mais de 100 mini-atletas participando dessa competição, né, professor?
3: 164 atletas, para ser bem preciso.
2: 164 atletas de 7 até 10 anos. Então, finaliza fazendo o teu convite para quem nos escuta agora para estar presente lá no parque no domingo.
3: Ótimo. A gente convida toda a comunidade marauense, né, para ir prestigiar o voleibol, criado aqui, né, difundido pelo Cefa aqui em Marau. Então a gente conta com toda a comunidade lá domingo, a partir das 8 horas, para prestigiar os nossos caçulas, né, que estão iniciando agora no voleibol.
2: Isso aí, pessoal. Domingo, 8 horas, lá nos ginásios do Parque Municipal Lauro Ricieri Bortolom. A gente espera vocês lá para acompanhar esses jogos do pessoal Mirim do Cefa. Assim eu finalizo mais uma participação por aqui, devolvendo a programação da emissora Eduardo Serri.
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1: Obrigada, Dudu, pelas informações. Um abraço para o Kiko Gasperin também junto da gente aqui na programação da rádio.

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1: E como comentei há pouco, nós estamos também com nossa unidade móvel hoje no município de Vila Maria. Eduardo Serri, que há pouco deixou pra gente conteúdo de esportes, está por lá com o Gabriel Grando Melo para trazer informações de inaugurações de uma série de pontes. Também essa questão logística e de transporte aí do nosso vizinho município, né, Eduardo?
2: Pessoal, diretamente agora aqui de Vila Maria, onde acontecem a inauguração de três pontes aqui para a comunidade vilamariense e também região. A gente acabou de sair da inauguração da primeira ponte, ponte da comunidade do Maringá, acesso lá ao Ecoparque, né, das Cascatas do Maringá. Nós estamos aqui agora antes do começo da inauguração da segunda ponte, que é do acesso à família Colombo, e em seguida aqui terá a inauguração da comunidade, da ponte da comunidade de São Luís, que é divisa com o município de Marau. Eu estou conversando com o prefeito aqui de Vila Maria, Adroaldo Sebem, que vai falar um pouquinho sobre a importância da entrega dessas três obras para os beneficiados, que são a comunidade, né, prefeito? Bem-vindo à nossa programação mais uma vez, um prazer te ter por aqui.
3: Olá, tudo bem, né? Agradecer a oportunidade a você, Eduardo, e também a emissora, de a gente estar hoje podendo falar um pouquinho sobre essas inaugurações, né, tão importantes para a nossa comunidade vilamariense e para a nossa região também. Nós contemplamos esses recursos no ano de 2024, onde eu era vice-prefeito, junto ao prefeito Maico, e conseguimos executar essas obras, então, na nova gestão de 2025, onde esse recurso foi contemplado para quatro construções novas, né? Uma a gente conseguiu já entregar no ano passado, né? Inaugurou ela no ano passado na comunidade de Santa Catarina. E também, hoje, com esse roteiro de inaugurações, né? Que vem também de encontro aos 38 anos do município de Vila Maria, né? Um município que vem crescendo, se desenvolvendo, onde a gente se preocupa muito em entregar obras de infraestrutura e melhorias, né, para toda a nossa população. Iniciamos então com a inauguração lá na comunidade do Maringá, né, uma ponte que é muito importante, além da escoação de produtos agrícolas, também para o nosso turismo de Vila Maria. Nós investimos aqui em toda a pavimentação do acesso ao Ecoparque Maringá, né, investimento maior que 7 milhões. E agora, com essa inauguração da ponte, né, um investimento de mais 335 mil reais, mais toda a parte de estruturação dela, de cascalhamento, compactação, para também ter esta acesso facilitado, um acesso com segurança, com condições de também, caso haja alguma intempérie maior, de ter essa possível passagem pelo local, que vem de encontro a tudo que a gente trabalha na questão de organização e trabalhar para entregar obras de infraestrutura. Neste momento, então, aqui na ponte, aqui na sede do município, né, essa ponte é uma ponte que tem vem de encontro também às famílias que residem para o lado de cá, né, que cada chuva que dava, a ponte antiga ela era todo tabuleiro de madeira e acabava levando, né, pela força da água, ela era mais baixa, então, e agora a gente também tem esse investimento que são mais 300, em torno de 330 mil reais, que vem para contemplar com certeza várias questões de segurança, que vão dar essa possibilidade para as famílias ter esse deslocamento com qualquer tipo de tempo. E depois a gente parte então lá para a comunidade de São Luís, uma ponte bem maior, investimento de em torno de 1 milhão 150 mil reais, que é lá na divisa com a comunidade Veado Par do município de Marau, onde a gente teve um trabalho mais intenso pela estrutura ser maior, por exigir mais preparo também pela questão do rio lá ser com bastante passagem de água. Mas ficou muito boa a estrutura. A gente agradece também as empresas que participaram dessa certame de licitação e venceram e executaram as obras muito bem executadas. Agradecer a toda a nossa equipe de projetos, toda a nossa equipe de secretarias, mais ainda na Secretaria de Obras, que trabalhou com toda essa logística da parte dos trabalhos de execução para poder dar passagem nessas pontes. E também fazer um agradecimento aqui à parceria com o município de Marau, em nome da prefeita Naura, vice-prefeito Vilmo, por ter também nos auxiliado, né, após a gente fazer a parte de aterro e compactação também, para nos auxiliar. E aí esse trabalho em conjunto, a gente fortalece a nossa região e com certeza beneficia a todos os municípios aqui do entorno.
1: Verdade. Obrigada, prefeito Adroaldo. Obrigada, Eduardo Gabriel, pelo conteúdo aqui pra gente.
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1: Agora 4 para as 11 para fechar o momento musical do nosso revista de sábado, Bonem. Daqui a pouquinho passamos para os informativos, espaço do Sindicato Rural de Marau junto com a Farsul, também programa da Coasa, a nossa Hora do Recado, programa do Sindicato dos Trabalhadores Rurais e da Paróquia Cristo Rei.
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0: Dia do Agro na Câmara dos Deputados tem saldo positivo.
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0: O agronegócio brasileiro viveu um momento histórico no Congresso Nacional que promete mudar o dia a dia e o bolso de quem produz da porteira para dentro. Uma forte articulação conjunta entre a CNA e a Frente Parlamentar da Agropecuária, a FPA, resultou na aprovação em massa de um pacote de projetos estratégicos na Câmara dos Deputados. O chamado Dia do Agro protegeu o setor contra retrocessos tributários, reduziu burocracias e destravou demandas históricas. A sintonia entre a CNA e a FPA, que também tem o trabalho e acompanhamento da Farsul, foi o grande motor político em Brasília. Juntas, as entidades debateram e defenderam as pautas prioritárias com foco em garantir o que o produtor mais precisa no momento: segurança jurídica e estabilidade econômica diante dos custos de produção. E os resultados vieram em plenário. O principal destaque do pacote vai para o PL 715 de 2023, o projeto dos safristas, que foi aprovado por amplo consenso e agora segue direto para a sanção do presidente da República. A medida permite que o trabalhador assine a carteira no período de colheita e continue recebendo os benefícios sociais como o Bolsa Família. Uma vitória que resolve o fantasma da falta de mão de obra temporária e traz dignidade para o campo. No campo dos impostos, o bolso do produtor foi protegido de duas grandes distorções. A urgência do PL 2827 de 2025 foi aprovada para acabar com a bitributação da Receita Federal sobre arrendamento rural, garantindo por lei que os rendimentos da terra alugada para o produtor continuem sendo considerados atividade rural. Já o PLP 34 de 2026 barrou o aumento dos custos dos insumos agropecuários, os retirando de cortes lineares de incentivos fiscais e evitando uma pressão inflacionária pesada sobre os alimentos. E os avanços não pararam por aí. O crédito rural e as cooperativas ganharam força. O PL 3123 de 2025 modernizou a gestão de riscos de financiamentos, trazendo o conceito de Open Finance para o agro, diminuindo a burocracia e barateando o custo final do dinheiro para o pequeno e médio produtor. Além disso, o PLP 262 de 2019 autorizou o acesso direto de cooperativas de produção aos fundos regionais de desenvolvimento, injetando recursos nos lugares onde os bancos tradicionais não chegam. E por fim, a tecnologia e a regularização ambiental também avançaram com a aprovação do PL 2143 de 2025, que amplia a proteção a novas cultivares de cana e espécies florestais, alinhando o país aos padrões internacionais, e com o PL 364 de 2019, que trouxe regras claras de pacificação jurídica para as áreas consolidadas em campos de altitude. A CNA realizou a primeira reunião do Conselho do Agroeconômico, um fórum estratégico focado nos grandes temas que mexem com o bolso do produtor rural. Durante o encontro, lideranças do setor e especialistas avaliaram as principais tendências macroeconômicas para o restante do ano, o comportamento dos custos dos insumos e os reflexos operacionais das novas regras tributárias. Com o novo conselho, a CNA amplia sua força de análise técnica para antecipar cenários de mercado e garantir que o agronegócio brasileiro continue competitivo, seguro e sustentável da porteira para dentro e para fora.
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0: Atenção, produtor rural. A CNA, as federações alertam para o prazo de emissão do Certificado de Cadastro de Imóvel Rural, o CCIR. O documento é obrigatório e indispensável para quem precisa realizar transações como transferência, arrendamento, desmembramento ou partilha de bens de propriedade. Termina aqui mais uma edição do programa Sistema Farsul em Campo. Até a semana que vem.
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8: Agora 11 horas e 5 minutos, 13 graus a temperatura aqui no centro de Marau. 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
8: Perfeito, então. Carlos, obrigada pela tua presença aqui no programa. Um abração para você e até mais.
9: Obrigado, um grande abraço a todos. 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
8: Agora 11 e 7, 13 graus.
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8: Bom dia a todos. Final de semana dos dias 23 e 24 de maio de 2026. E a partir de agora, você acompanha as notícias da nossa cooperativa.
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8: Hoje, nossos convidados, o Felipe José Menegatti de Souza, da unidade de São José do Ouro, e o Marcos Eugênio Fontana, de Água Santa. Sejam bem-vindos, bom dia.
10: Bom dia, Ana, e bom dia, Marcos.
11: Bom dia, Ana, bom dia, Felipe, e em especial, um bom dia aos nossos ouvintes e associados.
8: Vamos falar um pouco sobre as culturas de inverno. Nós temos a canola, que está, né, com os plantios em andamento. Então, quais são hoje os principais pontos de atenção no manejo técnico dessa cultura para que a gente possa ir buscar as altas produtividades? E falando em implantação também, né, para um bom arranque, o que é importante o produtor cuidar nesse momento?
10: Então, aqui na nossa região, então, para a gente iniciar bem a safra, o primeiro ponto importante, né, que já está acontecendo na maioria das áreas, seria o plantio. Buscando uma boa umidade, condições favoráveis, também para a gente ter uma emergência um pouco mais rápida e uniforme. Também outro fator essencial que a gente vai ter que cuidar, que a gente já vem avaliando, é sobre as áreas bem drenadas, né? Então, cuidar onde que a gente vai fazer os posicionamentos, sempre trocar ideia com os técnicos e tentar posicionar também áreas mais altas, né? Para a gente ter um cuidado com a geada. A canola não vai tolerar esse solo encharcado, que vai afetar totalmente o desenvolvimento dela. Outro ponto importante também que a gente tem que avaliar a questão dos herbicidas hoje usados pré-emergentes na soja. Então, muitos deles podem acarretar problemas na cultura sequente, né? No caso, hoje a gente está falando na canola. Um ponto importante, quando a gente fala hoje no teto produtivo, é quando a gente fala em fertilidade. Então, a gente traz para a canola três nutrientes que eles vão fazer muita diferença na nossa produtividade, como o nitrogênio, o enxofre e o boro. Então, hoje a gente já traz algumas recomendações na conversa com os produtores, trabalhando com alguns fertilizantes que já vêm na composição com esses nutrientes. Hoje também a gente tem a opção do sulfato, que ele já vem uma opção do nitrogênio e o sulfato misturado junto, né? Então, otimizando o nosso manejo. O nitrogênio, ele vai conseguir ajudar no crescimento da planta, então ele precisa ser bem planejado, né? Principalmente na cobertura aérea. O enxofre também, ele é fundamental para a questão da produção do óleo, que hoje seria o essencial da canola, né? E o boro também, hoje dentro da cooperativa a gente tem a questão das correções, então a gente trabalha com Luxita, né? Que a gente consegue fazer um manejo antecipado. E também no manejo em parte aérea, a gente consegue trazer antes aí pré-floração, que vai ajudar no pegamento de flores e na formação das sílicas. É um manejo chave aí, pensando em teto produtivo da canola. É um outro ponto fundamental, o produtor tem que cuidar, é o acompanhamento da lavoura. Sempre conversar com o técnico presente nas áreas. Que a canola vai exigir um monitoramento frequente, porque hoje pequenos problemas podem virar pedras grandes, né? Podem trazer problemas grandes ao nosso manejo. E também, trabalhando no manejo fúngico, né? O manejo preventivo das doenças também faz toda a diferença. Principalmente hoje a canola, que ela vai ter uma suscetibilidade a mofo, né? Vai entrar o um mofo no sistema. Então, na parte de floração, a gente tem que ficar atento. Então, hoje ela é uma cultura técnica, né? Mas quando o produtor faz o básico bem feito, tendo um solo corrigido, um plantio bem regulado e um manejo bem acompanhado, os resultados eles vão aparecer.
11: Falando também em canola, né? Como o Felipe falou, a questão da plantabilidade, né? Ela é uma cultura, como ele mencionou, técnica, né? Então, o plantio, ele tem que ter alguns cuidados assim, na hora de ser feito, né? Principalmente com questão de profundidade, de tentar colocar aquela semente ali no máximo aí a 2 centímetros para que ela possa ter uma uniformização boa de estande de plantas, nascer todas juntas, né, homogêneas, que aí tu vai ter um potencial produtivo, já arranca bem no plantio, né? Outros pontos também importantes na questão do plantio, né, é a questão da velocidade, tentar trabalhar com uma velocidade não tão elevada, né, no plantio, para que ocorra essa distribuição uniforme das sementes, né? Outros pontos também, né, que a gente tem que cuidar é o manejo de doenças. E uma doença que pode ser bastante severa na cultura é o mofo branco. Como nós vamos, pelas previsões, ter um ano de, acredito, com um pouco mais de intensidade de chuvas, é interessante observar esse manejo. Em áreas com histórico de mofo branco, a partir do florescimento, a gente tem que ficar mais atento, né? Fazer monitoramentos mais frequentes para a gente identificar um possível inóculo dessa doença e aí fazer medidas de controle, né? Com produtos fúngicos, né? E outro manejo importante também, aí na florada, que o Felipe também mencionou ali, é o manejo do boro, né? Que ele vai ajudar na formação das estruturas reprodutivas. E aí a formação de grãos uniforme na sílica, para não ter falhas na formação de grãos.
8: Felipe, Marcos, a gente não pode falar de culturas de inverno sem mencionar o trigo também, né? Gostaria que vocês também trouxessem essa cultura aqui para a nossa conversa de hoje, também com as orientações do Departamento Técnico da Coasa, para o associado, para o cooperado em relação ao trigo.
11: Hoje a gente encontra um desafio um pouco maior, né? Esse ano, principalmente na questão do trigo, por um pouco do medo dos nossos produtores, por toda essa mídia que está se criando sobre o nosso El Niño, que pode ocorrer. É claro, a gente tem a previsão, a gente sabe que vai ocorrer o El Niño, mas eu acho que tem um pouco de exagero quanto a isso, né? Tem alguns meteorologistas aí falando em dados de 150 anos. A gente nem tem dado conclusivo para esse tempo todo, né? Claro, a gente não está aqui para dizer que não vai ter problema de chuva, enfim, né? Mas eu acho que tem que saber controlar um pouco essa questão aí, porque às vezes a gente está deixando de colocar uma cultura que pode rentabilizar para nós por um medo de uma coisa que nem aconteceu, entendeu? Então acho que tem que ter um pouco de cuidado quanto a isso. E o trigo, ele é importante no sistema, principalmente de soja sobre soja, né? Que a gente consegue dar uma quebrada no ciclo de algumas doenças. A gente tem também a questão da uniformidade de distribuição de fertilizantes, né? Que é uma forma que a gente encontra também de fazer uma correção no nosso sistema. Então, eu acho que a gente tem que avaliar melhor essa questão, né? Eu não digo de nós plantar toda a área de trigo, né? Mas eu acredito que a gente tem que seguir um manejo, né? Todo ano sei lá, reservar uma porcentagem da área para a gente fazer a implantação nessa cultura. Ela vai te rentabilizar, ela vai te deixar apagar no sistema, ela vai equilibrar a questão térmica do solo ali, para não te deixar um solo descoberto, daqui a pouco com temperaturas altas, te prejudicar o sistema. Ela vai ter um sistema radicular muito interessante, vai ajudar na descompactação, ciclagem de nutrientes e rentabilizar, cara, fazer a coisa certa, né? Daqui a pouco, quem tem acesso a um Proagro, fazer um Proagro, ou não tem acesso mais ao Proagro, faz um seguro. Mas tem alternativas, eu acredito que a gente não pode abrir mão, deixar sem plantar o trigo, né? E até mesmo para otimizar a maquinária, enfim, né? Tem diversos ganhos com o plantio do trigo, né?
10: Hoje a gente tem que pensar em diversificar a nossa produção. Esse ano a gente está começando junto com a canola, mas a gente tem que servir com trigo, com aveia. Então, quanto mais diversificado a gente tiver a nossa área, mais a gente vai conseguir diluir os riscos da nossa produção. Como o Marcos comentou, hoje a gente também tem, além do Proagro, a gente também tem os seguros, né? Para conseguir estar auxiliando o produtor, fazendo um manejo bom. Então, seria esse o recado sobre o trigo.
8: Tá certo, então. Felipe, Marcos, quero agradecer a presença de vocês aqui no programa de hoje. Muito obrigada pela participação, pelas informações e orientações. E desejo a vocês um bom final de semana.
11: Obrigado, Ana. Obrigado, Felipe. Qualquer dúvida, nós estamos à disposição.
10: Então, obrigado, Marcos. Obrigado, Ana. Obrigado aos ouvintes.
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8: Na quinta e na sexta-feira, dias 21 e 22 de maio, a Coasa promoveu uma imersão com profissionais dos departamentos técnico e comercial em uma agenda voltada para o diálogo sobre o momento atual da agricultura. O evento contou com a participação de pesquisadores e especialistas da Rede Técnica Cooperativa, a RTC, da CCGL, a Cooperativa Central Gaúcha Limitada, abordando assuntos como desafios profissionais, clima e produtividade agrícola, qualidade do solo, posicionamento de cultivares, manejo de plantas daninhas e manejo de doenças. Segundo David Poli, coordenador comercial da Coasa, a proposta foi ampliar o acesso das equipes a informações técnicas atualizadas e fortalecer o suporte prestado aos cooperados no dia a dia das propriedades.
12: O que a equipe tem nos trazido são as últimas informações da pesquisa, alinhado com as demandas da equipe técnica da cooperativa, buscando atender da melhor forma possível os nossos cooperados. Importante, equipe motivada, alinhada à pesquisa, para levar junto aos nossos associados aí as melhores informações, auxiliar nas tomadas de decisões frente a um cenário que está cada vez mais desafiador para o produtor de nossa região. Então, vários fatores aí têm tirado o sono, né, dos nossos cooperados, a questão climática, a dúvida em relação a fertilizantes, o que a gente vai estar programando aí, fazendo implantação nos próximos ciclos. E esse é um momento importante, onde a gente pode estar junto à pesquisa da CGL, trazendo algumas alternativas aos nossos cooperados, olhando as oportunidades para atendê-los da melhor forma possível. O objetivo da cooperativa é sempre levar ao nosso cooperado rentabilidade, manter o cooperado próximo no campo, produzindo da forma mais eficiente possível, minimizando os nossos custos, né? Observando os detalhes de cada ano, então anos com El Niño, anos com Laninha, quais culturas a gente tem uma melhor adaptabilidade para esse cenário e também os manejos, né? Então, de acordo aí com as necessidades que o ano exige. É importante para o nosso cooperado mantermos a equipe técnica atualizada, né? Então, frente a esse cenário de desafios.
8: Na abertura, além da palavra da direção da Coasa, o pesquisador Gilmar Coraza abordou os desafios dos profissionais do futuro dentro do cenário do agronegócio.
13: E esse alinhamento de toda a equipe técnica da Coasa com todo o time de pesquisa da RTC é muito relevante para levar informação atualizada para o produtor, para que ele consiga superar os desafios da agricultura e cada vez ser mais assertivo nas suas decisões, nos seus manejos. Falamos muito dos processos que envolvem a agricultura, da tomada de decisão e principalmente da necessidade de gestão de cada detalhe de cada decisão. A gente pode esperar que, com certeza, treinamentos assim são de suma importância, trazem muitos benefícios, tanto para a técnica e principalmente para os produtores associados aí, clientes da cooperativa.
8: Clima e produtividade agrícola, por exemplo, foram temáticas abordadas na imersão. O assunto foi trabalhado pelo pesquisador Gabriel Hintz, que falou da importância do planejamento diante das tendências climáticas.
14: Culturas de soja, milho, trigo e canola, apontando quais são os níveis críticos que a gente precisa tentar, pensando nessas culturas para definição de produtividade. E depois, trazendo um pouco do cenário de prognóstico climático, onde temos aí modelos apontando uma probabilidade maior de 90% de ocorrência de um El Niño, que, por consequência, na média dos anos de El Niño, temos um nível de precipitação bem acima da média, sobretudo para os meses de primavera, setembro, outubro, novembro. Uma menor oferta de radiação solar, então o potencial produtivo das culturas, desconsiderando a limitação hídrica, acaba baixando um pouco. Será um pouco menor porque você tem menos radiação solar. E depois abordamos a questão dos aspectos de desempenho dessas culturas no que diz respeito a anos de El Niño. Se pegarmos um El Niño de uma magnitude mais forte, temos aí, de fato, uma maior chance de termos um rendimento acima da média para as culturas de verão, como soja e milho, e um rendimento abaixo da média para as culturas de inverno. Se atentar, então, fazer esse planejamento na próxima safra, levando em consideração o que temos de informação. E sempre existe uma chance de não ocorrerem, e temos outras interações com a atmosfera, além dos fenômenos El Niño. Mas, querendo ou não, o que a gente pode fazer com essa informação é justamente se programar e sermos proativos. Então, cobertura de solo ao longo da primavera para termos um solo preparado para eventos extremos de chuva, evitarmos erosão, evitarmos perdas de nutrientes. Investimentos no inverno, atentarmos a genéticas que favoreçam, que tenham uma certa tolerância, de preferência, a doenças. Se pegarmos em trigo, materiais que têm uma tolerância genética à giberela, por exemplo, é um ponto importante. E ajustar nível de investimento, né? Lembrando que nível de investimento para as culturas verões podem ser um pouquinho mais altos. Nível de investimento para as culturas de inverno necessitam ser um pouco ajustadas.
8: Para os participantes, o encontro representou uma oportunidade de atualização, troca de experiências e fortalecimento da atuação junto aos cooperados.
15: Sou Vinícius Kunz, engenheiro agrônomo do Departamento Técnico da Coasa. Brilhante oportunidade que a Coasa concedeu para nós de participar de um evento com todos os pesquisadores renomados do Departamento Técnico da CCGL, onde a gente teve a oportunidade de ver várias pesquisas atuais com resultados idôneos, né? Isso é muito importante, onde a gente vai com certeza sair daqui muito mais preparado para os desafios que a gente tem no campo, no dia a dia com as culturas. A gente está tendo um enorme avanço aí na cultura da canola, não é uma cultura nova, porém ainda existem muitas dúvidas, né? Então a gente pode aprender muitas coisas novas que os pesquisadores trouxeram em relação a essa cultura, e também a trigo, a milho, a soja, culturas que já são há anos plantado, porém todo ano a gente aprende coisa nova, e isso agrega não só para o departamento técnico, como também para todo o associado da Coasa.
8: A imersão integra as ações do programa Desenvolver, que visa o constante aperfeiçoamento dos colaboradores da Coasa.
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8: Cotações da sexta-feira, 22 de maio. Preços para associados. A soja com DAP, R$ 120. O milho para sócio com DAP e fidelização, R$ 60. E o trigo pão, PH 78, R$ 68 com fidelização. Estas as cotações da sexta-feira, dia 22 de maio. Muito obrigada pela audiência de todos. Bom final de semana. Até mais.
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1: Hoje com o Silvio Borghetti, presidente do Sindicato Imaral, e o Adroaldo Tomasi, o vice-presidente do Sindicato de Vila Maria. Bem-vindos, bom dia.
5: Bom dia, Ana. Bom dia, Adroaldo.
6: Bom dia, Silvio. Bom dia, Ana. Bom dia, ouvindo da Rádio Alvorada, em especial nossos associados do Sindicato de Trabalhadores Rurais de Imaral, de Vila Maria e toda a região que nos ouvem todos os sábados aqui através da tua rádio Alvorada.
5: Também, de nossa parte, um bom dia especial a todos os nossos ouvintes associados dos sindicatos de trabalhadores rurais, Imaral, Vila Maria, toda a nossa região que nos ouve através do programa aqui da tua rádio Alvorada. Uma alegria, uma satisfação podermos estar novamente aqui apresentando este programa, né, Adroaldo? Uma parceria muito boa com a Coprel. Coprel que nós encaminhamos aí junto aos sindicatos os pedidos novos de energia elétrica, também as segundas vias de conta de luz, o auxílio pecúlio, também a transferência de cotas de energia elétrica. Então a gente tem uma parceria muito boa aí com a nossa Coprel. Coprel que está aqui na nossa região, né? Com a energia elétrica, também com a melhor internet fibra ótica, inclusive tem aí uma loja física atendendo também, que inclusive na segunda-feira que passou estivemos lá em Ibirubá fazendo a entrega da sétima etapa da Conexão do Bem aonde que três entidades de Marau foram beneficiadas, né? A MPD, a PAI e a AMIS. Então, receberam os valores. Como que procede esse programa, esse projeto social? Quando alguém contrata uma internet da Coprel, a primeira mensalidade, 50% da primeira mensalidade, então vai para essas entidades. Então, todo ano é feita essa entrega. Então, esses valores aí já atingem quase próximo desses 7 anos, próximo a R$1 milhão, que são destinados a todas as entidades onde a Coprel possui internet fibra ótica. Então, é muito importante esse projeto, né? Projeto social que vem ajudar muitas pessoas, né, que são atendidas por essas instituições, que são uma referência no nosso município, né? A AMIS, a PAI, a MPD. Então, assim, ó, que bom que a comunidade marauense também adere a essas internets e indiretamente e diretamente estão ajudando essas entidades. Então, os nossos parabéns. Então, e essa parceria tem que continuar e esses projetos sociais também tem que continuar, né, Adroaldo? Então, temos aí vários avisos de interesse dos nossos associados, uma semana bastante intensa de atividades junto ao sindicato, né? Questão das nota fiscal eletrônica, nós tivemos aí bastante questões da declaração de imposto de renda, declarações aí da questão do fundo rural, né? Que a gente vai desenvolver aqui, Adroaldo. E também uma semana fria, né, Adroaldo? Aí já dando sinais do inverno, ainda falta um mês, praticamente um mês, né? Mas já dando as caras aí o nosso inverno.
6: É, também gostaria de lembrar que no sindicato é uma procura grande de xaropes durante esses dias aqui de frio, e também muita gente com gripe, muita gente com problema. A gente percebe também que esse ano aqui é uma procura muito grande por vacina, né? Coisa que não acontecia nos anos passados aí, mas esse ano a procura por vacina é muito grande. Inclusive os postos de saúde aí estão tendo algum problema, porque nos anos passados o pessoal não procurava muito, e agora esse ano procura. Então o governo está mandando as vacinas dependendo da procura e baseado no que aconteceu nos outros anos. E esperamos que venha mais vacina, o pessoal consiga se vacinar aí, porque realmente essas gripes não é mais aquela gripezinha que a gente passava algum tempo, Silvio. Hoje é uma gripe que vem H1N1 ou outras gripes aí que são inclusive bastante perigosas e deixam o cara em situação muitas vezes vulnerável ou até precisando de uma internação hospitalar.
5: Exatamente, eu acho que por isso nós também temos então a nossa farmácia alternativa, a nossa farmácia básica, né? Produtos naturais, também uma demanda bastante grande, dizer que estamos preparados, né? Também para esse inverno. Tem situações, né, Adroaldo, então também que nós temos aí a farmácia química em parceria com o nosso HCR, então o nosso associado, quem aí possui o Hospicard, então preços especiais, então o nosso associado também tem, associados e dependentes, tem preços especiais ali na farmácia. Temos uma parceria com o HCR Clinic também, com as vacinas da gripe, né? Além das vacinas da pneumonia também, o pessoal mais idoso, né? Eu acho que é bom aí quem tem condições de fazer, eu acho que tem que se precaver que realmente, né, as coisas estão mudando, né? E aí a gente percebe, vê o quanto aumentou, Adroaldo, né, as questões da H1N1, inclusive até o Covid, né, ainda dando as caras. Então, pessoal, importante a vacinação, né? Então, se não tem no posto e o pessoal tem condições, nós temos uma parceria boa com o HCR Clinic, né? Então, o pessoal passe no sindicato, busca autorização, preços especiais. Então, acho que é importante, né, o pessoal se cuidar nesses dias de frio, bem agasalhado, bem alimentado também. Eu acho que é importante, né, procurar ter uma qualidade de vida muito importante. E para isso, eu acho que temos que nos, cada um, nos planejar, né? Então, muitas vezes, aí, pessoas contrárias às vacinas, mas a gente sabe o quanto importante, né? No final de semana que passou, eu também estava aí com uma pequena gripe, né? Mas estava imunizado, graças a Deus, já na segunda-feira não tinha mais nada. Então, produtos aí da farmácia alternativa, vacinação, né, se cuidar e vamos, vamos em frente, né? Então não vamos dar muita atenção para as pessoas que não querem essa questão da vacinação, mas a gente sabe da importância que isso tem, né? É muito, no Brasil é um dos países que mais vacinam a sua população, né? Mas problemas sempre vão ter, mas se tu tá mais protegido, acho que é muito importante. Então a gente reforça isso, né? E temos aí as alternativas que a pessoa deseja.
6: Também gostaria de lembrar, Silvio, que ainda nós temos várias notas dos produtores rurais lá do modelo 15. Então, quando derem uma passada no sindicato, retirem essas notas, juntem ao modelo 15. Depois que o pessoal conseguir passar na prefeitura e dar baixa do modelo 15, tem que deixem guardado por um tempo aí, que é um documento que provavelmente vai ser necessário mais adiante em algum documento, alguma coisa vai servir. Então, procurem não jogar fora, né? E vamos fazer com que essas notas fiquem guardadas e junto aos nossos talões modelos 15, porque senão o pessoal vai ficar pendente aí com a receita estadual. Também a gente lembra que temos produtos aí do pessoal das lavandas, lá no sindicato, se alguém precisar. Temos nossos convênios também com as farmácias, laboratório, com relojoaria, né? O pessoal que necessitar e os nossos dentistas também. Também na semana que passou foram várias atividades do nosso presidente, do pessoal, né, do sindicato, em reuniões, né, reunião do conselho do Condevima, uma reunião importante. Também, Silvio, temos a questão do troca-troca. A gente sabe que nós temos uma lista de produtores que retiram o milho há bastante tempo e a gente não aumentou alguma coisinha, mas não muita coisa, devido a menor procura nos últimos anos aí. Então a gente vai aguardar, já temos o pessoal que retirou nos anos passados aí, que já estão na lista, e a gente espera aí a chegada do milho para ver quanto milho vai ser disponibilizado ao sindicato, para depois divulgar e fazer a entrega.
5: Eu acho que é importante, Adroaldo, essa informação, né? O governo disponibilizou então a semente 100% gratuita, né? Este ano, pelas regras que estão falando, ainda não é oficial, mas então seria diminuir de 6 sacos por CPF para 4 sacos, né? Então a pessoa tem que ter a CAF, né? Não adianta a pessoa vir até o sindicato se a pessoa não tem a CAF, que é o Cadastro da Agricultura Familiar, ou a antiga DAP, né? Então são as regras que a gente precisa. Dizer que nós temos um volume significativo, então quando abrir o pedido, então a gente pede para o agricultor ou interessado que gostaria de fazer a aquisição então dessa semente de milho, né? A gente vai divulgar nas redes sociais, a ideia é vir para o programa Hora do Agricultor ou no programa do sindicato, né? O pessoal vem e se organize, né? E realmente temos que fazer uma coisa bem correta, porque não é que é de graça que a gente tem que fazer tudo errado, né? O ano passado a gente teve aí vários problemas, né? Pessoal que muitas vezes fez o pedido, depois acabou mudando de cultura, então assim é complicado. Então a gente se empenha para tentar beneficiar o agricultor e o agricultor muitas vezes não se ajuda, né? Então a gente pede aí, né? Que acredito-se que na semana que vem já abra esse pedido. Fomos visitados nesta semana por várias empresas que fazem parte do troca-troca, né? Então a gente acredita que na semana que vem alguma informação e a partir daí então a gente vai fazer os pedidos. Temos aí também o pedido de mudas de árvores frutíferas, né, Adroaldo? Também, eu sei que o Sindicato de Vila Maria também tem, nós temos aí. Então o pagamento é no momento do pedido, então o pessoal venha, né, que queira reformar seu pomar lá, ou quer plantar também, temos aí opção de flores, sombra, né, ornamentais, né? Mudas especiais também, jabuticaba, híbridas, enfim, temos uma variedade bastante grande de mudas e já temos a previsão da entrega, então, do único pedido que vai ser na segunda quinzena de julho. Então, temos aí todo o mês de junho ainda para fazer o pedido, então, o pessoal quer vir buscar aí uma folha para ver as variedades que tem, busca, leva para casa, define e depois vem fazer a aquisição. Então é muito importante isso. Também, Adroaldo, acho que nesta semana a gente falou de bastante atividade, né, de aplicativo, de nota fiscal. eletrônica, a emissão das notas, né? O pessoal fica na dúvida ainda, mas dizer que nós estamos aí ajudando, orientando, né? Baixando a senha Gov, né? Fazendo todo esse trabalho, mas também temos aí a questão da declaração do Fundo Rural, né? Para quem é agricultor familiar, algumas empresas somente com a CAF já chega, algumas empresas somente com a declaração, outras então estão exigindo mais, né? Mas a gente tem que realmente ver quem é agricultor familiar, né? Então a gente que não vá prejudicar lá na frente por causa da aposentadoria. Então a gente pede pro pessoal que tenha dúvida, chegue no sindicato. As empresas de leite, eu sei que estão enviando essa declaração, o pessoal então preencha e assine e envia de volta. Então assim, qualquer dúvida que o produtor tiver, o agricultor, chegue ali no sindicato. Então essa declaração no Fundo Rural. Também, Adroaldo, quero reforçar aqui, dizer que ontem, aliás, na quinta-feira, tivemos aí a reunião de diretoria, onde que a gente alinhou, então, para a nossa Assembleia de Prestação de Contas e aniversário do Sindicato dos Trabalhadores Rurais, neste ano completando aí 63 anos de história. Então, dizer que ficou para o dia 23 de junho, no CTG Felipe Portinho, a partir das 10 horas. Então, vamos ter lá a prestação de contas, temos a assembleia extraordinária, então onde que a gente autoriza então a questão do seguro de vida, né, Adroaldo, também, que nós temos que aprovar isso em assembleia, temos várias deliberações na assembleia, a prestação de contas, né, a transparência do sindicato é mostrar aonde que foram gastos os valores, o que o sindicato arrecadou, né, vai ter o parecer do conselho fiscal, né, o nosso conselho fiscal bastante atuante, então no dia 23 aí. E a partir de segunda-feira, Adroaldo, estamos já distribuindo os ingressos, né? Para o pessoal já virem retirando, o associado e o dependente pode virem buscar, então sem custo, mas se a pessoa não participar, então a gente vai cobrar. Então a gente vai disponibilizar o ingresso, então a gente quer também comemorar os 63 anos, acho que não podemos deixar em branco, né? E também vamos ter ali uma pequena mensagem aí do Frei Laércio, Frei Marcelo, do Frei Gabriel. Os nossos freis vão estar lá, né, para passar uma mensagem de entusiasmo aí para os nossos agricultores, né, bastante dificuldades, a importância, né, da vida, acho que é nesse sentido aí que a gente precisa. A gente tem tanta notícia ruim, né, Adroaldo, durante todo o ano, né, eu acho que um momento de reflexão, um momento diferente, então a gente quer proporcionar nesse dia para os nossos associados que vierem compartilhar conosco.
6: Também gostaria, Silvio, de lembrar que nós também vamos ter a nossa assembleia do sindicato, que vai acontecer no dia 26 de maio, às 7 horas da noite, lá no Centro Catequético, onde vamos ter a prestação de contas referente a 2025 e a previsão orçamentária para 2027. E também vamos falar sobre a questão da reforma tributária, que é um assunto que está na mídia, está quase todo dia aí, a gente tem alguém dando entrevista ou falando a respeito desse assunto. Então nós vamos ter uma professora que vai estar falando alguma coisa lá na assembleia, discutindo com os nossos agricultores, e a gente gostaria de dizer para eles que tenham calma, tenham paciência, não se preocupem muito, que não é bem assim como o pessoal está colocando, né? A gente está procurando informações mais concretas para divulgar para os nossos associados, para os nossos agricultores. A gente não quer comentar muito aqui através do programa, vamos deixar para a assembleia, depois da assembleia a gente pode até conversar mais a respeito desse assunto, né? A gente gostaria que o pessoal viesse lá na assembleia para nós ouvir de quem entende um pouco mais que a gente, para ver o que realmente vai acontecer ou o que não vai acontecer, Silvio.
5: Exatamente, eu acho que é um assunto novo, né? Então a nota fiscal eletrônica praticamente então está ultrapassada, estamos aí nos adequando ao novo sistema e tal, e agora a questão da reforma tributária, então ela vai ser implementada, né, como teste a partir de julho, então a criação de um CNPJ, então assim não é obrigatório, então a gente quer deixar os produtores tranquilos, não precisa procurar escritório de contabilidade neste momento, calma. Nós temos a nossa federação, nossa confederação, para trabalhar esses temas. Então, a gente sabe que não é de uma hora para outra que a gente vai conseguir. Então, a gente vai, quer aqui deixar bem claro que o pessoal procure nós, qualquer dúvida que tiver, nós temos então assessoria de contábil ali junto ao sindicato, temos assessoria jurídica, né? Temos aí o pessoal que nos dá um respaldo aí, nos dá um norte, né? Então eu acho que vamos com calma. Falamos há poucos dias aí com o nosso contador, o Fred, então, que também nos falou, vai vir as mudanças.

0: é um rancho, né, de R$1.300. Então o pessoal familiar que tem pode passar aí para a gente explicar como é que vai funcionar. Eu acho que isso é muito importante. E também, né, o pessoal, nós paramos com as atividades dos dentistas junto ao sindicato, né, mas o Luiz Carlos e a Maria Helena continuam atendendo nos seus consultórios. Então os nossos associados, né, que queiram serem atendidos lá nos consultórios deles, que continuam sendo seus clientes, passe no sindicato, busca a ficha clínica e vai até o consultório particular, agenda um atendimento e aí depois a gente ajuda aí no 20% nos seus procedimentos. Então acho que é importante aí manter também isso aí, mesmo que seja um assistencialismo, mas o pessoal que quiser usufruir pode usufruir. Os blister, né, Adroaldo, cartela de medicação, o pessoal pode continuar entregando aí, que a gente está recebendo e enviando lá para Caxias. Não sei se o Adroaldo tem mais alguma coisa, senão a gente vai ficar aí com o deputado Heitor, né?
1: Eu gostaria, Silvio, de lembrar que vai ter acontecido um jantar dançante servido nas mesas, dia 23 de maio, na comunidade da linha 24, Sagrada Família. E o cardápio é carne de gado, linguiça, galeto, maionese, salada e diversas saladas. O ingresso R$60 para os adultos e R$30 para o infantil. Não aceitam Pix e nem cartão. Então o pessoal está sendo convidado. A Mara prometeu e queria pagar vários ingressos aí para nós, mas a gente provavelmente não tem. Temos outros compromissos. Dessa vez acho que vamos deixar ela não gastar muito dinheiro. Mas não vai faltar oportunidade, sim.
0: Exatamente. Então confraternize lá com a comunidade da linha 24 hoje à noite. Jantar dançante. Temos, então, agora vamos ficar aí com o deputado Heitor, com as mensagens da semana lá de Brasília, bastante indignação sobre a questão do projeto, o projeto de lei da securitização, e vai passando semana e a coisa não acontece. Então, um grande abraço a todos, bom final de semana e a gente retorna no próximo sábado, se Deus quiser.
1: Até o próximo sábado, se Deus quiser.
2: Meus amigos do Rio Grande, esta semana foi a semana dos prefeitos e dos vereadores em Brasília. A marcha dos municipalistas para a capital dos brasileiros, reivindicando uma série de temas e assuntos que fazem parte do dia a dia dos municípios, que é o lugar onde as pessoas vivem, moram e precisam que as políticas públicas efetivamente aconteçam. O que a gente percebe é de que cada vez mais as responsabilidades são dos municípios e os recursos não são colocados à disposição dos mesmos na mesma condição. E para concluir este comentário, eu queria dizer da minha indignação com o Senado da República, que não consegue votar a securitização. Minha gente, a Câmara já votou esse projeto no ano passado, faz quase um ano, e até hoje é promessa, promessa e promessa que não se confirma. A Comissão de Assuntos Econômicos já fez uma série de alterações no projeto. É até ruim da gente falar de quanto é o percentual de juro, de qual é o período, que toda reunião muda tudo. E, portanto, mais uma semana passa e o Senado não vota o projeto. Porque todos nós sabemos que essa é uma missão prioritária do Senado da República, socorrer os agricultores do Rio Grande do Sul. Parece que os senadores brasileiros ainda não reconheceram a gravidade da situação e ainda não estão conscientes da importância deste projeto para salvar a agricultura do Rio Grande do Sul. Fica aqui o meu registro, o meu lamento de que esse assunto já está passando da hora e que essa enrolação que o Senado está fazendo com o projeto 5122 é, sem dúvida nenhuma, uma afronta a quem planta, a quem produz, gera emprego e renda, e sobremodo do nosso setor agropecuário gaúcho.
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9: A partir de agora aqui no programa, o boletim paroquial, Frei Marcelo Carvalho, nosso vigário, com informações da paróquia Cristo Rei, também das paróquias dos municípios vizinhos. Frei Marcelo, seja bem-vindo, bom dia, paz e bem.
10: Bom dia, Ana, bom dia aos nossos ouvintes, nossa saudação de paz e bem. O evangelho deste sábado está em João, no capítulo 21, versículos 20 a 25. Pedro voltou-se e percebeu que vinha atrás do discípulo que Jesus amava. Era aquele discípulo que na ceia se inclinara sobre o peito de Jesus para lhe perguntar: Senhor, quem é que vai te trair? Quando Pedro ouviu, disse a Jesus: Senhor, e ele? Jesus lhe disse: Se eu quero que ele permaneça até que eu venha, o que você tem a ver com isso? Trate de me seguir. Então correu o boato entre os irmãos de que o tal discípulo não iria morrer. Porém, Jesus não disse que ele não iria morrer, mas disse: Se eu quero que ele permaneça até que eu venha, o que você tem a ver com isso? Este é o discípulo que dá testemunho dessas coisas e a escreveu. E nós sabemos que o testemunho dele é verdadeiro. Jesus fez ainda muitas outras coisas que, se fossem escritas uma por uma, penso que o mundo inteiro não teria lugar para os livros que precisariam ser escritos. Palavra da salvação. Glória a vós, Senhor. Meus queridos, assim, João encerra o seu evangelho identificando-se como discípulo amado e com o belo testemunho de que nada do que foi escrito e ainda seria e será pode conter toda a grandeza e riqueza do ensinamento do Mestre. É impossível narrar tudo o que Jesus fez e todos os sentimentos e emoções que gerou ao longo da sua vida neste mundo. Conheceremos o Messias totalmente somente no dia do juízo, quando ele nos estiver aguardando à direita do Pai. Aí então o conheceremos de modo pleno, pois o veremos face a face, não mais por reflexo em espelho. Por enquanto, mantemos a fé e a esperança. Depois, teremos o conhecimento e o entendimento. Lembramos toda a nossa programação. Hoje, sábado, às 14 horas, as missas Cachoeirão, Gramadinho e Gruta do Rio Marau. às 15h30, Santo Antônio dos Triquês, às 18h, na Matriz, 18h também, Divino Espírito Santo, bairro Planalto, 19h, Santa Catarina, bairro Fuga, e 19h, Nossa Senhora Perpétua Socorro, no bairro Progresso. No domingo, 8h da manhã, Matriz, 9h, Santuário de Lourdes e Guadalupe, e 10h30, grande festa em honra a Nossa Senhora do Caravaggio, comunidade do Caravaggio no interior, com missa, almoço e continuações festivas, e grande festa também em honra a Santa Rita de Cássia, comunidade Santa Rita do bairro Santa Rita. 10h30 missa, meio-dia almoço e continuações festivas. À noite, 19h, missa na Matriz, também Santa Lúcia e Salete no bairro Rigo. Ainda recordamos, final de semana agora, as comunidades, a coleta de Pentecostes, ajudar a Igreja Irmã em Moçambique. Depois, os tesoureiros entregam diretamente aí na tesouraria, na secretaria paroquial. Retiro dos zeladores e zeladoras de capelinha, dia 30 de maio, 16h, na Igreja Matriz. E segunda-feira, às 19h, no auditório, a reunião do CPP. Nossas paróquias vizinhas, paróquia Santo Antônio de Camargo, para hoje, sábado, 14h, Rincão da Roça, e 18h, missa na Matriz, a missa catequética. E no domingo, 9h, missa na Matriz de Camargo. Paróquia Nossa Senhora da Saúde, de Vila Maria, hoje, sábado, 19h, missa na Matriz de Vila Maria, e amanhã, domingo, 9h, missa na Matriz de Vila Maria, 10h30, Romaria de Nossa Senhora de Caravaggio, linha 21, Rio Jordão. Paróquia Santa Terezinha, de Nicolau Vergueiro, hoje, 14h, missa em Nossa Senhora de Fátima Estivinha, e 15h15, São Pedro Colônia Gobi. E amanhã, domingo, 9h, missa na Matriz de Nicolau Vergueiro. Paróquia Santo Antônio do Palme, Santo Antônio de Gentil, para hoje, sábado, 14h, missa em São José Cabriúva Gentil, e 19h, missa na Matriz de Gentil. E amanhã, domingo, 9h, missa na Matriz do Palma. Também recorda o padre da coleta em prol do projeto de Moçambique. Neste final de semana, então, celebramos em todas as comunidades a festa de Pentecostes. Com esta festa também, nas nossas comunidades, celebramos com toda a catequese, invocando assim a presença, a vinda do Espírito Santo sobre Maria Santíssima, os apóstolos e sobre cada um e cada uma de nós. Então, o convite para participarmos das celebrações de nossas comunidades neste final de semana e, a exemplo de Maria e os apóstolos, aguardar o envio do Espírito Santo em nossa vida. Um bom final de semana a todos nós, um bom almoço, paz e bem e santa alegria.
9: Paz e bem, muito obrigada, Frei Marcelo. Com o boletim paroquial, a gente fecha o Revista de Sábado de hoje. Gratidão a todos pelo carinho da audiência. Na sequência, acompanhamos a mensagem do provincial Frei Álvaro Moraes. Temos o programa da Prefeitura de Camargo, também o programa Amaral e sua tradição italiana, o Em Alta Especial de sábado e, claro, o futebol dupla Grenal entrando em campo hoje pelo Campeonato Brasileiro. Você acompanha aqui na nossa programação. Gente, muito obrigada pela audiência de coração. Um abraço, bom final de semana, paz e bem.
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1: Estimados ouvintes da Rede Tua Rádio, nossa saudação franciscana de paz e bem. Neste final de semana, celebramos a vinda do Espírito Santo através da festa de Pentecostes. O Espírito Santo, que procede de Deus Pai e do ressuscitado, cria uma nova humanidade. É da experiência comunitária da presença do ressuscitado e da ação do Espírito Santo que nasce a Igreja. A recepção do Espírito Santo leva as pessoas a saírem de si e a se comunicarem e se entenderem na linguagem do amor. Diferente de Babel, que criou a dispersão, a confusão e a divisão, o Espírito Santo, em Pentecostes, gera unidade, comunhão e entendimento entre as pessoas e entre os povos. Ele é alegria e vida para a comunidade, que se torna anúncio de vitória da vida sobre a morte, da fortaleza sobre o medo e o temor. Acolhendo o Espírito Santo, seremos pessoas novas e geradoras de vida. Que bom podermos invocar: vem Espírito Santo de amor.

0: Santo de Deus.
1: Ó Espírito Santo, amor do Pai e do Filho, inspirai-me sempre o que devo pensar, o que devo dizer, como devo dizê-lo, o que devo calar, o que devo escrever, como devo agir, o que devo fazer para procurar vossa glória, o bem das pessoas e minha própria santificação. Ó Espírito Santo, ajudai-me a ser bom e fiel à graça de Deus neste dia e inflamai no fogo do vosso amor o mundo que se materializa. Renovai a face da terra. Senhor, abençoai a nossa igreja, a nossa comunidade, a nossa família e a mesa de nosso alimento. Em nome do Pai, do Filho e do Espírito Santo. Amém. Um forte abraço, paz e bem.
2: É o Espírito Santo de Deus.
3: É o Espírito Santo de Deus.

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1: Presta atenção.

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1: Bom dia, ouvintes! Sejam muito bem-vindos ao informativo da Prefeitura Municipal de Camargo, hoje sábado, dia 23 de maio. Programação de aniversário de 38 anos do município de Camargo. Hoje tivemos o início da Copa Comemorativa de Futsal em celebração aos 38 anos do município. Amanhã, domingo, dia 24 de maio, teremos mais rodadas da Copa Comemorativa de Futsal no Ginásio Municipal Silvio Bernardon, com início às 8 horas da manhã. Venha torcer e vibrar! Participe! Nos dias 10 e 17 de maio, tivemos a missa e o culto de ação de graças em comemoração aos 38 anos do município de Camargo. A missa foi realizada na Igreja Matriz de Camargo e o culto na Igreja Assembleia de Deus. Os dois momentos tiveram como objetivo agradecer pelas conquistas do nosso município e pedir para que Camargo continue evoluindo e crescendo cada vez mais. No dia 20 de maio, comemoramos os 20 anos do programa Primeira Infância Melhor, o programa do PIM, reunindo famílias e crianças em um momento especial de cuidado, carinho e celebração. O programa Primeira Infância Melhor atua desde a gestão até os 4 anos de idade, acompanhando atualmente cerca de 60 famílias, desenvolvendo ações voltadas ao melhor desenvolvimento das crianças. Parabenizamos as visitadoras do PIM pelo excelente trabalho realizado com dedicação e cuidado ao longo desses anos. E também deixamos nossos parabéns ao programa pelos 20 anos de compromisso com o desenvolvimento e o bem-estar das crianças e famílias. Meu amigo Leãozinho, campanha de incentivo. Seu imposto de renda pode transformar a vida de crianças, adolescentes e idosos do nosso município. Ao destinar parte dele aos fundos da infância e do idoso, você apoia projetos que melhoram a qualidade de vida desses grupos. Participe e faça a diferença. Atenção, produtor rural! Já está aberto o prazo para a Declaração Anual de Rebanho 2026. O procedimento, ele é obrigatório e deve ser realizado dentro do período estabelecido. O prazo vai até o dia 30 de junho, na Secretaria de Agricultura, horário de atendimento das 7h30 às 11h30 da manhã. Procure a Secretaria de Agricultura e regularize sua situação. Atenção! Trânsito interrompido. O trânsito está interrompido entre Santo Antônio da Lisboa e Desvio Bonito, em ambos os sentidos. Pedimos a atenção redobrada aos condutores. Cronograma da coleta do lixo na cidade. Lixo orgânico molhado, segunda, quarta e sexta-feira a partir das 13 horas da tarde. Lixo reciclável seco, na terça-feira, às 6h30 da manhã. Entulhos e galhos, nas sextas-feiras, no turno da manhã. Lixos eletrônicos, lâmpadas, pilhas, óleo de cozinha usado e pneus velhos deverão ser entregues na Prefeitura Municipal. Cronograma da coleta do lixo no interior. Segunda a quinta-feira do mês. Santa Lúcia, Arancatoco, Linha Felipe, Povoado de Baixo, São Vítor, São Pedro do Gramado, Linha Virgílio Lodi, Linha Pinto e Cantão. Na quarta quinta-feira do mês, Linha da Gruta, Linha Maurina, Linha Bernardi, Tunas, Paraíso, Bela Vista, Desvio Bonito, Santo Antônio da Lisboa e Alto Alegre. Colabore com o meio ambiente e separe o lixo corretamente. Coleta seletiva. Faça sua parte pelo meio ambiente. Recicle. Use o saco verde apenas para o lixo seco. Coloque o lixo seco na rua, preferencialmente no dia da coleta, na terça-feira, e faça um bom aproveitamento do saco verde, utilizando pelo menos 2/3 de sua capacidade. Fique por dentro de todas as novidades do nosso município. Siga nossos perfis oficiais e acompanhe informações, avisos, eventos e ações das secretarias. No Instagram, @município_Camargo. Secretaria_Saúde Camargo. CRAS Camargo. Educação_Camargo. No Facebook, Município de Camargo e Secretaria de Saúde e Assistência Social. Siga, curta e compartilhe. E assim chegamos ao final de mais um informativo da Prefeitura Municipal de Camargo. Desejamos a todos um ótimo e abençoado dia. E voltaremos no próximo sábado, neste mesmo horário.

Essas foram as principais informações da semana. Siga acompanhando os canais oficiais da Prefeitura de Camargo e mantenha-se sempre bem informado. Nos encontramos na próxima edição. Gestão 2025-2028. 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
5: 3:03. 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
4: 15 graus.
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Na tua Rádio Alvorada está começando mais um programa em alta de sábado, neste dia 23 de maio de 2026. Hoje o programa é um pouquinho mais curto em função do futebol, mas com certeza você vai aproveitar muita música e vai ficar muito bem informado. Começo aqui falando sobre o dia D da campanha do agasalho, que ocorre hoje no Salão da Comunidade São Pelegrino, no bairro Jardim do Sol, durante a realização do projeto Prefeitura no Bairro. As doações poderão ser feitas até às 5 da tarde. A campanha segue na semana que vem, de 25 a 29 de maio, e as doações poderão ser entregues na Secretaria de Desenvolvimento Social, Balcão do Imigrante, Corpo de Bombeiros, Brigada Mirim e CT Zaparoli Futsal. Essa campanha é direcionada para roupas de inverno, calçados e cobertores em bom estado. E começa hoje, sábado, a 37ª Festa Italiana, com o tema Coraggio. A abertura ocorre às 7h30 da noite, no Centro de Eventos Casa Câmara. Na oportunidade, será lançado oficialmente o Festival Nacional do Salame, que vai ocorrer de 3 a 5 de julho. E a posse da nova rainha, a nossa colega aqui da tua Rádio Alvorada, Júlia Berghetti Xavier. A festa italiana segue até o dia 11 de julho, com várias atrações, reunindo atividades culturais, religiosas e gastronômicas. A festa valoriza as origens italianas do município e também deve movimentar a economia local. Para começar a parte musical, Rogério Magrão e banda. Uma excelente tarde para você. Esse é o programa Em Alta, na tua Rádio Alvorada. 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
0: 15 graus.
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8: 3:31. 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

0: Mais uma tarde juntos aqui na tua Rádio Alvorada e o programa Em Alta vai trazendo música e informação para você. A Prefeitura de Marau realiza hoje, sábado, mais uma edição do programa Prefeitura no Bairro. A ação ocorre no Salão da Comunidade do bairro Jardim do Sol. O objetivo é aproximar o poder público da população e ouvir demandas diretamente dos moradores. Devem ser oferecidos serviços e orientações em áreas como saúde, assistência social, educação e administração. Esporte, nesse fim de semana, para os fãs de automobilismo, tem GP do Canadá de Fórmula 1. Agora há pouco ocorreu a corrida sprint e às 5 horas ocorre o treino classificatório oficial. O GP do Canadá é amanhã domingo às 5 horas com transmissão ao vivo do Sport TV 3. Quem está chegando para falar de Grêmio Inter é o Vinícius Gaeschi.
1: O Internacional encara o Vitória nesse sábado a partir das 17 horas lá no Estádio Barradão, pela 17ª rodada do Campeonato Brasileiro. Embalado e 7 jogos, sem saber o que é perder, o time do Paulo Pezzolano busca emplacar mais um resultado positivo e colar na parte de cima da tabela e se livrar de uma vez dessa briga pelo rebaixamento, pelo menos no primeiro turno. Porém, o técnico do Inter não vai contar com Sérgio Rocher e ainda tem algumas dúvidas para a partida. O goleiro uruguaio nem viajou para Salvador, no compromisso desse sábado, e só volta a jogar pela seleção uruguaia caso o técnico Marcelo Bielsa o escalhe. Outro desfalque importante para o Inter é o atacante Carbonero, que está suspenso pelo terceiro cartão amarelo, e a escolha mais provável é do atacante Rafael Borré, que é o artilheiro do time na temporada, 9 gols, 3 deles nos últimos 4 jogos. Também no sábado, o Grêmio recebe o Santos na Arena do Grêmio a partir das 19h30, um confronto direto na briga contra o Z4. O Grêmio não conta com Gabriel Meck suspenso e também não deve contar novamente com o zagueiro Gustavo Martins. Pedro Gabriel é outro que está suspenso, não vai à partida contra a equipe paulista. Uma novidade pode ser Arthur, que deve ser relacionado para a partida depois de 6 jogos afastado por lesão, deve pintar pelo menos no banco de reservas. Com todos esses desfalques, o técnico Luiz Castro pode iniciar a partida com Bright White e Carlos Vinícius pela primeira vez. A dupla atuou lado a lado somente em segundo tempo, entrando no decorrer do jogo, mas nunca junto. Existe ainda a expectativa pela relação do volante Vilaçante para a partida, que não atua desde agosto do ano passado, quando rompeu o ligamento cruzado anterior do joelho esquerdo. Ele que vive ainda a expectativa de ser convocado pela seleção paraguaia para disputar a Copa do Mundo de 2026.
0: Valeu, Vini. Obrigado pelas informações. Destacar também o fim de semana com o estadual Série Bronze de Futsal. Amanhã, domingo, os times de Marau entram em quadra. Às 6 horas da tarde, em Catuípe, tem Catuípe e AME. E no mesmo horário, aqui em Marau, no ginásio da SERP, tem Meninos da Vila e Soberano. Rodada dos times marauenses na Série Bronze de Futsal. E agora quem está chegando é Zé Neto e Cristiano, Largado as Traças. Uma excelente tarde para você, esse é o programa Em Alta de sábado. 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
3: 4 horas.
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0: 15 graus. 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

0: Reta final do programa Em Alta, hoje mais curta em função da jornada esportiva. Daqui a pouquinho tem Inter em campo e um pouquinho mais tarde o Grêmio também joga pelo Campeonato Brasileiro. E você acompanha aqui na tua Rádio Alvorada. Nosso assunto é educação. O Ministério da Educação publicou o edital do Enem 2026 ontem, sexta-feira. As inscrições começam segunda agora, dia 25, e seguem até o dia 5 de junho. O procedimento será feito pela internet na página do participante. A taxa de inscrição é de R$ 85,00, com pagamento até o dia 10 de junho. Estudantes do terceiro ano do ensino médio público terão inscrição automática, mas precisam confirmar a participação. As provas estão marcadas para os dias 8 e 15 de novembro. Da educação para a economia, a Receita Federal recebeu mais de 30 milhões de declarações do Imposto de Renda até a tarde da sexta-feira. O número representa 68% das 44 milhões de declarações esperadas. A maior parte dos contribuintes deve receber restituição. Prazo final de entrega termina às 11h59,59 do dia 29 de maio. Quem é obrigado a declarar e perder o prazo fica sujeito à multa. A multa mínima é de R$ 165,00, podendo chegar a 20% do imposto devido. Agora as informações do tempo com a Kátia Valente.
1: O final de semana começa ainda com uma umidade mais presente aqui na nossa região. Umidade no sentido de que vamos ter bastante nebulosidade e aquela um pouquinho de umidade na atmosfera que de vez em quando até pode trazer algum chuvisco, uma garoa, alguma coisa muito, muito fraca, muito isolada. As temperaturas sobem um pouquinho mais nesse final de semana, mas longe de fazer calor. O que posso dizer é que o frio intenso da semana diminui. Neste sábado, máximas de 17, 18 graus à tarde. E no domingo, as mínimas oscilam entre 7 e 9 graus pela manhã e máximas entre 19, 20 até algumas regiões chegando a 21 graus no período da tarde. E aí, para semana que vem, pessoal, a gente esquece todo o frio. Claro que não vai fazer temperaturas elevadas, mas esquecemos aquele frio intenso e trocamos por umidade. Na próxima semana, nós vamos ter vários dias em que deve ocorrer alguma chuva por aqui. Com a previsão do tempo, Kátia Valente.
0: Valeu, Kátia. Muito obrigado. E como eu comentei, o programa hoje é um pouquinho mais curto em função da jornada esportiva. Tem mais música para você. Na sequência, tem pré-jornada e depois o futebol. Eu desejo a você um excelente fim de semana.
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2: Marcou o terceiro, Odair vibrou e vibrou muito na lateral do gramado. Agora jogadores do Inter fazem a festa, comemoram com a torcida. É a terceira vitória consecutiva do Inter, que vai pro topo da tabela do Brasileirão, Kleber.
3: E se o Inter não perdeu, se não levou a vitória pro time baiano, isso se deve à eficiência dos zagueiros, ao Moledo e ao Vitor Cuesta. E esse Vitor Cuesta, no último minuto, no último ataque do Vitória, intercepta, mata no peito, sai pro ataque, dá um lançamento perfeito. E o Nico Lopes, foi o último a entrar, foi a terceira troca feita pelo Odair, mas teve suficiente tempo e frieza para decidir o jogo. O Internacional estava com a vitória encaminhada, sofreu, levou um empate e no final, olha só que emoção, mais uma vez o Inter nos acréscimos liquida o jogo e que vitória importante.
4: E é gol do artilheiro do Inter na temporada, Nico Lopes, sexto gol marcado, seu terceiro neste brasileiro. Depois de 2 anos, o Inter volta a vencer um time de Série A fora de casa e é vice-líder do Brasileirão com 14 pontos.
5: É a vitória do Inter por 3-2, o gol do Prédio Crestani Pneus, onde você sempre faz um bom negócio. O Inter do Odair Hellmann, com Danilo Fernandes, Zeca, Moledo, Cuesta e Wendel, depois Rualano, Rodrigo Dourado, Edenilson, Patrick, Potker, depois Brenner e Luca Rossi na frente, ele que tinha perdido um pênalti, depois Nico Lopes foi o time do Inter, foi terceiro, né, naquele brasileiro de 2018. O Vitória tinha Wagner Mancini no comando, tinha Elias, Lucas, Canu, Aderley, Jefferson, Zé Welisson, Rodrigo Andrade, depois Ramon, Wallison, Neilton, que jogou no Inter, Lucas Fernandes, depois Nixon e André Lima, depois Júnior. Vitória colorada, 30 de maio de 2018. 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Para fechar, confirma mais uma vez o time do Inter aí, Simon.
6: Antony, Bruno Gomes, Mercado, Juninho e Matheus Bahia. Vijagra, Bruno Henrique, Bernabé e Vitinho. Na frente, Borré e Alejandro. Para passar o banco, Cauã Jesus, Brian Aguirre, Félix Torres, Vitor Gabriel e o jovem lateral esquerdo, Luiz Felipe. Thiago Maia volta a ficar à disposição, Benjamin, Bruno Tabata e Alan Patrick. Alex, Kaique e o jovem também, João Bezerra.
5: O pré-jornada teve a produção da Camila Nunes e do Marcos Bertoncello, nas lives o Matheus Schenck, o Guilherme Medeiros e Leonardo Farias. Na equipe técnica, o Renatinho Silva, o Fabrício de Carvalho, o Paulo Fraga, lá em Salvador, nas externas, o Richard Borges. 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Vem aí ele, Marcelo De Bona, para comandar o futebol da gaúcha.
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1: Se liga, o Brasileirão está de volta e esta rodada começa com o jogo do Inter em Salvador, no Barradão, contra o Vitória. Olha, já dá para dizer que esse é um momento bem importante de afirmação do Inter no Campeonato Brasileiro, porque, se não, vejamos, né? A última vitória do Inter, o último jogo, foi uma atuação de encher os olhos, né? 4-1 sobre o Vasco. O jogo anterior, imediatamente anterior, no Beira-Rio, foi de vitória sobre o Fluminense. E no meio dos dois, tem empates fora de casa, marcando gols contra Botafogo e Coritiba. Ou seja, o Inter se afirma no campeonato. Isso faz com que o time de Paulo Pezzolano tenha subido posições importantes na tabela. Vai encarar daqui a pouco, às 5 da tarde, um dos melhores mandantes do Campeonato Brasileiro, o Vitória. Sabidamente, um time que faz valer o fator local, que é muito forte no Barradão e que é, via de regra, um adversário, uma pedra, né? Uma pedrinha no sapato no caminho do Inter. Vitória e Inter se enfrentando às 5 da tarde no Brasileirão em mais uma rodada do Brasileirão. Que vai parar, hein? A partir do final de semana que vem, o Brasileirão para porque vem aí a Copa do Mundo. E esse é um super sábado, porque depois do jogo do Inter, imediatamente tem o jogo do Grêmio contra o Santos na Arena. Então, vamos juntos, vamos nessa, vamos acompanhar, vamos vibrar, vamos torcer, vamos contar tudo. Inicialmente com o Inter no Barradão, Futebol da Gaúcha. Ha! Te liga aí! Inter e Vitória no Futebol da Gaúcha.

0: 4:19, chove para, chove 27 graus em Salvador. 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Te liga aí nos destaques do futebol da Gaúcha. Simon Bianchini está trazendo as manchetes do Inter.
1: Alô, Debona sem Rocher lesionado e Carboneiro suspenso. Pezzolano confirma a sequência para Anthony e volta a escalar dois centroavantes lá na frente. Borré e Alejandro juntos. Surpresa na zaga. Mesmo com as voltas de Félix Torres e Vitor Gabriel, Juninho foi escolhido para atuar mais uma vez ao lado de mercado.
0: 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E as manchetes do Vitória.
1: Embaladíssimo dentro de casa, principalmente após derrubar o Flamengo da Copa do Brasil, mas também sonhando alto em 2026. Vitória tenta fazer valer o fator local contra o Colorado. Técnico Jair Ventura queria escalar Ramon, mas com um problema físico ele ficou de fora. Com isso, Jamerson vai na lateral esquerda.
0: Essa música do Tijuana foi sucesso em qual filme brasileiro, Simon? Tempo!
1: Tropa de Elite! E é a música que embala o aquecimento do Vitória, que acaba de ingressar no campo aqui para fazer o trabalho prévio antes do Colorado. Pelo lado do Inter, apenas os três goleiros, todos formados na base do clube, fazem o trabalho de aquecimento com o preparador de goleiros, o Leonardo Martins.
0: 4:21, 5 da tarde, a bola rola. Central de Esportes da Gaúcha. Marcos Bertoncello e as manchetes do futebol hoje.
2: A penúltima rodada do Brasileirão antes da pausa para a Copa do Mundo. Aliás, faltam menos de 20 dias para o Mundial. Hoje à noite o Grêmio recebe o Santos em casa e teremos também o grande confronto entre Flamengo e Palmeiras no Maracanã. E ainda Marcelo Debona reforça esse convite. Tem Gaúcha 2 hoje para a repercussão no jogo do Inter, enquanto acompanhamos no FM a partida do Grêmio.
0: Wagner.
3: Oi.
0: Tudo?
3: Tudo e tu?
0: Tudo.
3: Tô com o teu cachecol lá em casa.
0: Manta, né?
3: É manta, é?
0: É, manta. Aqui no sul é manta, né?
3: Esquecido que só tu, né?
0: É. Ô, Vaguinha, me conta, hein? Esse é o melhor momento do Inter na temporada?
3: Olha, é boa a tua pergunta. Eu acho
0: claro
3: que
0: é boa, né? Só tô te perguntando.
3: Eu acho que é um momento de respiro do Inter. Eu acho que é um momento de alívio, assim, por conta da boa atuação, daquilo que a gente falou no pré aqui, de um recorte interessante, de 10 jogos com apenas uma derrota. É, de certa forma, assim, não por pontuação, mas por colocação distante, né, da zona de rebaixamento, e de afirmações. Então, acho que sim, acho que esse é o melhor momento do Inter na temporada, sim.
0: Vamos lá, 4:23, Simon Bianchini vai escalar time e o banco do Inter.

0: técnico Paulo Pezzolano. 24, Anthony. 15, na lateral direita, Bruno Gomes. Capitão, 25, Gabriel Mercado. 18, a principal novidade no time titular, Juninho. E 6, Matheus Bahia. O meio-campo começa com ele. 5, Vijagra. 8, Bruno Henrique. 28, Vitinho. E mais uma vez adiantado, 26, Bernabé. Na frente, 19, Borré. 9, Alejandro. Paulo Pezzolano tem à disposição reservado os seguintes jogadores: Cauã Jesus, Aguirre, Luiz Felipe, Félix Torres, Vitor Gabriel, Thiago Maia, Benjamin, Tabata, Alan Patrick, Alex, Kaique e João Bezerra. Time e o banco do Inter para Grupo IESA.
1: O time do Inter tá escalado, tá definido. Leonardo Oliveira tem Borré como substituto de Carbonero. Tudo bem, Leonardo?
2: Tudo bem, Debona. Boa tarde aos amigos da Gaúcha. A ideia é daquele 4-4-2. Vitinho de um lado, fechando um corredor. Bernabé do outro. Os dois meio-campistas, dois volantes. O Bruno Henrique chegando mais à frente. A grande surpresa, embora a presença do Borré no ataque ao lado do Alejandro, o Alejandro que conhece tão bem aí o Barradão, foi o goleador do Brasileirão jogando pelo Vitória, mas a grande surpresa é o Juninho. Juninho que estava completamente fora dos planos, que foi deixado de lado, o Inter chegou a jogar em alguns momentos com o Félix Torres ao lado do Mercado, o Vitor Gabriel voltou a ganhar espaço, mas o Juninho foi bem, entrou bem, foi elogiado pelo técnico e é mais um jogador resgatado pelo Pezzolano. Pezzolano tem feito muitos resgates nessa temporada. Então é esse time, no 4-4-2, esse time que vai jogar em transição, que tentará tirar pontos do Vitória, onde é muito difícil jogar. O Barradão é um ambiente, Debona, inóspito para os adversários.
1: 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Esse time que é forte em casa, escala ou Vitória, Simon!

0: Vitória confirmado pelo Jair Ventura com um Lucas Arcanjo. 45 na lateral direita, Natan Mendes. A zaga tem 25, Kaká. 36, Luan Cândido. E na lateral esquerda, a novidade, 83, Jamerson. Ramon foi vetado pelo departamento médico e o Inter não vai lucrar 1 milhão pela escalação do jogador que ainda pertence ao Colorado. Meio campo começa com 95, Kaique. 4-4, Baralhas, o capitão do time. E 6, Emanuel Martinez. Na frente, 33, Eric. 91, centroavante René. E 10, Mateuzinho. Jair Ventura ainda tem à disposição no banco de reservas os seguintes jogadores: o goleiro Gabriel Vasconcelos, Edenilson, Farias, Claudinho, Zé Breno, Ronald, Marinho, Osvaldo, Tárzia, Lucas Silva, Renzo Lopes e Renato Kaiser. 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
1: 21 pontos tem o Inter, é 11º, 19 tem o Vitória, é 14º. Leonardo, algum titular do Vitória seria titular do Inter hoje?
2: Deixa eu dar uma conferida aqui. Eu gosto muito do Kaká, zagueiro que era do Corinthians. Esse é um jogador interessante, me surpreende até estar no Vitória.
1: Eu te pergunto isso para a gente tentar entender o porquê do sucesso do Vitória em casa, né? Porque, é calor, mas o Fortaleza, o Ceará, nem mesmo o Bahia, que tem melhor time, melhores jogadores, consegue ter tanta força, né, jogando em casa como tem o Vitória.
2: Mas é que o Vitória sabe que todo jogo para ele é como se fosse o último. O Vitória precisa, a cada jogo, fazer ponto. É, a realidade do Vitória é essa. O Vitória entra no campeonato para jogar 45 pontos, para buscar 45 pontos. Então, de cada jogo, ele faz uma Copa do Mundo. E é a realidade dele. E isso faz com que, dentro de casa, isso contagia a torcida vai ao estádio. Salvador é uma cidade em que o torcedor gosta do estádio, gosta de estar no estádio. Tanto a Fonte Nova quanto o Barradão estão sempre com bons públicos. Isso contagia a torcida e aí tu vai criando aquela química, né? Tu cria aquele círculo virtuoso, o time puxa a torcida empurra o time e aí o jogador médio cresce. Tem um técnico que sabe fechar espaços, que sabe jogar de forma defensiva, que sabe jogar no contra-ataque. Então o Vitória é um time que transpira muito e isso faz com que em casa ele tenha boa pontuação. Além do Barradão ser uma arma a favor do Vitória, Debona.
1: Debona, 4:29. Diga!
0: Obviamente eu não estou conseguindo acompanhar a sempre competentíssima live no YouTube de GZH. Não sei se a gente segue ainda com algumas imagens. Primeiro, em relação à condição climática, tá? Agora fechou o tempo de vez, como não tinha fechado durante todo o dia, tá? Começou muito bonito, temperatura de 28 graus. Chove a cada 15 minutos, uma pancada forte, para e volta a chover logo na sequência. Só que agora fechou ao mesmo tempo. E eu já noto o gramado que, visualmente, lá das cabines de imprensa, ele está em boas condições, mas agora atrás das goleiras, com a chuva, a movimentação, o trabalho de aquecimento, ele começa a levantar algumas leivas, sabe? Então ele começa a apresentar algum tipo de imperfeições. Isso preocupa, é um gramado um pouco mais pesado também. Então, essa chuva que caiu nas últimas horas e que deve cair também com bola rolando, essa é a previsão. Então talvez prejudique o andamento da partida, essa condição que eu posso passar aqui, à beira do campo, já notando essas pequenas imperfeições, todo esse destaque para a Tri Legal.
1: 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Um abraço para o Gui Barreto, que manda mensagem aqui. Ele, a Ju, que é a esposa do Gui, e a Juju, que é a filha, está todo mundo vendo pelo YouTube a transmissão da Gaúcha, acompanhando desde o pré-jornada e agora na expectativa pelo jogo do Inter. Ele está na interatividade, ele está acompanhando, ele está vendo tudo. Daqui a pouco, em 30 minutos, a bola rola no Barradão. 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Situação do Inter e do Vitória na tabela, Bertoncelo.
3: Muito bem, Marcelo De Bono. Vitória é o 14º colocado com 19 pontos, um dos melhores mandantes deste Brasileirão. Perdeu apenas uma partida em 7 disputadas em casa, perdeu para o Flamengo. De resto, uma campanha que quase chega a 80% de aproveitamento. Enfrenta o Inter, que vem numa boa sequência. Nos últimos 13 jogos, perdeu apenas um e é um bom visitante neste campeonato. Ele já fez 10 pontos em 7 partidas, campanha de quase 50%. No momento, o Inter é 11º colocado com 21 pontos e, na melhor das hipóteses, uma vitória pode colocar o Inter na 6ª colocação com 24. 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
1: 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Tu gostou da escolha do Borré, Vaguinha?
4: Gostei. Acho que é o jogador para substituir o Carboneiro hoje. O Inter não tem um jogador com as mesmas características do Carboneiro, então tem que escolher o jogador que mais experiente, o jogador que tem um pouco mais de retenção de bola. Ele gosta de jogar assim, o Borré, né? Com outro centroavante ao seu lado. Foi assim que ele rendeu melhor no River Plate. Acho até que durante a parada para a Copa, o Paulo Pezzolano vai trabalhar um pouco mais isso, né? Do Borré com o Alejandro. O problema é que encaixou o time, né? Durante a parada para a Copa não tem como, porque ele vai estar na Copa, o Borré, né? Mas em algum momento ele vai utilizar mais Borré e Alejandro. Como eu estava dizendo, o problema é que encaixou o time com o Carboneiro. E aí Carboneiro e Alejandro formam a dupla titular, né? E aí sobrou o Borré, mas para hoje sim, seria a melhor opção.
1: Wagner Martins. E aí, como é que funciona lá na frente? Porque o Alejandro acabou de fazer a melhor partida dele pelo Inter, que foi na vitória contra o Vasco. E agora tendo o Borré do lado, hein, Leonardo?
2: Funciona com o Borré fazendo uma espécie de pêndulo por trás do Alejandro. O Alejandro é um centroavante, pivôzão. É um cara que sabe jogar, é um cara que dá andamento às jogadas, segura a bola quando precisa, mas ele também aciona quem está passando por ele. E o Borré vai ser o que ele sempre foi na vida. E o Inter trouxe o Borré para jogar dessa forma com o Ener Valencia, lá atrás. O Borré não é 9. O Borré é atacante. O Borré é um segundo atacante. Ele combina bem com o outro centroavante. Grande momento dele no River tinha Lucas Prato, um centroavante, cara de área, o cara que segurava a bola. Então vai ser isso. É o Alejandro como pivô e o Borré circulando mais.
5: De Bona,
1: diga!
5: Tem dois destaques sobre o Borré e o Alejandro. A tua disposição para falar individualmente de cada jogador, que são destaques também na tarde de hoje.
1: 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Vai me dizer que pode ter lei do ex hoje, Simon?
5: Então, sobre o Alejandro, ele foi artilheiro do Brasileirão de 2024, pertencia ao Bragantino, ele é base do Atlético Mineiro e jogou aqui por empréstimo do Bragantino. Fez 15 gols, dividiu o posto de artilheiro com o Yuri Alberto, ex-Inter, no Corinthians, e o Vitória tentou comprá-lo, só que a pedida foi de R$38 milhões, não deu negócio. Muito alto valor para o padrão do Vitória, ele acabou sendo vendido para o CSKA. Só que ele fez um gol, não sei se tu conseguiu buscar, porque ontem eu comentei contigo. Ele fez um gol que foi digno de Puskas, concorreu ao prêmio em 2025. Gol de bicicleta, o zagueiro tenta afastar, a bola pegou a elevação e ele mete uma bicicleta na entrada da área. Golaço, foi escolhido o gol mais bonito do Brasileirão, mas perdeu na disputa do prêmio Puskas, que é um prêmio da FIFA para o gol mais bonito da temporada. Mas ele tem um carinho enorme aqui da torcida da nação do Vitória, mas volta pela primeira vez, não tem nada de animosidade. Deixou boas impressões, mas é um jogador que não está mais dentro do patamar financeiro do Vitória. 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
1: Faltando 25 minutos para a bola rolar. Em seguida tem do Barradão Vitória e Inter. E a arbitragem de Ori Vasconcelos nesta rodada do Brasileirão. Tudo bem, Ori?
3: Tudo certo, Marcelo De Bona. A arbitragem que será de Felipe Fernandes de Lima. Já não é um árbitro desconhecido do torcedor colorado, do torcedor gaúcho, e mais uma vez está escalado para apitar um jogo do Internacional. Será auxiliado por Rodrigo Henrique Correia, do Rio de Janeiro, árbitro assistente FIFA, e Brígida Cirilo Ferreira, alagoana. O quarto árbitro é Felipe da Silva Paludo, que é do Rio de Janeiro. E na cabine do VAR, o comando fica por conta de Marco Aurélio Fazecas Ferreira. É arbitragem no papel, sempre para a CMPC Viva o Natural.
1: Para você que está conosco na Gaúcha em GZH, é 1 milhão a meta hoje, é isso, Bertoncelo? 1 milhão de inscritos, né? Marcos.
3: Fala comigo.
1: 1 milhão é a nossa meta hoje?
3: Podia, né? Tá muito longe, tá? Mas assim, cara, eu acho que até a Copa ali,
1: tá
3: durante a Copa...
1: Tá muito longe?
3: É, tá com 930, não é? Deixa eu ver quanto é que tá hoje. Em 33, 933 mil.
1: Ah, vamos dar uma
3: consegue?
1: Conferida. Vamos ver uma, vamos dar uma olhada no chat. 67
3: mil só num jogo, assim?
1: Thiago Rocha diz, bah, caiu o Léo Oliveira. Gosta do Kaká do Vitória? Eu fiquei horrorizado com isso. Kaká, acho que ele nunca viu o Kaká jogar. O Gerson diz aqui, de novo esse Debona narrando o jogo do Inter, é gremista da RBS Azul. E tem também aqui, ó, o Mário Ritzel. Borré rendeu no River Plate, kkkk. Se apura uma Wagner. Estamos de olho no nosso chat e a interatividade para chegar
2: tá
1: ao
2: animado, hein?
1: É.
2: Pessoal vem,
1: sabe que é só crítica para ti, Léo, viu? Tem o narrador da RBS Azul, tem tu que não viu o Kaká jogar no Corinthians e tem o Vaguinha que acha que o Borré jogou bem no River Plate.
2: É, o Borré jogou bem no River Plate, ele foi o maior goleador da era Gadiardo, acho que isso é incontestável, né? O Kaká a gente pode discutir, eu acho o Kaká um zagueiro interessante, eu acho que o Kaká não... O Vitória até me surpreende ter levado ele pra lá. O Kaká que dá a origem dele é o Cruzeiro. Mas enfim, né? O futebol é bom por isso, porque tem vários lados, várias opiniões.
1: 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Fala um pouco mais sobre o Borré, então, Simon.
5: Sobre o Borré, conhece Wagner Martins? E a gente pode tabelar em relação a isso, tá? Wagner Martins, na sua coluna brilhante em GZH hoje, trouxe a informação que o representante dos jogadores esteve em Porto Alegre no último final de semana, teve uma conversa com a direção do Inter, porque o Borré foi alvo do Cruz Azul, que assinou com 6 milhões e meio de dólares no começo do ano, e o Monterrey também demonstrou interesse. O Inter, no começo do ano, até porque o Borré estava começando a trabalhar com o Pezzolano, tinha marcado 2 gols no Grenal, o Inter vetou a saída. E aí ele trouxe de novo o interesse do Monterrey, uma possibilidade de chegar no patamar da oferta do começo do ano, 6 milhões e meio de dólares. Perguntou, Inter, vocês topariam liberar? E o Inter disse não. A ideia é não liberar ninguém, inclusive o Borré, que segue nos planos do técnico Paulo Pezzolano. E a ideia é fechar justamente essa janela de transferências agora. Só liberar jogadores no final do ano para que o Inter tenha uma boa temporada no Campeonato Brasileiro, na Copa do Brasil. E o Borré é um jogador que pode ir para a Copa do Mundo, ter uma valorização ainda maior se melhorar o desempenho internacional. Todo esse destaque também para a KTO.
1: 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Faltando 21 minutos. Essa chuva vai atrapalhar bastante a chegada do torcedor, Simon? Como é que está o panorama por aí?
5: Não. Mais de 25 mil ingressos vendidos. Foram esgotados hoje no começo da tarde, capacidade de aproximadamente 30 mil pessoas, então o setor da torcida mandante deve estar praticamente todo esgotado. E vejo uma presença interessante de colorados por aqui, são mais de 100 torcedores no setor à esquerda das cabines de imprensa, no canto, do lado dos eucaliptos, ali para trazer uma boa recordação do antigo estádio do Esporte Clube Internacional. Então, público superando 25 mil, essa é a projeção. 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
1: Bom, o que mais rola hoje à tarde? São vários jogos nesse sábado, hein, Bertoncelo?
3: Pois é, Debona, tem um jogo às 5 horas, além de Vitória e Inter, que é São Paulo contra o Botafogo no estádio Morumbi. Em seguida, às 7 horas, o Grêmio recebe um Santos, um confronto direto na briga contra o rebaixamento, uma vez que ambos têm 18 pontos e ambos têm a mesma pontuação do Corinthians, que é o primeiro time no Z4. Às 7 horas, além disso, tem Mirassol contra o Fluminense no Maião. E aí, Marcelo Debona, às 9 horas, o grande jogo da rodada, um dos grandes jogos do campeonato, Flamengo e Palmeiras no Maracanã.
1: Eu acho que dá Flamengo, eu vou fazer a minha brincadeira aqui de Flamengo hoje, hein, Leonardo?
2: O Palmeiras é muito competitivo, né? Só muito. Que o Abel deu uma letra na última rodada de que quem tá convocado pra Copa do Mundo ou em vias de ser convocado tá se cuidando. Flamengo só na seleção brasileira tem 5 jogadores, vai ser um jogo interessante. mas com esse viés de Copa do Mundo. Eu acho o Palmeiras competitivo. Eu não tiro o Palmeiras do favoritismo, não, Debona. Embora o Flamengo, eu concordo contigo, esteja no melhor momento, mas o Palmeiras compete.
1: É o terceiro mais cascudo do mundo, é isso? O Palmeiras?
3: Segundo ou terceiro? Real Madrid?
1: Bayern.
3: E Palmeiras. Dizem aí, né? Eu não concordo.
1: 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Então, às 5 da tarde tem o São Paulo, às 9 tem esse clássico do futebol brasileiro. E amanhã, hein?
3: Amanhã temos o seguinte, tá? Às 4 horas o Cruzeiro recebe a Chapecoense no Estádio Mineirão, tem Remo diante do Atlético Paranense no Mangueirão. Às 6:30 o Corinthians encara o Atlético Mineiro em Itaquera e às 8:30 da noite no Rio de Janeiro tem Vasco da Gama e Bragantino. São os 4 jogos que movimentam o domingo de Brasileirão.
1: 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Futebol da Gaúcha contando a rodada que é... para via de regra, a 17ª, mas que também está chamada de penúltima, antes da pausa para a Copa do Mundo. E qual será exatamente o compromisso final do Inter antes da parada, Bertoncelo?
3: Pois é, Debona, o Inter vai para a 18ª rodada, né? Enfrenta o Vitória hoje pela 17ª e vai a Bragança Paulista enfrentar o Bragantino no dia 31, um domingo pela manhã às 11 horas, pela 18ª rodada. Então vai ter toda a Copa do Mundo. E a volta, o Inter finalmente encerra o primeiro turno contra o Cruzeiro no estádio Beira-Rio. É o compromisso ou a agenda do Inter antes e depois da Copa do Mundo.
1: Qual é a tua projeção de colocação na tabela para a parada da Copa, hein, Vaguinha? Considerando que hoje o Inter é o 11º com 21.
4: Um sonho é G8. Isso é um sonho. Mas se terminar entre os 10, não tá ruim.
1: Entre os 10 hoje em pontuação, o Inter já estaria, né? Ele tem pontuação, hoje a pontuação do Inter é do 9º, que é o Botafogo, né? Como, tu te lembra de um campeonato, Bertoncelo, tão achatado assim?
3: Achatado, né? Não lembro, Debona, porque, puxa, teve uma rodada passada, acho que não foi essa última, foi a penúltima ainda, em que a distância do 7º colocado era de 3 pontos em relação ao 17º. Absurdo, assim, eram 10 times, todos eles separados por 3 pontos. E no momento é parecido, tá? O Bragantino tem 23 e o Corinthians tem 18, que é o 17º. O Bragantino é 6º. Uma diferença de 5 pontos apenas.
2: Pois mas é. Aí precisaria de 2 rodadas, né, Bertoncelo? Mas claro. Se tu pegar o 9º com 21 e o 1º fora da zona aí de rebaixamento, 3. São 3 pontos, é uma rodada. E vai mudando, né? Vai mudando. É por isso que essa reta final antes da Copa do Mundo, ela precisa ser de muita atenção. Mesmo o Inter hoje estando numa posição mais confortável. Porque ir para o recesso da Copa, e são 60 dias, estando na zona de rebaixamento, é um fardo pesadíssimo.
5: A gente lembra no passado, durante a Copa do Mundo de Clubes, né? O Inter acabou perdendo o Atlético Mineiro, uma combinação de resultados ingressou. E a gente lembra justamente o peso que foi, né, Léo?
2: Exato. Como é que tá esse trio elétrico aí, Simon, atrás de ti?
5: Botar mais por conta dos direitos, né? Depois derruba, dá problema na live. Mas é fortíssima aqui a caixa de som do Barradão. E a torcida vai chegando. Olha, dá pra dizer que a gente tem cerca de 70% do estádio já lotado.
1: Tava bom aquele acarajé ontem, né?
5: Tava, mas eu não fui juvenil, né? Fui só
4: quente no... ou frio?
5: Levemente quente. Guerreiro suporta. Pra quem não sabe, quente é com pimenta, frio é sem pimenta.
1: 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Em seguida, os dois times voltam para o gramado em definitivo para o jogo das 5 da tarde. 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Mais destaque Central de Esportes da Gaúcha, Bertoncelo.
3: Bom, vamos trazer também que hoje tem jogo de gaúcho pela Série B e pela Série C. O Juventude joga às 8:30 contra o Sport Recife no Jacone, 10ª rodada. A rodada que confirmou ontem a vitória do Náutico sobre o Cuiabá por 1-0. O Náutico é o líder da Série B. E o Caxias, fora de casa, enfrenta o Maranhão. Também hoje às 7:30 pela 8ª rodada. Também estamos de olho nos gaúchos nas demais séries do Campeonato Brasileiro. Debona.
1: 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É, gaúchos nas séries C e D, né? 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Contagem regressiva para a Copa do Mundo, Bertoncello.
3: Bom, faltam 19 dias exatamente para a Copa e a gente tem algumas finalizações, né, de campeonatos nacionais pela Europa. Por exemplo, o Real Madrid em casa está vencendo a sua partida pelo placar de 2-0. É a 38ª rodada, Real Madrid contra o Atlético Bilbao. E também o Barcelona, campeão espanhol, enfrentando o Valência fora de casa. Alguns destaques europeus, porque tem muitos brasileiros que estarão com a seleção para a disputa da Copa do Mundo. Debona.
1: Já escalou a seleção brasileira ideal para a estreia na Copa contra Marrocos, Leonardo?
2: Já escalei.
1: Então vamos nessa.
2: Vamos nessa então. Alisson.
1: O goleiro é Alisson.
2: O lateral direito é Ibanez.
1: Ibanez.
2: Eu vi o Danilo jogando contra o Atlético Paranaense. O que o Viveiros fez com o Danilo me deixou aterrorizado. E o que o Alexandro não fez também me deixou aterrorizado.
1: Então, o fato de ser um lateral esquerdo que não avança tanto, poderia ser um direito para avançar mais? Nesse caso, o Wesley?
2: Não, porque a ideia dele é fazer essa linha de quatro. Como ele joga com 4-2-4 e os extremas voltam para recompor, ele vai precisar desses extremas com bastante frescor para fazer o vai-vem. E aí tu precisa de uma segurança defensiva maior. Eu coloquei.

0: mas não é pra Neymar nesse final de semana, é pra jogar na estreia da Copa, a pergunta do
1: Neymar. Eu passei a semana ouvindo que o Neymar vai pra 5 minutos, o jogo tem 100, deixa ele pros 5 finais.
2: Tá, tu pode repetir aí do meio pra frente, Léo?
1: Meio pra frente é Casemiro, Bruno Guimarães.
2: Tá, e não tem nenhuma dúvida.
1: Não tem nenhuma dúvida. O Vini Júnior e Matheus Cunha por dentro, tá. Luiz Henrique e Rafinha nas extremas.
2: Luiz Henrique. 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Esse é o teu time também, Vaguinha?
1: O time do não. Vaguinha começa com o Neymar e o resto não. Ele se define no vestiário.
0: Não, não. Eu jogaria com o Wesley na lateral direita. O Wesley na direita, eu faria essa troca. E o meu segundo volante seria o Danilo e não o Bruno Guimarães. E do meio pra frente...
2: Acho que pode jogar os três juntos aí.
0: Pra começar, pode ser também.
2: Com o Wesley daí, né? É. Senão fica muito defensivo esse time.
0: Pode ser, mas eu do meio pra frente, eu acho que é isso aí mesmo. É Luiz Henrique aberto por um lado, Rafinha no outro e Vini Júnior e Matheus Cunha por dentro pra começar. Pra começar. Mas na hora do aperto vai ter que colocar o Neymar em campo.
2: Muito bem. 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Mais um destaque, mais um panorama aí debaixo aí do gramado aqui do Barradão, hein, Simon?
3: Uma preocupação no Inter, não é só o gramado, a condição climática, a diferença da amplitude térmica daqui em relação a Porto Alegre, né? São quase 20 graus de diferença, se a gente pegar alguns momentos do dia... Ontem fez quase 30, mas a iluminação aqui do Barradão era um pouco distante e os refletores não têm aquele padrão que a gente está acostumado no Beira-Rio, na Arena, eles são acesos nesse exato momento, até porque aqui escurece mais cedo, Marcelo De Bono, e também o tempo está fechado. Às vezes as nuvens vão embora, volta, a previsão de chuva, inclusive, então há uma preocupação também com a iluminação aqui do Barradão, que não é das melhores. 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
2: 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Quem lidera, quem está na ponta de cima do campeonato, Bertoncello?
4: Por enquanto, o Palmeiras é líder com 35 pontos, 4 a mais em relação ao Flamengo com 31. Eu digo que, por enquanto, tem um confronto entre eles hoje e o Flamengo tem um jogo a menos em relação ao Palmeiras. O Fluminense é o terceiro time ali, né, por fora, tentando uma briga. 30 pontos, o São Paulo, quarto colocado, tem 24 e o Atlético Paranense, quinto, tem 24 pontos, o G5 do Brasileirão, Debona.
2: E lá embaixo?
4: Passando pelo Corinthians, que é o 17º com 18, Remo, 18º com 15, o Mirassol é o penúltimo colocado com 13 e a Lanterna Chapecoense soma 9 pontos, o Z4 do campeonato.
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4: Pezzolano.
2: João, corre lá. Vamos lá.
4: Vamos o Pezzolano com o Premier.
5: Porque somos fortes fora de casa. Saber jogar o jogo, cada momento do jogo. Vai ter um momento diferente dentro do jogo. Assim que seja mais efetivo, vai ganhar o jogo.
4: Tá aí o Pezzolano, técnico do Inter, rapidamente pelo Premier. Falando o técnico colorado, Debona.
2: 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O Inter que joga hoje com o Vitória e fecha, portanto, como destacou há pouco o Bertoncello, no próximo domingo contra o Bragantino. Esses jogos antes da pausa para a Copa e depois o fechamento do turno contra o Cruzeiro. 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
4: Debona.
2: Vamos lá.
4: Diga. Destaque para a escalação do Bernabéu. O Bernabéu hoje completa 100 jogos pelo Internacional. São 13 gols marcados, 16 assistências. Na temporada, são 23 partidas, 8 gols e 4 assistências. Ele é um dos artilheiros do Inter no ano. Ele só tem menos gols que o Borré, que tem 9 gols. Então, repito, o Bernabéu hoje no Barradão completa 100 jogos pelo Inter. 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
2: Me explica o Bernabéu, Vaguinha, que é o melhor lateral esquerdo de 24... um emblema de um Inter quase rebaixado em 25 e passa a ser o grande nome do Inter neste momento em 26.
0: É, não é uma tarefa simples explicá-lo, né? Mas o resumo é que, como lateral esquerdo, esse ano, no ano passado, ele falhou muito, né? E o Paulo Pezzolano encontrou uma forma de aproveitar a agressividade dele, protegendo o setor com um lateral esquerdo marcador, que é o Matheus Bahia, e... explorando as virtudes dele, um jogador agressivo.

0: que tem bom arremate, que tem bom um contra um e que não para de correr um minuto. Então acho que ali ele se encontrou nessa faixa central, né, no meio de campo, né, dá para colocar assim, né, mais pelo corredor esquerdo. Então, mas é quase que inexplicável o que acontece, porque mesmo quando ele está jogando mais para frente, aí vai recompor e precisa fazer uma saída de bola de trás, é arriscado, porque tem muita dificuldade no campo de defesa.
1: Mais uma vez o Inter completamente branco, tá, Debona? Meias, calções e camisas. Vejo pela entrada dos jogadores reservas em direção aos vestiários. E agora começa o protocolo da CBF com a entrada dos times no gramado aqui no Barradão, Grupo IESA.
2: Para quem tá se ligando agora, Simon, confirma aí o time do Inter.
1: Anthony, Bruno Gomes, Mercado, Juninho e Matheus Bahia. Vijagra, Bruno Henrique, Vitinho e Bernabei. Na frente, Borré e Alejandro.
2: Você vai para dentro do Barradão. Brasileirão, 17ª rodada, Inter e Vitória, neste estádio que é difícil de jogar, onde o Vitória é muito forte. 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E a festa tá pegando, né? Porque a galera do Vitória chega, desce pelo barranco e desce mesmo, né? Onde sempre é muito quente, mas é um sábado de chuva, hein, Simon?
1: É, mas mesmo assim segue muito úmido, muito abafado por aqui. Bate uma brisa, um ventinho e agora um foguetório bonito. Vai ter execução do hino nacional brasileiro nesse momento aqui em Salvador.
2: Leonardo, te surpreende muito, médio ou pouco, a titularidade do Juninho hoje, hein?
3: Surpreende bastante, Debona. Surpreende porque o Juninho vinha fora dos planos. Parecia até totalmente descartado no Inter e ele veio se recuperando. O Pezzolano vinha elogiando ele, inclusive, pelos treinos, mas é uma surpresa. Ele se afirmando é mais um jogador recuperado pelo Pezzolano. Lembrando que o Bruno Henrique estava numa situação parecida, né? Mofando num canto do Beira-Rio e hoje se tornou um jogador importante.
2: O hino está sendo executado agora.
1: Estadual aqui.
2: Estadual, hino da Bahia. Depois teremos o hino brasileiro.

0: 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Em instantes a bola rola no Barradão.
1: E agora sim, o hino brasileiro.
0: Agora o hino brasileiro.

0: no Dia dos Namorados. 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Afinal de contas, dá pra ganhar do Vitória lá em Salvador? Vaguinho, já tá bem contente com o empate fora de casa?
1: Não, eu acho que o Inter tem condições de fazer enfrentamento e sair de lá com a vitória. É jogo ruim, é jogo encrespado. A gente sabe da dificuldade que é jogar no Barradão. Mas pela impressão deixada no último jogo, eu acho que o Inter tem totais condições de vencer. Vamos ver como é que vai se desenrolar a partida. E aí depois eu te respondo se o empate foi bom ou não, se ele vier.
0: O Tchau mandou um WhatsApp pro Pezzolano para ele não assumir a seleção uruguaia, não?
1: Eu não tenho o WhatsApp dele, mas encontrei ele numa pizzaria na segunda-feira. E eu pedi para ele não ir embora.
0: E ele?
1: Ele disse que gosta do dia a dia, ele gosta do trabalho de clube ainda.
0: E tu?
1: Aí eu disse para ele, mas então fica aqui no Colorado.
0: E ele?
1: E ele seguiu para comer a sua pizza de calabresa.
0: 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Um minutinho para a bola rolar no Barradão. Vai começar a 17ª rodada do Campeonato Brasileiro. Alguma ameaça ao título do Flamengo ou do Palmeiras por enquanto ou nada, hein, Leonardo?
2: Não, não tem ameaça, né? A gente está vendo os dois escolarem demais no cenário e já se percebe que tem uma disputa entre eles ali. Embora a gente tenha times fortes, o Fluminense faz uma campanha mais sólida no Brasileiro, o Cruzeiro faz campanha de recuperação, mas vai ficar muito restrito aos dois. Ainda mais o Flamengo agora sem a Copa do Brasil, né?
0: É, de novo, né? O Flamengo ano passado jogou com reservas contra o Galo, esse ano entrou sem tirar o mérito do Vitória, é claro, né? Mas parecia outro Flamengo, né, Leonardo? Meio desinteressado no jogo, uma preguiça. E aí o Vitória engoliu, né? Engoliu o Flamengo.
2: E fica claro que a estratégia do Flamengo é Brasileirão e Libertadores, isso, né? O Flamengo traça isso. É que não tem como, mesmo o Flamengo, com todo o dinheiro, com todo o grupo que tem, um jogador de seleção, o Flamengo deve ter, sei lá, 8, 9 jogadores convocados para a seleção, se não mais. Mas não tem como jogar 3 competições, Debona, em altíssimo nível assim, competindo na Copa do Brasil, que é duríssima, na Libertadores e no Brasileirão com as viagens que tem, é impossível.
0: 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Como é tradicional, como é comum, né? Escurecendo mais cedo no Nordeste brasileiro.
3: 5:30 já é noite.
0: Baralhas é o capitão do Vitória, ex-jogador do Inter. Mercado é o capitão do Inter. Felipe Fernandes de Lima, o árbitro mineiro, está ali realizando o sorteio. 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
3: Debona.
0: Agora a gente vai para o jogo. Marcos Notari Bertoncelo.
3: Pois é, Marcelo Júnior. O Vitória tem como média de público pagante no Barradão neste Brasileirão 19.300. Pagantes, né? O total supera os 20 mil. É o Vitória neste Campeonato Brasileiro para a Unimed Porto Alegre.
0: Vamos pro jogo, Salvador, Bahia, Barradão, apita o árbitro, bola rolando, vai Inter, divirta-se, te liga no futebol da Gaúcha, primeira tentativa de bola longa do Vitória, Mercado escora de cabeça, ela sobra para Bruno Henrique, desce pela meia direita, tenta fazer o passe, já meteu na frente, em profundidade, ponta direita para Borré, colocou na frente, se aproximou da área, 2 em cima dele, levou pro fundo para cruzar, desarmado ali na marcação, para protestos do Kaique, ex-jogador do Juventude. Escanteio Inter, hein, Simon?
4: Na minha frente, nitidamente, a bola pegou por último na perna esquerda do Kaique, saiu pela linha de fundo, escanteio, ponta direita, Bruno Henrique na cobrança.
3: Bem marcado o escanteio.
0: É, escanteio marcado, protestou o Kaique, a assistente não teve dúvidas, deu pro Inter que tem o primeiro escanteio do jogo. Vamos fechar o primeiro minuto, Bruno Henrique está colocado para cobrança.
4: A bola está fora do semicírculo, é isso que ele está argumentando para a bandeira. E realmente tá. Tô bem do lado.
0: Escanteio, Bruno Henrique, lado direito, o Inter coloca a sua força aérea lá para dentro da área. Tem Alejandro, tem Borré. E tem os zagueiros também, é claro, né? Para a tentativa ali com o Mercado e com o Juninho. Vai autorizar o árbitro. 1 minuto e 20. Escanteio para o Inter. Bruno Henrique colocado para a cobrança. Levantou os dois braços. Atenção para a bola. Lá vai ele. Bruno Henrique, pé direito, levantou. Mercado subiu, ajeitou para o meio. afasta de qualquer maneira ali Eric para o time do Vitória. Voltou para Bernabé, de novo para dentro da área. Afasta na Kaká. Vai sobrar a bola para o Vitória. Proteção feita pelo Bruno Gomes. Círculo central foi deslocado, empurrado, é falta. 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Essa incrível novidade. O outro jogo das 5 tem bola rolando também, Bertoncelo?
3: Ainda não, tá muita chuva em São Paulo, estádio Morumbi, por isso um certo atraso, mas em seguida, cerca de 5 minutos, tem São Paulo e Botafogo.
0: Vem de novo o Inter, Alejandro ganhou a bola do Bruno Gomes, deu atrás para Vitinho, cavou na entrada da área, Bernabé tá por ali, a proteção é feita, Luan Cândido protege, afasta e tira o perigo lá de trás, pressiona o Inter com Borré, também com Vitinho, também com Bruno Gomes, tripla marcação do Inter, deu certo, Vitinho, ponta direita, desequilibrou, ficou em pé, lá vai ele, são dois na marcação, dobrou legal, terminou o campo, e a arbitragem está dando novo escanteio, Simon.
4: Que jogada inteligente do Vitinho, viu que tinha dois marcadores, encurralado perto da bandeirinha de escanteio, carregou e como último movimento antes de se projetar para fora de campo, chutou em cima do marcador, a bola saiu pela linha de fundo, mais um levantamento para Bruno Henrique, já foi avisado pela bandeirinha. A bola tem que estar no semicírculo. E vai meter de novo na área, Mercado lá para tentar cabecear mais uma vez.
0: É, Bruno Henrique de novo. Segundo escanteio do Inter, os dois do mesmo lado. De novo ele sinaliza ali. Ergue os braços direitos, atenção para a cobrança. Lá vai ele, Bruno Henrique levantou. Afasta de cabeça Luan Cândido. Sobra de bola, o Inter joga lá para dentro de novo. O Vitória afasta do jeito que dá. Voltou para Bernabé, limpou, caiu, queria falta, não levou. Tem que se ligar agora o Inter, hein? São quatro jogadores, cinco do Vitória puxando o ataque. Partindo a bola pelo meio com Baralhas. Baralhas abrindo na direita para Nathan Mendes. Dominou. Matheus Bahia está na marcação. Ultrapassagem do Baralhas. Cruzou para trás. Juninho soberano dentro da grande área. Domina e sai com ela para o time do Inter. Só que o jogo está parado.
4: Isso, está caído o Bernabé quase na área do Vitória. Colocando a mão, acredito ser na barriga, reclamando, nenhuma menção para levantar e o juiz chega, dá uma orientação lá para o sistema defensivo do Inter. Bernabé precisa de atendimento médico.
0: 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Sobrou um pezinho no Bernabé aí, Jory?
3: Ah, sobrou, né? Sobrou, né? E o pior, e o mais impressionante é que o árbitro tá a... Ah, sei lá, cara, ele tá um metro e meio do lance, o que que ele tá olhando, sabe? Não dá pra entender, teve um pé na barriga, foi falta, deveria ter sido marcado, ele não marca, e aí o jogo fica esquisito, né?
4: E o Felipe Fernandes de Lima veio numa velocidade pra atravessar o campo, pra conferir a situação do Bernabé, que segue caído, segue reclamando, botando a mão na região do abdômen. Agora o Alejandro chega ali pra tentar levantar, e o Bernabé tenta se erguer aos poucos.
0: 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A gente passa a bola daqui direto lá para a Arena. E a repercussão do jogo do Inter no Gaúcha 2. 5 minutos, bola do Inter, bola para o goleiro Anthony. O Inter vai retomar a posse de bola, o jogo vai ser recomeçado, o placar é 0-0 no Barradão. Mercado domina, tenta o passe vertical, passe à frente, errou. Bola dominada pelo Mateuzinho na meia canhota, ele está recuando a bola para ele. O Cândido não conseguiu jogar no Grêmio, né? Lateral esquerdo, barra zagueiro. Está firmado na zaga do Vitória. A bola foi aberta na direita para Kaká. Kaká fazendo passe mais à frente. Tenta jogar do time do Vitória. Forte na marcação, Matheus Bahia. Se livrou legal. Chamou o Alejandro para a tabela. Alejandro prendeu, mas largou mal. Tentou o passe sem olhar para o Matheus Bahia, que estava marcado. Afasta Kaká para o Vitória. Sobe Juninho, não acha na primeira. Ganha mercado. A bola foi recuperada pelo Vitória. Tenta sair rapidamente. Lado direito. Bola dominada pelo René. Fez o passe atrás para Matheuzinho. Chegou o Vitória. Bateu o Antônio. Anthony! Acho que todo mundo da defesa do Inter falhou, se posicionou mal, menos o Anthony, hein, Simon?
4: Paredão, ficou esperando a conclusão da jogada, o chute saiu rasteiro, fraco, é bem verdade, mas Anthony ganhando sequência, mais uma vez no gol colorado, salvo o Inter, mas deu bobeira geral, sistema defensivo do Inter 0-0, o grupo Iaza.
0: 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Juninho, chutão para o campo de frente, para ninguém, ela está saindo em lateral, o arremesso é para o time do Vitória, que chegou com muito perigo, hein, Leonardo Oliveira?
2: Chegou com muito perigo, o Vitória está na sua característica. E quem chega é o Martínez, o meio-campista. O Vitória está na característica, ele dá a bola para o Inter, deixa o Inter jogar e sai em contra-ataque. Esse lance tem origem num vacilo do Juninho e o mercado não conseguiu consertar. Aí se arma o contra-ataque.
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4: Que susto!
0: A bola foi dominada lá do lado direito pelo Nathan Mendes. Ele protege, faz o passe atrás para Martínez. Domina Martínez, perna direita,
4: tem gol.
0: Abre aqui na esquerda para o Cândido, Luan Cândido. E o Bertoncelo informa o gol.
3: Já tem gol marcado no Morumbi, gol pelo São Paulo. 2 minutos, etapa inicial, gol de Luciano. São Paulo 1, Botafogo 0. 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
0: Domínio de bola do time do Vitória, trabalhando com o Martínez. Martínez mais atrás para a saída ali com o Kaká. Se mexe mais à frente, Kaique. Ela chega para o Luan Cândido, que abre aqui do outro lado. É o time do Vitória trocando passes no campo de defesa. Outra vez domínio ali do Kaká, pressionado, marcado, conseguiu tocar na frente, tocou para Eric e perdeu. Recuperação do time do Inter, se manda um ataque com o Matheus Bahia, ingressou na área, deu para Alejandro, é só rolar para trás, pintou o gol, defendeu, voltou no Matheus Bahia, para a direita, bateu, ela explode no peito do Kaká. Tava ali o goleiro Arcanjo também. Se o Alejandro dá a bola pro Boné, era gol do Inter, Simon.
4: É, mas errou o Eric. Matheus Bahia avançou, progrediu, tocou pro centro da área. Ali estava o Alejandro, ele não teve domínio completo, quase caindo, tentou fazer um giro e um chute rasteiro, não teve a noção que estava tão próximo do Borré. E o goleiro Lucas Arcanjo fez boa defesa, voltou pro Matheus Bahia, tentou a finalização, houve o desvio, escanteio, ponta esquerda, Inter na pressão, Bruno Henrique sempre ele na cobrança.
0: 8 minutos e meio, grande chance do Inter. É, o Alejandro, quando ele girou, ele já se desequilibrou, não tinha mais como fazer o passe, né? Meteu pro gol, o goleiro pegou. Bruno Henrique colocado para a cobrança, terceiro escanteio do Inter no jogo, são 8 minutos e meio. Acho que agora troca a cobrança, porque agora é um braço para cima só. Vamos ver, atenção, 5 jogadores do Inter lá dentro da área. Bruno Henrique por baixo, ajeitou no Borré, fez falta, parou tudo, Simon.
4: Que é a leitura do narrador boleiro, né? Só na movimentação do Bruno Henrique ele já fez a leitura que iria mudar o estilo da cobrança. Rasteiro para o Borré, que dividiu com o Kaká, mas fez a carga. Falta pro Vitória na área da equipe baiana, Sicredi 0-0.
1: O Debona.
0: Oi.
1: O Alejandro fez o giro, era só encostar pro Borré, era 1-0 o Inter. Era só encostar pro Borré, foi fominha e o Inter perdeu a chance. Verdade que o Inter também cedeu espaço pro Vitória e o Vitória teve chance. Uma chance clara para cada lado, começou bem o jogo.
0: Eric passou por 1, por 2, por 3, derrubado pelo Matheus Bahia, é falta. E ela está a 38 centímetros da risca da área, hein, Simon?
4: É, quase na esquina, próxima em relação à grande área. Eric muito elogiado pelo técnico Jair Ventura, que diz que ele merecia maior projeção, mas como joga no Nordeste, acaba não tendo tanta visibilidade assim no futebol nacional. Rabiscou, teve um encontro com o jogador do Inter, falta, não é tanto para meter direto. É mais para ficar antenado num cruzamento e qualquer desvio pode ser fatal pro Colorado. 0-0, trilegal.
2: O Eric passou pelo Juninho e pelo Matheus Bahia. Quem vai salvar ali é o Bruno Henrique na cobertura. O Inter não pode abrir um corredor para um jogador que drible em velocidade, Debona.
3: É, e escapou do amarelo o Bruno Henrique, né, Debona? Porque era uma falta do lado da área. O árbitro faz um sinal de como se ele estivesse driblando para a linha de fundo ou para a direção da bandeira do escanteio, mas não, ele estava progredindo em direção à área, claro, indo para a linha de fundo, mas para criar uma chance promissora, merecia o cartão o Bruno Henrique.
0: Toda atenção e preocupação do Anthony, está lá colocado no meio do gol, formou a barreira que está dentro da área, 3 homens, lado direito, bem pertinho da risca da grande área. Eric na bola, com seu cabelo platinado. Atenção, passamos de 10 minutos do primeiro tempo. Lance perigoso contra o Inter, meteu direto, ela bate na barreira e sai em escanteio, Simon.
4: É, cruzamento do Eric, pegou no terceiro homem da barreira, escanteio, ponta direita, o primeiro do Vitória na partida, claro.
0: Eric na cobrança, 0-0 placar no Barradão, 17ª rodada do Brasileirão. Atenção, Eric para a bola, levantou, afasta Juninho de cabeça, vai voltar a bola para o Eric, dominou, perdeu para o Bernabé, reclamação é de um toque do Bernabé, mandou seguir o Felipe Fernandes de Lima, Bernabé saiu bem, dupla marcação e na sequência tem falta. A falta é para o Inter, o jogo está parado. E o Leonardo Oliveira está falando mais sobre o jogo até aqui. A falta é no Bruno Gomes, Leonardo.
2: Um jogo de dois times muito parecidos nas características. estatísticas, né? O Vitória espera o Inter, atrai o Inter, sai no contra-ataque. O Inter tenta o erro do Vitória, recupera a bola, também sai em velocidade. São dois times de transição, com o Eric de um lado que faz a transição para o Bahia, por exemplo, e o Bernabé do outro. Duas características parecidas, muita marcação e jogando no erro do adversário. Como eles erram bastante, a gente vai ter um jogo bastante emocionante. Vai ser uma tarde animada, Debona.
0: Pois é, lançamento, tentativa de bola para Borré, Luan Cândido cortou, Vitória errou na sequência, domínio de bola do Borré, bate nas pernas ali do Luan Cândido e ganha a lateral o time do Inter. 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Quarto melhor mandante do campeonato, Vitória, que recentemente tirou o Flamengo da Copa do Brasil. Lançamento do Inter, a bola para Alejandro, passou dele, tentou chegar ali na dividida também. O Bernabé briga pela posse de bola, Borré briga também, Vitinho. Vem Bernabé, o Inter morde alto lá na saída de bola do Vitória. Bateu por último ali nas pernas do Bernabé, o lateral é para o Vitória. 12 minutos e meio do primeiro tempo, de 0 a 0. Às 7 tem o Grêmio na arena contra o Santos, comando do Pedro. E o São Paulo já está ganhando, né, o seu jogo. Lembrando que à noite, bom, às 9, Bertoncelo.
3: Tem Flamengo e Palmeiras no Maracanã às 9 horas. Arbitragem do Davi Lacerda, 17ª rodada do Brasileirão. Distância de 4 pontos do Palmeiras líder para o Flamengo vice-líder.
0: Dois bons times com bom árbitro apitando, hein? Certeza de um grande jogo. Vai fluir.
1: Ah, vai ser um jogaço.
4: E o Davi Lacerda que nem é FIFA, né, Diori? Sempre escalado para os principais jogos.
1: É, tá batendo na porta para ser FIFA, né? Não tenha dúvida.
0: Vitinho foi lançado na frente, interceptação feita ali no meio do caminho pelo Baralhas. A bola volta a ser dominada pelo Inter na ponta direita, Borré freou a jogada, voltou. Cruzamento é feito, tentando Alejandro de cabeça, tá tirando o Luan Cândido de qualquer maneira. Arremesso pro Inter, lado direito, campo de ataque, Bruno Gomes está na bola. São 13 minutos e meio, atenção pro lateral cobrado, bola para Vitinho, curtinho aqui do lado direito, tentou o passe, saiu errado. Errou o passe ali, Vitinho, não pode errar um passe tão curto, tão fácil, recupera Eric para o time do Vitória, sai rapidamente, meia direita, disparou Nathan Mendes, ele viu, bola para ele, está passando pela direita, chega na recomposição, a marcação é do Bernabé, a bola então é para Eric, o lançamento é para Mateuzinho, deu um passo para trás e de cabeça jogou para fora o Bruno Gomes, escanteio, Simon.
4: Com um pouco foi o recurso que ele tinha, meteu a bola pela linha de fundo, escanteio, ponta esquerda ofensiva do Vitória, é o Mateuzinho, camisa 10, que vai colocar a bola na área.
0: 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Baralhas está na área, os zagueiros que são altos, né? Kaká e Luan Cândido também. Agora a preocupação na bola aérea é do Inter. Mateuzinho lá do canhoto, de perna esquerda, colocado para cobrança, lá vai ele, fatiou para o meio da área, a bola está viva, quem tira, chegou o Antony, sai do gol, porque o Baralhas estava por ali, Antony pegou, Simon.
4: A bola foi cabeceada, o Baralhas não conseguiu buscar, o Antony estava esperto, fez a defesa, mas o Vitória chegou assustando o Colorado, 0-0, KTO.
0: Tá gostando, Vaguinha, que tal o jogo até aqui?
1: Ah, o jogo tá muito equilibrado, né? Jogo muito equilibrado, uma chance para cada lado. Mas eu tô gostando da postura do Inter.
0: Bruno Henrique meteu o lançamento. Alta bola para o Alejandro. Passou dele, tá saindo do outro lado. Atenção, te liga aí. Tempo e placar no futebol da Gaúcha. Barradão em Salvador, 17ª rodada, Brasileirão, 15:30, o primeiro tempo, Inter e Vitória empatam em 0-0, Bertoncelo.
3: O empate deixa o Inter na nona colocação com 22 pontos, no outro jogo São Paulo segue vencendo o Botafogo por 1-0, logo mais 7 horas tem Grêmio contra o Santos e Mirassol diante do Fluminense.
0: 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Falta na origem da jogada, falta no Mateuzinho, falta para o Vitória, 16, falta já cobrada. Luan Cândido domina campo de defesa lá do canhoto, faz abertura de bola para o Jamerson. Domina o lateral, vai até a linha que divide o gramado, recua e recomeça outra vez com o Luan Cândido. 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A bola é dominada pelo time do Vitória, perdeu na dividida. Valeu a pressão do Inter, hein? É a hora do contra-ataque. Bernabé puxou, meteu para Alejandro, vai fazer, tentou sair do goleiro, que saiu e pegou. Lucas Arcanjo. corajosamente, foi nos pés do Alejandro, Simon.
4: É, mas uma tomada de bola do Bernabé. Lançou na frente, o Alejandro não ganhou na velocidade da marcação. Quando conseguiu encostar na bola, já estava à sua frente o goleiro Lucas Arcanjo. E agora a preocupação, porque ele, o Alejandro, que é alto, forte, não é tão leve assim, acabou chocando com o cotovelo esquerdo do goleiro do Vitória, que é atendido agora, uma preocupação com o arqueiro da equipe da casa, 0-0 Grupo IESA.
0: É, vamos combinar que não foi uma arrancada muito veloz, né, Leonardo? Mais uma chegada do Inter em roubada de bola.
2: É porque o Inter marca muito forte a saída de bola do Vitória, assim como o Vitória tenta fazer com o Inter. Os dois times têm ideias parecidas e tentam na transição, no contra-ataque. O Bernabé rouba a bola do jogador do Vitória e aciona o Alejandro. O Alejandro chegou uma fração atrasado. Se ele chega um pouquinho antes, ele consegue tirar do goleiro. O Lucas Arcanjo é um bom goleiro. Apesar dele parecer sempre um pouquinho acima do peso, mas não, é o biotipo dele, Debona.
1: Mas é o jogo do Inter, né? É o jogo do Inter. É fechadinho. O Vitinho tá bem aqui. Quando o Vitória tem posse de bola, o Vitinho tá bem aberto, lado direito, fechando a linha de cinco com o Matheus Bahia do outro lado. Meio campo marca muito forte. Bernabé, né? Dá essa alta intensidade para pressionar. É o estilo de jogo do Inter, tá encaixado. Se não falhar defensivamente, encaixar um contra-ataque ou uma transição rápida, vai dar nós.
0: 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Eric para o time do Vitória, lançou para Mateuzinho, matou no peito. Bruno Gomes estava ali grudado nele, nas costas dele, para desarmar e para soltar a bola para Matheus Bahia. Larga Matheus Bahia, quase que chega o cara para tomar dele. Quem?
4: Sentiu Matheus Bahia. Acho que é algo muscular, tá? Foi imediato, a bola saiu dos pés dele, já ergueu a mão, relatando um desconforto. Vou pedir auxílio dos amigos aí que estão acompanhando pelo monitor, mas ele, eu tô do lado oposto, mas parece que ele tá colocando a mão na coxa.
0: Coxa direita.
4: E o Matheus Bahia aqui é um dos
0: pendurados. Mas acho que foi o Tostãozinho ali,
1: Tostão?
0: Né?
1: Tostão.
4: Então tá. Choque, agora vai tentando levantar, mas tá mancando um pouquinho. Vamos ver se ele vai seguir em campo. O departamento médico do Inter não precisou entrar em campo. Já se recuperou, esquentou um pouquinho o corpo, já era.
0: No Rio Grande do Sul, Tostão. E em São Paulo é o quê, Vaguinha?
1: Tostão.
0: Também, Tostão?
1: Uhum. Paulistinha.
0: Paulistinha.
1: Paulistinha. Domínio na minha época botava um éter e tava tudo certo. Hoje não pode mais.
0: É. Domínio de bola do Luan Cândido para o time do Vitória. Mais atrás com o Kaká. Kaká carrega a bola pelo meio. Volta para Luan Cândido. O time do Inter deixa os zagueiros do Vitória, né? Deixa eles trocarem passes ali atrás. O Inter fica ali, né?
4: Que bom,
0: né? Marcação não é meia altura, não. É lá em cima de novo com o Alejandro. O Inter coloca quatro jogadores no campo de frente. 5-6 agora. E quase que toma de novo. Essa marcação do Inter tá implacável lá na garganta, hein, Leonardo?
2: Tá implacável, mas tu percebe que tem alguém aciona a blitz. O Inter fica esperando os zagueiros trocarem bola. Quando eles começam a trocar passes, aí avançam os atacantes e avançam em bloco. Avançam não só o Alejandro e o Borré, como os demais jogadores, os dois de lado e quem vem de trás.
0: Simon!
4: Eu mencionei há pouco o Matheus Bahia, que aparentemente já está recuperado deste tostão, paulistinha, como queiram. Mas ele é o único jogador do Inter pendurado, que caso receba um cartão amarelo, não enfrenta o Bragantino no último jogo pré-Copa do Mundo. Mas também tem um outro personagem importantíssimo pendurado, técnico Paulo Pezzolano.
0: Pois é, 20 minutos, placar de 0-0 no Barradão. Domina o goleiro Lucas Arcanjo, tocando ali mais à frente para Kaique. Kaique inverteu a jogada, quem domina lado direito, rente à linha lateral é o Eric. Eric meteu, ultrapassagem, Martínez dominou, abriu. Foi nada amigo ali do Nathan Mendes, deu nas costas dele. Melhora pro Inter, que sai pro jogo e sai legal com Bernabé. Bernabé metendo a bola para Borré. Se tocar no Alejandro é uma boa, meteu para Alejandro de novo. Ele arrancou um segundo depois. Chega primeiro o Kaique na marcação e recupera para o Vitória. Sai jogando ali no miolo de zaga, agora com Lua Cândido mais atrás, passe errado do Vitória. O Inter de novo com vários jogadores no campo de frente. Bruno Henrique para Vitinho, era o Alejandro, errou o passe, errou também o Vitória, pressiona Alejandro. Tá legal o Alejandro, hein? Tá errando agora também na devolução, na hora de fazer a tabela. Vamos chegando à metade do primeiro tempo, 0-0. 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A bola é dominada pelo time do Vitória, ali pelo meio com o Kaká, Kaká tocando mais à frente com o Baralha, de novo o Inter pressiona, de novo recupera, Vijagra com o Borré na meia direita, tá passando o Vitinho para receber, a opção de passe é ele, dominou Vitinho, passa timidamente ali o Borré, ainda Vitinho, segura, tá fechado o time do Vitória, e o Borré tá voltando a jogada para Bruno Gomes. Troca passes o Inter no meio com o Vijagra. Tá passando agora Matheus Bahia. Vijagra viu, Matheus Bahia dominou. Espetado lá na ponta esquerda. É o Juninho, né? Agora sim, Matheus Bahia no fundão do campo. Ponta canhota para Bernabé. Ele e Kaká. Bernabé passou do Kaká. Meteu para a área. Passa ali do Vitinho. Não chega no Borré. Kaique meteu para escanteio para o Inter, Simon.
4: No susto, porque já tinha o jogador do Inter às suas costas, pronto para tentar pegar a bola e mandar para o fundo do gol. Kaique tocou do jeito que deu para escanteio, mais um pela ponta direita, acho que é o terceiro do Inter só por esse lado, tem um pelo lado canhoto também, Bruno Henrique na cobrança.
0: É mais um escanteio do Inter, o Inter que marca alto, como destacou o Leonardo, o Inter que faz o jogo... Jogo do Inter, abre e fecha aspas, como eu disse, o Vaguinha. 22 minutos e meio, mais um escanteio para Bruno Henrique cobrar, atenção. De novo o Inter vai tentar na bola parada, é uma marca do Inter, né? O Inter tem vários escanteios nos jogos. Bruno Henrique levantou, Juninho meteu de cabeça, sobrou, Alejandro é o mercado, bateu, explodiu, sobrou, Borré, bateu alto, ele isolou, foi para fora, Simon.
4: O mercado quase caído, tentou o chute que explodiu, acho que no peito do Kaká. Alguns jogadores do Inter pedem o pênalti no rebote, a bola não veio da melhor forma para o Borré, tentou um chute forte, passou perto do travessão. O Inter de novo quase abriu o marcador aqui no Barradão, Sicredi.
2: Ô, Debona.
0: Oi.
2: A semana livre de treinos, o técnico, que é bom técnico, aproveita para isso. É o quarto escanteio, o terceiro escanteio do Inter. Nenhum foi igual ao outro. Esse, por exemplo, veio no segundo pau para o cara escorar. O anterior foi por baixo para o Borré tentar ganhar por baixo e arrematar ou dar o passe. E o primeiro foi um escanteio mais no meio da área.
0: É uma bela observação os escanteios cobrados pelo Bruno Henrique.
2: E quando a gente fala de tempo para treinar, não é só para descansar o jogador, é para esse tipo de jogada que cada vez é mais raro. O Pezzolano sabe aproveitar o tempo.
0: 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Domínio de bola do Vitória, o passe ali por dentro, chegou, brigou, Kaká perdeu, Bernabé, ele puxador de contra-ataque para o Borré, Borré deu uma trivela que saiu errado, errou também o Vitória, errou também o Bruno Henrique, e aí todo mundo erra, e aí a bola sai, e o Pezzolano vai lá, vibrante como sempre, né, pedindo para que o time do Inter avance na marcação do lateral do Vitória, Vaguinha, 24-0-0.
1: Pode repetir, Debona.
0: Neste pedido de marcação alta, o Inter produzindo para fazer 1-0.
1: Não, é isso. É aquilo que eu digo, é o jogo do Inter, tá? Só não pode deixar o Vitória avançar tanto. E a retomada de bola, ela pode acontecer inclusive no campo de ataque. Agora o Vijagra de novo foi muito bem no desarme, limpinho. E armou o contra-ataque. Não tá encaixando, é o último passe ali. O Borré tá colocando a bola um pouco atrás, errou o passe agora. O Alejandro não é um jogador que tem velocidade, mas esse é o jogo, olha aí, ó.
0: Borré ganhou a bola do Bruno Henrique, Borré dominou, protegeu, segurou, escapou ali da marcação do Baralhas, abriu para Vitinho, meteu para a área, grande bola, passa pelo Bernabé e afasta Kaká de cabeça. Tenta sair o Vitória, o Inter controla, toma a frente, ganha a jogada de novo. O Vitinho tocando para Bruno Gomes, que está recuando e começando aqui atrás com o Gabriel Mercado. São 25 minutos e meio de jogo no Barradão. É o Inter do Pezzolano encarando o Vitória em Salvador. Domínio de bola do Vitinho, de perna direita, inverte aqui para a ponta, tenta Vitinho. Domina, escapa bem aí da marcação o Jamerson, traz aqui para o lado esquerdo. Toca ali, recebeu, ganhou o time do Inter, Borré tocou errado. Deixa eu conversar com vocês. Deixa eu falar aqui, Borré, Alejandro. Se vocês capricharem um pouquinho, tiverem um pinguinho assim de capricho, o Inter vai ganhar o jogo, Simon.
4: É, e agora o Borré tava no cangote, jogador do Vitória, tomou a bola, partiu pela meia direita, ingressou na área, tentou o cruzamento. Luan Cândido num carrinho providencial, tocou para escanteio, quinto do Inter na partida, quarto pelo lado direito. Bruno Henrique para mais uma cobrança diferenciada.
0: Tá funcionando bem demais a marcação alta do Inter. Atenção, Bruno Henrique vai cobrar mais um escanteio. Bruno Gomes foi até ali para receber, mas a bola vai viajar para a área. Atenção, levantou, falta. Parou, Simon.
4: Isso.

0: Assim que ele cobrou, o jogador do Inter deslocou o atleta do Vitória. Falta. E olha, o Bruno Henrique, o Inter tem jogadas ensaiadas. É hora que ele coloca a mão na cabeça, é hora que ele passa a mão no cabelo antes da cobrança. Tudo fazendo algum tipo de sinalização para executar as jogadas ensaiadas durante a semana. 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
1: Se tu tivesse que sinalizar uma jogada ensaiada, tu não passaria a mão no cabelo, né, Leonardo?
2: Não, não, mas poderia coçar a testa. É uma, né?
0: Acho que o De Bono também não, né?
1: Ainda bem que foi educado na resposta, né? Que perigo ela falar isso. 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
2: Mas tu sabe, De Bono, que o Inter de 75 tinha sinais. O Valdomiro, no gol que ele do título de 75, ele também faz um sinal. Ele arruma a meia.
1: Ah. É isso aí. São os sinais. Domina o time do Vitória com o Eric, passou lá do direito, o Natan Mendes disparou, o Eric não deu e aí ficou sem ter para quem tocar na bola. Tocou atrás para Kaique, devolução no Eric, lado direito, levantou para a área, o toque de cabeça do Mateuzinho está nas mãos do Anthony. 28 jogados do primeiro tempo.
3: Já dá para dizer que o Carbonero está fazendo falta no jogo. É um jogo fora de casa, onde casa muito bem as características, né? Vamos ver o Borré agora aí, ó.
1: Vamos ver o Borré avançando pela meia direita, abrindo, tô dizendo, tem que acertar passe, Borré.
3: Ele é o substituto do Carbonero, ele deixa o jogo mais lento, não adianta, o Inter precisa uma transição muito rápida, e o Borré é um jogador que prende bem a bola, mas o jogo dele é lento.
1: Levantamento, Vitória, atenção, toque pro gol! Gol de René para o Vitória! 28 minutos, quando o Inter era o completo e absoluto dono do jogo. O Vitória, numa bola alçada para a área, está fazendo 1-0 para a explosão do Barradão. René, de cabeça, metendo no canto do Anthony. E olha, o Inter tinha 7 jogadores no campo de defesa, abre o placar, o Vitória, Simon.
0: Efetivo, esse é o time do Jair Ventura. Tudo começou, é bem verdade, num erro do Borré. Ele tinha outras possibilidades, conseguiu errar um passe teoricamente fácil. O Vitória fez a bola chegar rapidamente para o habilidoso Eric, canhoto na ponta direita, escolheu o cruzamento. No segundo pau, a meia altura, ali estava o René, grandalhão dos artilheiros do Campeonato Brasileiro, quase de peixinho, cumprimentou na saída do Anthony, que nada pôde fazer. Praticamente na primeira chegada da equipe da casa, 1-0 Vitória, Leonardo Oliveira.
2: Pois é, o jogo do Vitória. O Vitória atrai o adversário. O Inter tinha mais de 60% de posse de bola, tinha chegado 3 ou 4 vezes, estava errando demais lá na frente. Num desses erros, o Vitória rapidamente, em 3 toques, chegou ao gol. Porque a bola chega no Eric, o Eric enxerga o René entrando, o Vitinho não acompanha e o René sozinho, cabeceia. René, que tem, aliás, parte dele pertencente ao São José, está fazendo 1-0, Vaguinha.
3: Duas ou três bolas que chegaram no Borré e morreram no pé dele, né? Não conseguiu dar sequência e aí no gol do Vitória é erro de passe dele. Mas assim, não dá para dizer, o Inter tava, a linha defensiva estava montada. 4 jogadores do Inter na linha baixa contra 1 jogador do Vitória. Uma desatenção que não tem explicação. Não pode tomar um gol assim, Marquinhos.
4: Quarto gol marcado pelo René, o artilheiro do Vitória neste Brasileirão. O Vitória pula para a 9ª colocação com 22 pontos. E o Inter, que não perdia fora de casa desde março, quando foi derrotado pelo Atlético Mineiro, cai para a 12ª colocação com 21.
1: Pois é, saiu o gol do Vitória, saiu o gol do René. O Inter tem uma falta para cobrar no meio do campo e vai jogar lá para dentro da área do Vitória. Bruno Henrique está na bola, Matheus Bahia está por ali também. Bruno Henrique, pé direito, levantou. Cândido corta de cabeça, sobrou. Bruno Gomes, chapelou, bateu à esquerda do gol, defendido pelo Arcanjo contra Simon.
0: Rebote, a bola sobrou para o Bruno Gomes, dominou de embaixadinha, meteu um chapéu para cima do adversário e tentou um chute. Se vai, é um golaço no Campeonato Brasileiro, mas ela passou um pouco sem direção na trave esquerda do goleiro Lucas Arcanjo. Vitória 1-0, claro.
1: A origem do gol do Vitória é um erro bizarro de um jogador de 2 milhões mensais do Inter, hein, Leonardo?
2: Um jogador que não consegue ter acabamento. O Borré, que é um jogador na seleção, que é da confiança do Néstor Lorenzo, no Inter.

0: não consegue se completar. E não foi o primeiro lance, já foi o terceiro lance que ele pega a bola e não consegue completar a jogada. E não são passes difíceis, De Bono. Vai lá.
1: René, ponta canhota, ganhou do mercado, dobrou a marcação, meteu no meio das pernas o Bruno Gomes. Falta! O René fez o que quis aí com a defesa do Inter, Simon.
2: Ponta esquerda, centroavante, mas mostrando habilidade, chegou o Bruno Gomes, derrubou. E agora tem um montinho em cima do juiz, são quatro jogadores do Inter. O jogador que chegou até de forma mais enérgica, quase peitando o árbitro. Uma confusão, Inter na bronca em relação a essa falta. É muito melhor que o escanteio. Mateuzinho vai chegando para a cobrança. Te liga, Antony, sistema defensivo. Vitória 1-0, Tumeleiro.
0: Parte desse gol que o Vitória fez é do São José, aqui do Passo da Areia. O São José detém ainda parte dos direitos do René. São José foi buscá-lo num clube chamado Pague Menos, que agora não é mais Pague Menos, é Tirol, lá de Fortaleza, de onde veio Caio Vidal.
1: 32,5, falta para o Vitória na ponta canhota, ali pertinho da bandeirinha do escanteio. Um monte de gente lá na área, hein? Atenção agora do Inter. O Vitória tá ganhando 1-0. Barradão é uma festa só. Tá na bola Mateuzinho para cobrança da falta, rolou para trás. Quem domina por ali, pro cruzamento do Jamerson. Juninho vai lá no alto, na entrada da área, e corta de cabeça. Sobra de bola do Kaique, Kaique domina, é o mais recuado, abre a bola para Eric. Dominou, lado direito, de perna esquerda, levantou. Antony vai lá para pegar. Atenção, tempo e placar no futebol da Gaúcha. 33,5, primeiro tempo no Barradão, gol de René, 1-0 Vitória, Bertoncello.
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1: 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Vai o time do Vitória arrancando lá pelo lado esquerdo com Jamerson. Jamerson mais atrás com o Kaique. Vitória, vitória, vitória. Grita o torcedor no Barradão. A inversão de bola do Kaique para o Kaká. Kaká no Eric. A tabela dos dois, lado direito, envolvendo ali a marcação do Inter. Abertura para Martínez. Mais atrás no Eric. Matheus Bahia sai na marcação. Eric traz para a perna canhota. Tenta levar para o fundo do campo, na ponta direita. Balança na frente do Matheus Bahia. Tirou a onda, hein? Dançou na frente dele, cruzou de direita, afasta mercado de cabeça, é a sobra do Inter. Falta no Borré e amarelo pro Kaique, Simon.
2: Kaique, o árbitro numa agilidade tremenda, mostrando cartão amarelo pro Kaique. Foi com a intenção de matar o contra-ataque do Internacional. Fez a falta em cima do Borré, falta e primeiro cartão amarelo da partida para o Kaique, 95 do Vitória, KTO.
3: Bem aplicado, matou a jogada, impediu a progressão do Borré. É o primeiro cartão do jogo, poderia ter acontecido antes, mas foi bem aplicado esse.
1: 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O Inter está tentando uma jogada aqui pela direita e não conseguiu. Era o Borré que estava por ali de novo. Arremesso lateral para o time do Vitória fazer a cobrança, que ganha por 1-0. Como é que está ficando a situação do Inter na tabela, Bertoncello?
3: O Inter nesse momento é o 12º colocado, ele vai ficando com os seus 18 pontos. E o Inter nesse momento ele não tem como ingressar no Z4 justamente pelo confronto entre Grêmio e Santos. Na pior das hipóteses, o Inter pode ser 16º, mas não ingressa na zona de rebaixamento.
1: Bernabé tentando o passe para Alejandro, não chega nele, Kaká protege, ela está lá com o goleiro Lucas Arcanjo. Leonardo, 1-0 Vitória.
0: 1-0 Vitória e o momento do jogo agora é do Vitória. O Inter vinha muito bem até levar o gol, um gol numa falha defensiva. Teve lá o erro do passe do Borré, é verdade, na origem, mas o Inter estava com a linha posta e o Vitinho é que não acompanha o René. O Vitinho tinha que fechar a linha e ele deixa para os zagueiros, o René entra por trás de todo mundo, porque o Vitinho não acompanhou. O momento é do Vitória. O Vitória ganhou confiança, a torcida vem junto e é isso que acontece no Barradão. O ambiente é muito forte, ainda mais quando o Vitória responde em campo.
1: 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Martínez, lado direito. Juninho tirou na primeira, ela voltou para Martínez, ponta direita, olhou para a área. De perna direita, levantou para o René, tentou de voleio. Sobrou lado esquerdo para Jamerson, ele contra Bruno Henrique, limpou, perna direita, bateu, desvia e sai em escanteio, Simon.
2: Pressão do Vitória, bola cruzada, escapou, sobrou para o Jamerson, lateral esquerdo, quase na área. De perna direita, tentou cruzamento, houve o desvio. Barradão vai à loucura, escanteio, ponta direita, Eric na cobrança.
1: Já já informação do Bertoncello, 37, explode o Barradão, que loucura a festa que faz o torcedor do Vitória. É um barulho que só, hein? Eric na cobrança de escanteio, atenção. Marcação ali do Inter com todo mundo dentro da área. Eric na bola, atenção, perna canhota, levantou. De cabeça tá tirando ali Alejandro. Volta a bola pro time do Vitória. Martínez empurrou para Eric, cruzamento. Outro, Bruno Henrique tira. A sobra de bola ali no meio do campo é para Bruno Gomes. Limpou primeiro, vão fazer falta nele, claro, para matar o contra-ataque. O Inter quer cartão amarelo.
2: E quem leva é o Bruno Gomes. Por reclamação, isso. Foi para cima da arbitragem, novamente um bolinho dos mais experientes do Inter. Bruno Henrique, o Mercado, capitão. Tá por ali também o Alejandro. Em relação a essa falta, pedindo cartão pro time do Vitória, mas quem levou por reclamação foi o lateral direito. Bruno Gomes não tá pendurado, segue só amarelado nessa partida.
3: É, parece contraditório o árbitro mostrar o cartão amarelo por reclamação e não mostrar pela falta. É, agora, a gente precisa entender o contexto da jogada. O lance do Borré, o cartão pro Kaique, o Borré progredia em linha reta, o Kaique atrasa em relação ao adversário, em desvantagem, né, de velocidade, de controle de bola e tudo mais. Esse lance, o Bruno Gomes pega a bola, dribla pro lado e tá em meio a três adversários. É completamente diferente.
1: Lateral cobrado pelo Inter, tem pressa. O Felipe Fernandes Lima mandou voltar.
2: Isso, e bronca pra cima do banco do Inter. Acredito que seja pro Pesolano. Pode receber amarelo pra comandar a equipe contra o Bragantino.
1: 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Lateral cobrado pelo Inter, tentou Bernabé, foi atropelado ali pelo Kaique. Falta para o Inter, quem sabe, Vaguinha, quem sabe na bola parada.
4: É, pode ser, porque no jogo jogado tá ruim agora, porque como o Vitória tá à frente do placar, não se arrisca mais, não sai. E aí o Inter não tem, né, não... Os jogadores do Vitória não fazem aquela jogada de risco, um passe mais arriscado, né? E aí a retomada de bola para a transição fica mais difícil para o Inter. O Vitória está bem postado, quem sabe na bola parada, né? Mas eu já tenho até uma ideia de substituição aí, né, para o intervalo. Depois dessa falta eu posso até te contar.
2: Bruno Henrique e Matheus Bahia posicionados para a cobrança.
1: 39 minutos e meio, atenção para a cobrança, Bruno Henrique está lá, ele cobra tudo, né? Ele é o homem cobra do Inter. Faltas e escanteios, escanteios e faltas. Matheus Bahia está próximo da bola também. Atenção, Bruno Henrique, movimentou Bernabé, Bruno Henrique levantou, direto nas mãos do goleiro. O que quer contar aí para a audiência, hein, Vaguinha?
4: O Vitinho não ajudou lá atrás, né? Não ajudou, então tira o Borré. Coloca o Vitinho para ser o cara do contra-ataque, da jogada mais agressiva na linha de frente. E resolve ali a lateral direita com uma outra solução. Poderia ser o Alex para fazer a ala, né? Dar um pouco mais de qualidade também na saída. Acho que é por aí para o segundo tempo. Mas o Paulo Pezzolano não muda no intervalo. Né?
1: Vijagra protege, ganha a frente do marcador. Baralhas derrubou o Vijagra na primeira, derrubou na segunda. Fez umas 27 faltas ali no Vijagra. Falta marcada. 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Bruno Henrique trabalha para o time do Inter, tem Vijagra mais à frente. Bruno Henrique inverte a jogada atrás aqui para o lado direito para Bruno Gomes, que solta mais à frente para o domínio do Vitinho. Chegou o Jamerson na marcação, Vitinho volta para Bruno Gomes. 41 do segundo tempo, 1-0 para o Vitória. Torcida baiana mete vai ali para cima do Inter, que troca passes, sai da direita, vai para o meio, cai para o lado esquerdo agora com o Matheus Bahia. Tabelou com o Bruno Henrique, volta a jogada para ele. Vijagra está mais à frente para receber. Domina Vijagra, de perna direita, empurra. Ai, ai, ai, ai, ai, eu nunca te vi, rapaz, hein, Vijagra. Vitinho voltou e recuperou, evitou a saída pela linha de lado. Agora é o Vitória que está tudo fechado, o Inter tem dificuldades para entrar ali. Bruno Gomes vai girando o Inter, vai tentando encontrar espaços. O Inter está perdendo por 1-0, o gol foi do centroavante, o René. Errou Matheus Bahia e errou no fundamento básico do futebol, que é o domínio de bola. E depois fez falta, Simon.
3: Matheus Bahia que está em casa, né?
1: Ah, é? Matheus Bahia na Bahia,
3: né? Isso, isso. Ontem recebeu muitos familiares, cerca de 10 pessoas, ficou conversando com o pessoal à noite e agora cometeu a falta no Eric, parece que foi assassinado. Está estendido no gramado aqui do Barradão, Grupo IESA.
4: Um jogador do Sport Clube Internacional, Série A do Campeonato Brasileiro, não pode não conseguir dominar uma bola como essa. O domínio de bola, ele tem que ser obrigatório para o jogador jogar no Inter. Ele recebe uma inversão de bola do Vitinho. A bola vem lenta, bate no pé dele e sai 3 metros de distância do corpo dele. Perde o domínio e faz a falta. Matheus Bahia é o nome dele.
1: Atenção, tempo e placar no futebol da Gaúcha. 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Borrússia está informando o tempo e o placar. 42,5 no Barradão. 1 para o Vitória, 0 para o Inter, Bertoncello.
3: Aproveito o Debona para passar a tabela de classificação. O Inter com a derrota é 12º com 21. O Vasco, 13º com 20. Cruzeiro, 14º com 20. Grêmio, 15º. Santos, 16º. E Corinthians, 17º. Estes três com 18 pontos.
1: Certa feita, um treinador veio a Porto Alegre, trabalhou por aqui um tempo e usou a seguinte frase, Leonardo. Grupo curto. O Inter perde o Carboneiro, que é um dos principais atacantes, e é impressionante como uma ausência impacta no grupo, hein, Leonardo?
0: É porque o Carboneiro é um jogador que é desequilibrante no Inter, né? É o jogador da transição, é o jogador que arma os contra-ataques, é o jogador do drible. O Borré não consegue ser esse jogador, tem uma outra característica. Oh, doeu lá, hein?
1: Que gritaria, né?
0: É o Matheus Bahia.
3: Insatisfeito com a marcação da falta dele em cima do Baralhas.
1: Pois é, 43,5 minutos. Vamos para a reta final do primeiro tempo.
3: O Baralhas está dando a vida. Há pouco ele peitou o Bruno Gomes.
1: É. Porque não foi bem aproveitado aqui, será?
3: O treinador que indicou ele foi o Mano Menezes.
1: 44, o sinal da Gaúcha está marcando 15 para 6 da noite. Noite em Porto Alegre, noite em Salvador. Falta para o Eric cobrar. Pé canhoto, levantou. Afasta Juninho de cabeça. Ela está viva na entrada da área. Foi derrubado ali o Borré. Falta. 44,5 com o Tri Legal. É golaço toda semana. 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
0: Marcelo.
1: Oi.
0: Aos 28, o Vitória fez o gol. E depois disso, o Inter nada criou. O Inter se perdeu completamente no jogo depois do gol.
1: Alejandro, abriu aqui na direita para Bruno Gomes, quem sabe agora a chegada do Inter, do Bruno Gomes para o Vitinho. Vitinho emendou para o gol, bateu no bumbum ali do zagueiro do Vitória. Evita a saída, Martínez aqui do lado esquerdo, no lado, na linha lateral. O Vitória se vira bem e aí tem um empurrão do mercado. Jogou o Mateuzinho para fora do campo a 45 minutos. Mexe no intervalo, Vaguinha.
3: Mais 5.
4: O Paulo Pezzolano não gosta de fazer alterações no intervalo. Eu faria, tá? Eu botaria o Vitinho mais pra frente e colocaria ali uma outra solução. A falha do gol do Inter é do Vitinho. O Léo pegou bem. É ele que não acompanha. O Inter tá apostado, tem 4 jogadores. O Vitinho não acompanha. Mas também lá na frente, difícil o Vitinho também. Agora teve uma chance, chutou em cima do marcador. Mas pelo menos ele tem força, tem bola aérea. Eu colocaria ele no lugar do Borré, tiraria o Borré e colocaria ou o Alex ou até o Aguirre na lateral.
1: Vamos até 50 minutos no primeiro tempo. Chegando agora a 46. Olha o Vitória recuando, uma bola para o goleiro Lucas Arcanjo. Pressionado ali pelo Alejandro Arcanjo. Parte a bola para frente, ela sai em arremesso lateral. Lateral do Inter. Como é que tá o São Paulo, Bertoncello?
3: 42 minutos, gol marcado pelo Luciano, que sentiu e já saiu. São Paulo 1, Botafogo 0, na informação de Unimed Porto Alegre.
1: Bola bateu aí na mão do Borré. Tá parado o jogo, a posse de bola é do Vitória. 46. O Vaguinha quer uma troca no intervalo. Tu faria essa troca, Leonardo?
0: Eu deixaria mais 15 minutos, como é de praxe. Nós técnicos fazemos isso, né, Debona? A gente dá um pouco de segundo tempo pro jogador. Mas eu apostaria num cara de drible, num cara de contra-ataque que tem uma característica próxima do Carboneiro, Kaique. Até porque também jogou no Bahia, tem toda uma questão de ambiente.

0: fecha. Uma confusão ali dos jogadores. O Inter espera a revisão. Acredita que o Bernabei, que pouco reclama, é bem verdade, mas recebe cartão amarelo por enquanto por simulação. Mas o Arcândio disputou espaço do Bernabei e, segundo a arbitragem, ele se projetou e tentou cavar.
1: Nada, absolutamente nada no lance. O Bernabei, quando percebe a aproximação do goleiro, dobra os dois joelhos e faz o passinho do Michael Jackson, assim, sabe, com o bico da chuteira pra frente. Se atira no gramado, cartão amarelo por simulação corretamente aplicado. Tá,
2: mas o cartão amarelo por simulação, por quê? Se ele não simulou, ele levantou, ele caiu e levantou para disputar a bola.
1: O cartão amarelo por simulação porque ele simulou o pênalti.
2: Ele se desequilibrou, Jory.
1: Não,
2: aí
1: ele deu
2: se
1: um
2: levantou.
1: Mergulho, Vaguinha.
2: Ele se levantou mergulho. Imediatamente.
1: Mas ele deu um mergulho, ele dobrou as pernas e arrastou para frente para enganar a arbitragem. Amarelo por simulação.
3: O braço erguido do árbitro ali é um impedimento também, Jory. Lançamento pro Bernabé.
1: Ele tá com o braço para cima porque ele deu uma falta pela simulação que representa um tiro livre indireto, mostra o cartão amarelo. O reinício do jogo é com o lance, o chamado lance em dois toques.
3: 48,5. Amarelo por simulação na chegada
0: banco do
3: Inter.
0: Banco. Que é o banco do Inter, vamos lá. Aguirre, Luiz Felipe, Félix Torres, Vitor Gabriel, Thiago Maia, Benjamin, Tabata, Alan Patrick, Alex, Kaique e Bezerra. De atacantes mesmo, o Inter tem o Kaique que é ponta e o Bezerra.
3: 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De cabeça, Bernabei está cortando. Completa também, Kaká. Sobe também de cabeça, Juninho. Também de cabeça, Bruno Henrique. Também de cabeça, Bernabei. Com o pé, mas errando ali o Borré. A bola vai sair. Não, não sai. Não sai pela linha de lado. O Nathan Mendes tentou dar uma meia-lua ali no Borré. Ganhou o lateral. 49,5. 1-0 para o time do Vitória. Gol do René de cabeça. 28 minutos da primeira etapa. Ficou feio o jogo aí, a Galassai em novo lateral, favorece o time baiano. Daqui a pouco às 7 na arena tem o Grêmio contra o Santos, o comando do Pedro. 7 da noite, saímos do jogo do Barradão e vamos para o jogo da arena. De cabeça Juninho, corta mais uma para o Inter, vem Kaká na disputa aérea. Também Matheus Bahia, ninguém quer a bola e ela sai de novo em lateral. 50, ele poderá dar mais um por conta ali do lance.
0: Olha o Matheus Bahia agora.
3: O que houve com ele?
0: Errou a cobrança lateral, a bola escapou, lance bizonho. Deu mais um minuto.
3: Mais um minuto, vamos até 51. Matheus Bahia na cobrança do lateral. De cabeça, tira Kaká. Vem no meio. Ninguém do Bahia chega para dominar. Juninho dá um balão na bola. Borré tenta também. Empurra o jogador do Vitória. Que queria a falta, era o Kaique, mas ele está dando lateral para o Inter, que vai tentar o último ataque do primeiro tempo. Matheus Bahia na cobrança. Mais para trás, sinaliza o árbitro mineiro. Movimenta ali Matheus Bahia, tem Bernabé ao lado dele, a bola é para Bernabé, Eric tá na marcação, Bernabé escapa dele, vira a jogada, joga aqui lado direito para Vitinho, tá passando para receber Bruno Gomes, chamou a tabela, a devolução é curta, pressiona Bernabé e ganha, Bernabé para tentar o cruzamento, nem cruzou, nem chutou, e vai terminar o primeiro tempo, hein, Simon?
0: O Bernabé tava num momento na ponta esquerda, depois recuperou a bola na ponta direita. O que corre o Bernabé, mas depois do acabamento não foi legal, tentou cruzamento, escorregou, tocou pela linha de fundo, acaba o primeiro tempo aqui nessa jogada do Bernabé.
3: Vem aí, André Silva e o Bola Parada.
4: Marcelo Debona narrou o primeiro tempo de até que 1 para o Vitória, 0 para o Internacional. 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No Barradão, Simon Bianchini.
0: Dois jogadores do Inter vão reclamar com o Felipe Fernandes de Lima em relação ao suposto pênalti em cima do Bernabei. O Inter reclama principalmente porque o Bernabéu se levantou e ficou com a bola. Esse é o protesto aqui dos jogadores, nitidamente. Bruno Henrique e o Borré pedindo explicações sobre o lance. Agora os dois saem, vão em direção ao vestiário. Saída tranquila, os jogadores vão se aproximando ali para as manifestações. Deixa eu ver, tem um jogador parado lá, acho que é o René. Acredito ser ele, falando com o Sport TV e a Globo. Tem que ver quem do Inter vai falar. É o Bruno Henrique, capitão do time, está sendo levado pelo assessor de imprensa Thiago Rocha para se manifestar nesse primeiro tempo.

0: 0 para o time da casa.
1: É, na sequência nós vamos acompanhar as manifestações dos jogadores de Inter e Vitória, forte atacadista no Rio Grande do Sul e em Santa Catarina. Aqui é mais barato, a situação do Inter neste momento. Marcos Bertoncello.
2: O Inter, André, é o 12º colocado com 21 pontos, fica 3 pontos acima da zona de rebaixamento. Tem o 17º colocado, Corinthians, que joga amanhã com 18. O Inter não perdia fora de casa desde março. Eram 6 partidas de invencibilidade como visitante.
1: 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Resultado é justo, Leonardo Oliveira.
0: O resultado é justo. O resultado é justo. A Vitória teve no início do jogo uma chance claríssima de gol e depois o Inter teve outra chance clara. Até aí tudo bem, mas o Vitória teve uma segunda oportunidade num segundo vacilo da zaga do Inter. Foram dois erros defensivos de posicionamento e na segunda oportunidade o Vitória foi lá e fez o gol. E por isso o resultado é justo, Andrezinho.
1: 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Agora sim, Leonardo Oliveira.
3: Primeiro tempo do Inter de dois momentos. Até os 28, o Inter controlou, teve chances, criou 3 chances claras de gol. Mas aí num vacilo que começou no ataque e terminou num buraco na sua zaga em 5 jogadores para marcar um, aí o Inter se perdeu completamente. O final do primeiro tempo foi pavoroso. Os últimos 3 minutos não precisava nem ter tido, André. O juiz podia ter terminado ali.
1: 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Bom, a grande polêmica no finalzinho da partida, do primeiro tempo, na verdade, da partida, a questão do pênalti pedido pelo Inter e que o árbitro assinalou simulação e ainda amarelou o lateral meia, Bernabei, do Internacional, Diori Vasconcelos.
4: E a decisão do árbitro é acertada, André, porque o Bernabei claramente faz o movimento para buscar a simulação, para buscar enganar a arbitragem. Ele levanta os pés, arrasta os pés com o bico da chuteira, ele se projeta à frente, dobra os joelhos e desacelera para tentar buscar um contato, forçar um contato e simular a penalidade. O árbitro foi muito bem, marcou a infração e deu o cartão amarelo por simulação. É um primeiro tempo com algumas incidências, talvez um jogo um pouco arrastado, né? Também em função da maneira de apitar do Felipe Fernandes de Lima, mas no principal lance ele acertou.
1: 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Às 7 da noite na Arena tem Grêmio e Santos. Lá na Arena está Eduardo Gabardo.
5: Delegação do Grêmio, André, já está aqui na Arena para o jogo das 7 horas da noite contra o Santos. Há pouco aqui o Cuca, técnico do Santos, batendo um papo com o Filipão, né? Aquele ambiente bom de reencontro entre profissionais do futebol. Novidades aqui na delegação do Grêmio: Arthur e Vilhaçante relacionados. Os dois deverão começar no banco, mas estão de volta à equipe do Grêmio. Daqui a pouco, André, ainda no Bola Parada, é questão de 3-4 minutos, vem a escalação do Grêmio. E daqui a pouco vou te chamar para passar o time oficial. Uma projeção de time: o Everton, Pavon, Luiz Eduardo, Vieri, Caio Paulista, Léo Pérez, Noriega, Amuso, Braithwaite, o Riquelme é como enamorado e o Carlos Vinícius como centroavante. Lembrando que o Grêmio tem desfalques para o jogo, como Gabriel Meck, Pedro Gabriel, que estão suspensos, além de nomes como Gustavo Martins, Balbuena e o William, né? Que por lesão ficam de fora da partida de daqui a pouco, 7 da noite, com boa movimentação de público aqui na Arena.
1: Daqui a pouco, então, o Gabardo volta com a escalação do Grêmio, consórcio do Sicredi, o melhor caminho até suas conquistas. Agora, dá um tempo no futebol, vamos para as informações do jornalismo geral aqui na Gaúcha, dentro do Bola Parada. Alô, Jax Machado.
6: Oi, André, lembrando para quem utiliza os trens para se deslocar entre Porto Alegre e o Vale dos Sinos, que a Transurb está operando nesse final de semana apenas entre as estações Mercado, em Porto Alegre, e Matias Velho, em Canoas, devido a uma obra do DENIT no viaduto que passa sobre os trilhos próximo à Refap, na BR-116. Estão sendo realizadas içamento de lajes no local, que é o mesmo onde a gente já teve aí registro de acidentes recentes envolvendo esse tipo de serviço. Os passageiros são transportados de ônibus no trecho entre Matias Velho e Novo Hamburgo, sem cobrança adicional de passagem, e os trens circulam com um intervalo de 15 minutos nesse sábado e 20 no domingo. Já os ônibus sairão a cada 10 minutos nos dois sentidos. E o presidente dos Estados Unidos, Donald Trump, afirmou nesse sábado que pode decidir até amanhã se retomará a guerra contra o Irã. Segundo entrevista publicada pelo site Axios, Trump disse que vai discutir a versão mais recente do acordo proposto por Teherã com seus assessores antes de tomar uma decisão. E o secretário de Estado americano Marco Rubio manifestou aí seu otimismo justamente quando o chefe do exército do Paquistão deixou o Teherã após quase 2 dias de conversas com altas lideranças iranianas. Segundo o secretário, o governo teria boas notícias para anunciar ainda hoje, amanhã ou dentro de alguns dias. André, lembrando que o atual conflito aí direto dos Estados Unidos com o Irã teve início em fevereiro desse ano e já até agora já dura aí cerca de 3 meses.
1: E essa informação anterior ali do Jacques sobre a questão do Trenzurb, fique atento o torcedor, né, que se desloca hoje para o jogo da noite entre Grêmio e Santos na Arena. Jogo começa às 19 horas. 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Leonardo Oliveira, se você não fosse mais técnico do time da Gaúcha e fosse técnico do Inter esta noite já lá em Salvador, você faria a troca para o segundo tempo?
3: Eu faria uma troca no começo do segundo tempo, deixaria mais um tempo pro Borré, mas eu apostaria no Kaique. O Kaique tem drible, o Kaique é o jogador que mais se aproxima do Carboneiro. Tem o lance do um contra um, pode puxar o time para frente. Tá faltando isso pro Inter, porque o Borré tem muita disposição, tem muita energia, mas o acabamento do Borré acaba não acontecendo. Ele não tá conectando com o Alejandro. Alejandro, aliás, que não tá numa boa tarde. O Alejandro não acertou. Olha, errou boa parte dos lances em que ele participou, tá um pouco preso, tá um pouco lento, esse jogo de transição não cabe muito com ele. O Inter vinha bem, André, até os 28 minutos o Inter vinha bem, tinha criado chances, o Inter tinha chegado 3 ou 4 vezes com perigo, bola dentro da área, bola cara a cara com o goleiro, o Alejandro não conseguiu tirar, mas aí veio o gol, e o gol foi numa escapada do Vitória. O que que faz o Vitória?
5: Ô, Léo.
3: Opa.
5: Desculpa a interrupção, porque saiu a escalação do Grêmio aqui na Arena.
1: Fala, Gabardo.
5: Para Grêmio e Santos, o jogo tá 7 da noite. O Everton, capitão, goleiro do Grêmio. Pavon, número 7, lateral direito. Os dois zagueiros, Vieri, 44. Luiz Eduardo, número 43. Caio Paulista, confirmado Caio Paulista, número 38. Léo Pérez, 33. Noriega, 19, começa como titular. O Amuso, número 9. Deixa eu ver se o Braithwaite. Braithwaite, confirmado, número 22. E o Enamorado. O Enamorado, número 99. E o Carlos Vinícius, número 95. Então, esta é a escalação do Grêmio. O Everton, Pavon, Luiz Eduardo, Vieri, Caio Paulista. Léo Pérez, Noriega, Amuso, Braithwaite, Enamorado e Carlos Vinícius. Deixa eu ver se o Arthur está aqui, está no banco. Arthur, no banco e Vilhaçante também no banco. Arthur e Vilhaçante de volta, os dois do banco na partida de hoje contra o Santos.
1: São informações importantes aí para o jogo do Grêmio, que começa às 19 horas. 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Quer fechar, Leonardo?
3: Só para fechar, André, o Vitória dá bola para o adversário. O Vitória ficou esperando o Inter. O Inter foi e o Vitória aproveitou o contra-ataque. O Vitória teve 2 ocasiões de gol. Uma delas ele colocou na rede. É um time eficiente, é um time muito bem trabalhado na sua característica.
1: Vaguinha, concorda com o Léo?
7: Não.
1: Assim?
7: Não, eu trocaria agora já. E não, eu não colocaria o Kaique. O Kaique até hoje no Inter não mostrou absolutamente nada.
1: Quem tu colocaria?
7: Eu colocaria o Alex no time. O Alex para revezar com o Vitinho e fechar o espaço ali pelo lado direito. E tentar abrir mais o campo, mas com o Vitinho mais por dentro, mais agressivo.
1: Tiraria quem?
7: Borré. É. O Pezzolano não mexe no intervalo, né? Não mexe no intervalo, mas não dá. O Inter tá perdendo o jogo, tem que. Não dá pra esperar. Tem que correr atrás. O resultado de derrota não serve, né? O Vitória não tem nada demais, tá? É um time extremamente limitado. Só que conseguiu chegar o gol numa falha defensiva do Inter. O Inter não faz um bom primeiro tempo. Já apresentou um buraco na defesa no primeiro lance do jogo. O Vitória teve a chance, o jogador do Vitória ficou na cara do Antony, não soube finalizar. E depois teve uma outra chance e fez o gol. O Inter teve uma chance só. E mais um pouco de volume, assim, mas sem chegada. O Inter não tem finalização no gol. Então, não gostei do primeiro tempo do Inter. Joga muito pouco futebol lá em Salvador. Muito pouco futebol. E precisa melhorar. Eu acho que essa alteração poderia trazer algum tipo de efeito, tá? Agora, Carboneiro, como faz falta, né? E assim, a gente até não falou muito sobre isso, sobre o cartão amarelo dele. O Inter precisa dar uma chegada. O Inter precisa estabelecer algum tipo de cartilha para jogador que toma cartão amarelo bobo. Olha a falta que está fazendo esse jogador na partida de hoje, porque ele tomou um cartão, porque resolveu tirar a camisa, pendurar ela na bandeirinha de escanteio para comemorar um gol. Fez um gol importante, fez dois gols naquele jogo, né? Gols importantes. É um jogador extremamente importante, por isso ele não pode fazer isso, porque o Inter depende desse jogador. O Inter, para ganhar um jogo, Andrezinho, precisa estar com a corda esticada. Não pode ter erro. Hoje está errando e por isso está perdendo.
1: 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Trilegal, outro jogo também no intervalo, Bertoncelo.
2: E a primeira vitória do Dorival neste retorno ao São Paulo. Empatou pela Sul-Americana na última terça. Está vencendo o Botafogo no Morumbi por 1-0. Gol marcado pelo Luciano. O São Paulo é quarto colocado e o Botafogo décimo, Andrezinho.
1: Bom, e nesse momento, a dupla Grenal.
2: O Inter 12º colocado com 21 e o Grêmio tem 18 pontos, é o 15º. O Grêmio tem pontuação de 14, uma vez que o Corinthians é 17º com 18, enfrenta justamente o outro time que tem 18 pontos, o Santos. Então o Grêmio busca uma vitória para, na melhor das hipóteses, abrir 3 pontos em relação à zona de rebaixamento.
1: 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Vamos com o recado da nossa audiência, Bertoncelo.
2: Borré, né? Principal tag, tanto na interatividade do WhatsApp da Gaúcha, também pelo chat do YouTube de GZH. Vaguinha, Borré até quando? Não chuta, não acerta gol, passa mal, entrega gol. O Lauro de Itaqui. O Márcio Ortiz de Cachoeira, ele fala: o Inter, quando joga com Borré, é um a menos. Ele não está acrescentando nada. E o Dylan fala: erro de passe do Borré, igual ao gol do Botafogo no erro do Alan Patrick em Brasília. Armou o contra-ataque que virou gol. Críticas ao Borré na interatividade.
7: Não faz um bom jogo, não encaixou hoje, tá? Ele até no jogo contra o Santos, eu sempre falo isso, teve boas assistências pro Alejandro e fez um bom jogo. Hoje, o Inter... O jogo do Inter é esse, Andrezinho, de se fechar e tentar ali numa segunda linha de marcação, não uma pressão tão alta, mas uma meia pressão, roubar essa bola e fazer a transição rápida. O Inter rouba a bola, chega no pé do Borré e ela não tem sequência. Ela não consegue chegar redonda para o Alejandro ou para uma ultrapassagem do Bernabé, né? Parece que a bola no pé do Borré não é uma bola, é uma caixa de sapato. Entende o que eu estou dizendo? O jogo fica amarrado, o jogo fica não se desenrola com o Borré hoje. Então, por isso ele teve a chance de 45 minutos, eu tiraria ele já no intervalo. Agora, é um homem de frente, né? E se ele ficar em campo, daqui a pouco até pode fazer gol. Mas não é o que o jogo indica.
1: 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Alguma modificação para troca ou deve voltar igual, hein, Simon Bianchini? Daqui a pouco o Simon volta conosco. Oi. Não. Daqui a pouco teremos o Simon Bianchini. Bom, tem Grêmio e Santos às 7 horas na Arena. E o que mais ainda hoje, Bertoncelo?
2: Temos às 7 horas também o Mirassol recebendo o Fluminense no Maião. E às 9 horas, o grande jogo desta rodada, tem Flamengo diante do Palmeiras no Maracanã. Nesse momento, o Palmeiras tem 35 pontos e é líder. O Flamengo é o segundo colocado com 31. O Flamengo vencendo diminui para um ponto a distância para o Palmeiras, sendo que tem um jogo a menos, jogo atrasado contra o Mirassol em casa, André.
1: 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Trilegal, Vitória já voltou, falta o Inter retornar, Simon.
8: O Edenilson, lateral direito, 26, vai entrar no Vitória. Vai subir a placa na sequência. O Vitória acaba de retornar para o campo, já está sendo de novo separado aqui nas posições e nenhum sinal ainda do retorno do Internacional aqui.
1: Bom, vamos lembrar para a nossa audiência, né, Bertoncelo, que a gente vai até o final do segundo tempo aqui na Rádio Gaúcha e aí a partir do final do jogo do Inter... transferimos lá para a Arena, porque o Pedro comande Grêmio e Santos, e vamos para o Gaúcha 2.
2: Perfeito, André. 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No FM, seguimos com Grêmio e Santos.
8: Inter voltando nesse momento.
1: Vamos ouvir o que o Bruno Henrique falou no finalzinho. Bora. Do jogo, do primeiro tempo.
9: Estava com bastante volume, conseguindo explorar bem o contra-ataque. Eles tiveram, acho que, umas duas chances e fizeram um gol. A gente teve, acho que, umas três, quatro ali, não conseguimos fazer. O jogo está tá igual, é voltar no segundo tempo, continuar com esse volume de jogo, tentando para a gente poder primeiro empatar e depois buscar a nossa vitória.
1: Aí a palavra do Bruno Henrique, complete, Simon.
8: Olha, o Inter tá voltando, aparentemente, como o Vaguinha trouxe, né? O técnico Paulo Pezolano não é muito de modificar. Tô vendo o Vitinho, o Bruno Henrique, o Mercado, o Bernabei, o Matheus Bahia, o Juninho, o Vijagra e o Borré. E agora a troca, sai Kaique para entrada do Edenilson, que é lateral direito. Sai então um volante para entrada de um lateral direito na equipe da casa. O Inter volta sem alterações para esse segundo tempo.
1: 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É contigo mais uma vez, André, Marcelo Debona.
10: Já te falei hoje. Cara, te admiro demais.
1: Né? É? Muito. Sabe que a recíproca é verdadeira, né?
10: Tu só tem um erro. Tu sabe que eu te admiro e aí vem o erro. Tu não consegue dimensionar o quanto.
1: Ah, cara, não faz assim comigo, Debona. Vou ficar emocionado, eu vou chorar, cara.
10: Não chora.
1: Vou passar pra ti agora.
10: Então tá. Saída será do Inter, que é igual ao primeiro tempo. Edenilson, qual é o número dele, Simon?
8: 26. Saiu amarelado Kaique com a 95.
10: Saída do Inter. Placar é 1-0 para o Vitória. O Inter tenta na bola longa para Vitinho. De cabeça tá tirando o Jamerson. Vai cair no meio ali para Mateuzinho. É o René, o autor do gol. Ajeitou na coxa. Preparou atrás. Luan Cândido deu um chutão para frente. Bola rebatida, escorada ali pelo Matheus Bahia. Deu para Bernabé. Avançou pela meia esquerda. Bom lance do Inter. No Borré. Te consagra, Borré. Dominou errado. Dominou para trás. Perdeu tempo. Abriu na direita para Vitinho, Vitinho contra Jamerson, preparou para trás, pro Bruno Gomes, levantou Luan Cândido, corta de cabeça, a sobra de bola é do Vitória, e o Mateuzinho tá ajeitando legal para recomeçar a jogada então com o Jamerson, limpa bem a jogada, ganha ali na disputa do Vitinho, coloca na frente, tripla marcação do Inter, deu certo a blitz, Borré ajeitou para Vitinho, caiu na entrada da área, mata! Conta, Simon!
8: Vitinho partia em alta velocidade, sofreu ali um costão do jogador do Vitória, o juiz interpretou que não foi o suficiente para derrubá-lo. Lá vem o Vitória.
10: Vem Vitória, vem com Kaique, Kaique preparando, ultrapassagem feita, dispara Nathan Mendes, leva a bola para o meio, tem pedido bola ali o Mateuzinho, ele volta a jogada, ela é dominada aqui atrás, fale.
8: Só para passar um relato, tá? Choveu bastante por cerca de 3 minutos durante o intervalo, já parou a chuva, mas o campo volta a ficar ainda mais pesado.
10: É, caiu um pouquinho a temperatura, tivemos que nos agasalhar um pouco. 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Bernabé protegeu legal, ganhou, abriu lá na direita, não chegou no Borré, chega no Vitinho, parou, pensou, olhou, cruzou, meteu para Alejandro, tirou a defesa, Bruno Henrique, a sobra bateu, alto pela linha de fundo, Simon.
8: Bruno Henrique aproveitou o rebote, abriu o compasso com a perna direita, um chute forte, mas saiu um pouco torto, passou próximo à trave esquerda, o Inter tentou pela primeira vez no segundo tempo, 1-0, Vitória, Grupo IESA.
10: 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São 2 minutos do segundo tempo, o Inter está perdendo para o Vitória por 1-1, por 1-0, por 1-0. 1-1 é o que vai acontecer em... Quanto tempo, Vaguinho, o Inter empata esse jogo, hein?
7: Só me ajuda aí. 17 minutos.
10: Aos 17?
7: Não, mais 17, aos 19.
10: Aos 19, ok. 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Ali na bola, o jogador que é o lateral esquerdo, Jamerson do Vitória, movimentando na frente, no peito ali do Bruno Gomes, que foi puxado, né? Foi deslocado, é falta para o Inter fazer a cobrança. Daqui a pouco tem na arena Grêmio e Santos. O Grêmio já escalado aí. Escalação trazida há pouco pelo Gabardo. Com Bright White na vaga do suspenso Gabriel Mack. Tira de cabeça Bruno Gomes. Ela cai lá do lado esquerdo para o domínio de bola do Jamerson, que volta para Luan Cândido. Luan Cândido recua aqui para o goleiro Lucas Arcanjo. Pressiona o Inter com 2, 3 jogadores no campo de frente. Passou pelo Bernabé. Caiu para Nathan Mendes. Ele tem campo para jogar aqui pela direita. Ultrapassou a linha do meio do campo. Abriu para Eric de perna de esquerda. No pé trocado. Tentou a inversão de jogada. Corta Bruno Gomes. Sempre regular. Sempre nota 6,5 no time do Inter, né? Agora a sobra de bola é do Vijagra, que está voltando para Mercado. 39 aninhos, Gabriel Mercado sai com ela, dominada pelo meio. O Vitória deixa o zagueiro do Inter jogar. Ele meteu o grande passe na frente, quebrou a linha de marcação para Bernabé, deu atrás a bola para Matheus Bahia. Voltou, buscou, olhou para a área, bico da grande área, deu atrás para Vijagra, vai ter que cruzar. Preferiu carregar, carregou, agora sim abriu a bola para Matheus Bahia. Quem sabe no cruzamento, tabelou com Bernabé. Bernabé abriu o compasso, pé canhoto, levantou a bola, é boa, chegou o Inter. Vitinho para fora pela linha de fundo. O Inter trabalhou legal, Simon.
8: Pela ponta esquerda, chegou no Bernabé, o cruzamento no segundo pau. A bola à meia altura, tentou chapar, mas não pegou bem na bola. Desperdiça uma boa oportunidade o Vitinho. 1 a 0, Vitória, Sicred.
10: 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O próximo e último jogo do Inter antes da parada para a Copa do Mundo. Onde e contra quem será, Bertoncello?
4: Descansa na semana e no próximo domingo, dia 31, às 11 horas da manhã, fora de casa, em Bragança Paulista, enfrenta o Bragantino. 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
10: 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Lateral, não falta, ele está dando falta para o Inter cobrar lado direito para Bruno Gomes, que vai fazer a movimentação invertendo aqui do outro lado, de lateral para lateral. Matheus Bahia quem domina, é o Juninho quem está por ali, Juninho soltando a bola para Vijagra, outra vez Juninho. Matheus Bahia agora sim domina, entrega outra vez para Juninho. Juninho no passe por dentro ali para Vijagra, recuo de bola feito para Mercado. René vai em cima dele, Mercado toca a bola para Bruno Gomes, tem o Martínez na marcação, ficou difícil a vida do Bruno Gomes, tentou passe forçado, errou, mas Vitinho recupera e tome lançamento para Alejandro. Lá vai o time do Inter, Alejandro dominou, passou o pé sobre a bola, preparou atrás para Vitinho. O Inter está chegando com mais gente agora. Bernabé, do jeito que ele gosta, bateu à esquerda do gol. Chegando o Inter, Bernabé chutando e batendo para fora, Bianchini.
8: Acelerou o jogo, o Inter pela ponta direita fez a inversão para o Bernabé, meia esquerda, chute rasante, rasteiro, a bola quicou no gramado, se fosse a gol dificilmente o Arcanjo defenderia. O Inter por pouco não empatou, tem jogador caído, jogador do Vitória caído, momento que os reservas do Inter vão para aquecimento. Deixa eu ver a distância aqui,
10: Baralhas,
8: quem consigo visualizar, o Baralhas está caído. Mas do Inter quem está aquecendo? O Alex, o Kaique, o João Bezerra, o Alan Patrick e acho que o Brian Aguirre. São seis jogadores selecionados pelo Pezzolano para esse trabalho mais forte de aquecimento ao lado do reservado do Inter.
4: A TV deu um zoom ali, parece o René, né?
10: Ah, é o René. Perfeito, é o René. Bom, Leonardo Oliveira, como começa o segundo tempo? 6 minutos.
3: Começa num cenário parecido com o primeiro tempo, Debona. O Inter marcando forte o Vitória, marcando forte a saída de bola do Vitória e recuperando e saindo em transição e criando chances. O Inter já tem aqui pela minha planilha 3 arremates com 6 minutos, né? 6 minutos de primeiro tempo. É um Inter com presença ofensiva, um Inter que está tentando chegar e que está aproveitando a ausência do Kaique. O Vitória, com a ausência do Kaique, colocou o Edenilson na lateral de origem e ele não protege tanto a área. Tanto é que o Bernabé agora recebeu a bola livre na característica dele.
10: Falou Leonardo Oliveira, opinião no futebol da Gaúcha. 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Lucas Arcanjo está batendo a bola para frente, tentando lá na ponta canhota, subiu, escorou Bruno Gomes de cabeça, ela cai para Mercado, domina legal o Mercado e sai jogando. Pé direito na bola, tentando longa bola para Borré, aí foi precária, né, essa bola do Mercado, foi direto para fora.
8: É? Pegou na orelha.
10: É, pescoço da bola, eu diria. Bem, pegou mal ali o Mercado. 7 minutos e meio. Lateral cobrado, tenta no lance o grandalhão ali, o René, o autor do gol de cabeça, 28 do primeiro tempo. Ela vai sobrar aqui no campo de defesa pro Inter para não se complicar. Tirou Matheus Bahia, chutão para frente, tá brigando pela bola Alejandro. A sobra é do Borré. Borré para Alejandro, lá vai ele de costas, dominou, tentou girar. Luan Cândido tá em cima dele, preparou para Vijagra. Vijagra na inversão para Bruno Henrique, era para dominar. Tentou ajeitar de cabeça, ajeitou errado. E é contra-ataque agora do Vitória. Vai sair Antony. Vai lá na intermediária para tirar, Simon.
8: Perfeito. A 2 segundos, o René dominaria a bola e iria partir sem goleiro. Se ele erra o bote. Antony, certeiro, mandou a bola longe. Lateral para a equipe da casa.
10: Já cobrado, 8 minutos e meio, kto.bet.br, pode apostar, o site é proibido para menores de 18 anos e te liga! 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Domínio de bola do time do Vitória com Kaká. Kaká abrindo para Natan Mendes. Bernabé pressiona. O Inter tenta recuperar a bola outra vez. Nesta marca do Inter, do Pezzolano, com marcação alta. Quase que com o time inteiro no campo de frente. Deu certo, hein? Deu certo a blitz. Bernabé no Borré. Borré no Bruno Henrique. Bruno Henrique no Vitinho. Vitinho na ponta para Bernabé. Está em todos os lugares o Bernabé. De ponteiro direito. Volta a bola para Vitinho. De perna canhota na bola para levantar. Levantou. Alejandro subiu. Afasta. Era o Eric ajudando na marcação, volta o Inter, Vitinho levantou, Alejandro estava longe, ele tentou um cabeceio improvável, voltou no Vitinho, Borré ajeitou, bateu para fora, Borré, de novo o Inter chegou, Simon.
8: É, o Vitinho agora fez antecipação, deu toque para o Borré, ele tentou um misto de chute com cruzamento, a bola saiu sem tanta direção assim, mas o Inter de novo mostrando presença no campo ofensivo, por pouco não empatou, 1-0 time da casa, trilegal.
10: Quero te ouvir, Vaguinha, o Inter chegando nessa segunda etapa.
7: É, chega, tem volume, mas não consegue finalizar, né? O Borré agora, eu não sei, só perguntando para ele se foi um cruzamento ou se foi um chute a gol, não fez nenhuma coisa nem outra, né? Falta efetividade, falta agressividade pro Inter, né? É, mas tem volume, eu já teria trocado.
10: O Inter tira a bola lá da defesa, faz o lançamento longo para Alejandro, sobe com ele, ganha na disputa aérea ali o Kaká, volta o Inter, domina o bico da chuteira ali do Bruno Henrique, meteu na ponta direita para Borré, chega Luan Cândido na marcação, dando um balão para a bola, jogou lá na Fonte Nova, no estádio do Bahia, lateral já cobrado para o time do Inter, tem pressa para sair de trás com o Mercado, pressionado pelo René, Mercado foi obrigado a voltar para Antony empurrando aqui do lado esquerdo para Juninho, domina Juninho, ele é cercado ali pela marcação do Eric, errou Juninho, e René dominou, Mercado vem na cobertura, preciso, homem de 39 anos, Simon.
8: Um carrinho providencial, porque o René, se fica com essa bola, ele ia ficar cara a cara mais uma vez com o Antony. Bola sempre lançada às costas da zaga do Inter pelo lado esquerdo. Tem que se ligar nessa jogada. É a segunda que encaixa.
10: É, e o Inter tem lateral já cobrado. Bola para Vijagra. Vijagra domina, leva para o meio. Sofre o carrinho, fica em pé o Vijagra. É forte o Vijagra. Uma bola empurrada do Bruno Gomes para o Bruno Henrique. Os Brunos trabalham. Agora é o Matheus Bahia. Pé canhoto, levantou, passou pelo Borré. Desvia Jamerson de cabeça. Sobrou na ponta direita para Vitinho. Preparou no Bruno Gomes. É para arriscar para o gol. Tentou o drible e a bola mudou de rota na hora de que ele tentaria a finalização, pressiona o Inter, Mercado, escapa bem, ganha a bola sem falta para Bernabé, engatilhou, bateu, passa a esquerda do gol e vai embora. Olha, se tem algo para a gente elogiar no time do Inter, é essa marcação alta, de novo ela deu resultado, de novo o Inter finalizou, Simon.
8: Inter sobrando, a bola ficou agora para o Bernabé, tentou um chute da intermediária, passou perto do poste esquerdo, o Inter vai empatar logo na sequência dessa partida, 1-0 Vitória, claro.
10: 11 minutos e meio, Leonardo.
3: Todas as jogadas que o Inter criou nesse segundo tempo foram de roubadas de bola, o Inter marca muito forte, não marca lá em cima dentro da área do Vitória, mas marca meia pressão, porém marca roubando a bola e saindo em transição, Debona.
10: Tá na hora de mexer, Leonardo?
3: Ainda não, agora o time tá bem, tá funcionando, o time tá em cima, tá pressionando, ainda não é hora de mexer.
10: Tumeleiro, ninguém facilita Debona tanto. Pedro.
11: Deixa eu te dizer o seguinte, já tem umas 20 mil pessoas aqui no estádio do Grêmio, e há pouco eu saí ali na janela ali e vi que o movimento é muito grande na Voluntários da Pátria, tem congestionamento de automóveis, olha, vai dar 35, 40 mil pessoas aqui na arena, pode ter certeza.
10: É um grande público para essa noite de sábado, Grêmio e Santos, daqui a pouquinho, Pedro.
11: Chovendo e frio, né?
10: Chovendo e frio. Pedro vem o Inter para o ataque, a bola para Bernabé. Pode ser um bom momento do Inter. Bernabé balançou, ganhou, bateu! Passa de novo à esquerda. Ele deu três chutes seguidos, os três no mesmo lugarzinho aí, Simon.
8: Tá procurando aquele cantinho específico. A jogada começou com o Alejandro, que lançou o Bernabé. Chamou na ginga o marcador e o chute cruzado. O Alejandro quase fechou no segundo pau para mandar para o fundo no gol. O Inter de novo, por pouco não empata a partida aqui em Salvador. 1-0 Vitória, Tumeleiro.
10: Tumeleiro, ninguém facilita tanto. 13 minutos e meio, segundo tempo no Barradão. O Inter tá perdendo pro Vitória e tá interrompendo uma sequência que era de 4 jogos, né, Bertoncello?
4: É, de Brasileirão jogando fora também, tem essa sequência de 6 partidas jogando fora, sem derrota. A última derrota foi para o Atlético Mineiro 1-0, lá no dia 11 de março. E no Brasileirão tem Vasco, Coritiba, Fluminense e Botafogo. A sequência de 4 partidas sem perder.
10: Borré tocando a bola para Bernabé. Ninguém avisou que tinha o cara ali para tomar dele. Insiste Alejandro. Tenta na esquerda para Matheus Bahia. O Inter outra vez toma conta ali do campo do Vitória. A bola do Bernabé. Bernabé na ponta para Matheus Bahia. Se chegar uma boa, chegou. Protegeu. Deu as costas para a marcação. Abriu a bola para Bernabé. Adiantou demais. Perdeu. Eram 2 em cima dele. É o acabamento, né? É o acabamento, é a decisão final. Se acertar isso, o Inter empata o jogo logo, logo. Lateral cobrado pelo Matheus Bahia, mais atrás ali para Vijagra. Na meia canhota ele domina, fatiou para dentro da área. Sobe Vitinho, Jamerson com ele, completa Mateuzinho. O Inter está ganhando o arremesso lateral lá pelo lado direito. Já é real oficial, né, Leonardo? Está mais do que na hora do gol do Inter. É real oficial, Leonardo.
3: É, o Inter tomou conta do jogo, está ocupando o campo do Vitória. 13 finalizações contra 5 do Vitória.
4: Juninho! Faltam 5 minutos para o gol, segundo o Vaguinho.
10: É, faltam...
4: Falou 19, agora 14.
10: Faltam... Isso aí. Faltam 5, é isso aí.
4: Matemática, bruxo.
10: É isso aí. Bruno Gomes. Gira, ganha da marcação. Volta aqui atrás para Antony. Antony já acelera o jogo. Põe de primeira no passe, empurrando a bola ali para Juninho. Juninho com Vijagra. Vem para receber entre os zagueiros do Inter. 15 minutos jogados agora. Lá vai Vijagra. Grande bola na frente. Tentou Borré. A bola não chega nele. Volta para o Bruno Gomes. Bruno Gomes abrindo na direita. Para o Vitinho. Traz ela para o meio. Ganha do primeiro marcador. Vitinho protege de canhota. Tenta o chute. Bate na marcação. Volta a bola para Vijagra. Pressiona o Inter. Sai da frente, juizão. Vijagra limpa todo mundo, limpa o juiz também. Levantamento que vem da direita, sobe Alejandro, sobe e ganha na disputa aérea. Ali o Kaká, a sobra de bola do Inter. Juninho meteu e a bola vai direto pra fora, Simon.
4: É o cruzamento torto do Juninho, que tava quase com o meia esquerda. O Inter vai pressionando, Vitória que jogou no meio da semana. E agora o técnico Paulo Pezzolano chama, olha pros jogadores que tem aquecimento. Deixa eu ver quem é que se movimenta. Tabata foi chamado. Tabata tira a camisa nesse momento. Por enquanto, só ele. Na sequência, a primeira modificação no Colorado, KTO.
10: Bruno Tabata vem aí, Leonardo. E Vaguinha.
3: É, o Tabata tem um chute de fora da área. O Tabata sempre é um jogador aceso, né? Ele sempre entra muito aceso no jogo. Tô curioso para ver como é que ele vai mexer para encaixar o Tabata nesse time.
10: Atenção, tempo e placar no futebol da Gaúcha. 16 minutos e meio, segundo tempo do Barradão. 1 pro Vitória, gol do René, 0 pro Inter, Bertoncello.
4: 16 minutos, segundo tempo no Morumbi, gol marcado pelo Luciano. Ali. São Paulo vence
10: por 1 a 0. Bernabé tentou a metida para Matheus Bahia, curta demais a bola. E agora vai dar contra-ataque pro Vitória, mais um erro do Inter no acabamento, no passe final, né? Inversão, tentativa de jogada, erra também o Vitória, eu confirmo, 16 e meio, 1 a 0, Vitória. Que o tempo e o placar é para a Borrússia. 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Lá vai o Inter, lá vai Bruno Gomes, balança na frente da marcação, faz o passe curto ali no meio para Bruno, para o Vijagra, do Vijagra para Bruno Henrique, inverte lá no lado direito. Pode ser o Bruno Henrique, será? Será que sai ele, hein, Vaguinha?
3: Pode ser, né?
10: É. Bruno Tabata vem aí, flagrou o Simon. Vem Inter, Bruno Henrique, dominou dentro da área, abriu na direita pro Borré, cruzou, Alejandro tentou de letra, ficou curta, tirou errado agora a defesa do Vitória, insiste o Inter, Vijagra, devolução de bola na direita para Vitinho, carimba as costas da marcação, tem lateral, tem pressa também, já cobrado o lateral do Vitinho, ele Vijagra, de novo no Vitinho, de novo cruzamento, tentando de novo ali com o Alejandro, Luan Cândido tá cortando mais uma, o Vitinho tá fazendo a proteção, tentando ganhar arremesso lateral, só que não, o lateral é para o Vitória, vai ser agora a troca, Simon.
4: Vai e sai Matheus Bahia para entrar 17, Bruno Tabata, primeira modificação no Internacional Grupiesa.
3: Vai botar o Bernabé na lateral, vai recuar o Bernabé, claro que com a liberdade que o Bernabé tem, o Vitória não tá atacando, o Vitória tá recuado, o lance anterior tava só o René na intermediária de defesa, os demais do Vitória fazendo duas barricadas na frente da área. Ele vai botar o Tabata para fazer a do Bernabé. E o Bernabé saindo de trás.
7: Pois é, mas aí mata a principal jogada ofensiva do Inter. É o Bernabé que está construindo tudo ofensivamente, é o jogador mais perigoso do Inter, e o Paulo Pezzolano puxou ele para a lateral esquerda.
10: Pois é, é verdade. É, e é o Bernabé que está tentando levar o Inter para frente de novo, aqui na meia, dominou, cruzou, Tabata para fazer, limpou para canhota, travado, o Inter perde o gol, agora é gol perdido. É gol perdido porque ele estava dentro, quase na pequena área, Simon.
8: Exatamente, ali ele matou no peito, esperou o zagueiro cair, nisso chutou em cima do marcador. Tem que mandar uma bomba logo de primeira para empatar a partida, desperdiça logo nessa primeira jogada. Bruno Tabata, a chance de empatar o jogo.
10: É, não é jogo para o Inter perder. E tá perdendo para o Vitória por 1-0. E vem de novo o Inter. Vitinho recebeu do Bruno Gomes. Ultrapassagem feita pelo Tabata. Bola forte demais. Vitória tá só bola pro mato, hein?
8: E outra
10: o Luan
8: coisa,
10: Cândido tá, jogou a bola pro mato, Simon.
8: Jogou no meio da semana e é nítido aqui à beira do campo. Os jogadores já estão cansados.
10: É, Copa do Nordeste fez 6-2 no ABC. O Vitória no Barradão. A bola do Inter na ponta direita com o Bruno Henrique. Meteu lá para dentro da área. Borré vai atrás dela. Kaká tira de cabeça. Sobra do Mateuzinho. Vitória vem para o ataque. Juninho fez o carrinho e sentiu, hein? Acho que não levanta mais o Juninho, hein? Sentiu para valer lá no meio do campo. Bernabé domina. Levou a bola para o meio. Fez o passe. Tabata quem domina é o Bruno Henrique. Agora no passe. Agora sim no Tabata. Dominou. Ele pega bem com a canhota. Fez a abertura. Jogou na direita para Vitinho. Devolução de bola para Tabata. No bico da grande área. Ele balança para lá, para cá.
8: Sente muito. Juninho tá caído, tá? O jogo vai paralisar na sequência. Perna direita. Foi no choque no carrinho que ele deu para salvar o avanço da equipe da casa.
10: 20 minutos só da Inter, Leonardo.
3: Só da Inter. O Inter, desde o começo do segundo tempo, tô revendo o lance aqui, me parece que ele tá com a mão no joelho. Ah, acho que foi o joelho, hein? Não, muscular. Foi muscular. Só da Inter porque o Inter se posiciona com as linhas mais adiantadas. O Inter marca o Vitória na saída de bola. Não vai lá em cima dar o bote, marca a partida intermediária, mas rouba a bola e sai muita pressão. A mudança com a entrada do Tabata no lugar do Matheus Bahia e o Bernabé jogando mais de lateral, ela não muda muito a característica porque o Vitória não está atacando. E com isso, de bom, o Bernabé segue com a liberdade de chegar à frente.
8: Vitor Gabriel já aquecendo, o Inter vai mexer pela segunda vez. Gastou há pouco uma troca, um pecado. O Inter gasta também mais uma janela. Se quiser mexer depois, três alterações numa tacada só.
7: O Inter tem volume, mas é um falso domínio do Inter, tá? Porque o Vitória, e o Jair Ventura tá chamando os jogadores para conversar agora. O Vitória parou de jogar. O Vitória tem agora a seu favor o contra-ataque. E o Inter tá desarrumado defensivamente. E tem Bernabé como lateral. Se o Bernabé tiver proteção para fazer jogada de ala pelo lado esquerdo, ok. Mas, Léo, o Bernabé tava girando pela direita, por dentro, pela esquerda, com liberdade. Era o atacante mais perigoso do Inter. E o Pezzolano tirou o perigo da área ofensiva do Inter. E é isso que aconteceu até agora. Até agora. Por isso que eu acho que é um falso domínio do Inter. O Inter há pouco ficou trocando posse de bola, tinha dois jogadores dentro da área. Dois jogadores dentro da área para fazer um gol contra cinco do Vitória. Tá certo que o Vitória fez um gol com quatro do Inter marcando, né? Mas, olha, é um jogo que se oferece com muito perigo para o Inter, porque o Inter não tem finalização de dentro da área.
10: 22, metade do segundo tempo do Barradão. Borré domina para o time do Inter, ele faz o passe lá na meia direita para Tabata. Tabata girou rapidamente o corpo, abriu na direita para Vitinho. Acelera aí, Vitinho! Vitinho devolvendo a bola para Tabata, passa Vitinho, Tabata prende, agora sim no Vitinho. Outra vez com Tabata, os dois trocando passes curtos lá do lado direito. E a bola recuada agora para Bruno Gomes. De Bruno Gomes para Mercado. 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Lá vai Tabata, lá vai o Inter. Meteu, Alejandro dominou, girou, bateu. Espalma, Arcanjo! Finalmente uma bola chutada pelo Inter no gol, hein, Simon?
8: E foi recurso técnico do Alejandro. Recebeu com pouco espaço, fez o drible para cima do marcador. Um chute forte, potente, de fora da área. Arcanjo voou no canto esquerdo, fez a ponte para fazer grande defesa. E a torcida do Vitória sente o bom momento colorado.
10: E o Bernabé está tocando a bola ali no meio para Vijagra. Vijagra vai carregando, levando o Inter para o campo de frente. O passe dele é para frente. pro Borré, abriu para Bernabé, Bernabé na tentativa de bola alçada para a área, afasta ali Kaká de qualquer maneira, tira o perigo lá de trás do Vitória, mas o Mercado escora de cabeça, tenta ali o Bruno Henrique, no meio Martínez tira, outra vez a bola rebatida pelo Mercado, o Inter vai vir de novo, vai construir o ataque mais uma vez, Vitinho tocando a bola para Bruno Henrique no meio, Vijagra abriu os braços, pediu, recebeu no círculo central, carrega pelo meio, todo fechado o time do Vitória que ganha por 1-0, a pressão é do Inter, no volume, nas chegadas do Inter, nos chutes pro gol, outra vez Vijagra, Vijagra ali no meio, para Bruno Gomes, se arrumar um espacinho pode até bater pro gol, preferiu abrir, abriu na direita, outra vez o Vitinho, meteu para a área, passou pelo Alejandro, Borré ajeitou, diz que foi empurrado, afasta Kaká de qualquer maneira, vai tentar brigar pela posse de bola, de novo o Inter recupera, hein? O Inter não deixa o Vitória ficar 5 segundos com a bola, e Vitinho traz de novo, limpou o primeiro, limpou o segundo, abriu para Canhota, bateu, desviou, não, não desviou, é tiro de meta, Simon.
8: Vai mexer o Vitória na sequência, um que vai entrar é o ponta esquerda argentino, Tarsia, Diego Tarsia, com a número 12. Tem um outro jogador posicionado ali também, daqui a pouco as duas trocas na equipe do Vitória, já a gente confirma quem sai, acho que um deles a sair é o Baralhas, parece extenuado, vai conversar agora com o treinador, sai Jamerson com 83 para a entrada de Zé Breno, 55, Zé Breno 55, sai Jamerson, e agora a segunda modificação, sai Mateuzinho, camisa 10, para a entrada do Tarsia com a número 12, duas trocas na equipe nordestina para Sicredi.
12: O Tarsia é jogador de velocidade, é jogador de transição, é para o contra-ataque. Zé Breno é troca de lateral por lateral.
10: 25. 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Agora o jogo é bom, hein, Vaguinha? Falta o gol do Inter, né?
7: Falta finalização de dentro da área, né? O Alejandro agora girou na entrada da área e boa finalização. Tinha o endereço, o goleiro do Vitória fez uma boa defesa. Mas falta o Inter finalizar de dentro da área, de perto do gol. O chute de longe até pode entrar, mas é com mais dificuldade, né, que entra.
10: Pois é, o Inter está tentando o gol de empate. 25 minutos e meio do segundo tempo, é lateral para Bruno Gomes fazer a cobrança. Todo mundo marcado, se mexe ali o Bruno Henrique. Bruno Gomes não tem para quem cobrar o lateral, hein? Para trás então a bola, para Vitinho. Recebeu como um lateral, chuta a bola para frente. Bate na marcação, sai do mesmo lugar. É novo arremesso ali para o Bruno Gomes cobrar. O Pezzolano deu uma de gandula ali para acelerar a jogada. Já entregou a bola nas mãos do Bruno Gomes. Cobrança feita. Ele, Vijagra, devolução para Bruno. Derrubado pelo glorioso Tarsia, né? Falta para o Inter. 26. Tempo e placar do jogo do São Paulo, Bertoncelo.
4: 26 minutos, São Paulo 1, Botafogo 0. Gol marcado pelo Luciano logo aos 3 minutos de partida. São Paulo vence, Unimed Porto Alegre na informação.
10: O Vijagra domina para o time do Inter, inverte lá do outro lado para Bruno Gomes. Deixa ela passar para dominar, legal. Chegou a marcação em cima dele. Do Bruno Gomes para Vitinho, 2, dobra a marcação. Fica difícil, tem que largar mais rápido ali o Vitinho, né? Tentou cavar uma faltinha, não levou. A posse de bola é do Vitória. São 27 minutos jogados. 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Lateral cobrado ali pelo Luan Cândido. Virou agora o cara do arremesso lateral, virou lateral ali o Luan Cândido, que faz as duas, né? Vinha jogando na zaga. Inter trabalha a bola atrás, bola do Vitor Gabriel para Borré. Borré inverte, abre bem aqui do lado esquerdo para Bernabé. Chegou, ganhou, ganhou do Nathan Mendes. Bernabé deu uma patinada. Ainda assim a bola para o Alejandro, sobrou no Bernabé, na direita, rolou mais um que escorrega. Quem patinou foi o Tabata, volta o Inter, os 10 jogadores de linha do Inter estão no campo de ataque, Bruno Gomes abrindo a jogada, meteu a bola para Vitinho, Vitinho voltando para Mercado, o Mercado que é o zagueiro está de meia, o Vijagra também está de meia, o Vitor Gabriel também está de meia esquerda, é ele quem cruza, meteu no segundo pau, passa por todo mundo e vai embora, Simon.
8: Vitor Gabriel como meia esquerda, um cruzamento que lembra muito, que fazia muito com a camisa colorada, o Vitor Cuesta, passou por todo mundo, o jogador do Vitória deixou sair para ganhar tempo, tiro de meta para Lucas Arcanjo, 1-0 para o Vitória, Trilegal.
10: É jogo para o Alan Patrick, Leonardo?
12: Não, o jogo está numa intensidade diferente, não é jogo para o Alan Patrick. O que fez o Jair Ventura? Ele montou uma linha de 5, O Tarsia está jogando aberto pelo lado esquerdo. E o Zé Breno, que entrou, que é volante de origem, está jogando por dentro. Então ele monta uma linha de 5 para dar mais segurança defensiva, porque o Inter vem chegando com muita gente, principalmente pelos lados.
10: Vitor Gabriel recomeça o Inter. Só o Inter, né? Vocês estão ouvindo, né, o que eu estou dizendo? Só o Inter joga. A bola para Bernabé. Bernabé na esquerda, meteu para Alejandro. Perdeu o gol. Perdeu o gol na risca da pequena área. Estava impedido, ele meteu de cabeça para fora, Simon.
8: Mas centroavante, que já foi artilheiro do Campeonato Brasileiro. A bola veio na feição para o Alejandro. Só testar e mandar para o fundo o gol. Só que ele errou o movimento, tocou à direita do gol do Lucas Arcanjo. Foi salvo pelo impedimento. Mas centroavante tem que guardar. Foi salvo pela posição irregular. Era gol perdido pelo Colorado.
10: Bom, o Bernabé disparado, o melhor jogador do Inter. Tudo passa por ele, hein, Vaguinha?
7: É, mas eu acho que ele tinha mais campo antes de ir para a lateral. Tinha mais liberdade para jogar por dentro, para criar situações. Ele fez um ótimo cruzamento agora. Ótimo cruzamento, mas está limitado a uma faixa de campo. É o nosso principal atacante, gente. É ele que vai finalizar. E ele está limitado a uma faixa de campo pequena. Não gostei da troca do Pezzolano.
10: É, e a bola é do Vitória, tentando uma das suas raras chegadas ao ataque, né? Bola longa aqui na esquerda, na direita para o René, tirou o Vitor Gabriel.
8: Troca para Parafu, sai o autor do único gol da partida, René com 91, para a entrada de Renato Kaiser com a 7-9, informação de Tumeleiro.
10: Renato Kaiser. Ele na vaga do René, mais uma troca promovida aí pelo Jair Ventura. Lateral para o time do Vitória. E o Nathan Mendes está tomando bastante distância aí para arremessar essa bola lá para dentro da área do Inter. 30 minutos jogados. Nathan Mendes no arremesso lateral. Subiu ali de Jagra, cabeceou para trás. A bola é perigosa. Bruno Henrique de bico, tirou mal. Deu rebote, o chute para o gol. Já estava parado. Não valia isso, irmão.
8: Deu tiro de meta, mas para mim o Anthony tocou nessa bola. Juiz deu tiro de meta.
10: É. Acho que ele parou antes do chute aí. Mercado vai sair jogando. Ele tem a bola dominada ali perto da risca da grande área. Volta para Anthony. Renato Kaiser está na marcação. Anthony toca aqui do lado esquerdo então para Vitor Gabriel. 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Domínio de bola de Vijagra. Aqui no meio do campo ele tenta o lançamento longo para Bruno Tabata. De cabeça chegou Kaká, cabeçou para o alto. Não conseguiu tirar o perigo. Bernabé pressionou, ganhou. Ganhou a frente da jogada também, levou para a ponta canhota, porta fechada para ele, cruzou rasteiro para Alejandro, caiu sozinho, não houve nada ali na jogada, tira Kaká mais uma, a sobra do Eric e agora funcionou a trama do Vitória, hein? O campo do Inter tá aberto, são 4 jogadores do Vitória contra 4 do Inter. Eric dominou na meia direita, Kaiser passou na direita, bola para ele, pro Kaiser, bateu cruzado! Saiu pela linha de lado o chute dele, Simon.
8: Torto, mas o passe que encontrou o Eric entre as pernas do Vitor Gabriel para achar o Renato Kaiser, que errou na finalização, no cruzamento, a bola saiu pela linha lateral. O Eric estava pedindo a bola sozinho na área, perde a chance de encaminhar a vitória. O Inter vai mexer pela última vez. Visualizo Alex, Thiago Maia e Alan Patrick. Os 3 vão entrar na sequência.
10: Thiago Maia, Alan Patrick e Alex. Vem aí, Leonardo e Vaguinha.
8: O primeiro a sair é o Borré. Sai Borré para a entrada de Alex com a 31. É a primeira modificação. Já a placa vai subir de novo. O Inter tem que mexer as 3 vezes no terceiro período de substituição. Vai subir a placa. Quem entrou foi o Thiago Maia já, tá? De forma adiantada. A segunda troca é a saída do Bruno Henrique para a entrada do 29, Thiago Maia. E agora sim vai subir a placa pela última vez para sinalizar quem sai para a entrada do Alan Patrick. Já subiu antes, mas os 3 entraram. Já confirmo quem foi o terceiro a sair.
10: Lateral cobrado, o Inter tenta a jogada, Tabata protegeu, legal para Alan Patrick. Alan Patrick já deu um tapa bonito na bola aqui para o lado esquerdo, para Alex. Alex domina, passa Bernabé, bola curta para o Bernabé que vai fazer falta. Ele deu a falta, mas não vai dar o cartão, que era o protesto ali do Eric, né? É isso aí. Só falta, Jory. Para protestos do Eric. Como é que tá o mineiro aí, o Flávio de Lima?
4: Olha, o Felipe Fernandes de Lima, né, Debona, teve um grande acerto no final do primeiro tempo. E o segundo tempo agora, né, a segunda etapa, Ela é uma segunda etapa mais tranquila do que a primeira. Nesse lance eles queriam um cartão amarelo pro Bernabei, porque ele já tem um cartão amarelo, né? Mas é um lance de jogo, uma falta ali que os dois jogadores se embolam, se agarram, não tem uma consequência tática. Para mim, apenas a falta.
8: A última modificação foi a saída do Bruno Gomes para a entrada do Alan Patrick.
10: Como é que tá a formação? O Vitinho ao lateral?
8: Isso, Vitinho caiu para a lateral direita aqui.
10: Muito bem. Alejandro torneando de cabeça, tentando para Alex. Nathan Mendes de cabeça recua. Então o Inter tem Antony, Vitinho, Mercado, Vitor Gabriel e Bernabei, Vijagra, Thiago Maia, Alan Patrick, Tabata, Alex e Alejandro. Esse é o time para buscar o empate, Vaguinha.
7: Mas eu não consegui gostar de nenhuma alteração do Paulo Pezzolano no jogo de hoje. Ele tinha a possibilidade de deixar o Vitinho dentro da área. O Vitinho é um jogador de área, de porte físico, para esse tipo de jogo que o time está perdendo, para ele tentar alguma jogada lá na frente. Ele puxou o Vitinho para a lateral direita. Eu não consegui entender. O Bernabei na lateral esquerda, o Vitinho na lateral direita. Os homens mais perigosos, assim, junto com o Alejandro, que poderiam chegar ao gol. Ele tirou os caras de perto da área. Eu não gostei hoje, não gostei.
8: Mexe o Vitória pela última vez, sai o perigoso Eric com a 33 para a entrada de Marinho, aquele mesmo ex-dupla Grenal número 7.
10: Unidade de atendimento pediátrico, a Unimed Porto Alegre tem 35 do segundo tempo. O Inter terá 10 minutos, mais 4 ou 5 que serão acrescidos para buscar pelo menos um empate no Barradão. Thiago Maia recupera para o Inter, deu a bola para Alex. Alex tenta sair jogando pelo lado esquerdo. Girou bem, limpou a jogada, abriu a bola para Bernabei. Acelera o passo, Bernabei tocando a bola para Alan Patrick. Na classe do Alan Patrick, gira, limpa a jogada, abre do outro lado. Tabata quem domina no pé trocado dele. De perna direita, levantou na marca penal. Afasta Luan Cândido de qualquer maneira. Vai sobrar a bola para o Inter, no volume, na expressão, na chegada, na tentativa outra vez de Alan Patrick para Thiago Maia. Passa Alan Patrick. Thiago Maia viu aqui da esquerda, livre de marcação. Bernabei que está entregando bola curtinha ali para Vitor Gabriel. No meio com o Thiago Maia, soltando mais atrás para Mercado. Vaias da torcida no Barradão para o time do Inter, que tenta o gol de empate. 15 para 7 da noite. Daqui a pouco a gente passa a bola para o Pedro na arena. Sai do Barradão e vai para a arena para Grêmio Santos. Uma bola dominada pelo Tabata. Tabata mais atrás para Vitinho. Vijagra está passando para receber. Vitinho prende. Traz ela para o meio. Cercado ali pelo jogador que é o Tárzia. Devolve a bola na direita. Outra vez o Inter. Agora Alan Patrick para Tabata. Vai ter que definir, né? Tabata limpou. Jogou. Cruzamento é baixo demais. De novo está consagrando ali a defesa do Vitória. Mas o Inter vem de novo com o Thiago Maia. Domina no círculo central do gramado. Solta ali curtinho para Alex. Alex na devolução para Thiago Maia. Mais ao lado esquerdo agora para o Vitor Gabriel. Vai levando pela meia. Todo o time do Vitória fechado atrás. Domina Bernabei. Passa para receber a Alex. Bernabei jogou na entrada da área. Tira. Tárzia, uma, duas vezes é o Martínez por ali. Ele tira mal. Vijagra pega a sobra. Limpa o marcador. Cavou pro Alex. Quem sabe? Bateu, desviou. Passa e vai embora. Quase encobrindo o goleiro. Na verdade, encobriu, mas foi para fora. O Inter tem escanteio, Simon.
8: Se ela vai a gol, não busca o Lucas Arcanjo. A bola desviou. Passou tirando tinta no poste esquerdo do Arcanjo. Escanteio Inter, ponta direita, Alan Patrick na cobrança.
10: 37 minutos, atenção para o escanteio de Alan Patrick. Agora o Inter vai para a área ali com o Vitinho, com o Vitor Gabriel, com o Thiago Maia, com o Mercado. Alan Patrick levantou o segundo pau, Tabata está por ali, passa dele, não chega no Bernabei. Marinho vai pegar a sobra, só que a bola deu a volta ali por trás, né?
8: E aí... Parábola.
10: É, saiu. Saiu. Leonardo Oliveira, 37. O Inter vai martelando, martelando, martelando, mas está perdendo.
12: Vai martelando, tem volume, tem controle, mas está faltando o último lance. Está faltando saber definir. O Inter tem criado chances, teve três boas chances nesse segundo tempo. A principal delas é aquela do Tabata. Mas está faltando para o Inter ser mais pontiagudo, ser mais efetivo. Demora botar ali naquele retângulo que tem uma rede.
10: E aí vamos indo para a reta final do jogo. 38 minutos jogados. Futebol da Gaúcha neste sábado de Brasileirão. E daqui a pouco tem o Grêmio na Arena. 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Alejandro corre atrás dela, proteção feita ali pelo zagueiro Kaká. O Inter ganha arremesso lateral lá do lado direito. Tabata tá na bola, tem pressa para fazer a cobrança. Passados 38.
8: Chuva.
10: Chuva.
8: Volta a chover, vai ser questão de minutos para ela parar, mas só para molhar pela última vez o repórter. E os jogadores também.
10: Tabata. Tabata tá protegendo a jogada para o time do Inter, trazendo aqui pro lado esquerdo para Vitor Gabriel. Torcedor do Vitória não para de cantar no barradão, com a chuva se animou mais ainda. Chegou o Inter, Alex lado esquerdo, pé canhoto, cruzou, saiu o gol! Não é possível! Essa bola não entra, ela cruza a área, não entra. Alejandro tá pedindo pênalti, ela vai para fora, Simon!
8: Cruzamento pro Alejandro, ele tentou chapar.

0: Não, gol perdidaço. Na pequena área, mais até do que o do Tabata. É, tava é. Sozinho.
1: Alex domina aqui pelo lado esquerdo com a entrada do Alex. Ganha volume pelo lado canhoto do time do Inter. Ele volta para Vitor Gabriel, 39 minutos e meio. Falta o gol do Inter. Vijagra abrindo aqui do lado esquerdo para Bernabé. Passe bom na frente para Alan Patrick. De primeira devolução para Bernabé. Lado canhoto cruzou. Uau, agora o Bernabé, ela saiu. Atenção, tempo e placar no futebol da Gaúcha. 40 do segundo tempo no Barradão, 1-0 pro Vitória, Bertoncello.
2: O São Paulo segue vencendo o Botafogo por 1-0 logo mais às 7 horas, além de Grêmio e Santos, o Mirassol recebe o Fluminense no Maião.
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2: Parou.
1: Parou a chuva, foi rápida. Isso. Né? Ô, Vaguinha, pode sair os gols 47, já que não saiu os 19, Vaguinha? Você ainda acredita?
3: Eu acho que ainda pode, porque o Inter está rondando a área do Vitória e agora chegou com profundidade, né? Com uma jogada de linha de fundo, cruzamento muito bem feito do Alex. O Alejandro estava muito bem marcado e ele não conseguiu tocar como ele queria na bola, né? Mas é inexplicável essa bola, mesmo assim, era só bater nele e entrar no gol, ela não entrou, né? Talvez não seja o dia do Inter, mas eu acredito ainda no empate, tá?
1: É, tu acredita, e o Alex também. Alex leva o Inter pro campo de frente, ele volta ali para Mercado. O Inter todo projetado no campo de frente, de Mercado para Vijagra. Vijagra vindo do lado direito para Mercado. Mercado no passe à frente para Bruno Tabata, girou do primeiro, dobra a marcação, ele perde, insiste. Chegou também Vitinho para recuperar pro Inter. Na bola do Alex, invertendo aqui para Bernabé. Ele pega bem, vai tentar cruzar. Porta fechada para ele, Marinho estica a perna. 41 e meio. Eu também acredito que o Inter possa empatar o jogo no Barradão. Tá produzindo, tem volume para isso. Tá chegando, tá amadurecendo o gol. Bernabé no Alex, cruzou. Fechada demais, Arcanjo pegou. 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Quanto tempo o Felipe Fernandes de Lima vai acrescentar aí, hein, Jory?
2: Ah, 6 minutos.
1: Os 6 do primeiro tempo também, né? E agora tem falta do Bernabé e falta para o Vitória. O Vitória não chegou no campo de ataque no segundo tempo, hein? E ainda assim está ganhando o jogo do Inter.
0: Só aquela, né? No contra-ataque. Foi o único contra-ataque que encaixou, que o Kaiser mandou a bola pela lateral. Foi a única. O Inter tem total controle. O Inter está dominando, está chegando com volume, mas está pecando no acabamento, Debona.
1: 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Torcedor do Vitória, é só festa no Barradão. Falta cobrada pelo Vitória. Marinho atrás para Martínez. Martínez metendo lá na entrada da área. Tentou o time do Vitória. Corta Vitinho de cabeça. É uma boa agora o Inter pegar o contra-ataque. O time do Vitória está fora do lugar. Thiago Maia empurrando para Alejandro. De peito ajeitou. Grande bola tocada ali pelo Tabata. Atropelamento forte ali no meio do campo. Ele vai parar, né? Bernabé. Ele deu a falta, né?
4: Vermelho. Vermelho para o Bernabé. Ele mostra... Né? Ele mostrou amarelo e depois vermelho. Deu amarelo, já tinha o Bernabé recebido anteriormente. Mostra o cartão vermelho para o argentino. Um choque muito forte em cima do Marinho. Barradão explode de alegria. O Inter vai terminar o jogo com a menos. Mais uma expulsão de Bernabé com a camisa do Inter.
2: Olha, não tem explicação esse cartão amarelo aí. Eu acho que...
1: Ele foi atropelado, não
2: é?
1: Não.
2: Talvez pela pressão da falta anterior dos jogadores do Vitória. Agora ali teve uma trombada, né? É um correndo para um lado, outro correndo para o outro. O Marinho vem na direção do Bernabé, que não tem como fazer nada de diferente. Eles se trombam, né? Se trombam, caem no gramado. O árbitro dá um segundo amarelo para o Bernabé, equivocado. O Bernabé mereceu o cartão do lance da simulação do pênalti, mas esse segundo cartão amarelo é exagerado. Não vejo nem falta do Bernabé, eu vejo uma trombada, um choque de jogo. E para mim, erra feio a arbitragem na expulsão.
5: Uma dúvida, o árbitro pode chamar o VAR?
2: Não pode.
5: Porque
2: pode,
5: é amarelo.
2: Pode preferir pro segundo amarelo.
4: Que juiz pode... bem ruim. Meu Deus do céu.
2: Na Copa do Mundo, a gente vai ver um avanço em relação à checagem, né, do árbitro de vídeo para lances que resultem no segundo amarelo e a consequente expulsão. Mas como o Campeonato Brasileiro...

0: Começou antes, não vale nada, o VAR não pode se meter nesse tipo de
1: coisa. Jorge, não tem a promessa para justamente depois da Copa no Brasileirão isso ser implementado?
0: Olha, geralmente isso não acontece, Simon, em meio à competição. Se a competição começa com a regra, ela vai até o final de um jeito. E depois, no ano seguinte, se estabelece. O que acontece muitas vezes é que a FIFA permite que os campeonatos já comecem competições que iniciam antes do meio do ano com a nova regra, mas não foi o caso desse ano.
1: É, vai ter o um impedimento semiautomático depois da pausa para a Copa do Mundo. Vai subir
0: aí
1: a placa com os acréscimos,
0: porque
1: mais
0: aí é algo
1: sete.
0: Porque aí é algo que já foi deliberado no conselho técnico, né? Inclusive, o que está errado é não ter tido desde a primeira rodada.
2: Vijagra, meu voto para craque do jogo, Rádio Gaúcho, calçados pegada, apesar da derrota do Inter. Um jogador que sobressai em relação aos outros 21 que jogam no gramado do Barcelona.
3: Refletores neste momento na arena desligados, um show pirotécnico e a presença de um grande público, não será menor do que 30, 35 mil pessoas.
2: Alex recupera para o time do Inter, faz o lançamento longo, Alejandro veio de trás ali da marcação do Kaká, caiu na primeira, levantou na segunda, sofreu falta na terceira, falta é para o Inter, Simon.
1: Amarelo para o Kaká, que foi só com a intenção de derrubar o Alejandro, uma falta no campo ofensivo, um pouco distante da área, o Alan Patrick vai meter a bola na área, quem sabe agora.
3: Olha um belo espetáculo aqui na arena, fogos de artifício, tá bem legal aqui, viu? Vai comendo essa massa aí, Debona.
2: 46 no Barradão. Falta que será cobrada para o Inter na bola aérea. Vamos até 52. A 7 tem o jogo do Grêmio na arena. Falta Alan Patrick na bola. Atenção, levantamento é feito. Corta de cabeça ali, Kaká, mais uma para o time do Vitória. E a sobra aqui do lado direito para Baralhas. Baralhas do passe no Marinho. Ele vai tentar cavar uma falta ali, né? Já deixou as costas ali para o Alex. Bernabé foi expulso. O Inter vai terminar o jogo com 10 homens com um jogador a menos. 46,5. Qual é o time do Grêmio escalado aí, Pedro?
4: Foi eu. Everton, Pavon, Luiz Eduardo, Vieri e Caio Paulista, Léo Pérez, Noriega, Amuso, Braithwaite, Enamorado e Carlos Vinícius.
3: Eu ia falar, o gabarito não me deixou, vai lá, Debona.
2: No Barradão, o Inter tem 5 minutos para buscar o gol de empate, arranca aqui do lado direito, o zagueiro Kaká fez a abertura de bola para Marinho. Marinho voltando a jogada, domina por ali,
0: tem
2: mais
0: gol.
2: Atrás o... O Zé Breno, o gol é de quem?
5: Tem gol de empate do Botafogo no Morumbi. Barreira faz um belo gol, empata São Paulo 1, Botafogo também 1. 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
2: 47 minutos e meio, o jogo vai até 52 no Barradão. O Inter está perdendo para o Vitória. Olha, um dos pouquíssimos lances do Vitória, um cruzamento para a área e o gol, hein? Levantamento do Kaiser, segundo pau, a bola foi ajeitada para o meio da área, Mercado tira, ela está na linha de fundo, Simon.
1: Pede pênalti o Kaiser, dizendo que a bola pegou no braço direito do Vitinho, o Marinho chega daquele jeito irreverente, encosta a cabeça no ombro do juiz pedindo a penalidade.
0: Pegou no braço, mas estava colado, o lance normal.
1: E o Vitória está se negando a cobrar o escanteio pedindo a revisão.
0: Ah, o Vitória quer patifar o jogo.
2: 48! 3 dos 7 minutos acrescidos pelo Arthur Felipe Fernandes de Lima já foram. Atenção para o escanteio do Vitória, que será cobrado lá em dose dupla. Não, vai ser bola para a área mesmo, né? O Baralhas fica por ali. Acho que o Vitória não quer que saia mais jogo, né? Vai ficar com a bola ali. Cobrança curtinha do Tárzia para o Baralhas. Baralha no Tárzia, tenta a jogada, cometeu falta. O Inter tem a bola dominada e vai tentar aquele abafo final, né? Vai Vitinho cobrar a falta para o time do Inter. Não vai deixar para o Antony. 48,5. Antony manda todo mundo subir. Vai tentar lá numa bola longa. Cobrança de falta feita. Tenta Alejandro, sobe. Tentou escorar por ali Alejandro. Vai atrás dela também o Bruno Tabata. O Inter está ganhando o lateral porque Luan Cândido chegou na dividida. Teu craque, Rádio Gaúcha, calçados pegada, Leonardo.
6: Eu vou votar no René, atacante do Vitória, que fez o gol. E é um jogador bastante interessante para ficar de olho.
2: E o teu voto, Vaguinha?
6: Vijagra.
2: Vijagra, dois votos para ele. Vem o Inter. Alex, lado esquerdo, cruzou. Carimbou a marcação. Sobra de bola do Vijagra. Cai no gramado, pede a falta. O Vitória está tirando de cabeça com o Luan Cândido. Marinho corre atrás dela. Primeiro tem Alex, ganha. Empurra a bola na meia esquerda para Alan Patrick. Tenta levar para o fundão. Alex está por ali ainda. Alan Patrick de canhota, cruzou. Na entrada da área, e Martínez está tirando. O teu voto para quem é, Simon?
1: Eric.
2: Eric. E o do Jory, para quem é?
0: Eu vou no Bernabé, Debona. Eu considerei a expulsão dele injusta. Entendo que ele é o cara que mais briga no time do Internacional.
2: Alan Patrick dominou, ajeitou de cabeça para a entrada da área. Chegou Thiago Maia de bicicleta, tentou Alejandro, furou a bike dele, furou o pneu. Tá parado o jogo aí, Simon.
1: Já fez gol nesse estádio, que concorreu ao prêmio Puskas, só que foi na outra goleira. Agora furou o pneu, acabou dando um jogo perigoso. O juiz, pela situação em risco do atleta do Vitória... 1-0 para o time baiano na informação de Sicredi.
7: Debona. Oi. Aqui na arena, o Santos em campo com Gabriel Brazão, Igor Vinícius, Adonis Frias, Lucas Veríssimo, Escobar, William Arão, Gustavo Henrique, Gabriel Bontempo, Miguelito, Rony e Gabigol.
2: Nesta votação apertada, a vitória de Vijagra, o torcedor votou em quem, Bertoncelo?
5: A torcida foi em Bernabé, com 50% dos votos. Ele que foi expulso, mas completou 100 jogos pelo Inter hoje.
2: 50 minutos e meio, 1 minuto e meio para terminar. 6:59, vai começar o jogo do Grêmio em seguida. A gente passa do Barradão para a Arena. Repercussão do jogo do Inter no Gaúcha 2. Marinho empurrou a bola dentro da área para o Kaiser. O Vitória tenta o segundo. Kaiser no passe, grande cobertura feita pelo Thiago Maia. Ele recupera para o time do Inter, mas aí no passe, né? Não funcionou, acabou errando. Vamos a 51 agora. Vamos entrar no último minuto do jogo no Barradão. A bola dominada pelo Baralhas. Baralhas recua. Jogada Vitória vai amorcegar o jogo. Vai valorizar a posse de bola. 51. Um minuto para o Inter tentar o gol de empate no Barradão. E produziu para empatar, hein? Não foi por falta de chances. Veio Vitória. Está aberta a defesa do Inter. O chute para o gol. Gol! O Vitória liquida o jogo no Barradão. Uma rara escapada no primeiro tempo, uma bola para a área, uma rara escapada no segundo. Tárzea batendo no cantinho do Anthony, mata o jogo, 2-0, Simon.
1: Recebeu na ponta esquerda, chamou para dançar o mercado, passou pelo argentino e um chute rasteiro forte. O Anthony chegou a encostar com o braço canhoto, mas não foi suficiente para impedir que a bola avançasse, cruzasse a linha de fundo, encostasse na rede. Mata o jogo, Vitória, 2-0 no Barradão, Leonardo Oliveira.
6: Contra-ataque, o Inter estava aberto, com o jogador a menos, foi por tudo ou nada, e aí deu nada. O Vitória liquida o jogo num contra-ataque, Vaguinho.
8: Numa noite onde a gente espera o Inter com corda esticada para que tenha desempenho e possa trazer resultado. A corda afrouxou em todos os sentidos. E tem muita responsabilidade Paulo Pezzolano no jogo de hoje. Errou demais nas substituições o técnico do Inter.
3: Só deixa eu dizer que a bola já está rolando por aqui. Leonardo Oliveira, como é que é essa derrota do Inter, Leonardo?
6: Rapidamente, Pedro, uma derrota em que o Inter teve volume, o Inter pressionou, criou, mas faltou encontrar o gol. O Inter perdeu chances e por isso perdeu o jogo.
2: E terminou, repercussão Gaúcha 2, tudo contigo aí, Pedro.
3: É, o Gaúcha 2 vai trazer a repercussão para o torcedor colorado, para quem quiser acompanhar tudo aquilo que foi a derrota do Internacional para o Vitória. Lá no Barradão, aqui o Santos tem uma falta para cobrar, não é, Jason?
7: Isso, Pedro, carrinho por trás do Pavon, quase no bico da grande área, lado esquerdo, campo de ataque, falta perigosa para o Santos, 0-0 na informação KTO.
3: Vamos ter a cobrança de falta para o time santista, um minuto de partida. Estamos no primeiro tempo, está começando o jogo, tem muita fumaça ainda aqui na arena, tem alguma dificuldade de visibilidade por parte das pessoas que estão aqui no estádio, mas enfim, a bola está rolando, né? Está rolando e o Geiso em seguida, logo depois dessa cobrança de falta, vai me dar a numeração do Santos que eu não tenho ainda, tá? Vamos lá para a cobrança de falta, o placar é 0-0 e demorando, né? Eu acho que ele está esperando sair um pouco a fumaça, o árbitro da partida, o Bruno Arleu. Vamos à cobrança, uma bola dentro da área do Grêmio, golpe de cabeça, a bola bateu no poste e chega para cortar o Luiz Eduardo, quase o Santos faz um gol. Jason.
7: William Arão, Pedro, no meio da área, conseguiu o desvio de cabeça, o Everton ficou torcendo, ele explodiu na trave. Trave direita, lá vem o Santos.
3: E lá vem o Santos outra vez, uma jogada ali pela ponta esquerda, o recuo de bola foi feito para o Christian Silva, tentou dominar, levou, a bola está na linha de fundo e apenas tiro de gol. Jason.
7: Anota aí, Pedro. Gabriel Brazão, 77.
3: Gerinho.
7: Igor Vinícius, 18. Adonis Frias, 98. 4, Lucas Veríssimo. Escobar, 31. 21, William Arão 15, Gustavo Henrique 48, 49 Gabriel Bom Tempo, Miguelito 30, 11 Rony e 9 o Gabigol.
3: Peraí, agora me enrolei aqui.
7: Opa!
3: Gabriel Bom Tempo 48, William Arão 15.
7: 49 o Bom Tempo, 30 o Miguelito. 30 Miguelito.
3: Gabigol
7: é 9.
3: 9. E o Rolaser?
7: O Rony, não joga o Rolaser, Rony.
3: Ah, Rony.
7: Rony com a 11.
3: Com a 11. Aí tem mais um jogador que eu não tenho aqui do meio campo.
7: Gustavo Henrique, 48. Pode ser esse.
3: Gustavo Henrique, 48. Bom, Diogo Oliveira, o que dizer do jogo, hein?
9: Me surpreende a escalação do Grêmio. Boa noite para todo mundo que nos acompanha. O Grêmio abriu o meio campo com dois volantes muito parecidos que se sobrepõem, Pérez e Noriega. E tendo o Braithwaite como dublê de armador, eu temo, Pedro, que o Grêmio tenha buracos no meio e que o Santos ocupe esse buraco. O Santos, por outro lado, é um time que se defende muito mal, especialmente pelos lados do campo, está jogando com três zagueiros. Me parece que é por aí que o Grêmio pode tentar fazer a sua vida, com seus dois extremos nos lados do Santos.
3: Muito bem. Tivemos um belo espetáculo de fogos de artifício aqui na arena, mas agora tem uma fumaça ali que atrapalha as pessoas. E a bola foi para o Gustavo Henrique. Ele tentou dominar, soltou atrás, encontrou colocado o William Arão. Ele dominou, deu para Donis Farias, abriu do lado esquerdo, a bola foi para Escobar. Escobar tentou levar ali pelo lado canhoto, levando, marcado por dois adversários. Jogou a bola na ponta esquerda. Rony está colocado por ali, tentou o cruzamento. A bola foi afastada para o Grêmio, ficou para Léo Pérez. Léo Pérez tenta jogar para o meio do campo, o Grêmio não se acerta por ali, a bola fica para o Miguelito. Miguelito dominou, recuou a bola, soltou atrás, deu para o William Arão, tentou penetrar ali pela meia esquerda, lançamento feito e está cortando para o Grêmio o jogador Pavon. Pavon sai jogando ali pelo lado direito, se atrapalha, perde a bola, mas o árbitro está parando, marcando a falta. Jason,
7: para a sorte do Pavon, para a sorte do Grêmio, jogador quando roubou a bola do argentino, o árbitro marcou a falta no campo de defesa. O Luiz Eduardo sai jogando curto para o Grêmio, 0-0 na informação Sicredi.
3: 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O Ilharão está jogando, conduzindo a bola ali pelo meio, soltando. Onde está colocado o jogador Gabriel Bom Tempo. Bom Tempo está recuando. A bola foi para o campo de defesa. O Grêmio está ali jogando. A bola foi do Noriega na frente. Afasta a zaga. A bola volta para Noriega. Noriega tentou jogar, jogou, tocou a bola para o Amuso. Amuso está colocado lá pela ponta esquerda. Ele domina. Chegam dois na marcação. Gabriel Bom Tempo é um deles. O recuo de bola foi feito. Até onde está colocado o jogador Caio Paulista. Caio Paulista sai jogando, empurra a bola para Pavon. Pavon tentou na ponta direita, a bola está na linha de lado, porque o enamorado não dominou, a bola saiu por ali onde tem torcida, tem Claro, tem multifibra com 5G e armazenamento na nuvem. 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Arremesso lateral cobrado, o Grêmio vai para o ataque, a bola foi para o jogador Léo Pérez. Léo Pérez tentou jogar, ele caiu, ficou sentindo a pancada que levou. O Grêmio continua jogando, o jogo não parou. Léo Pérez está caído, Eduardo Gabardo.
7: Ele caiu pela meia direita, agora está se levantando com a mão no joelho. Lembrando, Pedro, que tem dois jogadores voltando de lesão que hoje estão no banco. Arthur e Vilhaçante.
3: Luiz Eduardo tem o domínio da bola para o Grêmio, soltou no meio, encontrou colocado por ali o Noriega. Noriega deu a bola para Bieri. Bieri corre com bola dominada, levando o time do Grêmio para o ataque. Meteu a bola para Caio Paulista. Caio Paulista fez o domínio, escapou do marcador e recuou a bola. Hã?
5: Tem bola rolando para o outro jogo das 7 horas. Mirassol contra o Fluminense, a informação, Pedro, para a Unimed Porto Alegre.
3: 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Lá vai o Grêmio, a bola foi para Musso, dominou pela ponta esquerda, tentou jogar, jogou no meio, encontrou colocado por ali o seu companheiro jogador do Grêmio Porto Alegrense. Quando a bola é tirada, fica dominada pelo Adonis Farias, que dá para o Lucas Veríssimo, que chuta em cima do centroavante do Grêmio, Carlos Vinícius. A bola está na linha de fundo e apenas tiro de gol. E eu quero que a Keck me dê uma ideia do público presente aqui na arena. É um grande público, hein, Keck?
10: É um público maravilhoso, que já canta aqui na arquibancada, Pedro. É uma expectativa de 35 mil torcedores, tá? Mas o meu sentimento é que vai passar disso. O torcedor encarou chuva e frio para estar aqui, para Pão de Alho Santa Massa.
3: 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O site é proibido para menores de 18 anos e jogue com responsabilidade. 7 minutos, primeiro tempo, o time do Santos está descendo, a bola foi para Gustavo Henrique. Ele tentou dominar, soltou a bola, encontrou encontrou colocado o Adonis Farias. Ele recolhe, recua a bola para o William Arão. Arão tocando uma bola, onde está colocado o seu companheiro Miguelito. Miguelito domina ali pela meia direita, tentou na frente, deu a bola para o Rony. Rony tentou abrir, a bola está na ponta direita, o cruzamento acontece, sai da meta o goleiro do Grêmio para pegar com facilidade. É plenamente aplaudido, aplaudido pela torcida do Grêmio 7,5. CCD, depois daquela live imensa que foi feita, fala agora para os ouvintes da Gaúcha.
11: Pedro, é um jogo duríssimo do Grêmio, a gente viu já no primeiro lance a dificuldade, mas o Grêmio está bem postado, integrado com os zagueiros, precisa ter um pouco mais a bola para levar vantagem. O Santos é um time que se defende mal e o Grêmio tem que aproveitar isso. Nas oportunidades em que conseguiu se desvencilhar um pouquinho dos volantes, o jogo já andou.
3: 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Onde a Musa procurava correr pela ponta esquerda, ele foi agarrado, gravateado, derrubado. E o cara levou o cartão amarelo aí, Gabardo.
12: Disparou pela ponta esquerda o Amuso. E aí foi parado só na falta. O Igor Vinícius puxou o Amuso pela camisa. Cartão amarelo para o lateral do Santos, informando claro.
0: É, cartão amarelo indiscutível, né, Pedro? O Igor Vinícius se agarrou no Amuso, impediu que ele progredisse. E o Amuso é rápido, né? Ele chegaria nessa bola, cartão amarelo bem aplicado.
3: É, foi bom agarramento ali, né? Bom, mas as coisas acontecem. Já a cobrança, a bola foi lá para o Amuso, dominou na ponta esquerda, pé canhoto, levantou o golpe de cabeça. O goleiro pegou. Foi Luiz Eduardo que estava colocado por ali. Ele que tem a bola, ele domina, vai tentar o cruzamento, a bola partiu no adversário, está saindo pela linha de fundo. Foi lá o goleiro Brazão para tirar, mas a bola saiu. Tem escanteio. Quase o Grêmio fez o gol, hein, Gabardo?
12: Que baita defesa do goleiro Brazão. Amuso fez o cruzamento pela ponta esquerda, pela ponta esquerda. E aí o Vieri chegou na grande área de cabeça, cabeçou para o chão. Brazão afastou, depois na sequência o zagueiro tirou, escanteio para o Grêmio pela ponta direita, informando o Trilegal.
3: 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Escanteio para o Grêmio, o placar é 0-0, 9 minutos e meio. Será cobrado pela ponta direita. O Grêmio empata com o Santos. Temos agora 9 minutos e meio de partido. Escanteio cobrado. Uma bola alta. Tira para fora da grande área da defesa santista. A bola voltou para o Grêmio. Dominada ali pelo Pavão. Pavão tentou jogar. A bola foi tirada. Fica a bola para o Gabigol. Gabigol domina. Empurra na frente. Encontra colocado por ali o seu companheiro, o jogador Rony. Rony corre. Acaba derrubando o zagueiro do Grêmio, cometendo falta. É falta que marca a arbitragem a favor do time do Grêmio, é isso, Jason?
7: Exatamente, quase na linha de fundo, o Rony derrubou o Noriega, que foi para a proteção da bola. É falta para o Grêmio, 0-0 na informação, lojas quero, quero.
3: 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Futebol da Gaúcha, 10 minutos e 15 é o primeiro tempo. A falta será cobrada, o Everton, goleiro do Grêmio, está caminhando em direção à bola. Placar é 0-0, é Grêmio Santos, é clássico no futebol brasileiro. 35 mil pessoas aproximadamente, segundo a QEC que nós temos aqui na arena, né? Levantamento de bola para Carlos Vinícius, subiu para o golpe de cabeça, atrás dele está cortando o Lucas Veríssimo. O rebote é no Grêmio, a bola foi derrubada, foi dominada pelo jogador Enamorado. Enamorado foi desarmado, mas o Grêmio recupera. Luiz Eduardo tem a bola, soltou, encontrou colocado por ali o seu companheiro, o jogador Léo Pérez. Léo Pérez deu a bola atrás, ela foi outra vez para o jogador Noriega. Noriega está fazendo domínio ali pelo meio, foi atacado, perdeu a bola para o Gabigol, que acabou derrubado. O juiz que não houve nada, e a bola foi recuada para Vieri. Vieri soltando lateralmente para Caio Paulista, domina pelo lado esquerdo, faz a bola chegar onde está colocado Luiz Eduardo. Ele parte com bola dominada, chega próximo ao meio do campo, recua a bola para Pavon. Pavon vai ser marcado pelo jogador Rony, ainda Pavon. Pavon recuando para o Luiz Eduardo, que está recuando mais ainda para o goleiro Everton. O Everton sai jogando, tocando a bola para Caio Paulista, daí para Muso. Amuso domina. Nossa, o cara chegou direto nele.
7: Lateral.
3: Ele tá pedindo uma falta. E quem fez a falta foi o Igor Vinícius.
7: É, mas o árbitro está confirmando lateral para o Santos no campo de ataque.
3: Pois é, lateral para o Santos. Estranho, né?
0: É, agora forçou o Amuso, né, Pedro? O Amuso puxou a bola ali, viu que puxou demais. E ela ia se perder e se atirou.
3: E aí fez o teatro, né? É por aí que as coisas acontecem. A bola foi recuada para o goleiro Gabriel Brazão. Brazão está tocando a bola para o campo de ataque. Ela está fora do campo outra vez. É arremesso lateral. São 12 minutos. E A opinião no futebol da Gaúcha vem contigo, Diogo.
9: Já deu para ver que o Grêmio vai buscar isso mesmo, os lados do campo, né? A iniciativa do Amuso, que gera a situação de gol, foi com bola aérea, mas ele acabou sofrendo a falta. O Santos, ele tem o Gustavo Henrique também é zagueiro, mas ele está jogando mais adiantado. O Santos tem uma linha de 4 defensores, tem o Gustavo Henrique entre eles, e aí depois os 4 mais o Gabigol lá na frente. É 4-1-4-1, uma linha de 4 defensores para tentar defender melhor.
7: E com problemas musculares, Pedro, Rolaser e Neymar não vieram a Porto Alegre.
3: E aí lá vai o Grêmio, a bola do Amuso, Amuso deu para o Léo Pérez, tocou a bola, onde está colocado o lateral esquerdo do Grêmio, caiu o Paulista, que está recuando no campo defensivo, a bola foi para Vieri, Vieri outra vez jogando a bola curta, entregou para o Caio Paulista, que acabou recuando a bola para Vieri, que buscou o campo de ataque, a bola foi afastada e o rebote de bola ficou para o time do Santos, lançamento para o Rony, o Everton está ali no risco da grande área para pegar, firme jeito.
7: É, e o Luiz Eduardo deu o corpo para cima do Rony, jogou o atacante do Santos para longe, lá vai o Grêmio.
3: Lá vai Enamorado, Enamorado dominou, encarou o marcador, levou para o fundo do campo, vai tentar o cruzamento, dobrou a marcação ali, mas aí a bola foi tirada pelo Escobar, Escobar corre para o meio do campo, Enamorado está na luta, está contra ele, a bola foi para Gabriel Bontempo, Gabriel Bontempo está dominando, soltando uma bola curta, encontrou Escobar está recuando, a bola foi onde está colocado o Miguelito deu para Gustavo Henrique tem o domínio ali pelo meio, conduz a bola, soltou para o Rony abriu na direita, onde está colocado o Igor Vinícius, que já tem cartão amarelo, ele tem o domínio da bola, a marcação vem à distância através do jogador Amuso, ele está recuando a bola, soltando para Gustavo Henrique, que solta lateralmente, tocando a bola para o lateral esquerdo do Escobar, que dá para o William Arão soltando a bola no meio, ela foi onde está colocado o jogador Miguelito faz o domínio, conduz a bola, soltou na ponta esquerda, Rony está colocado por ali, ainda ele dominando, soltou a bola no meio para o Gustavo Henrique, tocou boa bola, encontrou colocado Arão tentou para o Miguelito, a bola foi tirada, Igor Vinícius vai dominar para o time do Santos, domina a bola ali pelo meio, conduz, tenta levar, soltando uma bola para o Gustavo Henrique, ele tenta dominar pelo meio, a bola foi para Gabigol muda o jogo lá da direita aqui para a esquerda, onde está colocado o William Arão domina, parte com a bola dominada, veio o Léo Pérez na marcação, ainda o veterano William Arão tocou a bola, encontrou colocado por ali o Gustavo Henrique, abertura na ponta direita, lá está colocado o Igor Vinícius outra vez tocando a bola, ela foi para o Gustavo Henrique que dominou, que recuou, tocou a bola, encontrou colocado por ali o seu companheiro Igor Vinícius, deu a bola para o Gustavo Henrique, tabelamento outra vez, Igor Vinícius tentou no meio, conseguiu, está chegando o perigo para contra o gol do Grêmio, a bola trabalhada pelo Gabigol tocou para o Igor Vinícius, abriu para o Rony na ponta esquerda, o cruzamento, Gabigol erra em bola para a sorte do Grêmio, ele estava perto da pequena área e poderia marcar o gol, mas errou em bola, saiu mascado e o Grêmio se aproveitou disso, foi para o campo de ataque, a bola foi para o Escobar domina pelo lado esquerdo, ainda Escobar, Enamorado está na marcação, ele pisa na bola, recua no campo defensivo, encontra colocado por ali o Lucas Veríssimo tocando uma bola, onde está colocado o seu companheiro Igor Vinícius, ele domina, procura a frente, encontra colocado por ali o seu companheiro Gabriel Bontempo tocou a bola para Miguelito, outra vez com Bontempo recuando a bola no campo defensivo, soltando para o seu zagueiro Lucas Veríssimo, ele sai jogando pelo lado esquerdo, empurra a bola, encontra colocado ali pelo lado esquerdo Rony foi desarmado, a bola ficou para o Enamorado, meteu velocidade, lá vai ele, chegam 2-3 na marcação, triplamente marcado, ele perde a bola, ela está na linha de lado, ele está reclamando, não sei exatamente o que, e o Bandeira está sinalizando qualquer coisa que eu confesso não ter entendido, viu, Gabardo?
13: Pois é, Pedro, ficou difícil para o Enamorado, porque quando ele dominou, tinha 2 jogadores na marcação, a reclamação dele é que o último toque na bola não teria sido dele, mas a marcação é de arremesso lateral para o Santos, informando o grupo IESA.
3: Atenção, tempo e placar do futebol da Gaúcha. São 16, primeiro tempo, o placar é 0-0, é Grêmio Santos na arena.
5: Mais cedo, o Inter perdeu para o Vitória no Barradão por 2-0. 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
3: 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Léo Pérez. Pérez foi lançado, tocou a bola para Noriega, levantou a cabeça, fez a bola chegar para Caio Paulista, dominou no meio do campo, ele conduzindo, quem está pedindo bola pela ponta esquerda é o Amuso, ele prefere levar por meio, levou, tocou a bola atrás, encontrou colocado Noriega, Noriega soltando uma bola, encontrou por ali o jogador Pavon, Pavon está tentando jogar na frente, jogou, boa bola, hein? Apareceu o Léo Pérez, lá no fundo do campo, ganhou do marcador, jogou no meio, a bola é tirada. Tirada pela zaga do Santos, pelo Escobar. Escobar tocando para Gustavo Henrique, outra vez com Escobar. Escobar domina, leva a rente à linha lateral do campo e bate, metendo para a bola para o campo de ataque. Luiz Eduardo está cortando. A bola foi então para Pavon. Pavon ganhou do marcador, deu para Luiz Eduardo. Ele deu um encontrão no cara, deu um bico, jogou a bola para o campo de ataque. O Santos se recupera, a bola é do Arão. Arão está trabalhando ali pelo meio, soltando a bola na ponta direita. Miguelito está colocado por lá. Ele está recuando a bola, soltando onde está colocado Adonis Frias. Adonis domina a bola no campo defensivo, toca curto, encontra colocado Lucas Veríssimo. Veríssimo tem o domínio da bola, levanta a cabeça, jogadores marcados no campo de ataque, ele faz a bola chegar onde está colocado o seu companheiro William Arão. Arão tocando a bola, ela foi para Lucas Veríssimo e vai partir o Santos para o ataque. O placar é 0-0. A bola foi tocada onde está colocado Rony. Rony faz o domínio, recua a bola, encontra ali pelo meio o seu companheiro Miguelito. Miguelito tocando uma bola curta, o recuo de bola foi feito onde está colocado o Gabriel Bontempo. Bontempo está dominando, não tem pressa para fazer o lançamento, tocou agora para Gabigol, Gabigol fez o passe de primeira, a bola foi no Rony, Rony dominou, tocou para o Gabigol, pediu um empurrão ali, mas se atirou do que o resto, né? Quando ele viu que a mão chegou nas costas, ele caiu acrobaticamente. Volta o time do Santos, a tentativa foi do Bontempo e a bola foi tirada. Fala aí, Jason.
7: Olha, aqui no campo, forçou o Gabigol, mas tem os dois braços do Vieri nas costas do camisa 9 do Santos, mas repito, aqui no campo, me parece que forçou o Gabigol.
3: E aí, Jory?
14: É, Pedro, a descrição do Jason é muito precisa, porque os dois braços do Vieri são inquestionáveis. Ele coloca os braços nas costas do Gabigol. A minha impressão inicial também é de que teve essa valorizada do Gabigol, que ele tenta forçar a barra. Mas é um lance perigoso porque tem os braços do defensor nas costas do atacante.
3: Se o juiz quer dar o pênalti, ninguém vai dizer que está errado, né? E a bola foi lançada na ponta direita para o Miguelito. Lá vai o Santos para o ataque, 19 minutos. Miguelito está recuando, soltando a bola. Deu para o Arão. Arão está dominando ali pelo meio, trocou a bola para Gabriel Bontempo. A torcida do Grêmio começa a vaiar o time do Santos, que está trocando passes e envolvendo de alguma forma a equipe do Grêmio Porto Alegrense. E a bola foi dominada pelo Escobar. Escobar deu para Arão. William Arão tocando outra vez para Escobar, ele está fugindo, indo lá para o outro lado, recuando a bola para Donis Frias. Frias jogando uma bola curta, deu para o William Arão, levantou a cabeça, tocou na frente para Gabriel Bontempo. Bontempo deu para Bruno, para o jogador Gustavo Henrique, tocou na frente, corta a zaga do Grêmio, mas o Santos volta a ter o domínio. É o Santos que está jogando e o Grêmio está correndo atrás. Gabigol levantou, tocou a bola para o Rony. Teve uma jogada de corpo ali do Pavon, a bola foi tirada, mal ficou. Gabriel tocou no meio, Bontempo está chegando, caiu, não houve nada, a bola foi tirada e a namorada foi dominar frente à linha lateral do campo. Já é marcado, não tem espaço para sair dali, acaba recuando a bola para Pavon, que bate de pé direito, metendo a bola para o campo de ataque. Carlos Vinícius foi dominar e foi desarmado. Entrou. Quem tirou a bola dele foi o jogador Lucas Veríssimo. Lucas Veríssimo soltou na frente, encontrou colocado ali pelo meio o seu companheiro. A bola ficou para o Carlos Vinícius, tentou para Muso. A Muso apareceu pela ponta esquerda, ganhou do marcador, caiu! Juiz que não foi nada. Quem é que tava me chamando aí?
14: Ah, eu chamei, Pedro. Eu chamei, tá? Eu chamei porque nessa sequência de lances, nós tivemos mais ou menos umas três situações semelhantes ao lance em que o Gabigol reclamou pênalti. E em todas, o árbitro teve a mesma decisão. Nesse lance tem um braço no Amuso que se projeta à frente para tentar se atirar, para tentar cavar uma falta, que não aconteceu. Então o árbitro mostrou critério em vários lances seguidos, não fazendo aquela coisa, né, de não marcam aqui, marcam outra ali, e aí o jogo fica uma confusão.
3: Pois é, mas o Grêmio não tá legal, hein, Diogo?
9: É, a bola tá com o Santos, e o que é mais preocupante é que o Santos tá conseguindo sair de trás tocando. Ele não teve efetividade, teve o lance ali do não pênalti, mas o Santos estava na área do Grêmio, né? Estão aparecendo espaços aí justamente nesse setor dos dois volantes de marcação que ficam alinhados, e o Braithwaite não se achou no jogo ainda. E é por ali que Gabigol recuando, Rony recua também, e eles estão achando esse espaço para tentar entrar de frente na zaga do Grêmio.
14: É, e agora vem a imagem do lance do Gabigol no detalhe, Pedro, e é perfeita a visão do árbitro. O Vieira encosta a mão nas costas e a outra mão no ombro, o Gabigol claramente se projeta à frente. É um lance que não há infração, não há o contato suficiente para caracterizar a penalidade. E assim houve outros lances de corpo, de disputa física, teve, o jogo está corrido.
3: Teve essa aí
14: tá
3: que a TV está mostrando agora do Miguelito, né?
14: Que não foi também. Não por foi baixo também. Ali o jogador não chega a ser tocado, ele cai no gramado, segue o jogo.
3: O que está que dizendo o povo aí, Kek?
10: Vou falar com o Júnior aqui. Júnior, o que está para dizer do jogo até agora?
15: Ah, Kek, jogo difícil, né? Tá complicado. É, mas é o que a gente vive em 2026 com o Grêmio, né? O Castro não consegue fazer nenhuma alteração no meio campo para fazer com que o time consiga jogar. Falta muito o alinhamento entre o Namorado aqui, o meio campo. O cara tá jogando praticamente sozinho. Aí parece que o Namorado é o pior jogador do time. Vão começar a pegar no pé do pessoal aí e vão pegar no pé do cara errado.
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3: 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Olha o Santos. Chegada, bola na linha de fundo, corta de qualquer maneira Luiz Eduardo, mas o Santos volta, a bola foi dominada pelo Bom Tempo, o Bom Tempo está dominando, soltando a bola para Miguelito, por Bom Tempo, chegou para a área, ganhou de um de dois, bateu, e aí o Everton está pegando, fazendo uma boa defesa, mas o Grêmio está visivelmente envolvido pelo time do Santos, é isso, CCD?
11: É, o Grêmio acaba sendo um time de transição, sem meio campo, e é dominado pelo adversário, mas infelizmente, Pedro, a gente já sabia disso. Só quem não sabia disso era o treinador do Grêmio. Todo mundo sabia que com esses dois volantes, dessa maneira, o Grêmio iria ter esse tipo de dificuldade.
3: Gabigol recuou, tocou a bola para o Gustavo Henrique, meteu para o Rony, tentou se meter, voltou para o Gustavo Henrique, uma bomba, a bola subiu, foi para a linha de fundo. Apenas tiro de gol, mas um chute forte e perigoso. Diz aí, Jason.
7: Da entrada da área, um chute forte, mas longe do gol, defendido pelo Everton. Caio Paulista cobrando Vieri. Vieri cobrando também o Pavon. É tiro de meta para o Grêmio 0-0 aqui na Arena, na informação KTO.
3: 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Futebol da Gaúcha, 24 minutos, estamos no primeiro tempo. Placar é 0-0, Grêmio Santos, arremesso do Caio Paulista, recuando a bola, encontrou colocado Vieri ali pelo lado esquerdo, fez a bola chegar até onde está colocado o seu companheiro, o jogador Luiz Eduardo. Luiz Eduardo tem o domínio da bola no campo intermediário do Grêmio, outra vez a bola com Vieri, outra vez com Luiz Eduardo, os zagueiros do Grêmio trocam passes no campo defensivo, lá na frente todo mundo está marcado e ninguém ousa fazer o lançamento. Agora foi feito e a bola foi lá onde está colocado o jogador Amuso. Amuso tocou a bola, soltou para Caio Paulista, Caio Paulista jogando uma bola curta, então está colocado o Léo Pérez. Léo Pérez jogou a bola na direita, Pavon vai para o campo de ataque, tocou a bola para o Enamorado dominou na ponta direita, deu para Pavon, outra vez com o Enamorado, Enamorado marcado pelo Escobar, vai tentar vencê-lo, recuou a bola para Léo Pérez, ele dominou, levantou a cabeça e acabou recuando a bola para Luiz Eduardo. 24 e meio, primeiro tempo, o placar é 0-0, Luiz Eduardo, Vieri tocando a bola para Musa, Musa tentou jogar, deu para Léo Pérez, esse está recuando a bola para Luiz Eduardo, que está no campo de apoio, soltou para Pavon, Pavon tentou na frente, encontrou colocado por ali o seu companheiro Léo Pérez. Agora a bola foi para o Braithwaite, tentou levar para o fundo do campo, marcado, ele foi desarmado, a bola foi tirada, Escobar afastou, Rony tentou pegar, não pegou, ficou para Léo Pérez. É a vez do Grêmio atacar, a bola foi para Carlos Vinícius, caiu, é pênalti, pênalti. Ou ele vai dar o quê?
16: Vai dar fora da área.
3: Deu fora da área,
16: fora da área.
3: Agora, o jogador do Grêmio caiu dentro da área, o Carlos Vinícius. Agora a falta teria sido fora da área e o juiz muito próximo confirmou isso, Jory.
14: É, o ponto de contato do jogador do Santos com o Carlos Vinícius é fora da área. O pé do jogador do Santos está em cima da linha, mas o contato é na perna, um pouco atrás. A bola vai ficar praticamente colada na risca da grande área, mas a falta aconteceu fora e foi bem marcada.
9: Mas é no limite, hein, Jory? Olha, é no limite. Que giro do Carlos
3: limite
9: Vinícius, hein?
3: Limite do limite.
9: E que giro do Carlos Vinícius, né? Um cara grande, mas assim, uma agilidade pra dominar e girar, ele ia sair na cara do gol.
14: É, o jogador do Grêmio só não vai encostar a bola na linha da área, porque se ele encostar na linha da área é pênalti, né? Ele vai ter que botar ali um pentelésimo atrás da linha.
16: Teve reclamação ali, Pedro, de cartão, mas até agora não teve cartão amarelo para o Lucas Veríssimo. Está sendo formada a barreira praticamente na linha da pequena área. Falta perigosíssima para o Grêmio cobrar. Estão por ali Vieri, o próprio Carlos Vinícius. Por enquanto, os dois jogadores ali no aguardo para fazer a cobrança.
3: O fato é que não é pênalti, mas é uma chance.
11: Pedro, essa bola precisa passar da barreira.
14: Eu vou colocar,
11: se ela passar da barreira, é gol do Grêmio.
14: Eu vou colocar também o seguinte sobre esse lance, tá? Esse ângulo aí, ele até é um pouco traiçoeiro, porque o que a gente precisa ver nesse tipo de lance faltoso é o ponto de contato que causa a infração. E nesse ângulo é difícil da gente ter a profundidade para ver o momento que o jogador do Santos toca no adversário.
3: Pois é, vamos lá para a cobrança, é um tiro frontal no risco da grande área, a barreira fica 3, 4 passos adiante da marca do pênalti, entre a marca do pênalti e a linha da pequena área, ou seja, é uma circunstância, geograficamente falando, muito, muito favorável para o time do Grêmio. Vamos ver quem cobra.
16: É por enquanto ali, Vieri, que é o canhoto, Pavon com a perna direita, por enquanto os dois ali.
3: Jogadores do Grêmio vão lá também para tirar a visão do goleiro Brazão, do time do Santos, e a chance do Grêmio, hein? Atenção, Pavon também está colocado. Vamos ver quem vai cobrar. Neste momento, todo mundo dá um jeito de trazer a coisa para si, trazer alguma vantagem. A bola está colocada, o Gabigol está ali perto da cobrança do Grêmio porto-alegrense. Ele não pode ficar naquela distância, ele tem que sair, está muito perto. O Arthur mandou ele sair, ele não saiu. Atenção à cobrança! E a bola vai para a linha de fundo. Pois é, bateu até, dava a sensação de que ia ser gol, coisa parecida. Torcedor fez né, Gabardo?
16: É, Pedro, Pavon soltou a pancada de perna direita, mas explodiu na barreira. Aí a bola bateu no gramado e foi pela linha de fundo. Escanteio pela ponta direita, o próprio Pavon vai cobrar, informando claro.
3: 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Trilegal, Pavon vai cobrar escanteio para o Grêmio. O placar é 0-0, são 28 no primeiro tempo. Pé direito. Da bola, levantou, tentou Luiz Eduardo. Lucas Veríssimo tá tirando a bola, soltando para o Rony. Rony tenta arrancar, Pavon vai contra ele. E aí bateu no rosto do adversário, tá levando cartão amarelo. Não houve nenhuma intenção, é a sensação que a gente teve no primeiro movimento, mas enfim, foi a interpretação que ele deu. Eduardo Gabardo.
16: Era uma arrancada de contra-ataque do Santos e o Pavon matou o lance, acabou utilizando ali o braço, atingiu o adversário, cartão amarelo para o... Agora lateral direito, argentino do Grêmio, informando o Trilegal.
14: Jorge. Falta e cartão aplicado corretamente, o Pavon abre o braço ali. Não atingiu da forma como reagiu o Rony, mas atingiu e o cartão foi justo.
3: 29 minutos, Trilegal, a diversão e prêmios para a sua vida, muito mais Trilegal. 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Placar é 0-0, quer que fale um pouquinho mais com o torcedor aí, quer aqui?
10: Vou falar com o Flávio aqui, que veio lá de Santa Rosa. Ô Flávio, o Grêmio podia fazer um golzinho nesse primeiro tempo pra gente ficar feliz, né?
17: Com certeza, temos jogado muito melhor. Neymar amarelou, não veio. O Vaguinho vai falar bobagem.
10: Vaguinha tá lá na Jornada do Inter.
17: Tá lá, CCD, não se afroste pro Vaguinha, por favor.
10: Aí, o torcedor pra pão de alho, Santa Massa.
3: Eu, a bronca é contigo, viu, CCD? Fica incomodando aí o torcedor, dá recado pra ti, tá? E a bola foi dominada ali pelo meio, pediu uma falta a torcida do Grêmio, a falta foi marcada. O Grêmio tá pedindo cartão amarelo, o jogador do Grêmio tá caído.
16: Miguelito,
3: são 29:30, eu tô chamando o tempo e placar do futebol da Gaúcha. Jogados 30 minutos, é o primeiro tempo em linguiça Borrússia. É qualidade, é Borrússia. Apontando 0 para o Grêmio, 0 também para o Santos, Bertoncello.
5: O empate deixa o Grêmio na 15ª colocação com 19 pontos. No outro jogo das 7 horas, Mirassol e Fluminense empatam em 0-0 no Maião.
3: 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Amuso dominou, Caio Paulista o acompanha ali pelo lado esquerdo, a bola foi para ele, está colocado ao lado da grande área, dominou, recuou, encontrou colocado o seu companheiro, o jogador Noriega deu para Caio Paulista, cruzou, salva de qualquer maneira o zagueiro Lucas Veríssimo, mete a bola para a linha de fundo, o Grêmio tem escanteio para cobrar, Gabardo.
16: Bom cruzamento do Caio Paulista para dentro da grande área, o capitão do Santos, Lucas Veríssimo, no carrinho, afastou, o escanteio é pela ponta esquerda. E lá vem ele, aplaudido, Pavon vai fazer a cobrança.
3: É, novos tempos do Pavon aqui, né? 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Pavon tá colocando para a cobrança desse canteio para o Grêmio, o placar é 0-0. 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Olha ali o Pavon, pé direito na bola, o goleiro tirou mal de soco, a bola ficou, entretanto, para o William Arão. Arão mete a bola para o campo de ataque, Gabigol foi lá também o jogador Luiz Eduardo, que tem o domínio da bola. Na sequência ele perdeu, ficou livre o Miguelito, entrou sozinho para marcar o gol, deu para o Gabigol, é gol! Gol! Gabigol para o Santos. Luiz Eduardo no primeiro momento ganhou do Gabigol, no segundo momento ele não ganhou.
16: E aí Caio Paulista.
3: Tudo aberto. Caio Paulista. Bom, ficou tudo aberto e por consequência o time do Santos teve a chance de marcar o gol e o gol foi marcado pelo Gabigol. Diz aí, Jason.
16: Pois é, no meio campo, um erro fatal. Lateral esquerdo do Grêmio, Caio Paulista. Ele se desespera, tampa a cabeça com a camisa, porque sabe que cometeu um erro grotesco aqui no gramado da arena. Foi atravessar a bola, o Miguelito tomou a frente, roubou. E aí teve todo o campo de ataque praticamente livre para entrar na área, esperar a saída do Everton e ter o Gabigol livre no lado esquerdo. O boliviano só rolou para o lado e o Gabigol mandou para o fundo da rede. O Santos abre o placar aqui na arena com o Gabriel Barbosa. 1 a 0 Santos, Diogo.
9: O Santos tinha mais tempo a bola, 60% da posse de bola. Mas o erro é totalmente individual, né? Um erro do Caio Paulista, né? O Grêmio estava postado na linha de 4. Ele viu dois jogadores assim que são experientes para fazer isso e tomou a decisão errada. Ele arriscou um passe, saiu na cara do Everton. O Gabigol já entendia que isso ia acontecer ali, por isso que ele acompanhou para fazer o gol. O gol acontece numa falha individual, César.
11: É, uma falha de um jogador. Olha, um dos erros grosseiros que a gente viu. O Grêmio vai ter que ter paciência agora, não tomava um gol há algum tempo, vai ter que admitir algum tipo de preocupação no jogo, mas dá para virar.
5: Quinto gol marcado por Gabigol para o Santos neste Brasileirão, o oitavo dele em confrontos contra o Grêmio. O Grêmio é 16º colocado com 18 pontos e se amanhã o Corinthians empatar, o Grêmio ingressa na zona de rebaixamento.
3: 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É uma falta para o Grêmio cobrado em cima do Enamorado, Gabardo.
16: Ponta direita, Enamorado foi derrubado, vem mais um cruzamento para a grande área. Pavão está ajeitando a bola, os dois zagueiros do Grêmio estão aqui na área tentando lance pelo alto, informando o grupo IESA.
3: São 33 minutos e meio, é o primeiro tempo, o Santos está ganhando por 1-0. 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Pavão vai cobrar falta para o time do Grêmio. Jogou atrás, encontrou colocado Amuso. Amuso dominou, ainda Amuso dominando, abrindo outra vez para o Pavão. Chegou no fundo do campo, bateu e o zagueirão está metendo a bola pela linha de fundo, Gabardo.
16: Cruzamento pela ponta direita e quem chegou ali para ajudar a marcação foi o Rony. Ele teve um choque com o goleiro Brazão, que agora cai para ganhar tempo, tem vaia para ele. O árbitro vai ali conferir, está marcado escanteio para o Grêmio pela ponta direita e a informação é de Claro.
9: Pedro, tem uma questão, Pedro, do jogo. O Grêmio tem centra fogo no Rony, no Gabigol, porque os dois eles entram por dentro, né, para tentar tirar a sobra dos dois bons zagueiros do Grêmio. Mas o Miguelito, esse menino boliviano da seleção boliviana, 22 anos, ele também está vindo para o meio e é ele que está fazendo a vantagem numérica ali. Nesse caso do gol, foi erro completo do Caio Paulista. Tinha uns 4 defensores do Grêmio ali, ele errou, mas o Grêmio tem que ter cuidado com o Miguelito.
3: Pavão vai cobrar o escanteio, pé direito na bola, levantou o golpe de cabeça e o Brazão está ali para pegar com tranquilidade. 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Noriega jogando uma bola na esquerda. Lá está colocado Amuso. Amuso dominou, levou ali pelo lado canhoto. Ainda ele levando 2 na marcação. Ainda o Amuso busca jogar a pessoal, mas é difícil. Contra 2 e a bola é tirada. É linha de lado e arremesso lateral para o Grêmio, cobrado pelo Amuso.
16: Olha a vaia para o Caio Paulista.
3: Meu Deus.
16: Lembrando, né, Pedro, que o Marlon tá machucado e o Pedro Gabriel tá suspenso pelo terceiro cartão amarelo.
3: É, mas a vaia foi forte, muito forte. Carlos Vinícius foi lançado, ele é marcado pelo Lucas Veríssimo, é obrigado a recuar, recua, joga a bola do outro lado, tá colocado por lá, o lateral esquerdo do Grêmio, Caio Paulista, esse som que você tá ouvindo aí, a vaia, né? E a bola foi tocada para o Léo Pérez, não dominou, voltou e o chute foi de longe, a bola tá na linha de fundo, apenas tiro, ligou. E o CCD está falando, são 36, primeiro tempo, o Grêmio perde 1-0.
11: O futebol não aceita desaforo, Pedro, a verdade é essa. É um time que entrou com uma forma de jogar que não daria certo e não deu certo. E aí foi penalizado por um jogador que joga pouco, foi mal contratado. O Grêmio, nesse momento, perde para ele mesmo.
3: Passe da técnica, o goleiro do Santos, junto com o Lucas Veríssimo. O árbitro vai lá e chama atenção ou deu o cartão?
16: Por enquanto, só advertência verbal e a mão no cronômetro.
3: Tá bom, 36,5. 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
8: gol.
3: Gaúcha. Gol de quem?
8: Tem gol marcado pelo Mirassol, Denilson faz. Mirassol 1, Fluminense 0. 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
3: 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Vem aí o campeonato mundial, um lançamento longo para o ataque do time do Santos. A bola foi tirada pelo Pavon. Pavon fez um passe apertado, mesmo assim afasta a zaga do Grêmio, voltou a bola para Escobar. Escobar arrancou ali pela ponta esquerda, caiu o jogador do Santos, é falta. Jason,
7: na frente do banco de reservas do Santos, na frente do Cuca, o Escobar foi derrubado pelo Enamorado, falta para o Santos, já cobrada.
3: Já cobrada a falta, a bola foi onde está colocado o William Arão. Arão tocou na direita, lá está colocado o jogador Igor Vinícius. Ele faz o domínio, recua a bola para o Adonis. Adonis está recuando mais ainda para o goleiro Fração, Brazão. Brazão domina a bola na sua grande área, de pé direito, mete longo buscando o campo de ataque. A bola foi para o Rony, cortou parcialmente o jogador do Grêmio. A bola voltou, dominada pelo Bom Tempo, tentou se meter. Rony está por ali também, Rony deu o toque. A bola ficou para o Escobar. Escobar tentou para o Bom Tempo, trabalhou pela meia esquerda, abriu. Lá na ponta está colocado o jogador Escobar. Escobar está recuando a bola, ali onde está colocado o seu companheiro, o jogador da camisa número 30, Miguelito. Miguelito soltou a bola para Gabriel Bom Tempo. Bom Tempo está recuando, a bola foi para o Adonis Frias, ele tocou na direita, está colocado Igor Vinícius para fazer o domínio. O Grêmio está na roda, mas agora chegou o Caio Paulista, dominou, ganhou do marcador, escapou pela ponta esquerda, pé canhoto na bola, chutou e o escanteio está cavado, e é do Grêmio, Gabardo.
16: É, tá ruim o ambiente para o Caio Paulista depois da falha no gol. Ele vai cobrar o escanteio pela ponta esquerda. O Grêmio perde por 1-0. Vai deixar para o Pavon cobrar. 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
3: São 38 minutos e meio. O primeiro tempo. O Grêmio está perdendo por 1-0. Pavon sai da direita, vai lá para a esquerda, lá na bandeirinha de escanteio, para cobrar o escanteio para o Grêmio Porto Alegrense. O Grêmio quer um empate. 38 e meio. Pavon está colocado para a cobrança. Você está na Gaúcha, né? Ah, olha ali o Pavon, levantou. Afasta de cabeça o jogador Adonis. A bola voltou para o Grêmio. Ela foi lá no Pavon. Pavon dominou outra vez pelo lado direito, lado esquerdo, tentando vencer o marcador ainda. O Pavon foi atacado, ganhou do marcador. Tem mais um na marcação. Ele acaba recuando a bola, soltando onde está colocado o jogador Caio Paulista. Deu a bola para o Amuso. Amuso correu pelo meio, levou, levou, ganhou na velocidade. Ainda ele chegou na entrada da grande área. Tocou a bola para o Enamorado, que recolheu. Escobar vem na marcação. Ele busca jogar o pessoal. Tocou a bola para o Amuso, pé canhoto na bola, suspendeu, toque de cabeça, é gol! Gol! Este gol tem um significado importante, ele é de Carlos Vinícius. Fazia uma data que ele não fazia gol, fazia tempo que a bola não chegava nele. E agora o Amuso deixou ele em condições de marcar o gol, ele com a sua capacidade, com a sua força, com seu jeito de ser centroavante no lugar onde vive o centroavante. Está ali para marcar o gol de empate do Grêmio. Explosão de alegria na arena. 39 minutos, o Grêmio está empatando a partida. Carlos Vinícius, ele é o nome do gol, Gabardo.
16: O cruzamento veio com o Amuso, que colocou a bola na grande área com perfeição. Carlos Vinícius, no lugar onde ele gosta de estar, dentro da área, com o oportunismo do centroavante, de cabeça no canto de brasão, fez a festa com a torcida. O Grêmio empata o jogo na arena. Agora tudo igual. Gol do artilheiro Carlos Vinícius, jogo.
9: O gol é sintomático dos problemas que o Grêmio estava encontrando, né? O Amuso não consegue ter solução, o Braithwaite não conseguia ser o meia para ser o jogador assistente. Aí o Amuso vem de um lado para o outro, pede a bola, implora a bola e faz um passe, não foi um cruzamento, para o Carlos Vinícius empatar o jogo. Empate fundamental para o Grêmio, porque o Grêmio já estava se perdendo um pouco no jogo. Agora as coisas voltam ao controle normal, o Grêmio pode fazer jogo, César.
11: É, precisa pensar por que fez o gol. Fez o gol pela iniciativa do Amuso e pelo oportunismo e o bom centroavante dentro da área que é o Carlos Vinícius. Agora para de errar e ganha o jogo, não é isso, Bertoncelo?
5: É isso, CCD. Carlos Vinícius marca seu 15º gol na temporada, o 8º dele neste Brasileirão, não marcava no Campeonato Brasileiro desde abril. O Grêmio com empate ao 15º colocado com 19 pontos.
2: Luiz Eduardo correu pelo meio, levantou a bola para o Mamuso. O Mamuso chegou dentro da grande área, corta, bem colocado o Adonis Frias, toca a bola para o William Arão. Arão tenta jogar no contra-ataque, a bola é tirada pelo Luiz Eduardo, vira para Vieri, que solta para o jogador Pavon. Pavon tocando para o Enamorado. Enamorado encarou a marcação, ganhou do marcador, fez o cruzamento, corta Igor Vinícius, tirando para fora da grande área. Gabriel tem bom tempo para pegar, tocou a bola, onde está colocado o Miguelito. Miguelito tentou tabelar ali pelo meio, Luiz Eduardo chutou em cima do Miguelito, a bola subiu, ficou dentro do campo. E aí, bom, aí o Vieri chega e mete a bola pela linha de lado, arremesso lateral. Atenção, hein? Tempo e placar do futebol da Gaúcha. 42, primeiro tempo, um para o Grêmio, um para o Santos, Bertoncelo.
5: O empate deixa o Grêmio na 15ª colocação com 19 pontos, o Santos também tem 19 pontos, mas um saldo pior em relação ao Grêmio. Ainda hoje, o grande jogo da rodada, 9 horas no Maracanã, o Flamengo recebe o Palmeiras.
2: 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E esta semana sai finalmente a lista do Mineiro. É uma falta para o time do Santos cobrar, cobrada pelo bom tempo, deu para o Willian Arão. Arão arrancou pelo meio, Miguelito está pedindo, Gabigol também, a bola foi curta, foi para Miguelito. Miguelito dominou ali pela meia direita, deu para Gabigol, autor do gol do Santos. Ele faz o domínio, faz a bola chegar onde está colocado o seu companheiro camisa número 48, Gabriel. Bom tempo tocou a bola, ela foi de outra vez para o Santos, bom tempo para bater, bateu prensado e a bola está saindo pela linha de lado, não chega a sair. Foi lá para dominar o jogador do Santos, é o camisa número 31. Tocando a bola para o Rony. Rony tocando e a bola chutada direto nas mãos do goleiro do Grêmio. 43 minutos, Keke.
10: Canta o torcedor na arena, Pedro. Eu vou falar com o Everton aqui. Everton, a importância de ter empatado esse jogo ainda no primeiro tempo.
18: Ah, foi na raça ali, porque tá difícil, cara. Sem Arthur, sem o meio campo ali, Bright White tá meio perdido. Vamos ver o que o Mister vai fazer aí, segundo tempo, pra gente poder conseguir ganhar esse jogo aí e passar os morangos.
10: Vamos virar esse jogo para Pão de Alho Santa Massa.
2: 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É o primeiro tempo, o placar é 1-1. O Grêmio está jogando com Noriega. Noriega tentando bater, bateu na frente. Bola para o Amuso, ele não olhou. Tentou uma jogada sem olhar. Errou e a bola ficou para o Santos. Lá vai bom tempo tocando uma bola. Onde está colocado o seu companheiro Gustavo Henrique. Ele domina ali pelo meio, trabalha. Vai tentando vencer o marcador. Ainda ele carregando a bola, soltando atrás. Encontrou colocado o Miguelito. O Miguelito tocou. A bola foi para o lateral direito. Igor Vinícius, que domina por lá e solta. Volta a bola curta, encontra colocado o Gabriel Bontempo. Bontempo faz o domínio, ganha do marcador, toca a bola atrás. O William Arão está colocado por ali, fez a bola chegar mais atrás ainda para Lucas Veríssimo. É o zagueiro que vai para o apoio, tocou a bola para o Rony. Rony domina na ponta esquerda, tocou no meio, encontrou colocado o Miguelito, deu para Gabriel Bontempo. Tentou se meter ali pelo lado direito, meteu a bola para o Gabigol recuando a bola para o Miguelito. Miguelito tentou jogar, jogou, a bola está na ponta. Aí o Vinícius está colocado por lá, Gabigol está pedindo, a bola foi para ele, dominou, fez tabelamento, mas corta Léo Pérez para o Grêmio, entrega a bola para o jogador do Grêmio Porto Alegrense. O Braithwaite, ele foi derrubado, o juiz da partida para e marca a falta. 44 minutos e meio.
7: Amarelo. É. 48, Gustavo Henrique toma cartão amarelo e no lance anterior, na dividida com o Léo Pérez, tá caindo Gabigol, Pedro.
2: 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Diogo Oliveira, 1-1, Grêmio Santos.
9: É, o jogo não é bom. É, o Grêmio não consegue controlar a partida. Ele tem sorte, entre aspas, né? Porque o Santos, ele consegue ter vantagem numérica no meio. Esse é o problema do Grêmio, aliás, né? O Grêmio não está conseguindo tomar o meio campo. O Braithwaite não se achou entre chegar na frente, entre jogar atrás dos volantes e ser um armador. Os dois volantes do Grêmio, por característica, eles tendem a ficar na fechar a linha para marcar e fica um buraco no meio. E ali o Santos está tendo posse de bola. Bom para o Grêmio que o Santos não tem finalização, né? Ele não tem poder de finalização, ele gira muito a bola. E aí quando arrisca um passe mais vertical, tem algum lance de contra-ataque. Mas o Grêmio precisa consertar a sua situação de meio campo. A posse de bola continua com o Santos. E aí, Pedro, às vezes no próprio volume de tanta bola ficar ali rondando a área do Everton, o Grêmio pode sofrer.
4: mais quatro.
3: O jogador Gabigol sendo atendido pelo departamento médico. Agora levantou, saiu caminhando, levou uma vaia da torcida, não é, Geison? É,
7: ele está com o braço esquerdo, com a mão esquerda na cabeça, acima da orelha, foi ali a pancada, mas está tudo bem. Vai voltar o camisa 9 do Santos, 1-1 aqui na Arena, na informação Lojas Quero Quero.
3: 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Placar é 1-1, é Grêmio Santos, é Campeonato Brasileiro e a Rádio Gaúcha e a Rede Gaúcha. 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A bola é dominada pelo Noriega. Noriega está soltando para Vieri. Vieri meteu a bola para Caio Paulista. Domina ali pelo lado esquerdo. Tentou jogar, jogou a bola para Munzo. Munzo foge no marcador. Recua a bola para Vieri, que está colocado no meio do campo, que solta a bola para Luiz Eduardo. Luiz Eduardo vai tentar levar. Soltou a bola, encontrou colocado Noriega. Noriega pisa na bola. Engana o marcador. Tentou jogar para Munzo. A Munzo deixou passar. A bola ficou para Caio Paulista, que tabelou com a Munzo. A Munzo dominou na meia esquerda. É o Grêmio chegando para o ataque, recua a bola para Noriega. Noriega fez o domínio, abriu na direita, a bola foi para Pavon. Pavon trabalhando, pé direito na bola, soltou para o enamorado, que está recuando a bola no campo defensivo, onde está colocado o Luiz Eduardo. 47, 2 para terminar o primeiro tempo. Luiz Eduardo pede que alguém se coloque, ninguém.

0: na Arena. O Grêmio está empatando com o Santos 1-1. Pavon está colocado para a cobrança de mais um escanteio para o Grêmio. Agora 48. Um minutinho mais e termina o primeiro tempo, hein? Já feita a cobrança, a bola foi para o Enamorado. Enamorado recuou para Pavon. Peca em outro na bola. Suspendeu. A bola bateu no rosto do jogador do Grêmio. Porto Alegrense voltou para o Amuso. Amuso dominou na ponta esquerda. Deu para Carlos Vinícius. O recuo de bola foi feito. A bola foi para o Noriega. Noriega tocou. Deu para Amuso. Amuso trabalhou pela ponta canhota. Tentou levar. Levou para o meio. Tocou para o Noriega. Vai para a bomba. Tirou. Para fora pela linha de fundo. Passou pertinho, hein, Gabardo?
1: Perigoso. Chute do Noriega. Abriu espaço. Ele chutou forte de perna direita. Rasteiro buscando o canto direito do goleiro Brazão. A bola passou perto. Tiro de meta para o Santos. 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
0: 49, vai terminar o primeiro tempo, um para o Grêmio, um também para o Santos, e o goleiro Brazão tem a bola, ele vai terminar a primeira etapa, espera que o goleiro coloque ali para a cobrança de tiro de gol. Primeiro tempo se esgotando, terminando, vai tudo para o segundo tempo deste jogo de Grêmio Santos aqui na Arena, com 35 mil pessoas aproximadamente, segundo o cálculo da KEC. A cobrança de tiro de gol, a bola levantada, Léo Pérez chegou para cortar de cabeça, meteu a bola na ponta direita, chegando por ali o Escobar para afastar.
1: E mais um além daqueles quatro.
0: Mais um, então lá vai o Santos, a bola foi para o Gabigol, Gabigol dominou no lado direito, marcado, procurou passar pelo Caio Paulista, ainda o Gabigol, chegou mais um, que é o Amuso na marcação, ele tem a bola, o recuo foi feito, a bola foi para o William, outra vez com o Gabigol, Gabriel Barbosa soltou no meio, encontrou o colocado por ali, o bom tempo, pé direito na bola, levantou, chegando Escobar, pelo lado esquerdo, ganhou do marcador, vai bater, bateu rasteiro, e o goleiro do Grêmio está espalmando, metendo a bola pela linha de fundo, o Santos tem escanteio para cobrar, Jason.
2: Chute rasteiro cruzado da esquerda para a direita, o Everton na bola de segurança, deu um tapa para a linha de fundo, escanteio para o Santos, que não tem pressa, tudo igual, 1-1 aqui na Arena, na informação KTO.
0: Agora 50 minutos, vamos ter o escanteio final da primeira etapa, cobrado, a bola foi recuada, chegou Igor Vinícius, pé direito, levantou, afasta Vieri, voltou a bola, bom tempo, tentou chegar, a bola tirada, vai sair pela linha de lado, mas aí não tem mais nada, porque termina o primeiro tempo, o placar é 1-1, tem bola parada, tem Jory Vasconcelos.
3: Bola parada, Pedro, intervalo de jogo, o Grêmio está empatando com o Santos na Arena, empate em 1-1, saiu atrás, buscou o resultado, bola parada pedindo um primeiro destaque do CCD.
4: É um jogo duro porque o Grêmio fez ele ficar difícil, né? Primeiro porque escalou mal o time com dois volantes que não conseguem atacar. E depois porque sofreu um gol dado, né? O jogador do Grêmio entregou um gol pro adversário. O Grêmio vai ter que correr atrás, teve que correr atrás. Claramente o Grêmio vai precisar mudar e vai modificar o time para tentar ganhar no segundo tempo.
3: Diogo Olivier, o teu primeiro destaque no Bola Parada.
5: É no meio campo o problema do Grêmio. Se o Grêmio não acertar o meio campo, onde o Braithwaite não consegue ser meia, onde os dois volantes, o Léo Pérez está até melhor no jogo, mas o Noriega muito numa mesma linha, é ali nesse buraco que fica no meio que o Santos está jogando e mesmo com problemas pode atrapalhar a vida do Grêmio. É no meio campo o problema do Grêmio.
3: Gabigol pelo Premier, vamos ouvi-lo.
6: Tudo bem? Pô, eu toquei a bola, passei. Ele foi, entre aspas, malandro, deixou um pouquinho do ombro na minha garganta, deu um pouco, foi um pouquinho tonto, mas tô bem já.
3: Teve um pênalti em ti no primeiro tempo?
6: Cara, eu acho que sim, porque ele coloca as duas mãos em mim e me empurra, né? É claro que eu tô em alta velocidade, eu quero fazer qualquer toque desse momento, eu acabo sendo desequilibrado e pra mim foi pênalti.
3: Palavra do Gabigol pelo Premier, atacante do Santos, marcou seu 8º gol em partidas contra o Grêmio, Jory.
7: Bom, deixa eu saber.
8: E agora vai o Carlos Vinícius falar.
3: Perfeito, boa, Gabardo. Vamos lá, o Carlos Vinícius, 15 gols marcados na temporada, 8 gols marcados neste Brasileirão. Apenas o Pedro do Flamengo tem mais, vamos ouvi-lo.
9: Gol contra um dos primeiros clubes, né? O significado desse gol e principalmente a importância dele para terminar, né, empatado esse jogo, já que você saiu perdendo por 1-0.
10: É verdade, fui formado no Santos. Sempre sou muito grato por onde eu passei, que no fundo faz parte da nossa história. Mas a gente sabe que a importância desse jogo aqui para nós. E dentro dessa importância, fui feliz ali de contribuir com o gol, trazer o empate. E agora eu tenho certeza que vamos acertar para a gente já voltar para a segunda parte, para fazer o 2-1, porque a gente precisa dessa vitória, desses 3 pontos.
9: Agora, primeiro tempo ali, teve aquela infelicidade do Caio Paulista, a torcida pegou no pé dele. E o papel de vocês neste momento para levantar a cabeça do companheiro, para ajudar ele e recolocá-lo no jogo?
10: Tá lá dentro, a gente sabe, só que tá lá dentro é que sabe dessas coisas que pode acontecer dentro do jogo. É como eu disse pra ele, aconteceu, agora ele só tem uma opção, é dar

0: volta e já conseguiu dar a volta. Já voltou pro jogo de novo e eu acredito que a segunda parte aí vai ser dele.
1: A palavra do Carlos Vinícius, atacante do Grêmio, pelo Premier, Diori. Bom, Gabardo e Jason, mais destaques aí da saída de campo na arena.
2: Lembrando, né, Diori, que o Grêmio tem no banco Arthur e Villasanti, né, os dois voltando de lesão. Gabardo, o Arthur deverá entrar, César, no segundo tempo.
3: Gabardo, nesse momento, aquecem quatro jogadores aqui, não sei se o Jason tá com essa visão aqui.
2: Arthur, TT, Villasanti.
3: Arthur, TT, Villasanti, eu só não peguei o outro.
4: Monsalve.
3: Monsalve. Monsalve. Tá.
5: Perfeito. O... Jori.
1: Fala, Pedro.
5: Tem um recado aqui, ó.
1: Por favor.
5: Ouvindo a Gaúcha na maternidade com o novo gremista, o Valtinho, que nasceu em Itajubá, sul de Minas Gerais. Júlio Lemos é o pai da criança, mandou uma foto com a mamãe agarrando o bebê e tal. O guri nasceu, já tá ouvindo a Gaúcha.
1: Que maravilha. Pro Grêmio.
5: É que nem o CCD, nasceu com o Grêmio, rapaz.
1: Tá se embalando com o som da Gaúcha. Muito obrigado pelo carinho da audiência. 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Daqui a pouco mais destaques da reportagem. Tem o torcedor gremista, tem mais CCD e Diogo Olivier, mas agora, inserção política obrigatória.
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7: Jori.
1: Fala, Jason. Não,
7: dois destaques importantes na saída de campo. O Everton foi conversar com o Gabigol sobre o lance do pênalti. E a leitura labial foi clara. O Gabigol disse pro Everton, eu ia fazer o gol, não me joguei. E o Everton tá de costas, não consegui ver o que ele respondeu. E a outra foi a conversa do Vieri com o Luiz Eduardo. E o Vieri cobrando posicionamento do Luiz Eduardo. E o Luiz Eduardo meio que entendendo a cobrança do Vieri, fazendo sinal de positivo.
1: Perfeito, Jason Lisboa e Eduardo Gabardo, os repórteres, nesse empate parcial 1-1 entre Grêmio e Santos na Arena. Um resultado importante, Bertoncelli, um jogo importante para a vida do Grêmio nessa sequência de campeonato até a Copa.
8: Pois é, Diori, o Grêmio no momento é o 15º colocado com 19 pontos, o Santos é 16º também com 19 pontos, mas o Grêmio tem um saldo menos 2 e o Santos saldo menos 4. Amanhã, o Corinthians, que é o primeiro time no Z4, 17º com 18, joga em casa contra o Atlético Mineiro. Então o Corinthians vencendo, ele empurra o Santos para o Z4 e o Grêmio mais uma rodada ficaria com pontuação de zona de rebaixamento.
1: 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CCD e Diogo, quero ouvir mais você sobre o primeiro tempo, sobre a justiça ou não do placar. E sobre o que o Grêmio precisa fazer para sair com os três pontos hoje?
3: Sabe que a obviedade do o futebol, ele às vezes, ele prega peças para a gente, né? Mas ele é muito óbvio, né? É muito óbvio. Quando o Grêmio abriu o jogo com Pérez e com Noriega, todo mundo no estádio sabia. O Grêmio vai jogar muito atrás, o Grêmio não vai conseguir sair com a bola, o Grêmio não vai conseguir jogar e pressionar. O Grêmio vai ser um time de transição apenas e tentar... em cima de jogadas individuais, chegar ao gol. Foi exatamente o que aconteceu. O Grêmio sofre o gol num erro individual grosseiro do lateral esquerdo? Sim, sofre, mas já poderia ter sofrido na primeira bola, que tem uma cabeçada na trave. Ou seja, o Grêmio não era injusto perder. Por outro lado, o Grêmio tem individualidades, mais uma vez, que começam a aparecer, sobretudo a boa partida que está fazendo o Pavon, a boa partida que está fazendo o próprio Amuso, e numa dessas jogadas o Amuso cruzou e o centroavante do Grêmio, que é bom dentro da área, ele fez o gol e ele empatou um jogo, e eu vou dizer aqui, contra um time muito frágil. O Santos realmente é um time que tem muitos problemas, sobretudo defensivos. O Santos não é um time, tem bons jogadores ali, um ou outro habilidoso, mas é um time muito frágil, por isso é que está em uma pontuação muito ruim. Mas Diogo, se a gente for destacar e pegar, eu vou pegar o exemplo do que o Grêmio tem feito. Quando tu bota quatro jogadores para para aquecer. E dos quatro jogadores, tu sabe exatamente onde eles vão entrar, é porque tu escalou errado.
4: É, o problema do Grêmio, pegando já o gancho aqui, ô Diori, o problema do Grêmio, para mim, tá muito claro que é no meio-campo. Né? Não, se o Grêmio não foi dominado pelo Santos, porque o Santos acho que nem tem condições de fazer isso. Mas é um jogo em que o Santos ficou um pouquinho mais de tempo com a bola. No pior momento, o Grêmio chegou a ser 60-40. Depois que o Grêmio fez o gol, ele cresceu no jogo, o estádio veio junto, e aí o Grêmio deu uma pressionada. Tem a bola na trave no primeiro lance, bola aérea do Santos, depois a bola aérea do Grêmio, mas o fato dos dois... das coisas terem acontecido numa bola aérea, num cruzamento e num erro medonho do Caio Paulista, né, que praticamente deu o gol pro Santos, isso fala muito do jogo. Mas a questão central do Grêmio está no meio campo. Tivesse eu, assim, o Luiz Castro, olha, muda o time agora, porque o Santos ele tem maioria no meio campo. Miguelito, o Rony e o Gabigol, eles baixam. E aí o Grêmio fica sem gente para marcar. O Santos ele consegue fazer um, dois na entrada da área... muitas vezes, né? Ele tem volume, não tem, acaba não conseguindo concluir porque tem deficiências para isso. Tem só praticamente o Gabigol, né? O Rony não está bem, o Miguelito tem preenche o meio, mas não é um finalizador. Só que ali o Grêmio não está conseguindo marcar, tem um buraco no meio. Quem é que o Grêmio tem de alternativa? O Monsalve como meia, eu tiraria Bright White, colocaria o Monsalve. Não estou dizendo que o Monsalve é a solução, mas o Bright White não se achou no jogo. E ali, dos dois volantes, por que que eu tiraria o Noriega e deixaria o Léo Pérez para colocar o Arthur? Para o Grêmio jogar um pouco mais, ter a bola, né, preencher melhor o meio. Porque o Léo Pérez hoje, no jogo, sendo pragmático, ele não está mal. Ele está bem até, tá no bem, jogo.
3: Tecnicamente ele está bem no jogo.
4: Então, enfim, recua um pouquinho o Léo Pérez, que está bem no jogo. E aí, claro, o Arthur acertando o passe. Para tu ter uma ideia, o Diori e amigos que nos acompanham, o jogo não é bom. O Grêmio errou 17 passes e o Santos errou 23. Isso dá 40 passes errados. Num primeiro tempo só é muito. É muito. E o número de passes certos não é alto. Então o jogo é um jogo assim de erros, sabe? É um jogo de erros, né? E o Grêmio tá errando mais no meio e aí tem que consertar.
1: Diogo Olivier e CCD... no Bola Parada, no intervalo de jogo, empate em 1-1 na Arena Tumeleiro. 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E a Kek, ouvindo agora o torcedor gremista... foi em peso para acompanhar o jogo do Grêmio contra o Santos, que é que...
9: foi em peso, Diori. Uma expectativa muito boa de público hoje. O torcedor compareceu. Expectativa de 35 mil torcedores. Eu vou falar aqui com o Murilo agora. Murilo, o que, que dá para dizer nesse primeiro tempo? A gente teve um susto ali, né? O gol do Gabigol sempre apronta para cima do Grêmio, mas o empate veio, né?
10: Graças a Deus, né? O empate veio ainda no primeiro tempo para dar tempo de virar a partida, né? No segundo tempo, graças a Deus, a gente vai fazer agora um gol com o Amuzu. E queria dizer que eu vim lá de Alegrete e vim de longe, é a minha primeira vez aqui na Arena. E é um sonho realizado estar aqui. Se Deus quiser, não vamos, vamos ser pé quente, né?
9: Tu não veio do Alegrete pra ser pé frio hoje aqui, Murilo.
10: Não tem como, né? Graças a Deus. Vai dar tudo certo. E hoje pude vir aqui com a minha namorada, a Carol, a minha cunhada Flávia, meu afilhado Luiz Adão e meu irmão Michel também. E dizer que era um sonho do meu pai também vir aqui pra conhecer. Só que infelizmente ele faleceu na época da Covid, mas... tenho certeza de onde que ele esteja. Ele tá muito feliz por mim, que eu tô aqui hoje realizando um sonho nosso.
9: Tá junto contigo, com certeza.
10: Tá? Abraço.
9: Valeu, muito obrigado. Vou falar com teu irmão aqui também, o Michael, né, Michael? O que, que achou desse primeiro tempo do Grêmio?
11: Fraco, fraco, mas temos time. Vou voltar pro segundo tempo animado agora. Vamos ver o que o Lucas Castro vai fazer. A gente confia nele, mas parece que o time não rende. Mas vai dar, vai dar. 2-1 Grêmio.
9: Se tivesse a prancheta do Lucas Castro agora, o que, que tu mudaria pro segundo tempo?
11: Turzinho e TT.
9: Arthur, já coloca já de início.
11: Já de início. Tem que jogar, precisa desse meio campo.
9: Dá, tu tem essa confiança no TT, então?
11: Tenho. TT tem tudo pra render. Vamos render.
9: Vamos virar. Valeu, muito obrigado. Tá aí, Diori. Família que veio lá do Alegrete pra estar aqui em Porto Alegre, pra empurrar o tricolor pra uma vitória.
2: Diori.
1: Fala, Geison.
2: Outro destaque importante, as gurias do Sub-14 do Grêmio conquistaram o Campeonato Brasileiro da categoria e já acabaram de dar a volta olímpica com a taça aqui e foram muito aplaudidas pelos torcedores.
1: 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Aqui é que estava falando com o torcedor Bertoncello que o Gabigol sempre apronta para cima do Grêmio. É impressionante o número de gols que ele já fez contra o Tricolor, né?
8: É, o confronto que acontece desde 2013, portanto são 13 anos e o Gabigol tem 8 gols marcados. 6 pelo Flamengo e agora seu segundo pelo Santos. Não
1: teve um dia que ele estava jogando videogame em casa e foi fazer gol contra o Grêmio?
8: Acho que sim, pode ser. Lembra que ele fez a estreia dele com 16 anos?
1: Contra o Grêmio.
8: Contra o Grêmio, né? Fazendo gol. Até não sei se foi a estreia dele, mas ele foi chamado, jogou com 16 anos e fez gol.
1: Ele não ia jogar, alguém foi cortado do jogo, ele foi buscado e fez o gol.
8: Perfeito, isso em 2013.
1: É, impressionante o Gabigol e a relação com o time do Grêmio.
3: Mas não é mais o mesmo jogador.
1: Não, né?
3: Foi um grande jogador de futebol, jogador, principalmente, pô, jogador de seleção brasileira, vendido por muito dinheiro para a Europa, depois no Flamengo, fez uma história no Flamengo.
1: Uma lenda no Flamengo, né, CCD?
3: Sem dúvida.
8: Mas ele tem cara, né, César, de ex, e ele tem 29 anos.
3: Não, mas eu me refiro assim aos movimentos dele no jogo. Ah, o gol, ele fez o gol. Sim, mas, gente...
8: Sim.
3: Foi um jogador bola, que decidia, né?
4: Mas tem uma questão, mesmo na época do Flamengo, tá? Ele joga menos do que ele acha que joga. Ele não é o cara do tamanho do Zico. Teve um momento lá, eu acho que o Diora vai lembrar bem, que ele fez uma postagem botando taça, se comparando com o Zico.
1: Isso
4: no Flamengo, além de ser uma heresia no coração do torcedor, não tem cabimento historicamente, né?
1: Então ele acha que joga... Isso, né, Diogo?
4: Não dá.
1: Não é ele que tem que fazer isso, né? Deixa que alguém faça por ele.
4: Deixa que a história faça. Mas
3: tenho certeza que algum torcedor do Flamengo deve pensar isso, né? Com certeza. Mais jovem, né?
1: Com certeza. Até porque ele fez gol em 3 finais de Libertadores, né?
3: Sem dúvida.
1: É muito forte.
3: E campeão, né, da América.
4: É, né? Mas assim, ó. Bom, eu não tô aqui pegando o pé do Gabigol, tô apenas assim, a gente conversando. Sim. Ele foi pra Europa, bateu e voltou.
1: Isso.
4: Na seleção brasileira, ele nunca conseguiu cavar espaço.
3: Lembra da Olimpíada?
4: Ele foi super bem no Flamengo, e olha, muita gente vai bem no Flamengo, né?
1: É, verdade.
4: Um monte de parceiros.
3: A gente falou aqui da Olimpíada de 16, que o Brasil ganhou. O Gabigol era um dos centros daquele time, né? Que tinha o Neymar.
1: Isso.
3: E o time vai melhorar depois que o Gabigol, ele deixa de ser protagonista, entra o Luan e tal. E o Brasil melhora, né?
1: Exatamente.
5: Segundo jogo, ele não jogou nada na vida. Mas enfim.
4: Não foi isso que eu disse, Pedro Ernesto. Me deixa, Pedro Ernesto. Me deixa que eu não falei isso aí. Eu disse só que ele joga menos do que ele acha que joga. Só isso, ponto. É bom jogador.
3: Eu concordo contigo.
4: Obrigado, Diogo. César.
3: Eu concordo contigo, porque ele que cima. E eu fico imaginando.
4: Mas ele é bom jogador, por
3: imagina
4: favor.
3: Imagina ele,
4: né,
3: com a 10 do Real Madrid. Meu Deus do céu.
4: O Pedro fica se metendo, não é hora do narrador,
3: Pedro,
4: aqui.
3: Não, o narrador me narra, Pedro.
4: Obrigado, Pedro.
3: O narrador não tem que ficar dando pitaco em comentarista.
1: Máxima mijada aí, Pedro.
3: Nem
5: tu, Jorge, tá? Pergunta pra eles que eles falam.
3: É isso aí. Aqui Três Tentos.
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2: A placa será movimentada.
1: Opa,
2: vai ter troca no Grêmio. Já
4: estão pensando. Vamos ver quem é que voltou aqui.
2: É, o Arthur vai entrar.
1: Saiu o Noriega, Gabardo.
2: É isso aí, né? Arthur no lugar de Noriega, que não voltou.
1: A tendência é melhorar, hein?
4: Desculpa ter acertado aí.
3: Interessante, tá? Eu errei. Eu achei, falei pro Diogo aqui em off, na verdade não falei. Eu achei que sairia o Pérez, porque era ele que tava saindo mais.
4: É.
3: Mas a opção pelo Pérez em relação ao Noriega é uma opção inteligente pro primeiro tempo que nós vimos, né?
4: Eu tava brincando aqui, pô, acertei, mas é que assim, o jogo tava falando isso, assim, eu tô lá olhando aqui pros torcedores, tinha muita gente, inclusive, falando isso
3: também.
4: O jogo
3: não falou comigo, Diogo, só falou contigo, Diogo.
4: Não, é que o Léo Pérez tá bem no jogo, isso é meio cruel tirar um cara que tá bem no jogo, e ele sabe fazer a primeira função, ele tava fazendo esporadicamente a segunda função, então agora ele volta pro lugar dele, tá bem no jogo, e o Arthur vai tentar dar um pouco mais de jogo no meio, porque era ali que o Santos estava ameaçando bastante o Grêmio. Santos
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5: Começou.
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5: Bola rolando na arena para o segundo tempo, o Grêmio tem a bola defensiva com o Pavon, deu para Luiz Eduardo, que acabou recuando a bola para o goleiro Everton. Everton sai jogando com o pé, empurra a bola, deu para Léo Pérez. Léo Pérez colocado agora como primeiríssima função de meio de campo. Pelo menos nesse primeiro movimento isso aconteceu. Ele faz o domínio, toca a bola para Caio Paulista, que domina pelo lado esquerdo. O recuo de bola foi feito, até onde está colocado o jogador Vieri. Vieri tem o domínio da bola, Gabigol vai contra ele, tocou no meio, empurrou a bola para o Léo Pérez. Léo Pérez soltou a bola para o Luiz Eduardo. Luiz Eduardo faz o domínio, levanta a cabeça. O time do Santos marca com alguma altura em relação àquilo que está fazendo a defesa do Grêmio. A bola foi para o Luiz Eduardo, que deu para Muzo. Muzo tentou na frente, corta bem colocado o lateral esquerdo do Escobar. Escobar tocando na frente, o Grêmio retoma a posse de bola com o Arthur. Arthur tem o domínio, Arthur solta a bola, encontra colocado por ali o Braithwaite. Braithwaite soltou a bola para o Namorado, outra vez para Braithwaite, tentou na frente, cortou Escobar. Escobar deu a bola para Bom Tempo. Bom Tempo dominou, tentou girar, girou errado. Agora o lançamento, a bola foi para Rony, mas chega antes Luiz Eduardo, zagueiro do Grêmio, quando o Gabigol tropeça. Caiu sozinho, não caiu sozinho, ele tropeçou no jogador do Grêmio Vieira, é isso, né, Gabardo?
7: Exatamente isso, pelo menos, Pedro, desta vez ele não pediu falta, né?
5: Não pediu. Olha ali, Gabigol! Não,
7: tá valendo, sabe por quê, Pedro? A bola bateu no árbitro. Bateu no árbitro no meio do caminho.
5: E aí desviou e ficou pra ele, né? Foi isso.
7: O passe foi do árbitro.
5: Exatamente. Foi o lançamento ali, ó, do jogador Bom Tempo, o passe foi do árbitro, deixou ele na cara do gol, ele podia fazer o gol, aliás, não fez porque o goleiro Everton conseguiu defender com o pé, mas o fato é que ele estava em condições de marcar o gol.
4: Pedro, né? E o Gabigol, ele viu que a bola veio do árbitro, ele sabia que tinha que parar, mas ele tentou fazer o gol de sacanagem só, Pedro, só para dar confusão.
5: 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Tá jogando o time do Santos lá pelo lado esquerdo. A bola foi para o Rony. Rony fez o domínio. Tentou arrancar ali pelo lado esquerdo, levando a bola. Chegou no fundo do campo para cruzar. Cruzou, a bola bate no Pavon. E no rebote a bola fica para Enamorado. Enamorado se complicou, perdeu a bola. E aí o Pavon teve que ceder escanteio. Escanteio do Santos, ponta esquerda no seu ataque, Gabardo.
7: Se atrapalhou o Enamorado. Entregou a bola para o Escobar. Na sequência, o Miguelito tentou o cruzamento, ganhou o escanteio pela ponta esquerda para o Santos cobrar. 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
5: 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Escanteio que será cobrado pelo Rony lá na ponta esquerda. O toque foi curto. A bola foi ali onde está colocado o Escobar. Escobar deu para o Rony. Outra vez para o Escobar. Levantou na área do Grêmio. Léo Pérez está tirando. Volta o time do Santos tentando, mas a bola do Grêmio dominada pelo Braithwaite. E deu para Pavon, que recuou para o Luiz Eduardo. Luiz Eduardo bateu, jogando a bola para Caio Paulista. O Grêmio vai tentar descer para o campo de ataque. São 3 minutos, etapa complementar. Velocidade do Caio Paulista. Tocou a bola para o Amuso. Amuso dominou. A marcação veio com o Igor Vinícius. Ele acaba recuando a bola, soltando para Arthur. Arthur recolhe. Voltando ao time do Grêmio, soltando uma bola atrás, deu para Luiz Eduardo. Luiz Eduardo com Pavon. Pavon recolhe lá pelo lado direito, meteu a bola para o Enamorado. Rente ali no lateral do campo, ele está recuando, devolução para o jogador Pavon. Pavon soltando para Braithwaite, perdeu a bola, escondeu do adversário, tocou para Pavon. Pavon está recuando para Luiz Eduardo, que domina no campo defensivo do Grêmio. O Gabigol faz a marcação à distância, ele parte com bola dominada, deu para Muzo. Muzo deu para Vinícius, outra vez para Muzo. Acelerou o time do Grêmio, a bola foi para o Enamorado. Pavon está passando ali pelo lado direito, lá vai Enamorado, pé direito na bola, cruzou mal, corta Lucas Veríssimo, mas o rebote de bola do Grêmio com o Abuso. Abuso está tocando para Léo Pérez, que deu para Pavon, outra vez Léo Pérez, levantou a cabeça, deu um toque curto, encontrou colocado por ali o Arthur. Arthur faz o domínio, a marcação chega através do jogador Gustavo Henrique, ele faz chegar a bola, onde está colocado o Pavon?
8: Começou o quê? Tem bola rolando para o outro jogo, para o outro no segundo tempo. O Mirassol está vencendo o Fluminense por 1-0, gol marcado pelo Denilson. Lembrando, Pedro, que logo mais 9 horas tem Flamengo e Palmeiras no Maracanã, Unimed Porto Alegre.
5: É o grande jogo do futebol brasileiro na sua atualidade. É o Grêmio no Arthur, deu para Namorado, recuou, soltou a bola, encontrou colocado por ali o jogador Arthur. Arthur está dominando, pisando nela, enganando o marcador, recuando a bola para Luiz Eduardo. Luiz Eduardo tem o domínio no campo defensivo do Grêmio, empurrou a bola para o Arthur. Arthur é marcado pelo Bom Tempo, ele vai tentar levar. Gustavo Henrique também chega na marcação, ele faz a bola chegar para Luiz Eduardo. O Grêmio vai para o apoio, o lançamento é bom, hein? A bola foi no Enamorado, é para cruzar, cruzou, o cara não tirou com a mão,
7: ombro, foi o ombro do camisa 4, Lucas Veríssimo. O Grêmio tá pedindo pênalti.
5: Pois é, o Grêmio tá pedindo pênalti, e o Diori tá pedindo, pênalti, Diori, desculpa eu atravessar o teu negócio, né?
8: É, Pedro, dependendo do ângulo, parece uma coisa diferente da outra. Por esse ângulo que está aparecendo agora na transmissão, é muito pênalti. Muito pênalti. Mas pelo primeiro ângulo, mais atrás, parecia ombro.
1: Nesse ângulo que a TV está mostrando agora, é pênalti, e pênalti claríssimo, o VAR deve interferir para a marcação.
5: Ele vai chamar o VAR, o jogo não iniciou. Não. Fala, CCD.
17: Mas que barbaridade, mas vem cá, o que, que é isso?
7: Posso dar o meu depoimento? Eu tô a 5 metros, Pedro, do lance. Aqui atrás do gol, me pareceu claramente que a bola bateu no ombro. O árbitro está no sentido contrário, vendo de frente o lance também, e ficou com a mesma impressão. Eu fiquei com a impressão clara de ombro, atrás do gol.
5: Pois é, mas o VAR tem essa imagem que foi colocada ali, que deu ao Diori a ideia de que era pênalti claríssimo, né, Diori?
1: Não, e assim, Pedro, com certeza o VAR tem uma imagem melhor do que as que foram apresentadas na transmissão, tá? A imagem do Jason é de um ângulo em que a bola fica em primeiro plano em relação ao ombro. A imagem de trás, ela é paralela à bola, né? Ela tá na mesma linha da bola, olha, e dá lá a impressão de que é ombro.
5: Enamorado escapou pela ponta direita, o Grêmio chegando para o campo de ataque, 6 minutos e meio. Chegou no bico da grande área para cruzar, tocou, boa bola. Encontrou com a cara para ali, o Pavão dominou, foi pro fundo do campo, ainda ele cruzou. E aí escanteio. E é do Grêmio que tá pressionando, Jason.
7: Pela direita, Enamorado, Pavão, demorou demais para executar o lance. E aí ficou apertado, bateu no Ilharão, linha de fundo, escanteio. Pavão cobra 1-1 aqui na arena, na informação KTO.
5: Pavão vai cobrar escanteio outra vez para o time do Grêmio. Enamorado ficaria ao lado dele, desiste porque a marcação chegou através do jogador Escobar. O cruzamento será feito dentro da grande área. O Grêmio tem seus zagueiros por lá, tem também Carlos Vinícius. Olha a cobrança do escanteio, bola alta, tentava por ali o jogador do Grêmio, Léo Pérez, mas o Grêmio permite agora o contra-ataque do Santos. A bola foi para o Rony tentou escapar, foi derrubado. O juiz da partida vai parar e vai marcar. 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Quero mandar um abraço muito carinhoso para alguém que está nos ouvindo aqui, que é o nosso querido Fernando, lá da Global Aço, que está ligado também e torcendo pelo Grêmio Porto Alegrense. A bola foi recuada para o goleiro do Grêmio, o Everton. O Everton meteu a bola para o campo de ataque. Carlos Vinícius ganhou do marcador, chegou para dentro da grande área. No segundo momento chegou o Adonis para complicar tudo. E o goleiro saiu e pegou, Jason.
7: E foi bem o brasão e corajoso. Foi nos pés do Carlos Vinícius, que foi bem no lance também. Tudo começou com o lançamento do Everton, goleiro do Grêmio. O Grêmio pressiona a saída de bola do Santos. 1-1 na informação Sicredi.
5: E o Santos se defende. A bola do Igor Vinícius tocou a bola na frente para o Gabigol. O Gabigol se atirou, protestando uma falta. Ela não houve. Deu. Mas o árbitro parou e marcou. E aí o torcedor se irritou. Aí a irritação do torcedor com o árbitro daqui a pouco não deu um pênalti a favor do time do Grêmio, sequer foi no VAR. Bom, fazer o quê, né? 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São 9 minutos do segundo tempo, o placar continua 1-1. A bola é do Gabriel Brazão. Brazão está tocando a bola para o campo de ataque. Ela bateu no jogador Pavon. O rebote é do time do Santos. A bola foi onde está colocado o Gabriel Bontempo. Bontempo tocou a bola, deu para Gustavo Henrique. Chegou, tocou a bola para o Adonis. Dominou, deu para Igor Vinícius. Para o Gabriel. A bola é afastada quando o Gustavo Henrique estava colocando por ali. O Grêmio se defende bem. A bola foi solta lá onde está colocado o jogador Enamorado. O Enamorado procura fugir do marcador. Foi desarmado. A bola ficou para o Escobar. Escobar levou lá pelo lado esquerdo. Abriu na ponta. A bola para o Rony, para o Escobar. Chegou no fundo do campo para cruzar, cruzou ali. Gustavo Henrique deu para o Gabigol, bateu e é gol. Gol do Santos, outra vez Gabigol. O Grêmio não conseguiu sair de uma bola no ataque, e aí a execução dos passes e a colocação dos jogadores do Santos foi fundamental para que outra vez Gabigol, livre de marcação, vencesse o goleiro do Grêmio, marcasse o segundo gol do Santos. 9 minutos e meio, etapa complementar. O Grêmio está no prejuízo, Gabardo.
18: De novo o Gabigol decisivo contra o Grêmio. Jogada pela ponta esquerda, passou pelo Escobar até a bola ser ajeitada dentro da grande área para o Gabigol. Pegou de primeira de perna direita, um chute rasteiro, seco, bem no canto, para colocar o Santos de novo na frente no placar. 2-1 aqui na arena, Diogo.
4: De novo um erro individual, porque o Enamorado, ele toma uma decisão errada, né? Ele tenta driblar numa faixa intermediária com o Santos todo projetado à frente. E o Grêmio estava tentando sair. Aí ele perde a bola, aí é aquela história. Começa a correr para trás, o Bontempo se desprende para fazer o passo para trás. O Gabigol, insisto, ele sabe chegar ali atrás e jogar, fazer vantagem numérica. De novo, no erro individual, uma boa jogada, o Gabigol faz 2-1, César.
3: É, um gol de colégio, né? Um gol de colégio, troca de passe dentro da área, muito frágil. O time melhora com o Arthur, mas fica muito frágil do ponto de vista defensivo. E agora pagou o preço disso também. E vai ter que correr atrás do prejuízo mais uma vez.
8: Pois é, o Gabigol marca seu sexto gol neste Brasileirão, o nono dele em partidas contra o Grêmio. O Santos é o 13º colocado com 21 pontos e o Grêmio 16º com 18, pode ingressar na zona de rebaixamento nesta rodada.
5: Mudou o Grêmio.
2: Entrou o TT no lugar de enamorado.
5: E o primeiro lançamento foi para ele. Chega para afastar o goleiro. Brazão estava fora da grande área, tira de
7: caiu.
5: Cabeça.
7: Ei. Caiu o Brazão agora, Pedro. Ah, vai! Tá
5: agora
7: caído.
5: Vai começar a ter dor.
7: É, né? Vai começar a ter dor em tudo que é lugar o Brazão. Ele se jogou de cabeça para evitar que o Amuso chegasse na bola e já desabou no gramado. Tá fora da área o goleiro do Santos. Pede atendimento. Santos 2-1 aqui na arena, na informação Sicred.
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9: Vou falar com o Antônio aqui, Pedro. Mais uma mancada do Grêmio de marcação ali. Uma jogada individual e aí o Gabigol faz gol de novo. É impressionante como faz gol na gente, né?
10: É que mas um time que joga no 4-2-4 com o meio completamente aberto, tá propenso a tomar gol, né? O time do Grêmio tem dois caras abertos que não se juntam nunca para marcar no meio campo. A gente fica assim, com o meio completamente exposto. E aí ainda conseguem errar uma coisa simples, dá isso aí. É, infelizmente, né, Keke, o nosso treinador faz as piadas de português fazer todo sentido, né?
9: Tá aí o torcedor na bronca com o técnico para Pão de Alho, Santana.
4: E deixa eu assinar com o nosso torcedor, que fez uma leitura muito lúcida do jogo. A questão é que o Braithwaite, ele não consegue jogar, ele não se acha, e aí ele não pega o Bom Tempo, ele não pega o Arão, e o meia, mais adiantado, ele tem que pegar os volantes adversários, né? Então ele não tá fazendo isso e fica 4-2-4, e aí fica mais difícil mesmo.
5: 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A bola foi recuada para o Everton. São 13 minutos, etapa complementar. O Grêmio perde o jogo, a bola foi para Carlos Vinícius. Tentou jogar, jogou, tocou a bola para Braithwaite. Tentou levar, foi desarmado. Voltou a bola, é do Léo Pérez. Léo Pérez tocou a bola na ponta direita. Pavon está colocado por lá, ganhou do marcador. Pé canhoto na bola, cruzou. Carlos Vinícius vai fazer! Gol! Carlos Vinícius, eu disse, ele vai fazer e ele fez, porque o negócio dele é fazer gol, porque a vida dele é fazer gol. Ele estava num longo e tenebroso inverno, ele precisava marcar, um no primeiro tempo com a cabeça, outro no segundo tempo com o pé, e o Grêmio está empatando, está buscando prejuízo. A exatos 13 minutos, etapa complementar, o Grêmio empata 2-2, Carlos Vinícius, diz o nome dele aí, Jason.
7: Carlos Vinícius, 95, as costas e livre, completamente livre na área. O Santos está pedindo impedimento, o lance vai ser revisado. O Pavon livre também pelo lado direito, merece aplausos porque é dele o cruzamento, o lançamento para a risca da pequena área. O Carlos Vinícius, ele domina com uma perna e com a outra ele bate forte, cruzado, quase que rasteiro, no canto esquerdo do Brazão, que cai mas não desvia, o chute que morre no fundo da rede. O Santos pede impedimento, mas o Grêmio tá empatando aqui na arena. Carlos Vinícius, Grêmio 2, Santos também 2, Diogo.
4: Bom, se havia alguma dúvida de quem tem que ser o centroavante, que o Braithwaite entrou fazendo gols em times menores, vamos combinar que não tem dúvida, né? Hoje é aquele jogo que o Vinícius, se você dá duas bolas nele, uma ele vai fazer o gol. De novo, o Vinícius salva o Grêmio de uma situação difícil. E um detalhe, passe do Pavon, belíssimo passe do Pavon, o Grêmio de novo volta pro jogo, César.
3: É, vamos torcer aí para não ter
5: O jogo não tá confirmado, o gol não tá confirmado.
8: Foi legal, viu? No limite, foi legal.
5: Agora confirmou.
3: É isso aí, vamos lá, porque tem que virar esse jogo, o Grêmio precisa desse resultado. Teve sorte de fazer o gol em cima, não deixou baixar o estádio. E vamos pra cima!
8: 16º gol marcado por Carlos Vinícius do ano, seu nono no Brasileirão, o artilheiro ao lado do Pedro, do Flamengo. Grêmio 15º colocado com 19 pontos.
5: Atenção, tempo e placar do futebol da Gaúcha. 15 minutos e meio, etapa complementar, 2-2, Grêmio e Santos, Bertoncelo.
8: Mais cedo, Pedro, o Inter perdeu para o Vitória no Barradão por 2-0, o Inter 12º colocado com 21 pontos, e no Morumbi, São Paulo e Botafogo empataram em 1-1.
5: Lá vai Arthur, lá vai o Grêmio para o campo de ataque, ele é marcado, tem falta em cima dele, o juiz vai marcar a favor do time do Grêmio. 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Agora eu tô vendo a linha no meu monitor que eu tenho aqui, realmente. Mas por detalhe não tinha impedimento. Mas que bom que deu o gol do Grêmio. E a bola foi ali para o Vieri, Vieri tá recuando, soltando a bola para o goleiro Everton. Ele sai jogando com o pé, dribla o marcador e dá um chutão buscando o campo de ataque. Não há ninguém do Grêmio colocado por lá. Tentativa do jogador do Santos, Bridgewater vai lá. Mas aí Escobar se recupera e está recuando a bola para o goleiro Brazão. 16, mais 15 segundos, etapa complementar. Uma bola longa para o ataque do Santos, subiu para o golpe de cabeça. O jogador Gabigol, Gabigol deixou a bola para Miguelito. Miguelito tentou trabalhar ali pelo lado esquerdo. A bola está fora, o arremesso lateral do Grêmio, e quem tá falando aqui com você é a Kek e o torcedor do Grêmio, Kek.
9: O torcedor tá jogando junto com o time na arquibancada, eu vou falar com a Chayane aqui. Chayane, se eles têm o Gabigol lá, o Grêmio tem o Carlos Vinícius, Chayane.
19: É isso, tá sendo um baita jogo. O Grêmio tá precisando só de mais agilidade
9: pra cima deles.
19: Com certeza, mais agilidade, só precisa fechar mais a zaga, mas tá sendo um baita jogo, tá? Tá incrível, continuar assim, que Deus quiser a gente ganha.
9: Vai virar a torcedora pra Pão de Alho, Santa Massa.
5: 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Fique ligado, lá vai o Grêmio, lá vai a Muso, 17 minutos, a Muso dominou a bola na ponta esquerda, ainda ele carregando, recuando, soltando uma bola para o Caio Paulista, que domina, conduz ali pelo meio, tem Arthur colocado à frente, tem a Muso na ponta, deu a bola para a Muso está recuando para Vieri, Vieri tem o domínio da bola, bem no risco do meio campo, solta a bola onde está colocado o Luiz Eduardo, que dá para Pavon, Pavon está recuando. Bolinha de segurança, né, para o goleiro Everton. O Everton faz o domínio com o pé. Dribla o marcador que chega contra ele. Faz o levantamento de bola para TT. TT jogando a bola para o Pavon. Pavon escapou pela ponta direita. Ganhou do marcador, que é o Rony. Soltou no meio. Boa bola para o TT. TT dominou, bateu, é gol! Gol! TT! Como tu precisava desse gol, guri! Como tu precisava desse gol, guri! Tu nasceste aqui, aqui, lá no Olímpico, aqui na Arena! Foi o teu nascimento como gente, como jogador! Tu precisava desse gol! E o Grêmio também! A torcida do Grêmio queria esse gol, ele foi marcado! Marcado por TT! 18 minutos! Quem precisava do gol era TT! Quem precisava do gol era o Grêmio! E tudo aconteceu neste sentido! E aí, doutor Lisboa?
7: E ele chora, Pedro. TT chora. Enxuga suas lágrimas com a camisa do Grêmio. Tava sentindo um momento ruim. Tava sendo cobrado pelo torcedor do Grêmio. Praticamente todos os jogadores do Grêmio correram com o TT para a linha de fundo e abraçaram o camisa 21 do Grêmio. Golaço do TT. Jogada mais uma vez do Pavon pela direita, ele encontra o passe, encontra o TT dentro da área, bico da grande área lado direito, o TT com personalidade, domina, ajeita para a perna esquerda, bate cruzado, no canto direito o Brazão se estica, mas não chega na bola, ela vai para o fundo da rede, TT chora, o torcedor do Grêmio grita e canta de alegria na arena. 2 para o Santos, 3 para o Grêmio, Diogo.
4: Talvez o que ele precisasse é isso, confiança, fazer um gol. O torcedor agora vai estar do lado dele. Mas vamos dar ali um asterisco para o Everton. O Everton de novo com uma frieza de geladeira. Ele pega a bola com o pé, leva para o pé esquerdo e é ele que acha o TT lá na frente. É um lançamento do Everton. E o TT dá no Pavon e vai na frente, faz um golaço, um belíssimo gol. Que goleiro, o Grêmio encontrou até meia armador, virou o Everton e o TT faz o seu gol, César.
3: É, e é além da virada no campo, a virada dos atletas. No final de semana, na meio de semana, tivemos Pavon e os aplausos. E hoje a redenção de TT. as coisas precisam mudar e parece que estão mudando por aqui, Berton Senna.
8: Terceiro gol marcado por TT em 24 partidas pelo Grêmio. O tricolor vira e sobe na tabela de classificação do brasileiro. Agora é o 13º colocado com 21 pontos.
5: Quem aqui mostra para o Rio Grande e para o Brasil a alegria do torcedor. Mostra, fala com ele, quem é aqui?
9: Explode a arena do Grêmio em maravilhoso público, Pedro. Eu estou aqui com o Daniel. Daniel, é a redenção de TT, Daniel.
20: Furacão TT desembarcou em Porto Alegre e hoje é vitória tricolor. Pra cima deles, quem é aqui?
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5: Este é o ambiente da arena, esta é a satisfação da arena, esta é a vibração da torcida do Grêmio, que anda sofrendo há muito tempo uma barbaridade, quer coisa melhor pra si. 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Lá vai o Santos, a bola tocada para o Gabriel Bontempo, dominou, levou para o fundo do campo, tem perigo, cruzou e a bola é tirada pelo zagueiro Bieri. Tira, joga para fora da grande área, completa o jogador Caio Paulista, levantou para o campo de ataque, lá está Carlos Vinícius, mas a bola picou, enganou ele. E no rebote, o jogador Adonis Frias tem a bola, soltou na frente, encontrou colocado para ali o seu companheiro Miguelito. Miguelito domina pela meia direita, tentou jogar, jogou, tocando a bola para Gustavo Henrique. O recuo de bola foi feito para o William Arão. Arão domina, solta a bola para Gustavo Henrique, carrega pela meia direita, leva o time do Santos para o campo de ataque, soltou a bola na direita, Miguelito está colocado por ali. O recuo de bola foi feito para Igor Vinícius. O Santos tenta reagir, o Grêmio está ganhando por 3-2, e a bola foi para o William Arão. O William Arão deu para Miguelito, Miguelito dominou, enganou o marcador, tentou levar, Braithwaite dá em cima dele, mas não consegue tirar a bola, que recorda para o Adonis Frias. Adonis Frias tocou a bola, onde está colocado o seu companheiro, o jogador Dormílio Arão. Arão deu para Gabriel Bontempo, a bola foi na ponta esquerda para o Rony, Rony deixou para Escobar, Escobar soltou no meio, boa bola para o Miguelito, trabalhou, jogou na frente, Gustavo Henrique está colocado por ali, fechou para o Gabigol, tentou levar, foi desarmado, a bola foi tirada para o Grêmio. Olha a categoria do Pavão nesse lance, ó. Passou por um, por dois, por três, por quatro, fez fila em cima deste peixe que vem aqui tentar atordoar a vida do Grêmio. A falta está marcada. Manda um beijo pra ele aí, Gabardo!
2: Deixa comigo, Pedro. Primeiro, a dupla de zaga do Grêmio com Luiz Eduardo e Vieri se impôs diante de Rony e Gabigol. E aí o Pavão saiu driblando com autoridade, sofreu a falta. O Everton vai cobrar, o Grêmio virou o jogo 3-2, informando o grupo IESA.
4: Pedro, em dois segundos, o César aqui do meu lado, ele queria dar no Pavão e depois ele queria abraçar o Pavão, no mesmo lance, Pedro.
5: Vai beijar, vai beijar. 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O futebol da Gaúcha está mostrando para você esse grande clássico do futebol brasileiro, Grêmio Santos. Santos está jogando, a bola foi para Gabriel Bontempo. O tempo está recuando, deu para o Adonis. Adonis domina, solta a bola no Igor Vinícius, tentou para o Gabigol, interrompe para o Grêmio, o jogador Vieri trabalhou ali pelo lado esquerdo, jogou no meio, chega para cortar, chega Lucas Veríssimo oportunamente, mas o Grêmio insiste, é a tentativa, a bola foi para o Pavão, Pavão dominou, deu para Carlos Vinícius, tentou ajeitar, carregou ali pelo meio, trombou com três caras, ganhou de todos, ele tem força. Ele tem força, ele tem conclusão. E a bola foi recuada para Luiz Eduardo. Luiz Eduardo soltou uma bola para Bieri. Bieri tocou, deu a bola onde está colocado o seu companheiro, o jogador Del Pérez. Del Pérez tentou abrir, abriu na ponta esquerda para o Amuso. Amuso levou para o meio, lá vai ele. Mas o chute foi muito longe, a bola saiu, foi para a linha de fundo. É tiro de gol que favorece o time do Santos. 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Santos está no prejuízo, procura atacar, mas o camarada saiu com bola e tudo pela linha de lado. O arremesso lateral de mão é cobrado. E a bola foi recuada para Vieri, que recuou mais ainda para o Everton. O Everton tocou para Luiz Eduardo, está colocado lá pelo lado direito defensivo. O Grêmio conduziu, a bola passou pelo marcador e oportunamente, na bola de segurança, recuou para o goleiro Everton, que de pé direito bateu buscando o campo de ataque. Braithwaite está colocado por ali, recuou a bola para o Arthur. Arthur dá para Braithwaite. Braithwaite faz o domínio, conduz a bola pela meia direita, fazendo chegar onde está colocado Amuso. Amuso está recuando para Vieri. Vieri levanta a cabeça e recua mais ainda. A bola é dominada pelo zagueiro Luiz Eduardo.
0: lado, Luiz Eduardo soltou para Arthur, Arthur tem o domínio ali pelo meio, tem colocado TT a seu lado, o autor do terceiro gol do Grêmio. Ele chorou, ele derramou suas lágrimas aqui neste gramado que foi inundado por uma enchente terrível no Rio Grande do Sul. Agora viu as lágrimas do TT depois da marcação do gol. Um gol importante, um gol que o Grêmio queria. Ele tem a bola, ele tem o domínio, soltou, encontrou, colocado o Vieri. Lá vai Vieri, 25 minutos, etapa complementar. O Grêmio ganha por 3-2. É a tentativa do Grêmio, a bola foi para o Amuso. Amuso chegou para dentro da grande área. Chega o Adonis Frias para tocar a bola para fora. 25 minutos e meio. Diogo Oliveira, o Grêmio está 3-2, Diogo.
4: É, o jogo agora virou um jogo lá e cá. Tá um jogo aberto. O Grêmio com o Arthur, ele tem um pouquinho mais de controle de jogo. O Santos tem que sair para tentar fazer o gol, claro. E aí algumas individualidades do Grêmio começam a aparecer. Eu nem vou falar do lance do TT, porque ele pode fazer mais ainda. Mas a maneira como o Everton sabe sair jogando, a maneira como o Léo Pérez deu estabilidade ali ao meio campo. E o Carlos Vinícius está numa partida especial hoje, né? Eu acho que o Grêmio marca mal ainda, Pedro. Mas enfim, o Grêmio está fazendo uma trocação e está ganhando de 3-2 com justiça.
0: 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William Arão tocou a bola para Bom Tempo. Bom Tempo conduz ali pelo meio, conduz o Santos para o ataque, corta, caiu Paulista, mas a bola é do Santos, dominada pelo Igor Vinícius domina, tocou a bola para Bom Tempo. Bom Tempo recuou, encontrou colocado por ali o jogador Miguelito soltando a bola, encontrou colocado Igor Vinícius, tocou a bola na esquerda, Escobar está colocado por lá, ela foi recuada. Onde está Gabriel Bom Tempo, que está dominando, tenta na frente, corta o Léo Pérez para o Grêmio, dá a bola para o Arthur sai jogando, meteu a bola para TT. Ele já fez um gol, vai dar TT. Recupera teu fôlego, teu futebol, tua crença, cruzamento. E a bola está na linha de lado, arremesso lateral do Grêmio, 27. 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O Grêmio está ganhando por 3-2. Uma vitória importante. E deixa o Grêmio em que situação na tabela, hein, Bertoncello?
21: Grêmio, 13º colocado com 21 pontos. E a importância, né, Pedro? Ele abre 3 pontos em relação ao próprio Santos, que no momento está no Z4. Então o Grêmio tem uma boa vantagem para permanecer fora da zona de rebaixamento durante a parada para a Copa. 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
0: É um bom salto da equipe do Grêmio, que tem a bola com o Vieri, que está recuando para o Everton. 27 minutos e meio. 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
3: É, Pedro, felizmente começa a acontecer alguma coisa aqui, o Grêmio melhora com a bola, mas precisa marcar melhor, talvez mudar um pouquinho esse sistema de defesa. Quem sabe o terceiro, quarto agora, Pedro?
0: É, lá vai TT tocou a bola para Arthur. Arthur faz o domínio, levanta a cabeça, empurra a bola, deu para Vieri com Amuso. Amuso devolvendo a bola para Vieri. Vieri tem o controle, está de costas para o campo adversário, recua a bola para Luiz Eduardo. Gabriel Bom Tempo vai em cima dele, ele recua. Também como bola de segurança, o Grêmio não quer se atrapalhar. O recuo foi feito para o Everton, esse é veterano, carrega a bola até fora da grande área. Bate forte de pé esquerdo, tentou para Carlos Vinícius, que outra vez foi encoberto. O pique da bola enganou pela segunda vez o centroavante do Grêmio, que já marcou 2 gols. E a bola foi para o Bom Tempo. Bom Tempo carregou, caiu, falta, favorece o time do Santos. Tem que dar uma cuidada nisso aí, Gabardo.
2: É porque a falta é pela meia direita, num ataque do Santos. E a falta foi imediatamente marcada e poderá pintar um cruzamento para dentro da grande área do Grêmio. O Grêmio ganha por 3-2 e a informação é de Trilegal.
22: Público. Público total, Pedro. Eu falei que o meu sentimento era maior. 37.385 é o público total. 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
0: Será que esse não é o maior público do Grêmio nessa temporada? Vamos ver, daqui a pouco...
21: No Brasileirão, sim, Pedro.
0: No Brasileirão.
21: Tá. Isso, ele supera a vitória contra o Coritiba, que foram 35 mil, mas não fica atrás do Grenal, né? 50 mil pessoas na final do Campeonato Gaúcho.
0: Olha o erro da defesa do Grêmio. A bola foi no Bom Tempo, uma bomba pela linha de fundo. Tinha impedimento ali, mas o Grêmio perdeu uma bola dentada e de novo tinha perigo estabelecido. E aí, quase gol do Santos, hein, Gabardo?
2: Quando a bola chegou no Rony, tinha marcação de impedimento, mas um chute muito perigoso. Passou perto do gol do Everton, que se esticou todo para tentar alcançar a bola. Infração marcada, impedimento. O Grêmio ganha por 3-2. A informação é de Grupo IESA.
0: Atenção, tempo e placar do futebol da Gaúcha. 30 minutos de etapa complementar da Arena, 3 para o Grêmio, 2 para a equipe do Santos. 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
21: Que maravilha, Pedro. Grêmio, 13º colocado com 21 pontos. Destaque para o Juventude, que está em campo nesse momento em casa pela Série B, 10ª rodada, enfrentando o Sport Recife.
0: 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Em todo o Rio Grande do Sul, o Grêmio tem a bola. Ela é do Amuso. Amuso recuou, deu para Caio Paulista, outra vez com o Amuso. Amuso domina pela ponta esquerda, encarou o marcador, passou, tocou para o Caio Paulista, dentro da grande área, procurou passar pelo marcador. O marcador perdeu, foi lá para o cruzamento, cabeçou, a Muso tocou, a bola ficou e bateu na canela do cara do jogador PT, que não esperava. A bola está na linha de fundo, é apenas tiro de gol. 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A Rádio Gaúcha, lá vou eu para a 13ª edição da minha vida em Copa do Mundo. 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E lá vai a Gaúcha. Lá vai a Gaúcha inteira. Lá vai a Gaúcha responsável, prometendo para você a maior cobertura do rádio brasileiro do Campeonato Mundial, a maior competição do planeta. 31 minutos. E claro, todos os veículos da RBS engajados nesta cobertura, que é comandada pela Gaúcha, que tem os direitos adquiridos, que tem a possibilidade de fazer uma ampla, grande, extraordinária cobertura para todo o Rio Grande do Sul e todo o Brasil através da Rede Gaúcha. 31 minutos e meio, etapa complementar, o Grêmio ganha por 3-2. Igor Vinícius tentou na frente, cortou bem, colocado o Caio Paulista. É um chutão para o campo de ataque. Adonis Frias domina para o time do Santos, ganha do marcador, tocou a bola, deu para o Bontempo, Bontempo soltou para Rony, Rony deu a bola onde está colocado o Igor Vinícius, tentou para Bontempo, Bontempo jogou errado, a bola ficou para o Grêmio, ela é do jogador Neves, tentou em profundidade, mas ela foi recuada, a bola está com o goleiro Brazão, Brazão sai jogando, metendo uma bola curta ali onde está colocado o William Arão, Arão tocando, encontrando colocado o Adonis Frias, ele tem o domínio da bola, procura jogar, jogou errado, perderam, a bola ficou para o Amuso tentou no meio, soltou, encontrou colocado o Braithwaite, ele faz o domínio, ganha do marcador, recua a bola, deu para Muso. Muso mais atrás ainda para Caio Paulista, que por sua vez recua lá no campo defensivo do Grêmio para o Vieri. Vieri sai jogando com o Léo Pérez. Léo Pérez tem o domínio. O Ilharão foi contra ele. Caiu e ele ficou com a bola. Soltou para o Arthur. Arthur levou, pé direito na bola, meteu. Bom lance, onde está colocado o TT. TT faz o domínio da bola, procura recuar, deu curto, mas ainda assim o Pavon foi lá para recuperar para o Grêmio. De Pavon a bola foi feita para Vieri. Vieri deu para Caio Paulista, dominou pelo lado esquerdo. Recuando a bola para Vieri, são 33 minutos, etapa complementar, o Grêmio ganha por 3-2, a bola foi para o Amuso, o Amuso está recuando, soltou para o Arthur, Arthur Amuso, Amuso recuando para o Caio Paulista, que dá para Vieri, troca passes o time do Grêmio, segura a bola, não dá espaço para o Santos, lançamento foi feito para o Pavon, Escobar surgiu para cortar, Escobar tocando a bola para Rony, Rony deu para Escobar, Escobar procura fugir, é derrubado pelo TT, a falta, e o juiz da partida está marcando, 33 minutos, Diogo Olivier.
4: Pedro, o Grêmio tem algumas atuações assim que é importante a gente salientar. Uma delas é a do Pavon. Olha, uma partida superior do Pavon, marcando bem. Ele tem duas assistências, faz um ótimo jogo. Léo Pérez é uma grande conquista do Grêmio. Essa é a melhor partida disparado do Léo Pérez. Que bom para o Grêmio se o Grêmio conseguir construir esse jogador. Daqui a pouco essa dupla de volantes, ele e o Arthur. O Grêmio tem algumas atuações individuais que são importantes pelo que o Grêmio não vinha fazendo antes.
0: Lá vai o Santos chegando, dominou a bola o Igor Vinícius pela ponta direita, a marcação vem pelo Caio Paulista e procura jogar, jogo no ídolo para Gabigol, Gabigol soltou, deu a bola para Bontempo, Gabigol para o Bontempo, tocou a bola para o Rony, para o Escobar, apareceu pela ponta esquerda, cruzamento que não acontece porque o Pavon está ali para jogar a bola pela linha de lado. 34 minutos, etapa complementar, a bola foi na cobrança do arremesso lateral para o William Arão, tentou na frente, errou, ficou TT com o domínio da bola, TT para Carlos Vinícius, que acaba sendo desarmado. Bontempo domina, solta a bola, encontra colocado Adonis. Adonis domina ali pelo meio, jogou a bola para Lucas Veríssimo, fica a bola para o time do Santos, Gabigol. Gabigol tentou jogar, jogou para Bontempo. Bontempo arranca pelo meio, Rony está aberto na ponta esquerda, ele prefere jogar no meio. Tem um giro e a bola está na linha de fundo. O juiz está dando escanteio do Santos, Gabardo.
2: O giro, chute de perna direita e a bola teve o desvio da zaga e foi para fora. Escanteio ponta direita. Há pouco o Wagner Leonardo foi chamado ali. mas por enquanto ainda não tirou o colete. Estou de olho aqui para ver se ainda vai ter mais uma alteração na equipe do Grêmio.
0: 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Um abraço para o Fernando da Global Aço, ligado no futebol da Gaúcha. Para o Neurila da Priori. Gremistão, torcendo pelo Grêmio. O Grêmio está conquistando a vitória, mas agora o Santos tem escanteio. Todo cuidado é pouco, hein? São 35, etapa complementar. Levantamento, o Ilharão está lá para cabecear, jogou na pequena área. A bola foi tirada, liga de fundo. O Grêmio escapou dessa aí, Gabardo.
2: Último toque foi do Lucas Veríssimo. E aí a zaga do Grêmio fez só proteção, deixou a bola sair, ganha tempo. O Everton vai cobrar o tiro de meta. O Grêmio ganha por 3-2, a informação é de Claro.
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2: Pedro, pelo jeito vai entrar o Wagner Leonardo mesmo e o Grêmio deverá ter 3 zagueiros.
0: Pois é, e a bola foi tirada ali no lado esquerdo, foi para bom tempo soltou, encontrou colocado o jogador Rony, a bola está fora, arremesso lateral do Grêmio, 36, CCD, o Grêmio está ganhando 3-2, tem que segurar, CCD.
3: É, tem que dar essa escapada, o Santos tem a posse da bola, mas acaba não criando grandes problemas, o Grêmio precisa em cima exatamente desse espaço que está sendo criado e que vai aumentar com as mudanças. O Grêmio fazer o quarto gol e resolver esse jogo.
7: O Santos está mexendo no ataque, Pedro. Está saindo camisa 11, o Rony. E está entrando o 7. O 7 é Robinho Júnior, que se meteu em confusão com o Neymar no CT. E também sai o William Arão com a 15. E entra outro atacante, o chileno Lautaro Dias, com a número 19.
2: E no Grêmio já vai subir a placa para a entrada do Wagner Leonardo, número 3, no lugar do Carlos Vinícius, que sai muito aplaudido. Aí a troca no Grêmio, na informação de Trilegal.
0: Será que é boa essa troca, hein?
4: É, o Grêmio não está se defendendo bem. No meio ali, o Santos chega tocando com muita facilidade. É que o Santos tem um monte de problemas, não consegue finalizar, se enrola ali na frente da área. Mas o meio, o Grêmio está marcando pouco ali, né? E a ideia é com os 3 zagueiros, 3-5-2, agora fica lá na frente. O Amuso e o Braithwaite, o Grêmio com um zagueiro a mais, vai tentar fazer um paredão para suportar essa reta final de jogo. E o Santos tira o Arão e coloca um atacante, fica só com um bom tempo de volante, que não é exatamente o volante marcador, e vai tentar com tudo, com o Robinho pelo lado, em cima do lado esquerdo de defesa do Grêmio.
0: 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É o time do Grêmio partindo para o ataque. E quem está cortando é Igor Vinícius jogando na intermediária, mas voltou para o Grêmio, dominada pelo Caio Paulista, levou para o fundo do campo, cruzou, corta de cabeça o zagueirão do time do Santos, Lucas Veríssimo. E aí a bola está fora do campo, arremesso lateral é do time do Grêmio. 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O recuo feito pelo Wagner Leonardo para o goleiro do Grêmio Porto Alegrense, o Everton, que leva calmamente ali, faz o lançamento comprido, buscando o Braithwaite. A bola é tirada para a zaga do Santos. Lucas Veríssimo faz o corte e toca a bola para Escobar. Escobar tentou jogar no meio. Caiu o jogador gremista.
7: Arthur.
0: O Arthur,
7: é. É, e a dividida foi forte, o 48. O Gustavo Henrique tá tomando cartão amarelo. Falta em cima do Arthur, que tá caído, tá voltando hoje de lesão. Vermelho. É o segundo amarelo, então. Gustavo Henrique toma cartão vermelho, camisa 48 do Santos. O Arthur segue caído, mão na canela direita, Pedro.
0: Jory.
6: Pois é, Pedro. Eu tô vendo de novo ali a jogada. É... Uma falta ali no Arthur. É, o árbitro entendeu que merecia aplicar o cartão amarelo. É um lance que dá para interpretar das duas formas, tá? Ele vai com o pé mais alto, pega o Arthur, já tinha amarelo, acabou sendo expulso o Gustavo Henrique.
4: E é particularmente ruim para o Santos, porque ele era o único jogador de marcação efetivamente, né? O bom tempo não é exatamente isso. Agora vai ter de ser um jogador a menos, depois da entrada, da saída do Arão. Apenas uma questão, o Grêmio está fazendo uma boa vitória, mas eu não tiraria o Carlos Vinícius. Se é para fazer esse 3-5-2, para colocar mais um zagueiro, Tira o Braithwaite, deixa o Carlos Vinícius, que está iluminado no jogo. A qualquer momento ele pode fazer um gol e fazer o Grêmio não sofrer mais. A menos que tenha uma outra questão aí, Pedro. Física, lesão,
0: pode,
4: sei lá.
0: Pode segurar os zagueiros também, né?
4: Exato.
0: Quer aqui, o jogo parou, dá uma faladinha com o povo aí, porque o Grêmio está ganhando. Quer aqui?
22: Vou falar com o Gustavo aqui, que está cantando a todo minuto. Olha, Gustavo, podia sair mais um golzinho só para a gente ficar mais tranquilo,
20: Tem que ficar tranquilo pro meu vô que está assistindo na TV ao vivo. Um beijo, Vorivaldo! Vamos fazer mais um! Vamos! Grêmio!
22: Aí o torcedor na empolgação empurrando o Grêmio para Pão de Alho Santa Massa.
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0: foi para Vieri. Vieri está recuando, soltando a bola para o goleiro do Grêmio, Everton. Everton faz o lançamento buscando o campo de ataque. Subiu Lucas Veríssimo para afastar. Toca a bola na intermediária. Ela foi dominada agora pelo Braithwaite. Mas há uma falta ali marcada pelo juiz. É, ele marcou alguma coisa que eu confesso não vi direito, mas enfim,
1: trocas.
0: Vamos lá. Né?
1: Trocas no Santos, Pedro. Tá saindo 30, Miguelito, e tá entrando o camisa 81, Samuel Pierre, volante. Samuel, camisa 81. E vem Moisés, atacante, ex-Fortaleza, futebol mexicano, com a 21 e sai o 9. A vaia aqui na arena, ele aplaude. Gabigol sai vaiado pelo torcedor do Grêmio.
0: É, Gabigol, né? Uma figura histórica do futebol brasileiro. Marcou 2 gols. Todo respeito a ele, né, CCD?
2: Todo respeito. Jogador que fez, machucou. A mim machucou muito, Pedro. Já ganhou vários jogos do Grêmio. Eu tenho que respeitar. É importante a gente sempre salientar isso. E hoje fez 2 gols e deixou o Santos vivo no jogo, né?
0: E lá está o time do Santos chegando para o campo de ataque. Tem escanteio. Escanteio do Santos, Gabardo.
1: Pela ponta esquerda, Moisés fez a jogada, ganhou o escanteio. O Marcos Rocha deve entrar no Grêmio ainda no final da partida. Vem cruzamento na área do Grêmio, informando o grupo IESA.
0: Pois é, deu uma discussão do Gabigol com o cara da comissão técnica do Grêmio ali. Tomara que não se estenda por nada. Vai trocar outra vez o time do Grêmio em seguida. Tem escanteio o time do Santos para cobrar. 43, escanteio cobrado. A bola foi tirada pelo Pavon, rebote de bola ficou pelo Escobar, novo levantamento com perigo, a bola está na linha de fundo e apenas tiro de gol que favorece o time do Grêmio. 43, jogo de ver, o Grêmio está conquistando uma vitória, mas ainda tem que cuidar, né?
3: Tem, o Grêmio tem que cuidar porque o Grêmio não está marcando mal, eu insisto, não tiraria Carlos Vinícius nesse momento do jogo. A ideia do Grêmio é se defender com 3 agora, com os 3 zagueiros, mas um jogador a menos. O Cuca se viu obrigado a tirar o Gabigol para colocar pelo menos um jogador de marcação do Grêmio. Se o Grêmio conseguir ficar com a bola, o Grêmio faz o tempo passar, a vantagem numérica dos jogadores é dele, o Grêmio sai desse jogo com uma vitória absolutamente fundamental.
0: Contra quem e quando é o último jogo do Grêmio antes da Copa do Mundo, hein, Bertoncelo?
4: No próximo sábado, às 5h30, em casa, vai enfrentar a equipe do Corinthians. É bem verdade que pela Sul-Americana enfrenta o City Torque na próxima terça-feira.
0: É, e a bola trabalhada ali para o Grêmio Porto Alegrense através do jogador do Grêmio. A tentativa foi do Caio Paulista, ele tentou jogar do meio, mas a bola foi tirada, vai o Santos. Lançamento foi feito, lá onde está colocado a camisa número 19, o jogador Dias. A bola foi tirada e o Grêmio vai para o contra-ataque com o TT. TT soltou, encontrou Pavon, Pavon domina lá pela ponta direita, outra vez com o TT, outra vez com o Pavon, no fundão. O zagueiro está cortando, metendo a bola para escanteio, que favorece o time do Grêmio.
1: Mas o Pavon pela direita está muito ligado e o TT ajudou nessa também no 2-1, o Grêmio vai mexer.
5: Bom, Marcos Rocha, número 14, vai entrar. A placa está subindo com a saída do Pavon, certamente muito aplaudido pela torcida do Grêmio.
6: Ovacionado, tá?
0: Será que ele tirou para ele ser aplaudido?
3: Eu acho que sim, Pedro. Aí o Pedro matou. Aí a experiência do Pedro fala tudo, né? Claro que o Marcos Rocha, ele fica mais um pouco, mas é para o Pavon receber a ovação da torcida.
0: Olha o TT, levantou para dentro da grande área, corta o zagueiro do Santos. E a bola foi dominada pelo Escobar. Escobar está tentando girar, tocou a bola para o Dias. Dias faz o domínio, passou pelo marcador, tentou carregar ainda ele levando. A marcação vem pelo Léo Pérez. Léo Pérez tira o espaço dele. É obrigado.
1: Mais 5. Mais 5 minutos.
0: Mais 5, vamos a 50, temos 45. A vitória do Grêmio está se consolidando. 3 para o Grêmio, 2 para o Santos. O Grêmio pulando para 13º lugar na tabela de classificação. O que convenhamos, CCD, 13º lugar para quem andava lá no rebaixamento. Não,
2: fundamental, em determinado momento desse jogo, o Grêmio estava entrando na zona de rebaixamento. O Grêmio está saindo e saindo, acho que saindo definitivamente durante a Copa do Mundo.
0: É, pode ser. Lá vai o Santos. Tentativa, a bola foi para o Pierre, Pierre tentou, jogou para o Moisés, tem o corte, a bola está na linha de fundo. Santos tem escanteio para cobrar, Gabardo.
5: Caio Paulista foi bem no carrinho para mandar esta bola para fora, pela ponta direita. Em cruzamento para a área do Grêmio, atenção total, o Grêmio ganha 3-2, informando o grupo IESA.
0: Escanteio será cobrado pela ponta direita. Ataque do Santos, 46, faltando 4 minutos para terminar a partida. Vitória até aqui do Grêmio, 3-2. Tem todo cuidado nessa cobrança de escanteio. Olha o levantamento, a bola ficou pingando. O rebote de bola ficou para o Dias. Chega o carrinho. Léo Pérez tocando a bola pela linha de lado, arremesso lateral. É, ele está dando para quem?
5: Arremesso lateral para o...

0: Grêmio.
1: Eu acho que ele deu impedimento.
0: É, eu acho que tava até parado ali no
1: carrinho. Ele deu impedimento.
0: O Léo Pérez chegou bem no carrinho, foi aplaudido pelo Arthur, abraçado por ele, isso aí, né? Teve marcação do impedimento, o Everton tá chegando com toda a calma para fazer a cobrança.
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0: Troca.
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3: Meio atacante da base do Santos, Davizinho. Davizinho, 27. Saiu Igor Vinícius, camisa 18, a última troca do Cuca.
2: Davizinho, número 27.
3: 27.
2: Saiu Igor Vinícius, né?
3: Isto.
2: Tá bom, é lateral direito que saiu. E o Santos se defende, mas o Grêmio tá ali. A bola foi no TT. TT soltou, deu para o Arthur. Arthur tá trabalhando ali pelo meio, envolvendo o marcador. Faz uma volta para cá, outra para lá. Tocou a bola para o TT. TT com o Arthur. O time do Santos foi envolvido. O Grêmio troca passes. O Grêmio faz o tempo passar. Valoriza a posse de bola. Não dá para perder. Tem que botar o Santos na roda. É assim que faz. A bola foi onde está colocado o Luiz Eduardo, que saiu jogando, tocando a bola para o Arthur. Arthur deu para Muso. A Muso arrancou pelo meio. Lá vai a Muso. A Muso tocou a bola na ponta esquerda. Caio Paulista tá por ali. Pé canhoto na bola, suspendeu, olha o perigo, corta o zagueiro, tira pra fora da grande área. Escobar sai jogando, metendo a bola para o jogador Robinho tenta dominar, é desarmado. Aí o Grêmio tem a bola outra vez, ela é dominada pelo jogador do Grêmio, Porto Alegrense, o seu zagueirão Luiz Eduardo. Luiz Eduardo deu a bola, encontrou colocado por ali o Wagner Leonardo. A bola foi outra vez para Wagner Leonardo, que dominou, tocou a bola para o Arthur. Arthur retém a bola pelo meio, a marcação vem, recua para Luiz Eduardo. Luiz Eduardo soltando, deu para Vieri para Luiz Eduardo com o Arthur. Troca passes o time do Grêmio, 48, 3 minutos já se passaram. O Grêmio valoriza a posse de bola, o Grêmio não entrega para o Santos. O Grêmio não rifa a bola, é assim que se mata o tempo, é assim que se ganha um jogo quando ele é apertado e tem o perigo até o último minuto. O Arthur tem a bola, vai para um lado, vai para outro, ele sabe fazer isso magistralmente. A bola foi no jogador Caio Paulista, que dominou no peito e regou, soltou, encontrou colocado Léo Pérez deu a bola para o Arthur. Arthur comanda tudo. 48 e 40, o tempo está passando, o jogo vai terminar. O Grêmio inteligentemente toca a bola, valoriza a posse de bola. Não faz passes arriscados, e sim os jogadores fazem passes curtos, buscando aproximação e tentando ganhar tempo. Abuso vai tentar dominar, foi desarmado, mas o Grêmio recupera com o Arthur. Arthur, TT correu pelo meio, faz mais um, bateu pra fora, eu achei que ele ia fazer mais um, eu já tava pronto pra gritar o gol. TT, derrama tuas lágrimas aqui na arena. Ei, Jesus!
3: Eu tava contigo nessa, Pedro, achei que ele ia pra dentro, mas foi para fora. Mas que passe do Arthur! Olha, um passe de 30 metros, o TT em velocidade, ganhando da marcação, entrando cara a cara com o Brazão, escolheu o ângulo superior esquerdo, mandou para fora, foi para fora essa do TT, lá vai o Santos.
2: Atenção, torcedor, prepare-se, o jogo vai terminar, chegando a 49 mais 35 segundos. Arthur tem a posse de bola para o Grêmio, ele vai conduzindo, vem o carrinho por trás e a falta está marcada. Torcedor, prepare-se, conte comigo. 47, 48, 49, 50, 51, 52, 53, 54, 55, contagem regressiva, 57, 58, 59, 50 minutos. Bruno Arreu, terminou, Bruno. Termina esse jogo, o Grêmio tem vitória. Torcedor, levante, não fique parado. Grite agora, cante o hino do Grêmio. A vitória importante está chegando. Eu sei, seria uma vitória comum, não fossem as dificuldades do Grêmio no campeonato. Terminou. CCD, grita comigo.
1: Vamos!
2: É o Grêmio!
1: É o Grêmio, Pedro!
2: É o Grêmio, CCD!
1: Tem que ser na raça, é assim que funciona. E se não dá no jeito, vai na raça.
2: Os refletores da arena se apagam. E agora luzes são acesas e apagadas. Repetidamente, a festa está colocada, o torcedor está fazendo festa. O Grêmio tem uma vitória importante, 3-2, e essa vitória cai em caminho o Grêmio para a 13ª colocação no Campeonato Brasileiro, e o Grêmio parece que vai sair para a Copa do Mundo com uma situação muito melhor e muito menos assustadora para o seu torcedor.
1: Essa é a grande mensagem, Pedro, a mensagem da vitória. Duas já foram, torcedor do Grêmio que está aqui em 37 mil torcedores. A segunda vitória já aconteceu, faltam duas. Terça-feira, todos aqui. Terça, todos aqui. E no outro sábado, para completar as quatro vitórias, as coisas estão mudando. Hoje foi na raça, mas o Grêmio ganhou, Pedro.
2: Diogo Oliveira.